0: Brasil. Quero pedir informação quanto é a taxa de juros lá da Suíça. O Banco Central tem isso e terá que informar para a gente poder fazer uma avaliação da atuação do Banco Central, que eu acho que o Banco Central hoje privilegia muito o sistema financeiro, com taxas de juros muito elevadas, em detrimento da iniciativa privada, das famílias, das pessoas, e nós temos, portanto, que acabar com isso.
1: Mauro Benevides Filho avalia que a fiscalização do Congresso pode ampliar a responsabilidade do Banco Central na definição da política monetária do país. Ele avalia que a taxa de juros atual representa um custo adicional de pelo menos 300 bilhões de reais por ano.
2: Kleber Verde, do MDB do Maranhão, apresentou o projeto que altera o sistema de consórcios para garantir novos direitos aos participantes desistentes e excluídos. O deputado propõe regras para a devolução de valores, limita multas e veda a cobrança de taxa de administração após a saída do grupo.
1: Kleber Verde acrescenta que o texto prevê o envio de saldos não resgatados ao Banco Central para, segundo ele, facilitar o resgate do dinheiro. Na opinião do parlamentar, a medida busca dar mais transparência e equilíbrio à relação entre clientes e administradoras.
2: Termina agora o Jornal Câmara dos Deputados, produzido pela Rádio Câmara, com trabalhos técnicos de Everson Urani e apresentação de José Carlos Andrade e Márcio Aquilissardi. Uma boa noite para você.
1: Ótima noite, a Voz do Brasil está de volta amanhã.
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4: Vamos lá então, vamos começar nossa receita, hein? Um pouquinho de baixo. Guitarra à vontade. Isso. Coloca um pouquinho de teclado, vai. Bateria pra dar liga.

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6: Ah, sai da frente, fala sério, vai aqui, é chapa quente. Cheguei chegando, quinto, 3 de setembro de 2026, eu sou Adalto Rafael. Pois bem, saúde Adalto, sou eu, de agora trago mais às 11, fazendo mix no seu dial. Tocando todos os sons, todos os ritmos, todos os estilos para traduzir a sua tendência. Salve, salve, simpatia. Prazer enorme estar em sua companhia. Quero você comigo, combinado assim? Em casa, no carro, no trabalho, não importa. Onde quer que você esteja, quem quer que você seja, ótima noite. Obrigado pelo carinho, obrigado pela companhia.
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6: Começo muito bem, obrigado. Jive Bun, The Master Mix. Dates, what I like. Simbora. Pam, pam, pam, pam, pam, pam. 9:11.

0: sexta-feira. Simbora aí.
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0: Vamos nessa, no clima, no pique de uma geração jovem. Opa, quinto, hein? Gigi Diagostino.

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0: sucesso do momento, Incendiário e José Fogo. Com sucessos Pega Fogo, Meu Café. 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
7: Opa, 9h32, agora minha amiga Lu tá passando por aqui. Oi, Lu, saudade de você. Boa noite, amigo, tudo bem? Aí eu tô ótimo, viu? Abraço, tamo juntos e misturados.
8: Boa noite, Adão.
7: Bicho tá rouca.
8: Troca aí pra mim. Vai, refri, vai com braiadas. Eu tô rouca, Adão.
7: Não entendi, vamos ver a música.
8: Troca aí pra mim. Vai, refri, vai com braiadas. Eu tô rouca, Adalto. Manda pra toda a turma que tá aí ligadinho. Aí, Hever, com braiadas, tá bom? Uma boa noite pra você, hein? 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
7: É, minha amiga Ilma, tá feia a coisa por aí. Oh, meu Deus do céu, sabe o que a gente acha? Essa música que você pediu do Braiadas. Abraço, viu? Obrigado aí pelo carinho, obrigado pela companhia, tamo junto sempre. Heaven, Braiadas.

0: sabe que a gente te faz companhia, combinado assim?
1: Calma aí,
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12: 12 minutinhos nos separam da

Atenção, música de qualidade. A rádio que mais toca é 94, lá tá o Rafael. Quero ouvir esse som com a ICMC. Is. A cidade da Gosto de Ouvir, abração, tá rolando. 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

0: 945, e você? Ah, tá aí o encontro que deu certo. Marcos Fernandes, um abraço, viu? Tamo juntos e misturados.
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7: 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Pink Floyd. Confortável.

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10: De São Gabriel e Joaquim, um abraço. Obrigada, viu, por estar aí com a gente. Bom trabalho, que Deus proteja aí a sua vida aí no plantão, tá bom? 10h43, intervalo rapidão, rapidão. A gente volta com música e com mais participação do nosso ouvinte. Vamos falar de sonhos a serem realizados, que isso é bom demais.
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0: Cristina!
1: Ele empolgou! Ele empolgou! É o Fabatista. Agora ele cismou que tá aparecendo com o Barba Domingues, gente. Vocês têm que ir lá no Instagram pra ver, porque... Acabei de postar no arroba Casa Cristina Rocha lá, o Fabito, ele cismou agora, né, vozinha mais não, diz que é o Barba Domingues. Ô, meu Deus do céu, gente, quem aguenta, hein? Boa noite, menina, sou goiana, mas moro em BH, já gostei do menina. Tenho medo de virar carvão, mas meu sonho é viajar de avião. Meu filho, vai fundo, não perde a oportunidade não, viaja, vai lá realizar seu sonho, manda mais áudio da turma.
2: Boa noite, Tatiana.
1: Boa.
2: Ô, Cássio. Oi. Como seria bom, falando em desejo, ligar todos os nossos meios de imprensa e não ouvir nem ver nenhuma notícia de bombas, guerras, matança, feminicídio. Primavera tá aí, meu povo. Mais flores na vida.
1: Isso aí.
2: Tudo de bom, com Deus. Tarzan, Esmeralda.
1: Ô, Tarzan de Esmeraldas, que seria sonho, né, Tarzan? A gente não vê notícia ruim não acontecer, porque não vê é fechar os olhos para a realidade, né? Seria não acontecer coisa ruim nesse mundo, né? O Vitor Regis, caminhoneiro de 32 anos, falando assim, ó, puxa o mercado livre, puxa o mercado livre, que deu vírgula aqui. Estou muito feliz na minha profissão, moro em BH, bairro Coqueiros, e sempre escuto vocês, levando vocês por esse Brasil lindo, olha que legal, muito obrigada. É, menina, eu sou, você deve puxar muita coisa, porque eu sou freguesa, tá? Cliente número um. Solange, em Amargosa, na Bahia, aposentei, mudei de profissão logo depois, realizando o sonho de ser artesã. Manda beijo pro meu esposo Nelito, meu filho Nelson, que mora em Betim. Que legal, realizou o sonho de viver da sua arte, Solange, um beijo, manda mais áudio.
3: Ô, Cássia Cristina.
1: Oi.
3: Boa noite. Boa noite a todos os ouvintes. Quem tá falando aqui é o Cosmo Roberto.
1: Oi, Cosmo.
3: Aqui do bairro Serra Dourada, Vespasiano. Cássia Cristina, a vontade que eu tenho muito grande e vou aprender, se Deus quiser, é aprender a tocar violão.
1: Olha que legal.
3: Tenho um violão em casa e não sei tocar, mas eu vou aprender a tocar, se Deus quiser. Um abraço.
1: Vai fundo, desiste não. Como diria o Chaves, vai violar o tocão. Vamos ouvir o Pericão, gente. Tá chegando o Péricles por aqui. Ele que vai se apresentar segunda-feira, dia 7, no palco Sunset, lá do Rock in Rio, você acredita? Vai cantar músicas internacionais numa homenagem a Black Music. Tá podendo o Pericão.

0: Agora, faltando 7 minutos para as 11, vamos pro intervalo, né, Batista? E a gente volta rapidinho com você no Noite Livre.
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0: Ô Batista, você já passou da fase, tá, Barba Domingues? Você não vem fazendo isso, não. Você não começa, não. De vozinha pra barba. Pelo amor de Deus, gente. É cada nome que vocês arrumam pra minha pessoa que eu não aguento. Em Porto Alegre, quem tá com a gente é o Adir Falabretti. Que legal, Adir. Obrigada por estar ligado aqui na Itatiaia, tá? Dari Santos também com a gente. Manda áudio aí. Último áudio da noite, Batista.
1: Oi, Cássia Cristina.
0: Oi.
1: Boa noite. Eu sou Cida Tavares, tenho baixa visão também. Eu também gostaria de conhecer a Arena do Galo. Queria até levar o Riquinquim, que é o meu grande amor da minha vida.
0: Que legal, manda mais.
2: Boa noite, família Itatiaia. Ei, Cássia Cristina. Aqui é o Tutuca do bairro Novo Riacho. Tô ligadinho em você.
0: Oba, coisa
2: eu
0: boa.
2: Eu e meu amigo Ceasa, da Estivo. Vai buscar a galera da Fit agora.
0: Maravilha, obrigada pela companhia. Gente, tanta mensagem chegando aqui, mas infelizmente a gente não consegue ler todas e colocar no ar, porque acabou-se o que era doce, ó. Sinal eletrônico vai marcar as 11 em ponto. É hora de repórter Itatiaia com Alan Passos. Na sequência tem o apito final. Um beijo pra todo mundo, ótima noite, tchau.
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4: 11 horas, a capital mineira tem noite de tempo estável, 17 graus, umidade relativa do ar 81%, com edição e apresentação de Alan Passos, está no ar o repórter Itatiaia. Ao vivo, Renato Rios Neto.
5: Alan Passos, 11 horas, notícia em primeira mão aqui na Itatiaia, foi indiciado por feminicídio majorado Douglas Luiz Pereira, de 31 anos, que segundo a Polícia Civil matou a companheira Tamires Graziele Evangelista, de 27 anos, em um motel no centro de Belo Horizonte no dia 16 de agosto desse ano. Um hóspede ouviu gritos de socorro e acionou a polícia militar. Com a chegada da PM, a porta do quarto foi arrombada e a mulher encontrada já sem vida e o suspeito com um ferimento no pescoço. As investigações da Polícia Civil apontaram que esse ferimento possa ter sido causado pelo próprio autor para tentar forjar uma legítima defesa, uma vez que essa testemunha que acionou a polícia havia conseguido visualizar por uma janela a vítima caída no chão e o autor em pé sem ferimento algum. Pelo relato dos pais da vítima, Tamires vivia um relacionamento tóxico, abusivo e violento. E há inclusive relatos que ele teria espancado uma vez a mulher grávida de gêmeos e ela acabou perdendo os dois bebês. A Polícia Civil, então, indiciou o homem por feminicídio majorado e ele segue preso. Repórter Renato Rios Neto.
4: Justiça Federal reverte decisão e condena Samarco e três pessoas por rompimento da barragem em Mariana.
6: Após mais de 10 anos do rompimento da barragem de Fundão em Mariana, que deixou 19 mortos, 4 réus foram condenados pela segunda turma do Tribunal Regional da Sexta Região em Belo Horizonte nesta quinta-feira. A sessão analisou dois recursos que contestavam a absolvição de 10 réus ocorrida em novembro de 2024. A decisão desta quinta determinou a condenação de 3 pessoas e também da empresa Samarco. Com a decisão, a Samarco deve cumprir pena de proibição de contratar com poder público por 10 anos, além do pagamento de R$1 milhão ao Fundo Nacional de Meio Ambiente. Dentre os ex-gerentes da Samarco que foram condenados, 2 vão cumprir 8 anos e 9 meses de prisão em regime inicialmente fechado e um deles recebeu pena de 7 anos e 3 meses em regime semiaberto. As empresas Vale, BHP e Vogue BR, acionistas da Samarco, foram absolvidas de todos os crimes, assim como 2 ex-dirigentes da Vale e também um membro da Vogue BR. Repórter Giovana Meirelles.
4: O ministro Alexandre de Moraes pediu ao presidente do Supremo, Edson Fachin, que abra investigação contra o ministro André Mendonça. Moraes alega fortes indícios de prática de improbidade administrativa, abuso de autoridade, crime de responsabilidade e favorecimento a determinados grupos políticos por parte de Mendonça. A decisão de Moraes foi tomada no âmbito do inquérito das fake news. Moraes acusou Mendonça de direcionar investigações contra ele e contra o presidente do Senado, Davi Alcolumbre, por motivos pessoais e políticos. O presidente do Supremo, ministro Edson Fachin, determinou que os ministros Alexandre de Moraes e André Mendonça, o procurador-geral da República, Paulo Gonet, e o diretor-geral da Polícia Federal, Andrei Rodrigues, prestem esclarecimentos formais em até 5 dias úteis. A decisão foi tomada depois que Mendonça retirou, na terça-feira, o sigilo de um relatório da Polícia Federal que traz mensagens e registros de contato entre o fundador do Banco Master, Daniel Vorcaro, e o ministro Alexandre de Moraes. Com a divulgação do material, Mendonça pediu manifestação da PGR e Gonet respondeu defendendo a nulidade da apuração, também pedindo o arquivamento do procedimento. Kassab e Tarcísio negam ter recebido propina de Vorcaro. Vamos a São Paulo ao vivo, informação do Mardélio Couto.
7: Citados nessa proposta de delação premiada de Daniel Vorcaro em um suposto esquema de propina, o governador de São Paulo, Tarcísio de Freitas, do Republicano, e o presidente nacional do PSD, Gilberto Kassab, negam com veemência as declarações dadas pelo ex-banqueiro e ex-dono do liquidado Banco Master. A Polícia Federal e a Procuradoria-Geral da República negaram as 3 versões da delação proposta por Daniel Vorcaro por falta de fatos novos e de provas consolidadas. Nessas delações rejeitadas, Vorcaro disse que uma doação de R$5 milhões feita para a campanha de Tarcísio e do então presidente Jair Bolsonaro em 2022 foi fruto de uma negociação de propina. Na campanha de 22, Tarcísio recebeu R$2 milhões e Jair Bolsonaro outros R$3 milhões em doações de Fabiano Zettel, cunhado de Vorcaro e um dos investigados na operação Complice Zero. Vorcaro afirmou que essas doações eram contrapartidas financeiras. Tarcísio e Kassab negam qualquer tipo de vínculo com o ex-banqueiro. De São Paulo, repórter Mardélio Couto.
4: Fim da taxa das blusinhas, aprovado de vez. Vamos a Brasília.
8: O Congresso Nacional aprovou de vez a medida provisória que acaba com a chamada taxa das blusinhas e o texto agora segue para a sanção presidencial. O imposto da importação para compras de até $50 deixa de ter uma cobrança mínima de 20% e, com isso, o Ministério da Fazenda passa a ter autorização para manter a alíquota em zero, que já vem acontecendo desde o mês de maio em compras feitas por pessoas físicas e empresas cadastradas no programa Remessa Conforme. O ICMS estadual, aquele imposto cobrado pelos estados, continua sendo aplicado normalmente. A nova lei também permite que o governo defina limites de quantidade ou de frequência para evitar que pessoas utilizem desse benefício para revenda ou para fins comerciais. Em paralelo a isso, o Ministério da Fazenda ainda vai ser obrigado a monitorar os impactos da medida sobre empregos, preços, indústria, comércio e arrecadação, com a primeira avaliação prevista já para daqui a 3 meses. De Brasília, Aline Peçanha.
4: A condição do tempo.
9: Sexta-feira, de céu parcialmente nublado no Jequitinhonha, Mucuri, Rio Doce e Zona da Mata. Há possibilidade de chuva isolada no Noroeste, Triângulo e Alto Paranaíba. Nas demais regiões mineiras, céu claro a parcialmente nublado. Em Minas, os termômetros oscilam entre 9 e 38 graus. Em Belo Horizonte, sexta-feira de céu claro a parcialmente nublado. A temperatura mínima fica perto dos 12 e a máxima pode chegar a 30 graus. Esta é a previsão do Instituto Nacional de Meteorologia. Repórter Fernanda Viegas.
4: Copasa anuncia nova paralisação de abastecimento amanhã na região oeste de BH.
10: Os moradores da região oeste de Belo Horizonte devem ficar sem água das 8 da manhã às 6 da tarde. Isso porque, nesta sexta-feira, a Copasa realiza a ligação do primeiro trecho da nova adutora construída no bairro Nova Granada, em Belo Horizonte. Para reduzir os impactos da interrupção, a companhia informou que encheu de forma antecipada os principais reservatórios da região, incluindo o que abastece o bairro Buritis. A orientação é para que os moradores economizem água durante o dia. Segundo a Copasa, imóveis com caixas d'água suficientes para o consumo diário não devem sentir os efeitos da interrupção. A nova adutora foi construída depois do rompimento da antiga tubulação, ocorrido em 19 de agosto, na rua Chapuri. A tubulação passava por baixo de uma casa, construída de forma irregular, sobre a área destinada à rede de abastecimento. Repórter Alice Brito.
4: 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Vem aí o apito final no comando do Hugo Sérgio, os comentários do Vinícius Andrade. Um ótimo finzinho de quinta, excelente sexta-feira para você.
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12: Amigas e amigos do agro, o trigo interrompe uma sequência de aumentos no mercado internacional. Depois de subir 21% na Bolsa de Chicago somente no mês de agosto, bastou o presidente da Rússia dizer que pode haver um acordo de paz com a Ucrânia para os preços do trigo começarem a cair. A guerra entre Rússia e Ucrânia já passa de 4 anos, provocando vários bloqueios de navios de carga no Mar Negro. E com essa possibilidade de paz entre os dois países, anunciada pelo presidente russo Vladimir Putin, o trigo pode voltar a circular para o Ocidente, favorecendo até o Brasil. Os moinhos brasileiros já previam aumentos no preço da farinha e, consequentemente, novos valores para as massas, pães e bolos. Itatiaia Agro, Valdir Barbosa.
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0: Boa noite a você no Arapito Final aqui na Rádio de Minas, 11:11 em Belo. Apresentação e produção minha, Hugo Sérgio, comentários dele, Vinícius Andrade, coordenação de esportes, Alexandre Simões, direção de esportes, Michel Ângelo. Vamos com as manchetes de hoje.
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0: No Atlético, Paulo Azeredo.
2: Com quarteto lesionado, Galo pode ter time muito modificado contra o São Paulo. E meia, que foi decisivo no clássico, fala com exclusividade na Itatiaia.
0: Cruzeiro, Emerson Pansieri.
3: Quinta-feira de reunião e tom firme na toca. Pedro Lourenço cobra melhores resultados e desempenho de jogadores e comissão técnica, mas mantém confiança no trabalho.
0: Goiânia, América, Fabrício Calazans.
4: Delegação do América já está em Maceió para duelo de amanhã contra o CRB, buscando feito inédito na competição.
0: 17 graus a temperatura em Belo Horizonte. 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
0: Juntos com o Apito Final aqui na Top 1 do Brasil, e você participa com a gente através do YouTube do Itachat, da Rádio de Minas, Itatiaia Oficial, Itatiaia Esporte. Você bate um papo com a gente, faz a sua pergunta para ele, Vini Andrade, que está chegando aqui no Apito Final. Um abraço, boa noite, Vini.
13: Tamo junto, um abraço, Hugo, forte abraço para quem tá ligado com a gente também no Apito Final.
0: Meu amigo, Copa do Brasil e que Grenal, que jogo no primeiro duelo no Beira-Rio, empate. Hoje no jogo da volta, deu Grêmio 3-1, Carlos Vinícius duas vezes. Klovinovic marcou o terceiro gol, tava 3-0 pro Grêmio. O Inter ameaçou ali, uma reação, Vitinho, aos 33 do segundo tempo, mas deu Grêmio, que será adversário do Galo na fase semifinal da Copa do Brasil. Vini.
13: É isso, Hugo, o primeiro jogo foi muito ruim, um jogo amarrado, mais briga, mais confusão do que bola rolando. Hoje foi legal o jogo, o Grêmio saiu logo cedo à frente no placar, construiu essa vantagem e o Inter demorou a acordar pro jogo, né? No final esboçou uma reação, teve uma pressão ali nos minutos finais, mas classificação merecida do Grêmio. Teremos um grande duelo agora na semifinal entre Atlético e Grêmio, do outro lado, outro confronto também pesado entre Palmeiras e Vasco. E aí, Hugo, lembrando que as semifinais serão definidas, serão iniciadas só em novembro, né? Então, daqui 2 meses praticamente. Sim. Se o confronto fosse semana que vem, por exemplo, acho que seria melhor pro Atlético, né? Pelo embalo, pelo momento, o Atlético seria bem favorito contra o Grêmio. Daqui 2 meses, Hugo, tanta coisa pode mudar, né? Futebol brasileiro, 2 meses é quase que 2 anos. Muita coisa pode acontecer, mas o Atlético, óbvio, tem mais time, mas aí vai ser um confronto difícil. O Grêmio tem uma camisa pesada, joga bem na sua casa, 5 vezes campeão da Copa do Brasil. Grande confronto nesta semifinal.
0: Destaque também para a Série B do Campeonato Brasileiro, que a bola rolou. Náutico jogando em casa, bateu o Botafogo de Ribeirão Preto pelo placar de 1-0. Luiz Cláudio, aos 31 do segundo tempo, deu Náutico, e a briga tá boa nessa Série B, viu? Náutico subindo na tabela de classificação, nono colocado, 37 pontos, mas a briga tá bem acirrada nessa Série B. O Juventude lidera 46, e em segundo Vila, que joga amanhã contra o Atlético, aqui em São João del Rei. Vila segundo, 44, terceiro Criciúma, 44, também na quarta posição no Horizontino, 43, Fortaleza quinto, 41, sexto CRB, 39, Atlético Goianiense, sétimo, 39, Sport oitavo, 38, e o Náutico nono, com 37 pontos nessa tabela de classificação. O Atlético é o 13º com 34, Vini.
13: O Atlético que vinha numa arrancada muito boa, até próximo de brigar pelo acesso, mas agora vem de 3 derrotas consecutivas, então deu uma queda, né, na tabela de classificação. Vai pegar o Vila Nova, que tá firme na briga pelo acesso, é o vice-líder da competição. Jogo difícil pro Atlético, e, Hugo, se ficar mais uma vez na Série B, tá de ótimo tamanho. O Atlético tá ganhando sustentação, tá ganhando fôlego pra, quem sabe, lá na frente pensar em se tornar um time também de primeira divisão. Mas é a segunda vez só do Atlético na Série B, então o objetivo continua sendo, por enquanto, a permanência.
0: Lembrando que, além de Atlético e Vila, amanhã às 8:30 em São João del Rei, Coelhão entra em campo, já tudo no Américo. América encara o CRB, jogo em Alagoas amanhã às 21h30. E mais cedo amanhã, também pela Série B, o Criciúma recebendo o Cuiabá. 11:19, minha amiga, meu amigo, hoje eu vou te dar uma dica de saúde, e essa dica é bem simples: arroz com feijão. 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Destacando o Atlético aqui no apito final, sabadão de Campeonato Brasileiro, Galo e São Paulo, jogo em Sampa. Com o Atlético ele chega. Boa noite, Paulo Azeredo.
14: Fala, Gus Sérgio, você que é nosso. Boa noite pra você, Vini Andrade, e também quem tá ligado com a gente no apito final desta quinta-feira, em que o Atlético trabalhou pela manhã na cidade do Galo, visando o compromisso de sábado com o tricolor do Morumbi, o São Paulo, 6:30 na capital paulista. O Atlético está com 14 jogos de invencibilidade, vai em busca do seu 15º jogo, e lembrando que o time do Atlético alcançou a maior invencibilidade da história foi o time de 2021, com 17 jogos naquela temporada, aquele time mágico do Atlético, campeão brasileiro e também da Copa do Brasil. Nessa sexta-feira, os trabalhos serão pela manhã também, depois à tarde a viagem para a capital paulista. Agora, o Barba Domingues deve mexer nesse time, viu, Gal? Porque ele já não terá 4 jogadores. O Everson, o Maicon, o Juan e o Thiago Borbas. Este quarteto está no departamento médico, se recuperando de lesão, então, portanto, não viaja para São Paulo. E aí, ele tem um jogo decisivo já na quarta-feira novamente. Deixou o Cruzeiro para trás na Copa do Brasil, agora só em novembro, mas tem Copa Sul-Americana, Hugão. E aí pega o Santos na Vila, jogo dificílimo, por isso, pensando nesse compromisso, ele deve mexer no time do Atlético e poupar, quem sabe, até mais um ou dois titulares. Não acredito que vá colocar um time todo reserva, como foi contra o Vitória, por exemplo, Hugo, porque naquele jogo, né, que foi na semana passada, o Atlético jogou no sábado com o Vitória e jogaria um clássico decisivo com o Cruzeiro na terça. Mas agora ele tem um período maior de recuperação, jogou na terça, teve a quarta, quinta, sexta, joga no sábado, portanto, e depois tem domingo, segunda e terça. Então, tem um período maior para recuperar seus atletas, então pode ser que não coloque, não acredito que seja um time todo reserva neste compromisso contra o tricolor do Morumbi. Mas vai ser mexido sim, vai poupar alguns atletas e por isso vamos aguardar. O certo, até para que você possa bater um papo e comentar aí com o Vini Andrade no estúdio, é que o Atlético vai com um time forte, encontrou um conjunto legal, o time está encaixado nesse momento e os 11 que foram escolhidos ou que forem escolhidos para enfrentar o São Paulo, pode ter certeza, viu, Gão? Vai com tudo para buscar a vitória, porque o Galo não quer largar de maneira alguma o Campeonato Brasileiro. O Campeonato Brasileiro, mesmo com o Atlético avançando neste momento nas Copas, é o termômetro e o Galo quer terminar o Brasileiro no lugar mais alto possível até o final da temporada, viu, Gão?
0: Dali Paulo Azeredo, 11:22, 14 jogos de invencibilidade, hein? Que campanha!
13: É espetacular. Sim. A recuperação do Atlético na temporada, o segundo semestre é muito bom, segue invicto depois da Copa do Mundo. E não é porque o Atlético está indo muito bem nas Copas que pode abrir mão do Campeonato Brasileiro, né? Os dois últimos anos deixaram uma lição bem clara que o brasileiro não se larga. Então, esse ano tem sido diferente, o Atlético hoje está numa colocação melhor do que nas edições anteriores, é o oitavo colocado, 36 pontos, e com um jogo a menos em relação a boa parte dos times que estão à frente do Atlético. Então, hoje o Galo briga também por vaga na Libertadores pelo Campeonato Brasileiro. O que o Paulinho falou é muito importante, né? Porque o Galo tem esses desfalques, Everson, o Maicon, o Juan, mas o elenco tem dado resposta positiva. O Atlético passou na Copa do Brasil eliminando seu maior rival pela força do elenco. O Atlético perdeu, por exemplo, para o confronto contra o Cruzeiro, o Lianco, ele perdeu o Maicon para o segundo jogo, ele perdeu o Juan nas duas partidas e mesmo assim foi superior. No jogo contra o Vitória, que a gente viu um time totalmente reserva, o Atlético foi muito dominante. Ah, mas foi o Vitória. Mas qualquer equipe que colocasse 100% do time reserva, Hugo, vai ter uma certa dificuldade. O Atlético não teve. Não teve porque hoje tem um padrão de jogo definido, tem uma identidade, tem competitividade no elenco. Isso é muito importante. Então, por mais que o Atlético vá mexido contra o São Paulo, pode ter certeza que vai ser um time forte e que vai dar trabalho pro tricolor paulista mesmo fora de casa.
0: Se deve, claro, ao trabalho do Barba, essa crescente do Galo na temporada e também ao trabalho feito pelo Guilherme, né?
13: Também. O Guilherme, ele chegou no momento em que o vestiário do Atlético ele tinha descontrolado, que foi aí aquela reta final ali do primeiro semestre, com Barba tentando ajeitar a casa, mas com dificuldades. Então foi esse casamento mesmo, né? O Barba ajeitando o time, ganhando a confiança dos jogadores, o Guilherme para fazer esse elo entre comissão técnica, jogadores, diretoria, e o Atlético trabalhou muito bem nessa pausa. Agora, a gente tem que ter um certo equilíbrio também, né, Hugo? Não é porque o Atlético está avançando, encontrou um caminho, que agora é o time imbatível, que nunca mais vai jogar mal, nunca mais vai perder, assim como também não era o pior time do mundo quando estava na fase ruim. Então a gente tem que ter um certo equilíbrio, nem tanto ao céu, nem tanto ao inferno, mas o Atlético hoje tem um trabalho muito bem feito, fez também uma boa janela. A gente tem que elogiar também quem já foi muito criticado, Paulo Brax. Não é fácil, né, trazer Renan Lodi aí na janela do início do ano, Fred, são jogadores que mudam o patamar. O Atlético tem jogadores hoje de um nível bem alto, então é um trabalho em sintonia que, se vai dar resultado em relação a título, não sei, né? Tem outros times trabalhando bem, mas o fato é que mais uma vez o Atlético está chegando como candidato, chega firme para brigar por títulos.
0: 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E hoje você esteve na cidade do Galo, hein, Paulinho?
14: Pois é, Augusto Sérgio, nós estivemos hoje, né, na cidade do Galo, mais cedo, conversando com o Vitor Hugo. Aliás, para quem quiser acompanhar todo o bate-papo, que foi muito legal e vale a pena acompanhar, você que tá aqui ligado no apito final, entre depois do programa lá no YouTube, no arroba Itatiaia Esporte, e confira todo o bate-papo que tivemos com o Vitor Hugo, chamado agora VH, né? Já que tem o Vitor Hugo na zaga também, é o VH, meio atacante, um papo legal, um garoto bom de cabeça, um cara legal, um papo bacana mesmo, em que ele esclareceu várias situações desde que chegou o Atlético e falou também deste momento que vive. A gente vai trazer aqui dois trechinhos deste bate-papo. Primeiramente, eu quero trazer para você, ouvinte do nosso apito final, uma questão que perguntamos a ele de como tem sido esse ano para ele desde que chegou o Atlético. Ele não teve um bom ano passado, né? Quando esteve emprestado ao Santos. Então, desde que chegou ao Galo, por indicação do técnico Jorge Sampaoli, como tem sido a temporada para você? Fala aí, Vitor Hugo.
15: Tem sido muito legal, cara. Eu acho que a minha adaptação aqui foi uma adaptação muito rápida. O grupo me recebeu super bem, o grupo, a diretoria. Os torcedores, principalmente, também foram fundamentais. Eu acho que para eu voltar a retomar minha confiança para jogar, eu acho que isso tudo foi muito importante. Acho que o jogador, quando tá feliz, quando tá bem, as coisas acontecem muito mais fácil dentro de campo. Então, olhando para esse início, né, eu acho que foi um início muito bom para mim. Como eu disse, onde eu voltei a jogar futebol feliz, com alegria, e os resultados naturalmente vão aparecendo.
14: Bom, agora continuando aqui, trazendo mais um pedacinho da entrevista, vamos falar sobre um assunto de momento. Ele entrou no clássico, o Sérgio, e fez um gol e deu uma assistência. Jogando onde? Dentro da grande área. E aí muita gente já começou, dá para jogar Bernard, Fred, Vitor Hugo. Quem sabe avançando o Vitor Hugo, jogando como um falso 9? E ele fala aqui no apito final se isso é possível.
15: Eu acho que, assim, como eu disse, é uma dor de cabeça boa, né, pro treinador. Cabe a mim, como eu disse, me preparar para estar ali fazendo essa função. Já joguei um pouco mais à frente, principalmente na base. No profissional, acho que não tanto, mas na base já joguei um pouco mais à frente. Joguei pouco no profissional, acho que já joguei sim. Mas, como eu disse, todo mundo tá preparado. O Reinier fez um grande jogo pelo brasileiro também, entrou no jogo de ontem, participou, foi fundamental também nos dois gols, fazendo o trabalho sujo ali da movimentação e abrindo espaço, fazendo corta-luz no segundo gol também. Então, assim, eu acho que a gente tem todos os jogadores do elenco estão numa crescente muito grande, e eu acho que isso é fundamental e vai ser fundamental pra gente, principalmente nesse final de temporada. A gente tem muitos jogos decisivos agora, são mata-matas, a gente brigando, chegando em cima no brasileiro. Então, eu acho que todo mundo estando bem, por mais que um jogo, outro jogo, alguns mesmo estando bem precisem ficar no banco e entrar no segundo tempo, eu acho que, como eu disse, o Galo chega muito mais forte.
14: Bom, tá aí então o VH, o Vitor Hugo do Atlético, meio atacante. Legal demais o bate-papo com ele, repito aqui, vale a pena conferir no YouTube. E quero saber de você, Vinícius Andrade, também o Sérgio, que acharam aí das respostas do Vitor Hugo, e se dá pra jogar com esse trio que eu falei aí, colocando ele mais avançado. Qual que é a sua opinião aí, Hugo? Vinícius?
0: Rolando essa bola pra você, Vini.
13: O Vitor Hugo tem muita personalidade. Chegou sem muita pompa, né? Sem muito holofote, porque a temporada dele no Santos não tinha sido muito boa, mas diz mais sobre o Santos do que sobre o Vitor Hugo, né? No Atlético ele tem jogado muito e tá difícil de encaixar todo mundo nesse time, né? Isso aí não é dor de cabeça, isso aí é o que todo técnico gostaria, né? De ter um elenco em que alguém vai ter que sobrar no banco de reservas de tanta gente que tá correspondendo. E é o caso do Atlético, porque o Fred chegou e tem jogado como meia, os meias do Atlético eram Bernard e Vitor Hugo, o Fred é titular, inquestionável. E aí, quem sai do time? Vitor Hugo ou Bernard? E aí o Paulinho levantou essa questão, se o Vitor Hugo poderia jogar como esse homem mais adiantado, como falso 9. É uma possibilidade, tá, Hugo? Mas eu prefiro o Vitor Hugo jogando vindo de trás, um jogador que eu acho que para jogar de costas pro gol vai ter uma certa dificuldade. E até porque o Cassier não vive um bom momento, mas o Renier vive. O Renier tem entrado e tem entrado bem. Acho que ficou para trás aquela questão lá envolvendo o torcedor, ele foi mal, pediu desculpas, mas a maior desculpa dele, o maior pedido de desculpa dele é fazendo gols, é jogando bem, ele tem feito isso. Então, nessa função, acho que o Renier hoje está à frente. E aí, não dá pra gente rotular, esse é reserva. O Atlético hoje tem pelo menos 15 jogadores que jogam constantemente, que entram e que dão conta do recado. Então é importante demais você ter um elenco confiável. Até porque para administrar 3 competições, como é o caso do Galo, não é nada fácil,
0: Hugo. 11 horas e 31 minutos, mais uma do Atlético de volta. Paula Zeredo.
14: Para a gente fechar aqui, Hugo Sérgio, nossa participação dentro do apito final, vamos trazer a arbitragem para Atlético e Santos, que saiu hoje. Na quinta-feira, jogo semana que vem, na Vila Belmiro, em São Paulo. Vai apitar o venezuelano Alex Herrera. Ele será auxiliado aí no VAR pelo chileno Carlos Orbe. Então, portanto, esses dois árbitros estarão com a responsabilidade de apitar o primeiro jogo das quartas de final da Copa Sul-Americana contra o Peixe na Vila. Só pra gente lembrar aqui, o Atlético treina amanhã pela manhã, depois tem o almoço e logo após o almoço a viagem para São Paulo, no sábado, 6:30, Morumbi, tem aqui na Itatiaia, Hugo Sérgio, a transmissão de Atlético e São Paulo. Estarei nessa ao lado de Pedro Abílio, também de Edu Panzi e de todo o primeiro time do rádio. Tá certo, Gão? Abraço pra você.
0: Um abraço, tá certo, Paulo Azeredo. Que duelo, né? Que clássico do futebol brasileiro. A parada agora contra o São Paulo em Sampa, pra gente arrematar, Vini.
13: É isso, um jogo difícil, tá, Hugo? O São Paulo vinha muito mal no Campeonato Brasileiro, conseguiu uma vitória na última rodada que deu uma sobrevida, né? Deu uma confiança, uma despertada no São Paulo no Campeonato Brasileiro. O São Paulo também está de olho na Sul-Americana, vai ter um confronto contra o Boca Juniors. E aí a gente também fica nessa expectativa, se o São Paulo vai rodar os jogadores, se vai mesclar o elenco, mas é aquele jogo que, como o Atlético tá nessa arrancada e fora de casa também tem regulado, dá para esperar uma vitória. Não vai ser jogo fácil, mas dá para imaginar também que o Atlético possa conseguir lá os 3 pontos. De qualquer forma, Hugo, o Atlético saber administrar. Nesse momento, acho que é impossível, né, exigir que o Atlético entre com força máxima nessa partida. Vem de uma sequência pesada e tem que olhar pra frente também, tem um jogo eliminatório contra o Santos, mas de qualquer forma é montar um time forte pra tentar sair do Morumbi com os 3 pontos.
0: E como você destacou, Copa do Brasil só em novembro, né?
13: Isso, só em novembro. Nesse momento agora é esquecer Copa do Brasil, né? Porque tá lá em novembro, daqui 2 meses, então nesse momento é administrar brasileiro e sul-americano.
0: 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Vale a pena acompanhar e ficar ligado em tudo que acontece no nosso futebol mineiro, futebol nacional e internacional. 11:34, já já o cabuloso, o Cruzeiro pintando aqui no apito final.
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3: De volta com a apito final aqui na Itatiaia, top 1 do Brasil, 11:38, cabuloso, pede passagem, Cruzeiro. Olho no duelo de domingo contra o Furacão, é Brasileirão com a Raposa, ele chega. Boa noite, Emerson Pansieri.
4: Alô, Hugo, um abraço pra você, também pro Vini e todo mundo que acompanha a edição de quinta-feira do apito final da Itatiaia, chegando com as informações do Cruzeirão mais lindo do mundo, que agora pensa no duelo contra o Atlético Paranaense. Mas antes de entrarmos nos detalhes da partida, vamos falar sobre a quinta-feira de cobrança aqui na Toca da Raposa. Presidente Pedro Lourenço veio aqui, cobrou dos atletas, né? Cobrou do grupo de jogadores do Cruzeiro, do elenco do Cruzeiro e também da comissão técnica, que todo mundo pode doar um pouco mais, pode fazer um pouco mais, pode se dedicar um pouco mais para a alegria da torcida do Cruzeiro. Falou com o coração, né? A gente conhece o Pedrinho, a gente sabe como que é o Pedro Lourenço. Ele falou o que passa no coração dele de cruzeirense que é e não mede os esforços em contratação, em trazer o melhor para o Cruzeiro, né? Ele faz o que pode e até o que não pode. E mostrou isso para os atletas e comissão técnica na reunião aqui na Toca da Raposa, dizendo que todo mundo pode contribuir com mais para a alegria do Cruzeiro, para o final feliz do Cruzeiro, que é voltar à Copa Libertadores da América para o ano que vem, é como aconteceu esse ano. Para o ano que vem, o Cruzeiro retornando à competição, esse é o objetivo na fase de grupos e vai depender do Cruzeiro ter uma boa participação no Campeonato Brasileiro, já que o início foi uma tragédia com o Tite, né? 4 pontos em 8 rodadas. O técnico Arthur Jorge conseguiu conquistar 35 pontos. O Cruzeiro atualmente tem 39 na sexta colocação do Campeonato Brasileiro. Então, um dia de cobrança, sim, mas de confiança no trabalho do técnico Arthur Jorge e no trabalho dos atletas do Cruzeiro. 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

0: lavar roupa suja, se não tiver isso, tá errado. É, o dia depois de uma eliminação não pode ser um dia qualquer, não pode ser um dia normal. E essa eliminação na Copa do Brasil e também na Libertadores, ela tem que doer nos caras, porque por mais que o Cruzeiro tenha sido eliminado para o melhor time do país, que é o Flamengo, e para o Atlético, que é um clássico, que é o maior rival, que aí poderia ter acontecido qualquer resultado, o Cruzeiro perdeu as possibilidades de conquista no ano. Isso dói muito no torcedor e isso tem que doer também no elenco. Agora, é diferente, tá, Hugo, de tratar como crise, como terra arrasada. E aí é uma opinião, porque eu vi muita gente tratando desse jeito e respeito. Mas crise, terra arrasada, é o que o Inter tá passando agora, depois dessa eliminação pro Grêmio. O Inter, por exemplo, e aí eu tô citando só como um exemplo, como uma comparação, o Inter está na zona do rebaixamento, sofrendo para pagar salários, muitas vezes atrasando. É um time que ano passado quase caiu, se salvou na última rodada. O Cruzeiro não está vivendo nada disso. O Cruzeiro tem a melhor campanha do retorno. O Cruzeiro saiu de uma zona do rebaixamento no início do campeonato para brigar por G4 e tem que agora virar essa página. Encarar essa vaga na Libertadores como foco, como objetivo para esse segundo semestre é pouco? Mas não dá para tratar esse momento como necessidade de reformulação. Ah, tem que mandar metade do elenco embora, tem que mandar o treinador embora. Eu entendo o torcedor que fala isso de cabeça quente, mas uma análise aqui ponderada, eu acho uma loucura falar sobre isso. Agora, pressão tem que ter, clube grande é assim, e o Cruzeiro vai ter que virar essa chave rápido, porque tem um jogo importantíssimo já no domingo contra o Atlético Paranaense. É confronto direto, Hugo.
1: Exatamente, e o foco então nesse jogo contra o Furacão, mais do Cruzeiro, Pancieri.
2: O trabalho então começou aqui na Toca da Raposa para esse desafio contra o Atlético Paranaense no domingo às 16h, com a importância, né, da Nação Celeste saber o papel dela de empurrar o Cruzeiro para buscar mais uma vitória na competição, chegar aos 42 pontos, fundamental agora nessa construção de campeonato brasileiro, já que está fora da Copa do Brasil, está fora da Copa Libertadores da América. E o técnico Arthur Jorge tem um problema, o Jonathan Jesus, essa informação que nós antecipávamos ontem aqui na Itatiaia, com esse problema na panturrilha. Cruzeiro vai cuidar do jogador, Departamento de Saúde e Performance vai cuidar do atleta, porque o Jonathan Jesus vem sendo um dos grandes nomes do Cruzeiro na temporada, por isso a Real Sociedade esteve aqui recentemente querendo pagar 13 milhões de euros e o Cruzeiro nem abriu conversa, nem quis sentar para conversar o Pedrinho, mas é a realidade. Jogador que faz essa dupla de defesa hoje com o Fabrício Bruno na zaga celeste com muita qualidade. E vai abrir espaço então para o João Marcelo para esse duelo contra o Furacão. 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É o Cruzeiro, então, preparando. É aquela coisa, né? Levantar a cabeça, dar a volta por cima e entender que depende de cada um aqui na Toca da Raposa para as coisas se acertarem, Hugo Sérgio.
1: Cruzeiro, sexto colocado, 39 pontos, encara o Furacão, que faz uma grande temporada, terceiro colocado com 45 pontos, Vini.
0: É, diferença de 6 pontos, então é confronto direto. O Atlético Paranaense faz uma campanha surpreendente, time que voltou da Série B. E vai muito bem, campanha muito forte. A gente ficava com aquela ideia, poxa, teve uma boa arrancada, mas não vai conseguir se sustentar. Estamos aí chegando na 26ª rodada e o Atlético Paranaense está lá em cima. E o Cruzeiro, se ele tem uma oportunidade de dar resposta, é agora. Vai jogar diante da torcida, a torcida ainda está na bronca, mas certamente terão torcedores ali apoiando. E o Cruzeiro precisa dar essa resposta positiva. É melhorar alguns aspectos, eu acho que o Arthur Jorge, que

0: pra mim é um grande treinador, mas ele tem que rever alguns conceitos, ter um pouquinho mais de humildade para poder também se defender melhor. O time do Cruzeiro, com os mesmos jogadores praticamente, ele teve uma queda defensiva, a bola aérea do Cruzeiro tem sido um desespero. Jogar a bola na área do Cruzeiro é pedir socorro, porque o Cruzeiro não sabe o que fazer, perde todas pelo alto. E ano passado era completamente diferente. Olha que ano passado o titular da zaga era um cara ainda mais, era um cara baixo, né? Que era o Vidalba. Esse ano tem uma zaga ainda mais alta com o Fabrício Bruno e com o Jonathan Jesus, que agora vai ficar de fora por um tempo. Então tem que melhorar em alguns aspectos, jogadores mais técnicos e que são mais caros chamarem também a responsabilidade. Eu acho que o Gerson ficou devendo nesses confrontos de mata-mata, tanto quanto contra o Flamengo, também diante do Atlético. Então é o momento de levantar a cabeça, mas também de jogar para dar uma resposta para o torcedor que vai estar lá no Mineirão chateado e querendo ver os jogadores darem essa resposta.
1: 11:47 é o apito final aqui na Itatiaia. 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Abraçando o meu amigo Emerson. Mais do Cruzeiro, destaque para a presença do torcedor no duelo de domingo. Chega mais, Pancieri.
2: 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É fundamental esse apoio da Nação Celeste. Nação Celeste que tem essa missão sempre, né? E mais uma vez vai ajudar o Cruzeiro a retomar a temporada e fazer vitória em casa, né? O torcedor, se tem uma coisa que no Cruzeiro é irretocável, é a torcida, né? Essa que ama mesmo esse clube tão gigante. Deixa eu aproveitar para falar do Otávio, porque o Otávio é um jogador que tem aí uma possibilidade também de ser convocado para seleção brasileira, para esses amistosos, né? Nesta primeira data FIFA, né? O Brasil vai se preparar e já pensar nesse próximo ciclo olímpico, também na Copa do Mundo. É importante, o Otávio é muito novo, né? Jovem ainda, tem apenas 20 anos e é um nome, até numa matéria do nosso Lucas Barbosa, que tem grande chance de ser chamado aí pelo técnico Carlo Ancelotti para representar a seleção brasileira. É um jogador que vem mostrando capacidade, vem demonstrando também muita competência no gol do Cruzeiro, pegando ali um desafio importante quando o Cássio se lesionou, e agora o Otávio pode ter essa contrapartida sendo chamado também para a seleção. Vamos acompanhar como é que vai ser essa convocação do Carlo Ancelotti. 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É o Cruzeirão com o goleiro Otávio em alta, também pode ser chamado aí para seleção brasileira. Ele que já representou a seleção brasileira também no sub-20, no sub-17, é um garoto que tem esse potencial enorme e pode demonstrar tudo isso para o técnico Carlo Ancelotti. O Gão.
1: Valeu, Pancieri, a expectativa em torno da convocação do Otávio para vestir a amarelinha, Vini.
0: É, a gente tá falando aí de cobrança, né, para cima do elenco do Cruzeiro, que ficou devendo nesses duelos contra o Atlético. Mas se tem um cara que passou ileso e que ganhou ainda mais moral foi o Otávio. O Otávio tem culpa nenhuma pela eliminação do Cruzeiro. Ele foi importante, fez defesas difíceis, jogador de muito potencial. Tomara que agora a turma ali da CBF, o Tafarel, que é o auxiliar lá de goleiros, preparador, né? Ele possa olhar para Minas Gerais, né? A gente já teve aqui tantos goleiros, o Fábio e agora o Everson no Atlético, que inexplicavelmente não aparecem na seleção. O Otávio agora nessa renovação pode receber uma oportunidade que seria justa.
1: Palivini, 11:51. Amanhã tem Coelhão em campo, já destaque para o América aqui no apito final.
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0: apito final aqui na Itatiaia, 11:54. Amanhã tem Coelhão em campo, Série B do Campeonato Brasileiro, jogo às 9:30 em Alagoas contra o CRB. Com o América ele chega, tá ligado? Boa noite, Fabrício Calazans.
1: Tô ligado, deixa comigo, um abraço pra você, boa noite pra quem se liga no apito final. Alô, nação americana, a delegação do Coelhão já está em Maceió, a capital das Alagoas. O técnico Douglas Leite fechou pela manhã no CT a preparação para o jogo contra o CRB, o Galo da Pajuçara. Foram 4 trabalhos de segunda a hoje no CT Landa Drummond, e nos 4 trabalhos o Douglas Leite não contou com a participação do Felipe Amaral, que está vetado pelo departamento médico, dores no pubis, dores que já o tirou inclusive do jogo contra a Ponte Preta. Então o Felipe Amaral não está com a delegação, e a ausência do Felipe Amaral abre uma concorrência importante no meio campo, porque como a gente vem dizendo aqui, né, na Itatiaia, o Otávio, volante da equipe sub-20, tem sido titular na ausência do Felipe Amaral, porém o Elizari contra a Ponte Preta entrou muito bem no segundo tempo, deu conta do recado, pode voltar à titularidade. E no ataque, o Guilherme Parede vem sendo titular há muitos jogos, mas contra a Ponte Preta, no intervalo, entrou o Rodrigo Pinheiro, uruguaio, deu conta do recado e foi muito bem, por sinal. São as duas dúvidas do técnico Douglas Leite para este compromisso. O jogo que terá o apito da Mariana Batalha é o primeiro jogo dela apitando o América nesta Série B. Para ser bem sincero, eu acho que ela nunca apitou um jogo do América, não me recordo. O assistente 1 será o Evandro de Melo Lima, e o assistente 2, ou a assistente, Isabelle de Oliveira, é um trio de São Paulo. O Thiago Duarte Peixoto, que também é de São Paulo, vai atuar na arbitragem de vídeo. O América trabalhou pela manhã no CT, ao meio-dia a delegação foi para Confins, um voo com escala em Salvador, e a turma chegou em Maceió por volta de 4:30, entre 4:30 e 5 horas da tarde. É o América motivado para buscar esta segunda vitória seguida na Série B.
0: Vai encarar o CRB, que reagiu e cresceu bastante na competição, né?
2: É, grande arrancada do CRB, nesse momento é o sexto colocado, estaria classificado para os playoffs, né? Como uma possibilidade aí de acesso. Ô Hugo, o América chegou num momento que eu acho que ele não joga mais com peso, sabe? O América tinha até certa altura desse campeonato aquela pressão de que tem que ganhar de qualquer jeito, porque o risco do rebaixamento é grande. Agora ele é risco, né? É uma realidade. Então o América pode jogar até um pouco mais leve. A pressão desse jogo é mais para cima do CRB, que joga em casa, precisa se manter ali entre os 6 primeiros colocados. É um momento lógico, né? Que o América tá vivendo esse jogo mental, que é difícil, é uma questão que afeta a parte psicológica, mas eu acho que tá num momento também que o América tem que jogar um pouco mais leve. E sobre as escolhas, eu tô com o Calazans, assim, o Elizário tem que ser titular nesse jogo, pelo que mostrou contra a Ponte Preta, entrou e foi determinante para a melhora do time no segundo tempo.
0: O América então que tenta mais uma vitória nessa Série B, de volta, Calazans.
1: Exatamente, porque o América até aqui na competição não conseguiu 2 vitórias seguidas. E o que chama atenção é que o América só conseguiu uma sequência de 2 jogos sem derrota uma vez nessa competição apenas. 2 empates por 1-1 contra o Londrina, jogando no Independência pela rodada 17, no dia 13 de julho. E na sequência, no dia 17 de julho, 18ª rodada, empate por 1-1 contra a equipe do Ceará, jogando fora de casa. Foram os 2 jogos em sequência que o América não perdeu. Agora, 2 vitórias seguidas, se acontecer amanhã, vai ser um feito inédito do América na competição. E é bom a gente lembrar, tá? Que depois de jogar contra a equipe do CRB, o América terá sequência de Náutico e São Bernardo em casa. Então, assim, o América teria aí a possibilidade, vencendo o CRB, com 2 jogos em sequência em casa, de dá esse sprint aí para quem ainda respira contra o rebaixamento, né? E buscar aí uma sequência de 3 ou 4 vitórias seguidas, algo que não acontece há muitos anos no América Futebol Clube. O provável time do técnico Douglas Leite: Bruno Brígido no gol, Alex Silva na direita, Rafa Barcelos, Ricardo Silva e Tobias Oschega na esquerda. A dúvida: Otávio ou Elizari com Gustavo Barreto e Júlio César, o ataque de Guilherme Parede ou Rodrigo Pinheiro com William do Bigode e Paulo Vitor.
0: Dali Calazans, 11:59. Vamos com os destaques finais aqui do apito final. Atlético, Paulo Azeredo.
3: Bom, jogadores do Atlético voltam aos trabalhos nessa sexta-feira pela manhã, logo após o almoço, a viagem para São Paulo às 14:30, com chegada prevista às 13:30. Lembrando que o Galo pega o São Paulo no domingo, 18:30 da noite, no estádio Morumbis. O Galo que para este jogo deve ter um time bem mexido, já que 4 jogadores estão no departamento médico: Everson, Maicon, Juan e também Thiago Borbas. E pensando no jogo de quarta-feira contra o Santos, o técnico Barba Domingues deve poupar ainda alguns titulares.
0: Cruzeiro, Emerson Pansieri.
4: O Cruzeiro detalhou hoje a venda de ingressos para a partida contra o Atlético Paranaense domingo às 16:00 no Mineirão, 26ª rodada do Campeonato Brasileiro. O Clube Celeste está realizando promoção no preço dos bilhetes. Sócios 5 estrelas de qualquer categoria podem comprar entradas pelo preço único de R$40, independentemente do setor. Os valores sem desconto são de R$80 e R$100. As vendas começaram hoje às 14:00 e o Cruzeiro trabalha com um público de mais ou menos 30 mil torcedores mesmo. Com a nação celeste chateada com o resultado da última terça-feira, ela é fundamental para o Cruzeiro buscar os 42 pontos partida contra o Atlético Paranaense. Para esse jogo, Gerson deve ficar fora por conta de um desconforto muscular, por conta de um problema muscular, e Jonathan Jesus tem uma pequena lesão na panturrilha.
0: América, Fabrício Calazans.
1: A delegação do América fechou pela manhã no CT Landa Drummond a preparação para o duelo contra o CRB nesta sexta-feira, às 21:30 da noite, no Rei Pelé, em Maceió. O América, que está na capital alagoana, sem contar com o volante Felipe Amaral. Dores no pubis, não fez em campo nenhum trabalho durante a semana, e a exemplo do que foi contra a Ponte Preta, ele desfalca o Coelho mais uma partida. E aí, a concorrência no meio-campo é se Otávio e Elizari, qual dos dois vai suprir a vaga deixada pelo Felipe Amaral? E tem concorrência aberta também no ataque, uma vez que o Rodrigo Pinheiro foi muito bem contra a Macaca e pode ganhar a vaga do Guilherme Parede. Mariana Batalha, de São Paulo, árbitra que vai comandar a partida amanhã no estádio do CRB.
0: Dali Calazans, 2 minutos de um novo dia, agradecendo o carinho da audiência, a galera que também participou no Itachat. Alô, Márcio Bebezão, Davidson, a galera que bate ponto aqui no Itatiaia Oficial e também no Itatiaia Esporte. Forte abraço e bom dia, Dini.
2: Valeu demais, Hugo. Sextou, meu amigo. Vamos
0: nessa. Sextou, e com ele, hein? Tá pintando no pedaço.
2: Ah, tá chegando em alto astral.
0: O campeão de audiência, Gutenberg Gomes, com a Itatiaia, é a dona da noite aqui na Rádio de Minas. Eu fico por aqui. Esse foi o apito final. Forte abraço. Fui.
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0: Alguém me chamou aí? Eu tô chegando! Alô, alô! E tô chegando em excelente companhia, juntinho com ela. Ela que é tão esperada, ela que é tão cobiçada, tão desejada. Eu tô falando da sexta-feira, calma lá, hein? É a sexta-feira que chegou. Ê, mas que prazer, que alegria. E aliás, aqui entre nós, né? A semana passou acelerada. Eu não sei se você teve a mesma impressão que eu, mas foi uma semana, ó, piscou, perdeu. Então, sexta-feira, dia 4 de setembro de 2026. E que prazer, que alegria, que bom saber que você tá aí do outro lado do radinho e apostos para fazer juntinho comigo a madrugada mais acolhedora do rádio, a madrugada mais interativa do Brasil. É aqui, ó, na Rádio de Minas. Que tem um Brasil de audiência. São 13 meses como a rádio mais ouvida do Brasil. Obrigado a você pelo carinho, pelo prestígio da audiência e por fazer essa madrugada tão especial juntinho comigo até as 4 da manhã. Bora lá? Todo mundo preparado? Até aqui você esteve na companhia do meu querido amigo Hugo Sérgio e também o Vinícius Andrade, fenômenos do primeiro time do rádio. Eles comandaram até aqui o apito final e eu tô chegando, ó, para dar aquele pontapé inicial na sexta-feira. E aí vai ser aquele programa animado, aquele programa diferenciado. Conteúdo é o que não falta nessa madrugada. Então você já é minha convidada, meu convidado. Pode pegar aí, mandar aquela mensagem para cá, porque eu tô atento a tudo que acontece na madrugada. 999-96-7074. Se você está fora da região metropolitana, bota aquele código 31 aí para chegar direitinho, tá? E se você está fora do Brasilzão, aí aquele mais 55 31 999-96-7074. Informação tem prioridade máxima. A gente torce, a gente reza para que seja aquele plantão suave, aquele plantão tranquilo na madrugada, mas se o fato acontece, eu sei, você sabe, todo mundo sabe, a Itatiaia dá notícia de tudo o tempo todo. É isso aí, então vai mandando mensagem pra cá, manda aquele áudiozinho legal pra você brilhar aqui no programa, tem um videozinho bacana aí da madruga, do seu trabalho, manda pra gente. E se você quiser mandar um textinho também, a gente vai receber com todo carinho, tá legal? Então, participação, interatividade, conteúdo, informação, é e a melhor programação também, é claro, só música bonita na madrugada, não é aquele rame-rame de todo dia, não. Então cola esse radinho e a gente vai fazer uma boa companhia para você, da mesma forma que você também nos faz essa companhia maravilhosa. Então, 10 minutos desse novo dia, eu quero apresentar a vocês o timaço que foi escalado para fazer o programa juntinho comigo, combinado? Sendo que você é, você aí do outro lado é o camisa 10 do time. Quando você participa, quando você interage com a gente aqui o tempo todo, tá legal? Então ali está ele, hoje o nosso maestro, o nosso DJ que vai dar vida, brilho e colorido ao programa, é o nosso querido Alessandro Penido, o penidão das madrugadas. É nosso abraço pra você também. Dormiu um pouquinho, Penido? Dormiu, descansou, tá com o soninho em dia, então tá animado para fazer a madrugada. É bom que seja assim, porque é daí que parte todo esse conteúdo também do programa. Ali na central, ele voltou. Olha a macaxeira! Ele voltou mais bonito do que nunca, produtor, DJ, maestro, apresentador, cantor também. Depois eu quero saber se é ele que tá cantando ali uma música do Roupa Nova, né? Que ele gravou lá. O moço é o rei do beat também, é o nosso querido Roger Loures no beat.
1: Roger Loures no beat.
0: Olha aqui, ó, a turma já começa a mandar aquele sinalzinho ali um farolzinho, né? Como é que chama aquilo em cima da viatura? Como é que chama? O Giroflex, chegou o Giroflex, então é sinal de informação. Aliás, um abraço para Renato Rios Neto, que estava com a gente até agora há pouco e está ligado no programa Voltando para Casa. E quem nos mandou aqui agora é, quem que tá dizendo aqui? Bom dia, André do Corolla, motorista de aplicativo, e está nos informando aqui sobre um acidente agora na 040, próximo ao trevo de Ribeirão das Neves, sentido Sete Lagoas. Segundo aqui o Andrezão do Corolla, está tudo parado no local. Meu Deus do céu, tá vendo só? A gente já chega aqui recebendo a informação, informação tem prioridade, então se você também está no local aí, vai nos atualizando. Ontem foi assim lá naquela descida lá da 381 ali, meu Deus. Eita! E na Serra de Garapé, tudo agarrado na madrugada anterior, e a turma ia nos atualizando assim a cada minuto. Alguém mandava dizendo: ô, Gutenberg, liberou um sentido aqui, liberou o outro, agora tá agarrado, parou, tá tirando o carro da pista. Então, é isso, né? A turma sabe que a gente tá aqui ao vivo e preparado para trazer todas as informações, graças a vocês que estão aí do outro lado do radinho. Então, ô André do Corolla, ei, Corolão, hein? Então, vai nos atualizando aqui também sobre esse acidente na 040, à altura ali do trevo da nossa querida Ribeirão das Neves, sentido Sete Lagoas. Segundo ele, está tudo parado, tudo agarrado no local. Meu Deus do céu. Então é isso, né? Olha aqui. Aí já falei do Tubarão, já falei do Roger Loures. Eu tenho que destacar também a programação sensacional do nosso querido Mércio Sattler. O moço só falta adivinhar os pensamentos de vocês, né? E aqui sempre esse prazer, essa alegria que se renova a cada dia, a cada encontro. Eu digo sempre, e é bom que eu diga isso, né? Eu venho para cá agradecendo a Deus, agradecendo por ter persistido durante tantos anos aí nessa minha profissão de radialista, de ter perseverado até chegar aqui à maior emissora de rádio do Brasil, e agradecendo pela vida, pela saúde, pela oportunidade de estar aqui sendo tão bem recebido por vocês aí do outro lado do radinho, que fazem, na verdade, juntinho comigo, essa madrugada diferenciada do rádio brasileiro. Enquanto por aí você ouve aqueles pendrivezinho, hora certa gravada, aqui não, meu filho, aqui é plá ali, ó, é tudo em cima do lance. Aconteceu, você fica sabendo, mandou mensagem, a gente interage com você, mandou a informação, a gente dá prioridade a você. Então, eu sou Gutenberg Gomes, desde quando eu era criancinha pequena lá em Barbacena, e lá também já no rádio, sonhando um dia chegar à maior emissora de rádio do Brasil, eu já mandava aquele de amigo para amigo, diga alô comigo. Bondade sua.
1: Isso. Gutenberg, só você, hein?
0: Ai, ai, ai. Agora sim, agora o programa começou. Dá pra ouvir de novo, hein? Acho que a minha esposa tá dormindo hoje. Bota aí.
1: Beijo, Gutenberg, só você.
0: Ai, Paola, para de me iludir, miserável. Essa é a Paola Oliveira, meu Deus do céu. Então, o sinalzinho eletrônico mais famoso e tradicional do rádio brasileiro, marcando 15 minutos desse novo dia. Então, vai mandando mensagem pra cá e a gente vai interagindo, a gente vai registrando aqui a participação de vocês. Então, manda mensagem, que isso é a vida do programa. De que adiantaria a gente fazer um programa de mão única, em que a gente só fala e a gente não interage com você, a gente não respeita a sua participação? Aqui não, meu filho, aqui você mandou, eu paro tudo, e já vou mandando ver aqui dentro daquilo que a gente vai recebendo também nessa interatividade maravilhosa. Alguém poderia dizer assim: ô, Gutenberg, mas na madrugada deve ser uns gato pingado aí, uma participaçãozinha aqui, outra ali. Olha aqui, meu filho, olha aqui, menos de 10 minutos da abertura do programa e já são dezenas de mensagens. tchau. E código de tudo quanto é lugar que você imagina aqui, ó. Quer ver? Código 34. Esse aqui, por enquanto, só mandou um bom dia. É o Paulo Vitor. Agora ele mandou Paulo Vitor de Araxá. Ô, querido, obrigado. Um abraço pra você. Aí a Rádio Cidade de Araxá, que retransmite o programa na terra da Dona Beija. Ei, beleza. Sou doido pra conhecer Araxá e não conheço, viu? Qualquer dia eu vou aí, viu, Paulo Vitor? Esse é do código 34. Olha um que apareceu agora aqui do código 11, tá dizendo boa noite, Gutenberg. Boa noite, DJ Júlio. Opa, é Célia, né? É Célia? Quem é DJ Júlio que você tá falando aqui, hein? E quem é essa Célia que eu não tô entendendo nada? É o nome que aparece, você fala DJ Júlio. O Júlio hoje não é não, hoje não é o defunto não. O defunto tá lá no esquife dele hoje deitado e com as mãos cruzadas sobre o peito. Meu Deus do céu.
2: Vai pra lá.
0: Sai pra lá. Esse aqui do código 33, ó. Bom dia, Gutenberg. Aqui é o Marcão Cabuloso de Bom Jesus do Galho, Minas Gerais. Manda oração, bom trabalho, ouço todos os dias. Obrigado, querido, obrigado, um abraço pra você aí, Marcão Cabuloso, de Bom Jesus do Galho, código 33. Ô Marcão, qual é a emissora que retransmite aí na sua região? Manda pra cá, pra gente poder registrar aqui, ou se é pelo AM 610, pelas emissoras aí da rede Itasati, ou se é pelo site, pelo aplicativo, canais de TV a cabo, são muitas maneiras de se ligar, mas sempre na Itatiaia, código 38, mandou aqui agora. Ô Gutenberg, manda um abraço aí pra turma de Montes Claros, é o Rodrigo Oliveira. Ô Rodrigão, obrigado. E a Itatiaia Mock é um fenômeno de audiência. O que chega de mensagem do código 38 é uma grandeza, né? Esse aqui mandou agora. Ô Gutenberg, aqui é o Clebão da Barroca. Você conhece de tudo. Parabéns por você colocar música boa aí. Ô Clebão, valeu, querido. Obrigado. E se você tiver uma boa pra indicar, manda no peito do papai que a gente dá um jeitinho de atendê-lo também. Tá legal? Que esse moço do código 38 aqui tá dizendo? Gutenberg, arruma uma namorada pra mim. Sendo mulher, qualquer uma serve. Ah, bruto! Montes Claros é o Denão por aqui. Ah, depois ele mandou aqui, brincando, já tenho há 15 anos. Ô, Denão, olha, mas pela sua cabine, pela sua lata, você firma o pé com essa moça bonita que tá aí do seu lado e sossega a periquita, meu filho.
2: Ah, que é isso,
0: velho? Olha, pelo amor de Deus, onde é que você vai arrumar uma dessa aí? Nem com um farol de milha você arruma outra melhor. Então, um abraço aí pra você e pra sua simpática também, tá legal? Então, vai interagindo que a gente vai registrando aqui com todo carinho e com o maior prazer. Do código 35, mandou aqui o Taylor Torres. Está dizendo aqui, estou ligado pelo aplicativo Rádios Net, Taylor Torres, compositor, Boa Esperança, sul de Minas. Ô Taylor, tem alguma música conhecida sua aí ou você tá tentando ainda emplacar com alguma, hein? Um abraço, querido. Agora, aqui entre nós, né? Hoje em dia você pega um aplicativo aí, um tal de Suno, já viu isso, Penido? Pelo amor de Deus, o que é aquilo? Hoje eu peguei lá e coloquei assim, seu amigo da madrugada, Gutenberg Gomes. Saiu assim um punhado de versões. Aí vinha em country, vinha em rock and roll. Eu vou te contar, quem é compositor hoje em dia também, agora eles estão lançando aí me parece que é a plataforma, né, do Spotify, que vai identificar a música que é feita por humano e a música é feita por inteligência artificial. Acho muito justo isso, porque a todo momento vão colocando ali aquilo que parece ser uma música, mas não é. É criação da inteligência artificial. Então, é outra coisa, é outros 500, né? Então, valeu, Taylor, sucesso aí e um abraço, querido. Obrigado aí pela participação. Quem é esse aqui? Olha, bom dia, Guti. Como é que é? Ah, tá certo. É o nosso querido, é o letrista. Olha, apareceu outro aqui. Esse aqui eu não sei se ele compõe ou se ele só participa aqui com a gente sempre, mas estava sumido você, hein, ô letrista? Um abraço simpático. Quem mais aqui, ó? Ele falou que tem uma música conhecida também, gravada por Peão do Vale e Valentim. Eu não conheço a dupla e o nome da música, segundo ele, é Motorista Folgado. Olha, mas isso aí é inspirado em quê? Em Belo Horizonte, anel rodoviário? Pelo amor de Deus, o que mais tem é Motorista Folgado e Motorista do Cotovelo Quente, aquele que bota o braço pro lado de fora, assim, o braço esquerdo, e nem quer nem saber pra que serve o retrovisor. Ele vai ali na pista da esquerda, igual um safety car, né? Ele vai lá só puxando o fio e todo mundo sai da frente, miserável. Ei, bruto! Mas então, dito tudo isso, já a gente segue interagindo com você que está participando aqui de montão. Eu quero dizer que hoje nós temos aqui nesse 4 de setembro é o dia do serventuário. Olha! Você sabe o que é um serventuário? Eu digo para você aqui, é um funcionário público ali, muitas vezes em repartições ligadas à justiça, né? Como os escrivães, oficiais de justiça também. Então, essa turma aí recebendo o nosso abraço no dia de hoje. Aniversariantes famosos? É claro que nós temos. E essa moça bonita toda vida está com. Ela é bilionária, né? E não é bilionária em real, não, é bilionária em dólar. Eu estou falando da Beyoncé, está completando 45 anos hoje. Ah, moça bonita, sobe o docinho de leite aí, ó.

8h23 aqui na Itatiaia. Então, essa moça bonita que faz sucesso já há tanto tempo está completando 4.5 hoje, a nossa Beyoncé. Tem mais uma dela aí, Penidão? Uma lenta, bonita. Essa moça tem música que é pra sucesso aí que não acaba mais. Eu gosto daquela If I Were a Boy, né? Essa é bonita toda a vida. Ela falando que se ela fosse um rapaz. Tem essa aí. If I were a boy. Ei, Beyoncé. Olha aí, vai mandando mensagem pra cá, hein? 999-96-7074. Sente essa pedrada aí, ó. Ei, coisa linda, hein?

Ela tá dizendo aí, ó. Eu me divertiria com quem eu quisesse e nunca seria confrontada por isso, porque eles ficariam ao meu lado. Se eu fosse um rapaz, eu acho que eu poderia entender como é amar uma garota. Eu juro que eu seria um homem melhor. Eu a escutaria, porque eu sei como isso machuca. Quando você perde alguém que você quer, porque ele não te dá valor e tudo que você tinha foi destruído. Se eu fosse um rapaz, eu desligaria o meu telefone. Diria a todos que ele está quebrado, para eles pensarem que eu estava dormindo só. Me colocaria em primeiro lugar e faria as regras pelo caminho, porque eu sei que ela seria fiel, esperando que eu voltasse para casa. Olha, mas que beleza, hein? Então, parabéns aí pra nossa Beyoncé, completando hoje 45 anos. E linda, bilionária, podre de rica também, né? Agora, Penidão, pulando aí do internacional para o nosso clássico do sertanejo, a prateleira de cima lá, esse moço que nos deixou no ano de 2010, ele... faria aniversário hoje. Eu tô falando do Pena Branca. O Pena Branca, que era parceiro do Chavantinho também naquela dupla, e ele nos deixou no ano de 2010. É o Pena Branca. Beyoncé já foi. Bota aí aquele Cio da Terra, que tem até a participação do Milton Nascimento. Aí, Penidão, ó. Olha que coisa mais linda.

simpático Pena Branca, que nos deixou no ano de 2010 aos 70 anos e presença sempre marcante aí no nosso programa Parada do Rádio, todos os domingos ali, só classicão, só o melhor do sertanejo, só a prateleira de cima. E num dia como hoje também, só que no ano de 2008, nós perdíamos aí o rei do brega, né? Ele, o Valdique Soriano. Bota aquela... Eu não sou cachorro, não! Ei, aos 75 anos partia aquele que tinha aquele chapelão, hein? Aquele óculos grandão e uma voz também grandona. Canta, Valdique Soriano!

Opala aumentando o volume, dizendo: essa é do meu tempo, hein? Pelo amor de Deus, eu não sou cachorro, não. É, então fica aí a nossa homenagem. Realmente um grande nome da música brasileira. É, pode falar o que for. Ah, é brega, é barango. É popular, meu filho, é popular. Daqui a 50 anos vão lembrar o que cantava. Sobe agora, agora, este devorteio aí, ó.

0: volta aí a nossa homenagem ao saudoso Valdique Soriano, que nos deixou no ano de 2008. Era ator também, cantor e conhecido como o Rei do Brega, o Rei do Boleirão também, né? Olha, 12:31, se hoje é o seu aniversário, manda pra cá que nós queremos registrar com todo carinho e com o maior prazer, mandando esse parabéns abençoado da Itatiaia pra você. Se é o seu aniversário ou o aniversário de alguém que você ama e que você quer bem, combinado? Manda aí que a gente vai registrando também ao longo do programa aqueles que estão trocando de idade hoje nesse Réveillon particular aí, num dia 4 de setembro. É, quem é esse aqui mandou agora? Bom dia, Gutenberg. Saindo o carregamento aqui, ó. Betim Joinville, bora pra casa descansar, é o Carlão Carreteiro. Ê, Carlão, um abraço, chegou de Joinville, é? Ou tá saindo depois aí pra Joinville também, tá lá em Betim, ligado no programa. Olha, 12:32 agora, é um intervalo rapidinho, na volta tem a nossa frase do dia, então vamos rompendo a madrugada e atentos a tudo aquilo que você vai mandando pra cá no 99996-7074, 12:32, é rapidinho, a gente volta já.
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2: A nossa mensagem hoje é para aquela tropa, aquela nossa infantaria de branco, aquela que é a joia da coroa, o nosso HPM. 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É a única instituição que funciona da forma como funciona e só tem esse modelo em Minas Gerais. 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Vocês são orgulho para todos nós. É a nossa infantaria de branco, a joia da coroa da polícia militar. Parabéns, HPM, pelos 113 anos comemorados no último dia 30.
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Meia-noite, 34. 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Final de semana tá aí, hein? Meia-noite, 35 agora, na Itatiaia. Então vai mandando mensagem pra cá. A gente tá atento a tudo que vai acontecendo aqui na madrugada. O mundo vive a noite e todo mundo espera alguma coisa da noite, né? Olha aqui o nosso querido Osmar Gomes. Ô, Osmar, um abraço, querido. Tá dizendo aqui, bom dia, que abertura, hein? Hoje saindo de Valência para Madrid. Não estou gravando a oração, pois o suporte do para-brisas quebrou. Vou adquirir outro. Abraço. Ô, querido, valeu, obrigado. Tô sentindo falta aí daquele visual maravilhoso que você rasgando as estradas da Europa sempre mandava aí. Belos registros também da oração do dia. Aliás, eu quero agradecer. Todo santo dia eu salvo aqui pelo menos uns 12, 15 vídeos e posto ali nas minhas redes, né? E a turma diz: olha que maravilha, Gutenberg, que coisa boa. E é uma coisa que nós radialistas sempre imaginávamos assim, né? Como é que eu tô chegando no radinho de alguém? Como é que eu tô fazendo parte da vida de uma pessoa? E agora a gente vê dessa maneira maravilhosa, porque vocês vão mandando vídeos aqui, registros da estrada, registros do interior, de portaria, do trabalho aí da madrugada, e também por esse Brasilzão afora e por esse mundão de meu Deus. Então, muito obrigado. E falando nisso, é aquele conteúdo maravilhoso do programa. Preparei para hoje uma oração maravilhosa, inédita, linda, linda, e eu tenho certeza que vai tocar o seu coração e vai falar de... Não, daqui a pouquinho eu falo, deixa, eu não vou antecipar, não vou dar spoiler, como diz a garotada, eu não vou dar spoiler do que vem por aí, mas eu preparei durante a minha tarde ali, no momento de reflexão, uma oração linda, linda. Então você não pode perder, às 3 da manhã, uma breve reflexão e depois uma linda e inédita oração, que é o momento do programa que não termina, porque a gente registra e coloca lá no nosso Instagram, @GutenbergGomes e @OraçõesItatiaia, e também na nossa lista de transmissão do WhatsApp. Se você não está na lista de transmissão, dá um oizinho agora dizendo: me bota nessa lista aí, e a gente manda o link para você. Combinado? Então é isso. O que tá dizendo aqui do código 37? Ô, Gutenberg, manda um abraço pra galera da PAR, P-A-R, PAR, Transporte de Lagoa da Prata. Estamos garrado no puxo da cerveja e sintonizados aqui na melhor rádio do Brasil. É o Fumaça. Ô, Rafael Fumaça, um abraço para você, e transmita aí o nosso abraço e o nosso carinho também a toda a turma da PAR, no transporte aí de Lagoa da Prata, e só no puxa do espetaculoso suco da confusão. Alô, Ambev, dobra a produção aí, que o final de semana chegou e a turma tá numa sede danada. E aliás, haja saúde, haja organismo para aguentar esse tempo louco, doido de Belo Horizonte. Opa, destramelou uma aí, né? Mas é uma loucura, né? Essa semana nós já tivemos aí uma chuvarada danada,
um frio dos diabos e um calor dos infernos. Então Barbacena era assim, você tinha as Barbacena e Juiz de Fora, né? As quatro estações do ano em um mesmo dia. Aqui foi na semana e já tivemos frio, chuva, calor, tempo seco, tempo abafado, tempo nublado. Então, haja imunidade e tem que hidratar. Hidrata, viu? É você que é mais idoso aí também, e você que tem neném, menino em casa, tem que hidratar. A turma não lembra, né? De beber água. Eu fico aqui, ó, enchendo a minha garrafinha ali ao longo dessas 4 horas, pode achar que é exagero, mas eu bebo no mínimo uns 3 litros. É muito, Gutemberg. É muito não, é eu que tô bebendo. Ora, pelo amor de Deus, é o que eu preciso aqui, ainda mais diante de ar-condicionado, essa coisa toda. Então, para hidratar aqui a bela voz, a gente precisa de muita água, água que não acaba mais também, né? Então é isso, vai mandando mensagem para cá, mas agora aproveitando que o Kennedy tá ali, com aquele saxofone na mão ali, prontinho, então vamos trazer agora aquele nosso momento em que a gente traz aqui uma frase para inspirar você. Olha que beleza, hein? Então, eu chamo a sua atenção dizendo: ouvinte, um minutinho da sua atenção, por favor, porque agora vem aquele momento de sabedoria, aquele momento de filosofia. Ouvinte, atenção para a frase do dia. Diz assim, ó: a vida passa diante dos nossos olhos, e quando percebemos, muitos momentos já viraram lembranças. Por isso, não adie a felicidade, os abraços, os sonhos e as palavras que aquecem o coração. Viva o hoje, valorize quem está ao seu lado e agradeça por cada instante. A vida é breve demais para deixar o que realmente importa para depois. Ah, meu filho, a vida não tem ensaio, não. Não dá para você ensaiar agora e depois dizer assim: agora é a vera, hein? Agora é para valer. Não, meu filho, o tempo todo tudo é para valer, e tudo é para agora. E tudo que você faz agora é um pedaço do seu futuro que acontece lá na frente. E da mesma forma, tudo aquilo. Agora é a vera, hein? Agora é para valer. Não, meu filho, o tempo todo tudo é para valer, e tudo é para agora. E tudo que você faz agora é um

0: Muito tempo, né? O ontem não há nada que a gente possa fazer com relação a ele, né? No máximo, para poucos, hein? É aprender com os erros do passado. Tem gente que adora repetir os mesmos erros, né? Agora, o ontem ele só traz o ensinamento, porque a gente já esteve lá. O amanhã é incerto. A gente está aqui agora. Mas a gente não sabe se vai ver ali o sábado chegando. Então, hoje é o dia em que tudo pode acontecer. Hoje é o dia em que você pode fazer tudo ser melhor na sua vida e para você e para as pessoas que você ama. Então, se você quiser, eu posso repetir a frase do dia.
1: Repita!
0: Mas não precisa gritar comigo, né? Eu repito se eu quiser. E repito porque a turma gosta. A turma grava também a frase do dia. E não adianta depois me pedir, Gutenberg, me manda aí a frase do dia. Não, está na minha mente agora e eu vou dizer para você. Espero que você guarde isso como uma tatuagem no seu coração. E não é daquelas de rena, de verão, não, meu filho. É tatuar para valer mesmo, porque isso é uma verdade absoluta da vida. Então você quer mesmo que eu repita? Eu vou repetir. E a frase diz assim, ó. A vida passa diante dos nossos olhos e quando percebemos, muitos momentos já viraram lembranças. Por isso, não adie a felicidade, os abraços, os sonhos e as palavras que aquecem o coração. Viva o hoje, valorize quem está ao seu lado e agradeça por cada instante. A vida é breve demais para deixar o que realmente importa para depois. Muito bem, é dessa maneira, acreditando que esse vai ser um programa maravilhoso, melhor do que aquele que fizemos ontem e certamente o de amanhã será também ainda melhor, que nós estamos chegando aí para fazer essa boa companhia para você na madrugada, tá legal? Olha, turma, hoje tá impressionante aqui, tanta mensagem. Olha aqui, um conterrâneo tá dizendo aqui, boa noite, Gutenberg, Valdez de Barbacena, conexão São José da Lapa, Manchester Mineira, assim é conhecida a minha segunda terra, que é Juiz de Fora. Ô, oh, beleza! Ô, oh, Valdez, um abraço para você aí, conterrâneo, que está saindo de São José da Lapa, sentido Manchester Mineira, a nossa querida Juiz de Fora. Atenção redobrada aí nessa 040 e muito obrigado, se eu não tô enganado, participando pela primeira vez aqui, esse coroa tem cara de ser o dono da empresa lá, hein? Tá dirigindo porque quer e dirigindo porque gosta. Isso tem cara de rico mesmo, hein? Ô, Valdez, um abraço, querido. Falando nisso, um abraço também pro xará dele, o simpático Valdez Maranhão, daquela feijoada famosa e sempre nos prestigiando aí também na madrugada, amigo querido de Assir Antão, então é nosso amigo também, né? Que tá dizendo aqui? Bom dia, Gutenberg, sou Robson da cidade de Ponte Nova, manda um abraço para os meus irmãos Rodrigo e Cláudio lá no CD da Bartofil. É isso mesmo, é? Deve ser o centro de distribuição, né? Eles estão trabalhando e não deixam de ouvir o melhor locutor e a melhor rádio do Brasil. Tem um grande desejo em conhecer a Itatiaia. Então tá certo. Valeu, querido. Obrigado e um abraço para você e para todos aí da querida cidade de Ponte Nova. Eu conheço bem aí também, Santa Cruz do Escalvado, que é pertinho, e uma vez eu fui fazer um show lá em Ponte Nova também, né? Quem mais aqui? É muita mensagem chegando e eu quero que você também mande para cá, tá certo? Olha aqui um miserável, o que tá dizendo aqui? Esse Kenny, bom dia, 3 litros d'água e um marreco debaixo da mesa. Falei isso não, falei? Falou sim, falou
2: tá
0: e
2: doido,
0: me desagradou, senhor. Meu filho, eu tenho 40 e poucos anos de idade, eu não tenho essa incontinência toda que o senhor está pensando, não, seu miserável. Hora que toca 3 músicas é que eu fui lá dar um passeio, assim é que você me entende, pra encher de novo a garrafa e liberar um pouquinho também. Ô Kenny, você não é má pessoa não, você só é intrometido. Que marreco, rapaz, que marreco. Olha quanto tempo que eu não vejo um marreco. E outra coisa que está desaparecendo também dos nossos lares, vamos dizer assim, urinol

o pinico. Oh, meu Deus do céu, há quanto tempo eu não vejo um pinico, daqueles de louça mesmo, aquilo, vou te contar, aquilo esmaltado, igual a canequinha esmaltada, era o pinico esmaltado. E aí lá na casa do vovô era uma cama alta toda vida assim, e aquilo ficava debaixo da cama. Era perigoso quando você acordava e metia o pé naquele morninho, hein? Ah, desgraça! E jogava aquilo pra casa toda. Eita! É, eu vou te contar. Ajudava. Ajudava, e sobretudo quando era na roça mesmo, que aí você não tinha banheiro dentro de casa, o banheiro era fora, né? Aí realmente o urinol fazia toda a diferença, né? Então o Kenneth tá dizendo aqui que ele é da vigilância e ele tem 49, já tá nessa, né? Ô, Kenneth, então segura a onda aí, meu filho, um abraço. É, alguém há de dizer assim: ei, Gutenberg, hoje nem é o dia do TBT e você já tá trazendo saudade aí no programa, né? É, o que tá dizendo aqui o Vandinho Ferreira de Juiz de Fora? Uma pergunta, Gutenberg, você chegou a conhecer o saudoso Luiz de França, seu conterrâneo? Mas eu tive esse prazer, viu, Vandinho? E digo mais, hein? Eu encontrei com ele num carnaval lá em Barbacena, e na época ele já havia saído da Super Rádio Tupi, e ele estava na Manchete, e ele, uma coisa que eu admirava demais, né? Ele e o neto dele, o Rafael de França, eles estavam transmitindo o programa lá de um sítio em Campo Lide, lá, que pertence também à região metropolitana de Barbacena, e o França estava transmitindo o programa de lá. Aí, eu, depois que o França faleceu, eu estive lá a convite de um filho dele, né? E aí eles estavam vendendo as coisas do França, então eu tenho muitos objetos que pertenceram ao Luiz de França lá em casa. Ah, mas o homem era colecionador, né? E rádio, e câmera fotográfica, e filmadora. Eu comprei de tudo lá, comprei vara de pescar e nunca usei aquilo para pescar. Tá lá em casa, né? Daquela boa de encaixe assim, de menino também, umas varinhas. É, o homem viajava o mundo todo e trazia chapéu. Então, a minha mulher tá doida para acender a churrasqueira com aquela quantidade. Oh, meu Deus, mas então, Vandinho, respondendo a sua pergunta, eu conheci sim o Luiz de França e realmente era um dos grandes nomes lá do rádio de Barbacena, né? Como tantos, né? Hélio Costa, Luiz de França, Reginaldo Gomes e tanto, Zé Rubens, Rogério Barbosa e tantos outros aí que engrandeceram o nome de Barbacena com a sua atuação no rádio, como eu, Souza Fontes, acho que foi o primeiro barbacenense a trabalhar aqui na Itatiaia, se eu não estou enganado, e depois eu trabalhei com ele lá em Barbacena, Souza Fontes. Por aqui, eu sou o terceiro barbacenense, né? Souza Fontes, Hélio Costa e Gutenberg Gomes, o que muito me orgulha também. Então, valeu, querido, obrigado e um abraço também, viu? Olha, 10 minutos para 1, ô Penidão, língua não tem osso, né? Vamos tocar uma música bonita e já a gente segue interagindo com a turma e mandando aquele abraço também, né? Então, é o Bruno e Marrone, é? Esse moço tanto tá cantando quanto tá bebendo e conversando fiado também, o Bruno, né? O Marrone só fica é bruto. Então, essa aí é bonita demais, hein? Ei, primeiros erros, bom dia. Meu

0: Olha aí, a nossa programação musical é um show à parte, né? É para mexer com você, é para você matar a saudade, é para você embalar aí o seu trajeto e você que tá em casa também, você que tá aí no seu plantão e começando bem demais o programa de hoje com Chicago Hard to Say I'm Sorry. Difícil dizer que eu sinto muito. Ainda teve aquele encontro das lendas do sertanejo, Milionário e Marciano com Solidão. Solidão? Onde tem um radinho ligado? Ô, meu filho, aí a solidão, ó, bate em retirada, porque o radinho é companheiro, o radinho tá aí ao seu lado, o brasileiro não vive sem o rádio e o mineiro não fica sem a Itatiaia. Vamos para um intervalo rapidinho e na volta o seu áudio brilhando aqui no programa, vai mandando aí, sobretudo você que ainda não nos deu o prazer e alegria de uma participação, grava aquele áudiozinho legal, não esquece de botar o seu nome, fala de onde você nos acompanha, fala qual a emissora que retransmite a Itatiaia na sua região e daqui a pouquinho você também vai brilhar aqui na nossa madrugada. 1:03, a gente volta já.
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0: 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Combustível de qualidade é nos postos Beija-Flor. 1:05 aqui na Itatiaia, agradecendo a todo mundo por esse carinho, essa coisa boa de você chegar e ser bem acolhido aqui no programa, e graças ao bom Deus, é isso que acontece todos os dias. Quem tá ligado agora e recebendo o meu abraço também é o nosso querido amigo, grande repórter Gustavo Cícero, ele que em breve vai estar aqui também no comando da nossa madrugada. Ô Gustavo, um abraço, querido, obrigado aí pelo prestígio da audiência e seja muito bem-vindo também a essa grande família do Dona da Noite, tá legal? Olha aqui, esse moço parece um pouquinho com o Monteiro Lobato, olha o bigodão dele, hein? Bruto, comeu andorinha e deixou a asa pra fora, é o seu Chiquinho de
4: Assis. Tá doido, senhor?
0: Ô, seu Chiquinho, o senhor é de onde, meu simpático? Ele falou aqui, bom dia, Gutenberg, tinha o Pinico e tinha também a comadre. Comadre também era muito utilizada aí no interior, né? Então pode perguntar aí que muita gente conhece. É claro, eu me lembro também, era mais ou menos o mesmo sistema ali do pinico, também conhecido como urinol. E aqui entre nós, né? Numa época que não tinha esse negócio de suíte, suíte pra lá, suíte pra cá, é outra coisa que desapareceu também dos nossos banheiros aí, o simpático bidê. Bidê, papai! Aí todo mundo vai dizer assim, olha, mas que nojo esse negócio de bidê. Olha, você já usou um bidê? Sabe pra que serve o bidê, papai? Então era outra coisa boa também, né? Tinha ali três louças, muitas vezes.
4: Ah, que isso, mano?
0: Era assim. Pelo menos lá em casa tinha dois, né? Tinha o vaso e tinha o bidê, papai. Então é dessa maneira. Mas as novas gerações aí nem imaginam pra que serve aquele bidê quando encontram algum por aí. Em algum lugar ainda há de ter um bidê, né? Então tá certo, seu Chiquinho. Um abraço aí pro senhor, viu? Que é esse aqui do código 33? Mandou aqui, ó. Opa! Aí eu gostei, hein? Olha lá, o radinho ligado, mas está dentro de uma máquina pesada daquela lá, que beleza. Ah, foi esse que gravou a oração ontem, né? O simpático Admilson. Ô Admilson, obrigado, querido, um abraço aí para você. Ele mandou, bom dia, Gutenberg, fazendo um cafezinho expresso e te ouvindo, assim vou rompendo a noite da melhor forma possível. Admilson Gomes de Capelinha e tá dizendo, manda um alô pra turma do Elite Florestal. Valeu, querido, obrigado. Ele tá lá naquelas máquinas pesadas lá, não sei se é o Harvester ou o Forwarder ou a outra coisa que derruba pau, que é uma beleza. Bruto. Então um abraço aí pra essa turma, sempre na sintonia da Itatiaia, pra madrugada ficar ainda melhor. Olha aqui, vai mandando mensagem também e a gente vai interagindo o tempo todo e de todas as maneiras, tá legal? 999-96-7074. Olha, chegou uma mensagem aqui. É porque não tem nada a ver, deve ter vindo por engano aqui, mas eu tô vendo aqui uma mensagem do Paquistão. Hi, I hope you are doing well. Aí tá falando aqui, eu tenho um artigo para publicar no seu website itatiaia.com.br. Kindly let me know about the cost per post. Olha, tá querendo uma proposta de anúncio no site da Itatiaia, lá do Paquistão. Eu vou responder aqui e perguntar o que eles estão querendo anunciar lá do Paquistão, né? Olha, vou mandar um bom dia aqui. Good morning. Ah, meu filho, aqui a gente não perde nada e sobretudo uma parceria de repente, né? Eu encaminho até pro departamento comercial depois. Valeu, um abraço aí. Então vai mandando mensagem pra cá, é gente de tudo quanto é lugar do mundo. Olha outro que tava sumido do programa, meu Deus do céu, e esse moço, ele fazia cada vídeo lindo, rasgando as estradas da Itália. Buongiorno, príncipe, é o nosso querido conhecido como Brasiliano, mandou um videozinho aqui, por enquanto tá escuro lá, daqui a pouquinho chega o dia muito antes pra turma lá na Europa. Ô Brasiliano, não faz isso comigo não, meu filho, quando você some, meu coração fica faltando um pedaço aqui, cada ouvinte que deixa de participar, a gente fica preocupado. Olha, que susto que eu levei há uns 15 dias quando fiquei sabendo da morte do nosso ouvinte Batata, o Batata lá de Lagoa Santa, que participava religiosamente todo dia. Aí de repente o moço mandou aqui, Gutenberg, tá sabendo? O Batata, ouvinte de Lagoa Santa, faleceu. Então a gente, outro dia eu perguntei aqui, dona Moreninha do Jaqueline, a senhora tá bem? A senhora tá ainda entre nós aqui? Eu fico preocupado com a turma, né? Então o que o Brasiliano mandou aqui? Ó, que beleza, tá lá. Ó, uma imagenzinha linda de Nossa Senhora Aparecida.
5: Aqui na Itália.
0: Tá falando lá, ó. De
5: aqui na Itália, a maioria das casas mais antigas.
0: Tudo tem
5: bidê.
0: Aí, ó. Bidê, papai. Lá na Itália, então, é comum, né? E tá numa estrada bonita toda a vida. E lá o dia já está amanhecendo, viu? Ô, Brasiliano, manda um áudio, querido. Manda um áudio falando. É, onde é que você tá? Que estrada é essa? E muito obrigado, viu? Muito obrigado. Bom saber que você tá aí juntinho com a gente. Então, tá vendo só? Lá na Europa ainda é comum o uso do bidê, papai. Então, eu quero ouvir áudios aí, Penidão. O Loures não brinca em serviço, não. O Loures tá mandando áudio ali que se emendar um no outro, vai até o programa do Assinantão. Então, mande você também 999-96-7074 e dia amigo para amigo, fala comigo.
6: Bom dia, Guti Guti.
0: Bom dia.
6: Quem fala é Thiago, aplicativo. Zé 40 toda agarrada. Tá doido. Logo aqui no trevo.
0: Aí, ó. É só isso? Ô, Thiago, então é esse acidente que nós estamos reportando ali, à altura do trevo da querida Ribeirão das Neves. Então, a turma que está passando pelo local vai nos atualizando aqui informação, vídeo, áudio, o que você mandar. A gente agradece de coração a essa turma que dá notícia o tempo todo na madrugada. Lá, ó, o brasiliano tá gravando um áudiozinho. Gostei de ver, gostei de ver. Um caminhão bonito, um painel bonito toda vida. E lá o semblante da imagem da nossa mãezinha Nossa Senhora Aparecida. Ei, beleza, valeu querido, obrigado e que você siga bem na companhia também aí, tá certo? Mais um áudiozinho, 1:13 na Itatiaia.
7: Oi, Gutenberg, boa noite.
0: Boa noite.
7: Aqui é o William da Vila Pinho.
0: Só
7: passando para te desejar um ótimo programa e dizer que o seu programa é maravilhoso. Eu já falei isso, né, Gutenberg? E desculpa te incomodar.
0: William.
7: Não pode tocar para mim uma música Amado Batista com Léo Magalhães, não, por favor. Eu sei que sou chato, mas não leva mal, não.
0: É chato,
7: manda
0: não.
7: Manda pra mim um abraço pro pessoal lá do Mantiqueira, onde eu morei 34 anos da minha vida. Hoje eu moro na Vila Pinho, mas não esqueço o bairro que eu amo.
0: Aí,
7: Gutenberg, um abraço. Que Deus abençoe você sempre. E olha, sou seu fã.
0: Te acompanho
7: há anos.
0: Obrigado, querido. Família. Obrigado.
7: Gutenberg, um abraço e com Deus.
0: Obrigado, irmão. Um abraço. Chato é quem fala que você é chato, viu? Ô William, você é bonzinho toda vida, aí da Vila Pinho, do Mantiqueira, Amado Batista e o quem? O Léo Magalhães, aquele do Tupete, né? É o que que eles gravaram e qual o Rami Rami que eles gravaram aí os dois, hein? Cuida de mim? Cuida. Hã? Não quero falar com ela. Prepara essa aí, Penedão. Um Amado Batista e um copo d'água, a gente não pode negar ninguém, senão a gente morre seco e vai de cabeça para baixo pro inferno. Ai, que delícia! Então, mais um áudiozinho, 1:14 agora, hein?
8: Boa noite, Gutenberg. Aqui é Dejean de Rubilita.
0: Dejean?
8: Há quantos anos eu escuto vocês aí?
0: Opa!
8: Eu cansei de pedir amor com Abel Caim. Três namoradas,
0: olha.
8: Meu último adeus. E Abel e Caim, nunca vi você tocar Abel e Caim, né?
0: Oh,
8: aí na Rádio Itatiaia. É uma dupla que eu adoro. Sou aqui da roça, do Coro do Curral. Tem mais de muitos anos que eu assisto vocês. E tá bom. Então fica com Deus.
0: Ô, seu Dejean, se eu não tô enganado, é a primeira vez que o senhor manda uma participação pra cá. Abel e Caim, a gente toca sempre também no Parada do Rádio, que é o nosso programa de todos os domingos, de 4 às 6 da manhã, só Modão e Raizão, Raizão e Modão. E aí eu pergunto a você, Penidão, quem matou quem? Caim matou Abel? Por que que você fala isso? Tá na Bíblia, sei, mas é porque a turma às vezes fica naquela dúvida, né? Eu lembro da voz de Deus, aquela voz de Cid Moreira dizendo, Caim, Caim, o que fizeste, Caim? É por isso que não tem, eu tinha uma dificuldade para saber quem matou quem, aí depois eu pensava assim, olha, Abel, eu conheço uns três aí, tem aquele treinador do Vasco, tem o outro Abel ali, o Abel não sei o que, o Abel do Palmeiras, aquele enjoado, né? E Caim não tem ninguém botou o nome do filho de Caim. Caim pode procurar aí no Google, no Orkut, no Instagram, não tem nenhum Caim, né? Então, realmente é por isso que a gente lembra dessa maneira também, né? Mas então, ô, Sodejean, tem alguma aí do Abel e Caim? Tem? Bota um flagelo dessa dupla aí, que isso aí é pra botar o chifre no chão e sair arando até o asfalto da 262. Ah, bruto! Eu vou, eu sou de Jean, o senhor mexeu com o meu sentimento agora. Eu vou falar com o mestre. Ó! Ei, bruto! Falar pra gente fazer um especial deles no Parada do Rádio num domingo desses aí, ó. Sobe esse flagelo aí, Penido, ó.

0: Sanfona ajeitada. Vale, tá bom, Benil? Tá bom esse flagelo aí, mas depois a gente vai tocar pro senhor aí, viu, seu Dejean? Obrigado e um abraço aí todos aí da querida cidade de Rubelita. É, pra que lado fica Rubelita, hein? Um abraço, querido, obrigado e tudo de bom aí também, tá legal? Olha aqui, código 47 é o nosso Galdino e ele tá dizendo bom dia, Gutenberg, um abração a todos os conterrâneos. O Galdino está em Santa Catarina e ligado na Itatiaia. Ô Galdino, como é que tá o tempo aí no sul do Brasil, hein? Deu uma trégua aí no Rio Grande do Sul, no Paranazão, como é que tá por aí Santa Catarina, hein? Um abraço, mais um áudiozinho, 1:18 na Itatiaia.
1: Bom dia, Gutenberg.
0: Bom dia.
1: Esse arquivinho que eu mandei aí, sou eu cantando aí, é um clipezinho pequeno, mas não sei se dá pra você tocar ali.
0: Ah, não dá, não.
1: Tamo aqui ligado, viu? Um abraço pra você, bom programa e um abraço pra todos os ouvintes de Itatiaia. Felicidade, Itatiaia, felicidade, Gutenberg.
0: Ô, querido, muito obrigado, um abraço aí pra você, felicidade é aquilo, né? A gente deseja, a gente quer viver e quanto mais a gente espalha a felicidade, mais ela está ao nosso redor, né? Isso é muito importante. Falando nisso, falando no sul do Brasil, passou o Grêmio, né? O Grêmio passou pelo Internacional, olha! Então agora nas semifinais da Copa do Brasil nós temos o Galo vai pegar o Grêmio e o Palmeiras vai pegar o Vasco da Gama. Então assim estão definidas aí as semifinais da Copa do Brasil. Passou o Grêmio lá pelo Inter, o Galo passou pelo Cruzeiro, o Palmeiras passou pelo Santos e o Vasco acho que foi pelo Vitória, né? Então é isso mesmo. Então 1:19, mais um áudiozinho chegando aí, ó.
2: Olá, Gutenberg, boa noite. Quirininha, Cruzeirense, Tubai, Jacuí, Jamolevade.
0: Olha.
2: Gutenberg, manda um abraço aqui pra mim que eu tô curtindo você nesse momento, ok? Aquele abraço.
0: Ô, Aninha, um abraço e um beijo na sua alma, querida. Obrigado aí pelo carinho e pela companhia também. Alô, João Molevade, terra boa toda vida e obrigado aí pelo carinho e pelo prestígio da sua audiência. É, que tá dizendo aqui o nosso querido Fabrício? Fabrício é do Hortifruti, né? É do Giló Delivery da madrugada e tá dizendo que tá ouvindo hoje pelo aplicativo, segundo ele tá travando, então deve ser problema na internet. Net aí, viu, Fabrício? Um abraço e obrigado. O que que houve com o radinho? Estragou o radinho? Ô, meu Deus do céu. Um abraço aí pra você. Falando nisso, né? Falando no Giló Delivery da madrugada. Ah, meu filho, quando eu cismo com uma coisa, eu encasqueto com uma coisa, você acredita, Penido, que o limão Tahiti, limãozinho que nem caroço tem pra gente plantar aquela coisinha deliciosa no quintal de casa. Sabe quanto é que tá um quilo do limão Tahiti lá perto de casa? Tirei foto pra ninguém falar que é mentira minha. R$12,99. É caro demais. Eu adoro fazer uma limonada lá pros meninos todo santo dia, mas eu não pago. Eu olhei e falei, ó, tá bonito, tá até encerado, vou esperar, deixa apodrecer aí. R$12,99 um quilo do limão Tahiti. Eu, não, aí é um absurdo. Até R$5 a gente comprava até bem pouco tempo, né? Eu sei que tem questão de safra, entre safra e tudo mais, mas não, nada justifica o limãozinho Tahiti que nem caroço miserável tem. Então R$12,99. Tá caro e eu vou esperar baixar. Enquanto não abaixar, eu não compro. A Serra d'Água, Laranja Serra d'Água tá R$5 e pouco, por que eu vou pagar R$13 no limão Tahiti? E quem tiver duvidando, eu tenho a foto aqui, eu mandei no grupo da família dizendo, olha aqui, pelo amor de Deus, então, tá demais, né? O limão Tahiti, tô falando pelo que eu compro ali, todo sempre, né? Que eu consumo muito o limão e aí R$12,99 um quilo de limão Tahiti, eu parei, que o moço tá dizendo, tá falando que lá em Santa Catarina, o tempo tá firme e quente também, né? Valeu, querido, obrigado e um abraço aí pra você, tá certo? Só mais um áudiozinho, Penidão. Quem é que tá chegando agora aí, hein?
3: Bom dia, Gutenberg, aqui o Geraldo da Portaria da Mineração Mazeu Leme. Parabéns pelo programa, viu?
0: Obrigado.
3: Deus abençoe o senhor e toda a equipe aí e toda a família do senhor, viu? Tamo junto, viu?
0: Ô, Geraldão, um abraço pra você, bom plantão aí na portaria. Olha o Silvani, olha que beleza. Ó, tá passeando com o cachorro dele nas ruas da Bélgica agora, ó. Que coisa, hein? Não vê uma viva alma lá passeando na rua, só ele e o cachorro dele. Opa, cachorro bonito, hein? Aquela cor de whisky, que cachorro bonito toda a vida. Manda um filhote pra nós aí, ô Silvani. Esse é aquele coroa que tem uma namorada bonita toda a vida ali. Ô Silvani, direto da Bélgica, andando lá, mas não vê uma alma viva na rua. Ê, beleza, que tranquilidade, ele lá passeando. Deve ter, a moça falou assim, vai sair com esse cachorro agora, senão amanhã já sabe como é que vai estar o quintal ali, né? Então tá certo, querido, obrigado e um abraço pra você. 1:23, daqui a pouquinho a gente segue com essa interatividade maravilhosa e você também mandando mensagem o tempo todo. Então vamos atender o homenzinho que pediu lá, o Amado Batista, né? Ele cantando com o tupetudo do Léo Magalhães aí, ó. Dá um play aí, Penidão. Léo Magalhães. Aí, ó. Ei, Amado. Ele tá com aquela namorada novinha ainda, é? Opa. Cuidado com o Tadala. Para tomar um tadala, não quero falar com ela. 1:23 agora na Itatiaia.

Ah, tempinho bom quando a gente ainda rabiscava a agenda. Hoje a gente vai e deleta, pronto, acabou e assim que tem sido, né? Então tá aí o Eduardo Costa e agenda rabiscada. É, quem é esse aqui? O Júnior Queiroz. Ô, Júnior, valeu, querido. Tá dizendo aqui, tô te ouvindo aqui de João Molevade, Júnior Queiroz. Sou radialista também, Alternativa FM, afiliada Itatiaia. Tá dizendo aqui, ouvindo e aprendendo. Abraço, professor. Ô, querido, então, a gente que também é um eterno aprendiz e vou prestigiar você, hein? Então quer dizer que a Alternativa FM tá retransmitindo a gente aí agora, é? Um abraço, querido. E depois me manda aqui o horário do seu programa que eu quero prestigiar você também. Tá legal? Muito obrigado. E o rádio é isso, né? O rádio é essa paixão que a gente aprende um pouquinho mais a cada dia. E quando me perguntam assim, Gutenberg, o que precisa para trabalhar no rádio? Primeiro tem que gostar do rádio. Gostar mais do rádio do que de feriado, de fim de semana e tudo mais. Isso é essencial, é condição sine qua non. Falei bonito agora. E outro é isso, né? Primeiro essa paixão pelo rádio e depois é ouvir ali os melhores, né? Ouvir e aprender e se espelhar em alguém e depois encontrar o seu caminho. Então não tem mistério também. Então é isso, né? Valeu, querido. Obrigado, um abraço e desejo sucesso aí pra você também, tá legal? E muito obrigado, manda aí o seu horário também, tá certo? 1:32 agora é o tempo de um intervalinho rápido e a gente volta já já com o nosso Dona da Noite e mais áudios, mais música e notícia também, tá? 1:32 na Itatiaia.

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0: Ah, vem comigo e vamos rompendo aí até as 4 horas da manhã. 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É Dedé Autopeças. 1:35 aqui na Itatiaia, mas é mensagem que não acaba mais. Ô, coisa boa, é isso aqui, né? É, que tá dizendo? Olá, Gutenberg, bom dia. É Áurea, estou feliz por ouvi-lo sempre no decorrer das madrugadas. Mando um abraço para o meu pai, Custódio, que está com 91 anos e não deixa de acompanhar a Itatiaia, e para minha amiga Vanilde, que se encontra em Jaboticatubas. Aguardo a oração, ok? Ô, Áurea, muito obrigado, querida. E pode aguardar que a gente vai trazer aqui uma oração muito linda, inédita, e transmita aí o nosso abraço e o nosso carinho de todos nós aqui da grande família Itatiaia, da qual o seu Custódio aí, 91 anos, hein? E bênção. Então dá um abração nele aí por todos nós. Obrigado, viu, Áurea? Beijo, querida. É muita mensagem que vai chegando aqui, muita gente participando pela primeira vez. Ah, meu Deus, essa moça, ela é exagerada. É a simpática Roberta, com quem eu me encontrei na Abílio Machado um dia. Tava lá pegando os ovos do Afonso. Opa! É, não, isso não me saiu bem, não. Eu fui comprar os ovos lá na Kombi.
1: Ai, que delícia!
0: Ai, que dedê, cada ovão lá na Kombi do Afonso, ali na Abílio Machado. E aí, tava subindo lá, encontrei a Roberta. E ela falou assim: você que é o Gutenberg? Eu falei: sim. Você é cobradora, oficial de justiça ou tá na fila da pensão, hein? Ai, e aí ela me contou a história de um parente que mora fora do Brasil, nosso ouvinte também, que recomendou a ela o programa, e ela exagerada tá dizendo aqui: bom dia, Guti, o melhor locutor do mundo, tô sempre por aqui. Valeu, querida, obrigado, e depois você passa lá para pegar os ovos do Afonso também. Mas não perde um, viu, não perde um, é cada ovão pão toda vida, naquele combão dele também, né? É, quem mais aqui, ó, tanta mensagem chegando. Olha o Geraldão do Cachorro Quente, aquele que gosta de falar até as 4 da manhã. A Carminha de Ibirité também, do Recanto da Lagoa, tá ligadinha lá na querida Ibirité. Gutenberg, Penidão, todos os ouvintes da Itatiaia, a rádio do coração do Brasil e do mundo. Amo vocês. Ô, Carminha, um beijo, querida. Obrigado aí pelo carinho e pelo prestígio, né? É, quem mandou aqui agora também: bom dia, Gutenberg, tô de férias, só na escuta, não tem mais nada na TV. Tamo junto. E aí ela tá pedindo aqui uma da Simone Mendes, Coração Bandido, é a Deise Braga. Ô, Deise, aí você falou uma coisa, hein? Eu vou te contar, tirando assim o noticiário, né, que a gente acompanha, o futebol, mas de um modo geral, a programação da TV aberta tá um troço esquisito, né? Às vezes a turma bota ali, a gente vê umas reprises de uns programas aí antigos, né? Uma coisa, sei lá o que que é isso, né? Então, é desse jeito, né? É, mas cada um com seu cada um. Agora que o rádio na madrugada é imbatível e insuperável, isso não se pode negar, né? O que esse moço está dizendo aqui? O meu amigo, é o meu vizinho lá, é o Marcelo. Ele está dizendo aqui: bom dia, Gutenberg. Manda um abraço para a turma do Boteco do Zé Magrelo, que está aqui na ilha do Mangabal, em Três Marias, pescando mandigolo Surupinga e Tilatinha. É o Biula do Pura Harmonia, o de Rona também, gente boa toda vida, o Aloísio, o Alex Mamute, o Batata e o Esquilão de Andrade. Então é o meu amigo Marcelo lá do Serrano. Ê, turma da pesada, se o Biula tá lá, então tá rolando um pagodinho da melhor qualidade. Quer dizer então que eles estão pescando é isso aqui, ó. Aí depois volta e não traz um lambari, um lambarizinho aqui para justificar essa algazarra que eles estão fazendo por lá, essa anarquia. Então, que eles estão pescando lá? É mandigolo, surupinga e tilatinha. É só isso que essa turma apronta. Aí depois a esposa proíbe e vocês vão achar ruim. E levaram até o magrelo? Como é que a gente vai ficar sem a feijoada do magrelo? Aí você me quebra, hein, Marcelo? Um abraço pra vocês aí na Ilha do Mangabal, em Três Marias. Que paraíso, hein? Valeu, querido. Obrigado aí pelo prestígio da audiência. 1:40 já. Hoje a madrugada tá acelerada, hein? A turma tá interagindo de montão. Aí o programa fica uma beleza também, né? Ah, mas eu falei que ia trazer aqui uma informação agora há pouco, né? E eu vi essa notícia, me chamou a atenção agora há pouco lá no arroba Itatiaia Oficial. Cadê aqui? Ah, mas é tanta coisa, hein? Política pegando fogo, Brasília e todo mundo enrolado e todo mundo no meio e aquele rame-rame. Mas bota aquela trilha da informação aí, Penido, porque até um alerta e uma utilidade pública que a gente faz, uma prestação de serviços, porque olha aqui. E veja você, quantos milhares de irmãos aí do aplicativo que estão aí dando um duro danado, né? Jornadas exaustivas de 10, 12, 14 horas enfrentando esse trânsito, corridinha barata e tudo mais, e todo o desgaste que tem ali no dia a dia. Mas veja você como um maligno tem a capacidade de botar tudo a perder, né? Não, jamais, mas queimar ali o filme de uma categoria, né? Então, veja você, tá lá no arroba Itatiaia Oficial, a informação aqui: motorista de aplicativo volta a endereço após fim da viagem, invade casa e estupra vítima. Meu Deus do céu, onde é que foi isso, hein? Um motorista de aplicativo de 42 anos foi preso preventivamente ontem, suspeito de estuprar uma mulher que estava dormindo. Segundo a polícia, o crime aconteceu na casa da vítima, que foi invadida pelo homem. O suspeito conseguiu o endereço da mulher ao realizar uma corrida que partia daquele local. O caso foi registrado na cidade de Morro da Fumaça, no sul de Santa Catarina. Olha aí, hein? A investigação da Polícia Civil do Estado aponta que o motorista havia sido acionado para buscar um passageiro na residência da vítima e levá-lo até um local determinado. Após deixar esse passageiro no destino proposto, no entanto, o homem teria retornado ao endereço de origem. A polícia indica que a volta ocorreu à residência da vítima e levá-lo até um local determinado. Após deixar esse passageiro no destino proposto, no entanto, o homem teria retornado ao endereço.

0: não teria condições de oferecer resistência no momento do crime. Ainda segundo as investigações, o suspeito não conhecia previamente a vítima. E aí segue aqui a informação, mas veja você que coisa horrorosa, né? É um tarado, é um perturbado e se aproveitou, né? Se aproveitou ali de uma situação em que ele sabia que a pessoa teria sido levada para um local, voltou ao local onde encontrou essa vítima que estava lá dormindo, inclusive. Então, é a informação que está lá no nosso Instagram, @itatiaiaoficial. Aí é aquela coisa, né? Uma história realmente mal contada, né? Como é que ele chegou, entrou na casa, aquela coisa toda? Então, realmente é complicado, né? Olha aqui, tô vendo até um comentário aqui de uma internauta lá no Instagram e o alerta que ela manda aqui, isso que chamou também a minha atenção. É Irene Cunha dizendo aqui, ó, por isso, quando eu ando no aplicativo, finjo estar falando com o meu marido. Peraí, vou atender uma ligação do meu marido. Aí tá dizendo aqui, falando que é policial, aquela coisa toda. Então, realmente, a gente precisa se precaver, porque tá cheio de perturbado por aí, de tudo quanto é natureza, e não pode queimar o filme de uma categoria. Então, realmente, esse caso que aconteceu lá em Santa Catarina, então tá lá no nosso Instagram, @itatiaiaoficial. Agora, tô vendo aqui, hein? Política, meu Deus do céu, o tempo todo, informação chegando, áudio vazando, mensagem vazando, e outro aqui também que chamou a minha atenção, essa aqui, ó, também tá lá, cadê aqui, ó, casal aluga imóvel mesmo após perdê-lo em leilão e se envolve em briga. Ah, meu Deus do céu, olha aqui que coisa horrorosa, hein? Essa foi aqui, ó, no Salgado Filho, uma confusão envolvendo uma vaga de garagem terminou em uma briga em um prédio no Salgado Filho. Ah, meu Deus do céu, e ainda um fisiculturista de 38 anos e a esposa dele de 34 foram presos em flagrante ontem. O casal é suspeito de agredir uma idosa e outros moradores de um prédio, além da prática de estelionato. A dupla foi identificada como Luiz Moreira dos Santos, que é influenciador de fisiculturismo, e a cirurgiã dentista Lina Raquel Moreira Linhares. Segundo a ocorrência, o casal alugava o imóvel para Aloísio Cruz, mesmo após ter perdido a propriedade em um leilão. No dia da briga, o inquilino havia emprestado a vaga de garagem do apartamento para uma vizinha, o que não agradou ao casal. E aí tem todas as informações, tem imagens lá. Ah, bruto, olha, e parte pra cima mesmo, hein? Então uma confusão generalizada, um sururu formado, e está tudo lá no nosso @itatiaiaoficial e também no @itatiaiapatrulha, né? Tem que ficar muito atento, né? E quando você aluga também pelo aplicativo aí, Airbnb, a pessoa mostra ali um palacete. Você chega lá, o muquifo desgraçado, bruto. Então, muito cuidado, né? O golpe tá aí. E você não cai porque quer. Você cai muitas vezes porque você está desavisado, porque você perde aí os programas da Itatiaia, do Maraca, do Renato. Então, realmente, a gente precisa ter a informação como uma arma a nosso favor, né? Então é isso. Daqui a pouquinho, mais informações. Eu quero saber lá da 040, está tudo suave, se já liberou o trânsito lá, no sentido Sete Lagoas. Manda pra mim, 999-96-7074. Temos mais áudios aí, Penidão. Oh, tá lotado, é? Bruto. Então bota aí que eu quero ouvir esse povão.
1: Bom dia, Guti. Bom dia, bom dia. Pela proteção divina.
0: Amém.
1: Fabiana Igual por cá. O Pega começou ali, segundo piso ali, Paulista, e vai finalizar ali na Ceará da Vida ali.
0: Opa!
1: Viu? Negócio ali de Fortaleza. Tá vindo aqui nessa 040 aqui, viu? Proximidade aqui de Esmeralda, um acidentezinho ali com um caminhão de sucata ali, mas tá passando ali na via lateral. Tá indo aqui de boa. Beleza?
0: Beleza. Aquela

0: a proteção divina.
1: Amém.
0: Fazer um pit stop ali no Montes Claros amanhã. Com fé em Deus ali no domingão, primeiro horário, nós estamos início das viagens de novo. Aquele abraço aí com o TBR, aquela proteção divina aí pra você e pra todos aí da canaleta do Fuxico aí, né, na madrugada. Vamos que vamos aqui. Aquele abraço, tudo bom?
1: Valeu.
0: Pra nós, Fabiano Negão, Montes Claros, tudo bom?
1: Valeu, querido, obrigado. Olha só, o homem saiu, pelo que eu entendi ali, saiu de São Paulo e tá a caminho do Ceará, lá da belíssima Fortaleza. Ô, Fabiano, e pra essa turma não tem distância, não. Eles falam, vou ali em Fortaleza, longe pra burro, e a turma vai rompendo e sempre na companhia da Itatiaia. Valeu, Fabiano, tô junto com você aí, rasgando essa 040. Mais um áudiozinho chegando aí, ó.
2: Aqui é Tatiai de Montes Claros, quem tá falando é o Preto.
1: Ei, Preto. Ó, mas isso é um telegrama, ele acha que tá pagando por palavra, ô Preto. Não, meu filho, pode falar mais, fala aí o que que você tá sentindo, o que que te aflige, manda pra cá. Quem é esse aqui que mandou agora também? É, bom dia, Gutenberg, estamos aqui na mina Brucutu, na produção e quebrando a pedrinha suja. Júlio, operador, e tá dizendo, manda um alô pra turma da madrugada da mina Brucutu, e olha lá o equipamento dele, ó. E beleza, só quebrando minério, e a turma lá também sempre trabalhando com o radinho ligado na Itatiaia. Valeu, alô mina Brucutu, alô turma do minério aí, um abraço e obrigado pelo prestígio na madrugada. Mais um áudiozinho chegando aí, ó.
3: Bom dia, Gutenberg Gomes, pra você e a galera aí da sua companhia.
1: Tamo junto.
3: Quem tá falando aqui é Fabrício, passando aqui pra mandar um abraço aí pra galera aí da puxada da vitamina do macaco, viu? A galera da Magari que faz o horário, meu amigo Rafão, JB, Fernandão, Pezão, Porquinho, Zói, Risadinha, a galera imensa. E a galera aí também da Marone Brasil, sempre na escuta da Itatiaia. Beleza, meu amigo?
1: Valeu, querido, obrigado, um abraço aí, Fabrício, e toda a turma que está na puxada da banana, é a turma da Magário, da Braspress, essa turma que leva banana aí pra cima e pra baixo, né? Olha aqui o nosso querido Arley do Noturno, agora eu fiquei com ciúme, que eu tô vendo que ele manda também pro Trovão, pra todo mundo, pra todos os programas, achei que era só eu personagem das historinhas dele ali, aí ele mandou lá, é o marreco da noite, não tem marreco aqui não, meu filho. Aí tá um desenho, ele fez uma caricatura minha lá e debaixo da minha mesa aqui do estúdio um marreco, um pato de verdade. Olha, mas que coisa, hein? É o Arley do Noturno 9502. Ô Arley, e aquele leitão que você viu aí ontem, qual foi o fim dele? Aquilo tá louco pra virar um torreão, hein? É bruto, um porcão, ô Penido, e ele parou o 9502 lá. O porco não quis entrar, não. Ele tava querendo catituar o leitãozão lá. Mas tá no ponto, hein? Mas no ponto mesmo pra virar um toicinho, um lombinho. Então, onde é que fica aquele porco lá? Quando a turma fala, Belo Horizonte é um fazendão, né? Aí ele mandou aqui a história agora do porco. Olha lá. Boa noite, eu sou Gutenberg Gomes. Beijo, só você, a Paola respondendo, né? Aí ele lá dirigindo o 9502, opa, um porco na rua, vou filmar para mandar para a Rádio Itatiaia, é a cara do Dona da Noite. Aí ele, opa, meu porco, eita, o bicho corre, aí apareceu o dono do porco lá, né? Você ia roubar meu porco, então deu aquele bafafá, aí ele vai e explica que era só para mandar para a rádio, e o rapaz depois faz até uma foto com ele lá. Então, o segredo do motorista, como fazer um porco dentro do ônibus. Ah, meu Deus do céu. Então, tudo vira história lá pro nosso querido Arley. Tá dizendo que esse porcão, esse capadão aí, ele fica zanzando lá pelas ruas do São Geraldo. Vou falar contigo, Elísio, quando avistar esse carro, jogar a Brasília em cima do leitão aí também, mas aparece para todo lado. E veja que o sapão, O sapão, ele tem requintes de crueldade, né? Ele é desossador da madrugada e ele mandou aqui, olha o leitão aí, Guti, olha lá que beleza, as bandas do leitão lá. Isso aqui que o Rock Balboa ficava dando soco até quebrar a mão lá no Rock 1, né? Então, valeu, querido, um abraço, é o desossador da madrugada. Grava o momento da oração aí no seu trabalho, sapão, e manda pra cá que vai ser uma coisa boa, a turma gosta de ver quem trabalha na madrugada e na madrugada dá de tudo também, né? Mais um áudiozinho, 7:57 já, hein?
4: Boa noite, Lindenberg, eu moro em Mutum, Minas Gerais.
1: Olha.
4: Eu assisto o programa assim, todo dia.
1: Obrigado.
4: Sou fã da Rádio Tatiaia, tá? Tenho 60 anos que eu assisto essa rádio.
1: Olha.
4: Eu moro em Mutum, Minas Gerais, eu quero que você faça favor pra mim, não vai esquecer dessa vez não, tá? Manda um link pra mim receber a oração das 3 horas. Meu nome é Ivanir, eu não moro em Mutum, moro em Mutum, Minas Gerais.
1: Ô, seu Ivanir.
4: Essa rádio Tatiaia tem uns 60 anos.
1: Bom demais.
4: Eu tenho 80 anos de idade.
1: Olha.
4: Eu quero que você mande pra mim o link, passa o link no meu zap aí, você vai ver meu zap aí. Aí você passa o link pra mim receber a oração, tá? E com Deusinho bom, ótimo. Obrigado pra você, tá?
1: Obrigado.
4: Deus abençoe você e sua família.
1: Amém. O senhor e família também, ô simpático, seu Ivani, lá de Mutum, 80 anos, hein? E não perde o programa, ô coisa boa, obrigado, querido, Deus abençoe o senhor aí, com muita saúde, muita proteção divina. Olha aqui, código 38 é demais também no programa. Bom dia, Guti, passando para desejar um bom dia, abençoado por Deus, para você e toda a equipe Tatiaia, sou o Kleber Guedes de São Romão, mando um alô aí pro meu amigo Amaral e o João Bispo, lá na Balsa. Parabéns pelo programa. Ô, querido, obrigado. Um abraço para você aí, é o Kleber, lá de São Romão, código 38, também ligado aqui no programa. Mais um áudiozinho, faltando 5:55 agora.
5: Boa noite, Gutenberg.
1: Boa noite.
5: Aqui é o Edmilson, ouvinte da Itatiaia, todas as noites descendo para a estrada com pessoas da Fiat, né? Queria desejar aí uma boa noite a todos, bom dia, né? A todos e falar que vocês estão de sucesso, parabéns.
1: Obrigado.
5: Manda um abraço aí pra galera da Fiat aí, os meninos que puxam aí, os volante grande, da Forlong, JSL, comprova. Uma boa noite pra todos, um bom dia, tamo junto.
1: Valeu, querido, obrigado e um abraço aí para toda essa turma que trabalha naquele entorno ali, né? Tô sabendo lá da portaria, né? Onde tem um cafezinho gostoso e um radinho ligado na Itatiaia a noite inteirinha. Ei, beleza. O Roosevelt que trabalha lá na Fiat, depois pega o nome do homenzinho que fica aí na barraquinha do café e manda para cá pra gente mandar um abraço para ele também, né? Olha que beleza aqui, a Cleusa Cunha, ela mandou, bom dia, Gutenberg, hoje é aniversário de um dos melhores radialistas da Rádio Bom Sucesso de Minas Novas, o nome dele é Deoclides Peixoto, que Deus abençoe muito a vida dele, parabéns, da Cleusa Cunha. Ô Cleusa, tô mandando esse áudiozinho, aí amanhã você manda lá na hora do programa do Deoclides Peixoto e ele recebendo esse abraço de todos nós aqui da Itatiaia e depois me fala se a Rádio Bom Sucesso aí de Minas Novas está retransmitindo o programa também, tá legal? Obrigado e tudo de bom para você. E um abraço a todos aqueles que nos acompanham também pela Rádio Cidade das Águas, lá na cidade de Amparo, interior de São Paulo, que cobre ali toda a região metropolitana de Campinas. Mais um áudiozinho, faltando 3:55 agora.
6: Bom dia, Gutenberg Gomes.
1: Bom dia.
6: Aquele abraço. Passando para agradecer pelas orações. Tem ajudado muito a mim e meus amigos. Continua assim e que Deus te proteja e guarde. Tadeu de Teresópolis, aquele abraço, meu amigo.
1: Ei, Tadeu, Um abraço, querido. Obrigado. Tudo de bom aí para você também. É lá em Teresópolis, no Rio de Janeiro. Tá lá ligado no programa. E daqui a pouquinho, não esqueça, teremos uma oração linda, uma oração inédita que eu preparei com muito carinho para o programa de hoje. E lembrando que todas as orações você encontra lá no arroba Gutenberg Gomes. Hoje eu recebi um recadinho lá de uma moça. Eu vou te mandar. Tem dia que é o sangue da gente. Itália também, numa oração, que tem uma oração a ver com política e o outro lá querendo enfiar política em meio de oração? Pelo amor de Deus, não me faça pegar raiva de você não, meu filho, ora, que coisa horrorosa, né? Mas por outro lado, a moça disse assim: Gutenberg, esse seu Instagram tá igual aquele livrinho Minutos de Sabedoria. Todo dia eu ouço a oração do dia e às vezes, se ela não bate no meu coração, eu vou lá e ouço uma outra e aí vem aquela palavra que eu precisava para aquele dia, aquele momento. Isso é gratificante demais. Obrigado, viu? E muito obrigado mesmo a todos aqueles que estão divulgando também o programa. E é sempre uma alegria, e é por isso que a gente se empenha em trazer todos os dias uma oração inédita, sempre às 3 horas da manhã. Esse aqui está dizendo o seguinte: qual é o nome dele? Giovanni com J. E ele mandou: Gutenberg, seu programa é um sucesso. Sou Giovanni Machado, de João Pinheiro, Noroeste Mineiro. Estou sempre na sintonia. Gostaria que você me enviasse a mensagem e a oração das 3 horas. Vou compartilhar, ok? Deus abençoe e beijos para Maribela do coração. Ô, Giovanni, um abraço para você, um beijo para Maribela. E a oração você vai receber daqui a pouquinho, tá legal? Olha, faltando 1 minuto para as 2 já. Então, só mais um áudiozinho. Quem é que tá chegando agora, hein?
7: Bom dia, bom dia!
1: Bom dia!
7: Bom dia, bom dia! Gandaeiro por cá, quarta do Araxado.
1: Gandaeiro?
7: Em busca do Ceasa aqui, Poitiva.
1: Poitivo.
7: É, da maionese.
1: Olha.
7: QRA Batatinha. Bom dia, bom dia!
1: Ê, Batatinha, vamos rompendo aí. E um abraço para toda aquela turma querida lá do Ceasa, a turma que vem aí de toda a região metropolitana, todo o interior das Minas Gerais e todos aqueles que estão lá buscando aí os produtos que a gente vai encontrar daqui. Menos o limão. Limão Tahiti não, hein? R$12,99, pelo amor de Deus. Aí não, aí eu não quero. Então, um abraço aí a toda essa turma querida do Ceasa. E se tem alguém aí que puder mandar um áudiozinho, escuta aqui, Gutenberg, larga de ser pão duro, meu filho. Isso é só um momento, é só uma entre-safra que está acontecendo. Por isso que o limão Tahiti está caro para burro. Aí você me explica, por favor, aqui no 99996-7074. Pode mandar por escrito, pode mandar áudio, então me explica, escuta aqui, Gutenberg, isso é um momento, rapaz, daqui a pouquinho volta para os R$4,99 que você pagava, aí eu volto a comprar também, né? Então é isso, Gutenberg, quando puder, manda uma do Mirosmar aqui para nós. Então é o Helder, eu vou mandar uma do Mirosmar daqui a pouquinho para você, tá legal? Tudo de bom. E agora que 2 horas e 1 minuto, é um intervalo rapidinho e a gente volta já já. 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
0: É isso aí, 2:03 aqui na madrugada. E quem tá mandando mensagem também aqui pra gente agora, mandou até uma, olha, mas é o celular dele que tá sujo, ou então é o para-brisa que tá embaçado? Quem é esse bruto aqui? Boa noite, Gutenberg, aqui é o Joelson de São José do Rio Preto, passando agora em Campinas, ouvindo pela rádio Cidade das Águas. Você está de parabéns, seu programa é um sucesso. Manda um alô para mim e manda esse áudio de volta. Restante aqui é o Sedex Volante Grande. Ô, querido, código 17, Joelson Fernandes. Eu vou mandar até essa mensagem sua pro nosso prefeito lá, o Carlos Alberto, que trabalha de dono também na rádio aí, na cidade de Amparo, viu? Muito obrigado e manda esse áudio que eu tô enviando para você agora, manda nos grupos aí da turma do Sedex também, aí do interior de São Paulo, pra turma toda ficar ligada na rádio Cidade das Águas, que retransmite também o nosso programa Dona da Noite. Valeu, Joelson, bruto, um abraço aí para você e todos aqueles que nos acompanham pela rádio Cidade das Águas de Amparo, cobrindo toda a região metropolitana de Campinas. Valeu, querido, código 17, hein? Obrigado aí pela participação. Olha, são 2:04, esse aqui do código 75 tá dizendo: bom dia, Gutenberg, aqui é Neide, moro no sítio Lagoa do Curral, município de Itaberaba. Escuto você todas as madrugadas. Valeu, querida, obrigado, um abraço. Olha, mandando aqui uns cabritinho, uma coisa boa lá de Itaberaba, Bahia, né? Código 75. Ai, cabrito, hein? Olha que beleza. Ah, um leitinho de cabra também é coisa boa, hein? Já tomou, Penido? Leite de cabra? Hã? É bom, né? É bom toda a vida. Então, deve dar menos trabalho do que boi, né? Olha lá os cabritos. Ih, mas esse, olha esse bode velho aqui, tem uma cara de capeta, hein? Meu Deus do céu. Cruz, credo, Maria. Simpática Neide Silva, lá da Bahia. Olha, moça bonita, deve ser fazendeira ela também. Fazenderona, um abraço, querida, obrigado aí pelo carinho. Esse aqui mandou agora também, chegou agora às 2:05, hein? Bom dia, Gutenberg, acabei de jantar, estou na escuta do programa Dona da Noite, meu nome é Miranda, sou vigilante noturno, um abraço, sou de Ji-Paraná, Rondônia. Olha, do código 69, tá lá ligado no programa e não é tão novo assim não, hein? Depois dos 40, meu filho, depois das 18 horas, não é bom a gente jantar, comer nada pesado, não, que parece uma pedra que para no peito aqui, né? Até os 30, nada faz mal. Oh, mas nada como a juventude, né? Até os 30 é estanho derretido, é noite sem dormir, é gandaia.
2: Tá doido,
0: senhor? É anarquia. E no outro dia, ó, você tá bom inteiro. Depois dos 40 é que o negócio começa a avacalhar. Eu não sei se você tem essa mesma percepção. É claro que a gente vai levando ali da melhor maneira e tudo, mas já não é como era antes. Ah, meu filho. E outra, eu tenho uma frase que é muito verdadeira, né? Depois dos 50, eu já passei dos 50, é? Meu Deus do céu. Então, depois dos 50, quanto melhor a noite, pior é o dia seguinte. Isso não estou dizendo pelo trabalho. O trabalho a gente já incorporou aí e já faz isso com todo amor e carinho. Mas no dia que eu estou de folga e me meto a fazer baderna, anarquia, bebedeira, cachaçada, e aí no outro dia eu não presto para nada. Eu não sou ninguém de novo. Então é isso que acontece. Mas até os 40 é aquela beleza, né? Vai tudo fluindo da melhor maneira. Esse moço está pedindo para eu mandar um abraço para ele aqui. Ele devia ter vergonha, viu? Já pedi 500 vezes para esse miserável ir lá em casa mexer com os negócios de iluminação lá, e não vai esse miserável. Não tem base isso, não.
2: Ai, gente, como é que é o nome do rapaz?
0: O nome do rapaz é Heverson. Ele é marido de aluguel, mas não... Se eu estivesse pedindo para fazer permuta, se eu estivesse pedindo para ir lá trabalhar de graça para mim, tudo bem. Não fosse, tava tudo certo. Agora eu pago, meu filho, pago em dia.
3: Cutuca aí.
0: Cutuco mesmo. É o Heverson. Ele tá dizendo: fala, meu querido, estamos aqui curtindo você como sempre, na madrugada. Eu e o grandão, seu fã, Adailson. Manda um abraço para o Adailson, seu fã. Estamos sentindo Lagoa Santa, Belo Horizonte. Então, ele fala assim: tô meio cansado, tô meio sei o quê, mas também aqui, ó, tocando aquela guitarra dele aí na madrugada, fazendo esses forró, anarquia total, né? Então tá certo, querido. Precisa ir mais não, viu? Precisa mais não, já arrumei outro. Já tem outro que mexe com força, melhor do que você. E pronto, acabou. Então um abraço aí pra ele e toda essa turma aí de Pedro Leopoldo também, saindo do show eu e o Adailson. Então tá falado, um abraço aí pra vocês e pronto, e acabou, né? E olha aqui, 2:09 agora. Ô Penidão, temos que beber água também, né, meu filho? Onde é que nós paramos aí? É o Roupa Nova? Ah, então peraí que ele já começa cantando, né? Ele já vem assim: confessar sem tempo de mentir. É música bonita. Faz tempo que eu não ouço essa também. Seguindo no trem azul. E vai mandando mensagem pra cá: 999-96-7074. Daqui a pouquinho tem mais áudios aqui no programa. Agora vamos matar aquela saudade embarcando nesse trem azul do Roupa Nova. 2:09 na Itatiaia. Dá o play na saudade, Penidão.

0: Ah, isso é lindo demais. É a solidão de amigos aí com o nosso saudoso Gessé. Isso lembra a gente de um acampamento. Oh, mas que beleza. Alguém que toca um violão ajeitado, uma fogueirinha ali, lenha na fogueira. E coisa boa, a solidão de amigos, né? Então tá aí uma saudade gostosa na nossa madrugada. Ô, Jesus Alves, um abraço pra você aí. Tá sumido, hein, filho? Tudo de bom também, né? É, esse aqui do Código 18 mandou agora, que ele falou? Saudade do cantor Gessé, morreu aqui próximo de Assis, em Ourinhos, São Paulo. Acidente de carro, exatamente, é o nosso querido Aldo Silva. O Aldo é aquele que grava o programa, mandou aqui: bom Diego, também estou gravando o programa, manda um alô para mim. Vou mandar a fazenda onde trabalho há 29 anos. Olha que beleza, que fazendão, hein? Olha, isso aqui é milho, é? Olha que beleza. E a turma lá trabalhando, aquela lida ali do dia a dia da fazenda. Mas então é isso. Um abraço, viu, Aldo? Obrigado. Bom trabalho para você. Um dia que você estiver tirando leite da mimosa e leite da malhada, grava um videozinho e manda para mim. Aliás, eu tô pedindo isso, eu vou ficar aguado, igual o neném antigamente que queria um leite e aí não dava o leite, o neném aguava. Aí a simpatia era o seguinte, lembra disso, Penido? A turma tinha que ir de casa em casa para pedir uma colherzinha de leite para dar ao menino, pro menino desaguar. Olha, mas que lembrança que eu tive agora. Eu lembro lá alguém batendo no portão da casa da mamãe: ô, dona Maria, só dá um pouquinho de leite que esse menino aguou. Ele aguou de leite. Então, não, hoje o menino agoa mais? Eu acho que não. Faz tempo que eu não vejo o menino aguado, né? É, menino aguado não tem mais. Piolhento, só o filho da Luana Piovani com o Scooby-Doo. É, só isso que me aparece. Há anos que eu não ouvia falar em piolho. E Lêndia, Lêndia, que era um nome tão bonito, né? Então é desse jeito, né? É, muito bem. Ah, não, isso aqui, querida, eu não posso falar isso não, tá certo? Então, eu não tenho conhecimento aqui sobre esse fato, então realmente eu não posso comentar, tá legal? É, um abraço aí pra você. É, aqui em Sarzedo, o quilo do limão tá 14,89. Minha Nossa Senhora Aparecida, é pra deixar apodrecer mesmo, deixa apodrecer na banca e depois abaixa esse trem aí. Qual é o nome aqui? Deus seja louvado. Manda o nome aí pra mim. Alô, Sarzedo, um abraço. Semana que vem eu vou estar em Moeda, né? No 7 de setembro, eu vou lá na querida acolhedora cidade de Moeda. 2h23, ô Penidão, o Loures falou que tem áudio aí, mas pra dar com pau. Então vamos ouvir o que que a turma tá mandando pra cá no 99996-7074. Bota aí que eu quero ouvir, o povão.
1: Ô Gutenberg, boa noite.
0: Boa noite.
1: Acidente aqui em sentido Sete Lagoas. Tudo parado.
0: Aí, ó.
1: Acidente em frente ao Veneza, bairro Veneza, condomínio Vale do Ouro.
0: Altura
1: tudo
0: de
1: errado, caos. Eita. Abraço.
0: Valeu, querido. Obrigado aí pela informação. Não sei o horário que ele mandou esse áudio aí, mas realmente desde cedo a turma tá relatando esse problema ali. Então, e esse problema da falta d'água? Tá faltando água aí no seu bairro? No meu até que graças a Deus não. Eu tô falando pra turma economizar, né? Sabendo usar não vai faltar, mas tem muito lugar aí que ainda tá comprometido lá o abastecimento. Mais um áudiozinho chegando, ó.
2: Ô, oh, quem dera, Gutenberg, boa noite. Aqui, essa mensagem que tu falou aí, rapaz, parece que tava falando pra mim.
0: Aí, ó.
2: Tô numa tristeza profunda aí, tem 10 dias que eu perdi minha esposa.
0: Ô, oh, querido, meu Deus do céu. Meu Deus do céu.
2: Parece que você tá falando pra mim diretamente. Obrigado aí, bom programa, meu querido, fica com Deus.
0: Ô, irmão, meus sentimentos aí, que Deus conforte o seu coração. É, não dá nem para imaginar, né? A dor, o sofrimento, a saudade, mas conta com a gente aqui, no que a gente puder levar uma palavra aí de bom ânimo para você, mas é só o tempo. Só o tempo que vai cicatrizar aí essa ferida no seu coração e essa saudade que agora é o principal pensamento da sua vida, né? Meu Deus do céu. Um abraço, irmão. Fica com Deus aí. 2h24, bota mais um aí, Penido.
3: Bom dia, Gutenberg.
0: Ô, uma mulher.
3: Taquaraçu de Minas. Ouço você pela Alexa. Um abraço a todos os ouvintes, a todos os radialistas da Itatiaia. E eu queria ouvir, se pudesse, serenata com João Mineiro e Marciano.
0: Olha.
3: Ou Desisto com Amado Batista. Tchau, fica com Deus.
0: Bidê, papai, a Beda, Beda de Taquaraçu, serenata do João Mineiro e Marciano. Depois a gente vai tocar essa aqui, porque o Amado Batista a gente já tocou e não vamos desistir, não, tá bom? Um abraço. Quem é esse simpático aqui, humorista também, o Nilson, tá falando pra eu pegar ovo lá do Afonso. Vai lá você, vai lá na Bira Machado, procura o pombão branco lá e pega o ovo do Afonso. Nilson, você não é má pessoa, não, você só é intrometido. Ora, pelo amor de Deus, vai lá você, ué.
4: O que você tem com isso?
0: Então a Beda, ela chega e fala assim, pra botar a Alexa aí, pneu. Ela chega e fala assim: Alexa, minha filha, tocar Itatiaia.
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0: Pronto, tá aí. 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Bom dia, Gutenberg. Paulo, motorista carreteiro de Contagem. Estou vindo de Santos, estou te ouvindo desde Oliveira. Vou chegar em casa umas 3 da manhã. Manda um abraço para todos os motoristas dos Barriga de Aço. Abraço, Deus abençoe. Ô Paulo, motorista carreteiro aí, um abraço, querido, obrigado. Tô mandando esse áudio aí para você agora e por favor, manda nos grupos aí da turma do Barriga de Aço também, para essa turma ficar ainda mais ligada na madrugada da Itatiaia. Mais um áudiozinho, 2:27.
2: Me bota nessa lista aí.
0: É só isso que ele falou? Olha, parece voz de pessoa que baixa no centro espírita. Minha Nossa Senhora Aparecida. Santa Bárbara, São Jerônimo. O que ele falou? Vamos botar ele na lista aí. Sei lá. Quem é esse aqui que mandou agora aqui, esse Felipe Bento? Mandou um videozinho aqui agora. O que esse homem tá fazendo? Olha o milho que ele mandou aqui. Olha, mas que tamanho de bago de milho, hein? Meu Deus do céu, e milho pra dar com pau. Onde é que é isso aí, ô Felipe Bento? Um abraço, querido, obrigado. Depois vou ouvir o seu áudio aqui pra saber onde é que esse milharal aí também, né? Muito bem, 2:28, tem mais um áudiozinho aí. Quem é agora, hein?
7: Boa noite, Patrícia. Aqui é a Patrícia.
0: Onde?
7: A esposa do falecido Camilo. Gostaria de escutar uma música que ele gostava muito de ouvir. É aquela música do Rick Ren, Casa de Caboclo. Toca pra mim. Um beijo pra você.
0: Oh, que...

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1: Obrigado.
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1: Olha.
0: É, seu programa é excelente. Quem está falando aqui é um Pinguim Notícias de Montes Claros, Minas Gerais.
1: Ô Pinguim, um abraço, querido. Foi você que encontrou comigo no Legislativa, né? Um abraço, querido. Obrigado. Se eu não tô enganado, ontem eu gravei um áudiozinho e mandei para você, e é o que eu vou fazer agora aqui com o simpático Cleider Ribeiro. Ele tá dizendo: "Bom dia, Guti, tudo bem? Sou motorista de pesados aqui na Europa. Estou saindo de Madrid e voltando para casa em Aveiro, Portugal. Manda um abraço para o Geraldo Ribeiro lá no bar Gaiola dos Loucos, no bairro Colonial, em Contagem. Um forte abraço e Deus te abençoe." Ô Cleider Ribeiro, um abraço, e depois você manda esse áudiozinho que eu tô enviando agora para essa turma que frequenta lá a tal da Gaiola dos Loucos. Deve ser uma loucura. E um abraço aí para todos do Colonial e para todos os irmãos que estão aí rasgando as estradas da Europa. Ô Penidão, dá tempo só para mais um áudiozinho? Bota aí que a gente já vai. Quem é agora?
2: Paulo Gutenberg, bom dia.
1: Bom dia.
2: Quem fala aqui é Natal, da cidade de Varginha.
1: Natal?
2: Sobrevoando aqui a tal de cidade de Sorocaba, com destino a Santos.
3: A gente agradece.
2: Então, Gutenberg, eu tô ouvindo uma rádio aqui, eu acho que é cidade das águas. Não sei de onde é, não, hein?
1: É isso.
2: Mas tá pegando o livro cristalino aqui, beleza?
1: Olha que beleza, ô Natal, obrigado, querido. E olha que coisa gratificante, né? Uma é a primeira, hein? Isso tá na história da Itatiaia, a primeira emissora fora do estado de Minas Gerais a retransmitir um conteúdo da Itatiaia. Então, o prefeito lá da cidade de Amparo, né? Que é o proprietário da Rádio Cidade das Águas, um dia ele me mandou aqui: "Ô Gutenberg, te acompanho há muito tempo no rádio, gosto muito desse programa da madrugada e queria retransmitir aqui na minha rádio." Aí eu passei o contato aqui da turma da rede Itasati, e aí deu tudo certinho, graças a Deus, e hoje nós estamos com essa grande audiência aí pela Rádio Cidade das Águas de Amparo, no interior de São Paulo. Em breve a gente está rasgando esse Brasilzão afora aí, e esse mundão de meu Deus também. Olha, 2:32 agora, vamos para um intervalinho rápido e já voltamos.
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0: Muito bem, 2:33. Daqui a pouquinho a nossa oração do dia, linda, inédita, e eu tenho certeza que vai tocar muitos corações nessa madrugada. Olha aqui, do código 32, é o Osni. Osni Curitiba, que é ali de São João del Rei, é lá do bairro Matozinhos, e ele tá dizendo assim: ô Gutenberg, você teve vento virado? É a pergunta que ele me faz aqui, não sei a propósito de que ele tá fazendo essa pergunta, mas veja você como era a infância de antigamente, né? O menino tinha furúnculo, o menino tinha sarampo, catapora, cachumba, então era muito frequente, né? E outra coisa, que isso aqui é mais ligado ao sobrenatural, né? Eu me lembro de uma benzedeira que tinha lá em Barbacena. Ah, dona Corina, eu cheguei lá, eu tava chiando mais do que cuíca, véia, e aí a dona Corina foi e pegou aquela coisa, meu filho do céu, você que é ateu, você que não acredita em nada, imagina quando você tiver um nenenzinho, aí você ganhou o bebezinho, chegou o bebezinho na sua casa, aí o inocentezinho tá lá e começa a soluçar, aí você pensa assim: agora, o que vai fazer para o inocentezinho parar de soluçar? E aí você pensa em remédio, pensa em médico, pensa em tudo. Aí você que não acredita no sobrenatural, você não vai ter esse expediente que eu aprendi com os antigos. Você pega um fiapinho de paninho da mantinha do inocente e bota na testa dele. Mas para imediatamente, Penido. É impressionante, meu. E aí, como é que você vai explicar um negócio desse? Como é que você diz assim: não, isso aí tem um fundamento, não sei o quê? Então, é coisa dos antigos. Os antigos sabiam das coisas, né? E aí, quando eu tive o meu primeiro filho, às vezes ele soluçava, aí eu lembrava da mamãe falando assim: bota um fiapinho na testa do inocente. Aí você botava aquilo, imediatamente o menino parava. Então, quando eu cheguei lá na dona Corina e eu tava chiando toda a vida, ela foi e pegou um formigão lá, uma tanajura, um bicho desses assim, colocou aquilo dentro de uma caixa de fósforo e foi e pregou aquilo com o meu nome numa árvore enorme que tinha lá no quintal da casa dela. Aí, qual é o fundamento disso? Qual é o sentido disso? Eu não sei, não faço a mínima, mas eu saí de lá bom, mas bom toda a vida, e nunca mais eu chiei daquele jeito. Eu não sei se era uma bronquite. Uma vez eu tive um negócio lá que o médico chegou a me desenganar, um deles, né? Chegou e falou assim: esse menino tá com croup. O papai me levou lá, minha garganta tava fechando, e o menino, né? Aí um danado de um médico lá falou: esse menino tá com croup. Eu nem sabia o que era o croup, é um troço sério para burro, né? E aí me levou num outro médico chamado Dr. Rubens Crespo. Ele foi, olhou a minha garganta, era amigdalite. Eu tinha cada bago de amígdala deste tamanho lá na garganta, assim. Aí eu fui e tive essa cirurgia lá de amígdala e nunca mais me deu aquilo também. Então, é aquela coisa. A gente, é claro, acredita na ciência o tempo todo, mas que uma coisinha, uma pitada ali de sobrenatural faz a nossa vida ter uma outra leveza, um outro sentido. Então, meu filho, eu devo ter tido vento virado, né? Um dia que eu fui benzer lá em Barbacena, acho que eu já estava aqui na Itatiaia. Aí a minha irmã me levou na casa de uma benzedeira lá. Na hora que eu entrei, a mulher começou e não parava de abrir a boca e bocejando. Aí a minha irmã falou assim: esse é meu irmão Gutenberg lá de Belo Horizonte, que é benzer. A moça chegou e botou a mão em mim, ela voltou uns 5 passos assim, Penil. Ela: meu Deus do céu, você tá carregado demais, meu Deus do céu. Eu falei: era pronto.
1: Tá doido,
0: era só o que me faltava. E realmente ela foi benzendo e aquela coisa e tal, e eu sentindo assim um certo alívio, né? Então, meu filho, fé não se explica, fé não se questiona a fé alheia. É se você acredita e se aquilo faz bem para você e você não tá fazendo mal a ninguém, então você está na luz, tá certo? É disso que eu realmente tenho pensado e tenho acreditado ao longo da vida, tá legal? Olha aqui um outro que tá dizendo, Lada de Portugal, hein? Qual é o nome dele aqui? Eu fiz isso com um pedaço de linha. A minha esposa é portuguesa e ela, no dia que eu vi eu fazer isso com a minha filha, tinha um mês de nascido, ela dizia que eu tava ficando doido. Sou do interior de Minas. Lá se aprende de tudo, naquela época também. É o Célio Fagundes. Ô, Célio, e funcionou? O bebê parou de soluçar ou não parou? Então, é dessa maneira, né? Temos áudios aí, Penidão? Vamos ouvir o que a turma tá mandando, 2:38 já, mas só alguns aí que a gente já vai preparar o nosso momento da oração do dia também, tá certo? Antes, deixa eu só registrar aqui, bom dia Gutenberg, meu nome é Valnei, sou de Conselheiro Lafaiete, mas estou em Contagem trabalhando na ferrovia. Estou ouvindo o programa e sei como fazer a simpatia para parar com a bronquite. Usa uma formiga chiadeira. É exatamente esse nome que eu não estava lembrando. Eu achei até que era uma tanajura, mas não era não. Formiga chiadeira. A dona Corina, eu não sei se ela criava aquilo lá, só sei que ela falou assim, peraí que eu vou pegar uma formiga chiadeira, e aí levou aquilo dentro de uma caixa de fósforo e botou lá na árvore, e nunca mais eu tive esse chiado no peito, que era uma coisa horrorosa, né? Ô, querido, obrigado e um abraço aí para você também. Qual é a ferrovia que ele tá trabalhando lá, hein? Mandou uma foto aqui. Olha que beleza, hein? Valeu, obrigado e um abraço aí para você também. É, muito bem, 2:39. Bota áudio aí, Penidão. Bota a turma para brilhar, que hoje eu tô falando mais do que o homem da cobra, hein? Quem é que tá chegando aí agora?
1: Bom dia, aqui foi uma carreira de ferro, tambor, uma carreira de ferro velho, sucata, tambor aqui. Aí nós tá passando pela marginal aqui, positiva, tá tudo travado, Zé de Lagoa, aí o pessoal tá passando pela marginal.
0: Ah, meu Deus, então esse acidente que nós estamos falando desde o princípio, o moço está dizendo agora que é um caminhão de sucata que derramou sucata na pista ali no sentido Sete Lagoas. E no momento aí, tá passando, como é que tá? Então, manda mensagem para cá também, tá legal? O Júlio César está dizendo aqui, você já ouviu falar no três sol? Deve ser o terçol. Aí o moço falava assim, ah, o meu menino tá com o terçol no olho. Aí o outro falava assim, não, escuta aqui, meu filho, terçol no olho é pleonasmo. Aí ele ia no outro e falava assim, ah, o que é isso aí no olho do seu menino? Ah, uns falam que é terçol, o outro fala que é pleonasmo, eu já não sei que diabo é isso. Terçol é tipo uma espinhazinha que dava assim na pálpebra, né? Então, aí, veja você, faz tempo que a gente não vê essas coisas, né? Um menino com terçol, um menino com furúnculo, um menino do dente podre, não tem mais, não tem mais. Então tá uma coisa assim diferenciada, né? Outros problemas, hoje é mais a parte psicológica do menino, porque o menino ele não tem mais aquela defesa que a rua criava na gente, né? A gente, alguém botava o apelido na gente, se a gente implicasse com aquilo, o apelido pegava. Então, o que você fazia? Você saía botando apelido em todo mundo também. Você lembra de algum apelido que você tinha, ô Penidão? Qual era? Janjão pé de mula? Era pé de mesa, não. Janjão pé de mula. Por quê? Quanto você calça? 42 desde os 15 anos? Meu Deus do céu. Então é desse jeito, né? Aqui o outro já mandou também. Esse aqui sabe tudo. Isso deve ser um macumbeiro danado. Ele tá dizendo aqui: ter sol é só passar uma aliança por cima. Então ele mandou aqui, ó: Polizia Estradale, pagamento. Então ele mandou lá: tá rasgando as estradas da Europa, ligado no programa. Então quer dizer que uma aliança por cima do terçol já resolvia o problema, né? É isso, a turma tem tudo, é a sabedoria do interior, a sabedoria das curandeiras, né? E era uma turma que realmente, e outra, e quando você ficava apontando para a estrela no céu, aí a mãe da gente falava, vai encher de verruga, e não dava, e dava mesmo, né? Verruga, cadê o menino que tem verruga hoje em dia? Difícil você ver. Eu tenho o meu filho mais novo lá, de 13 anos, eu nunca vi uma verruga nele. Agora tá começando a dar um pouquinho de espinha, porque é aquela coisa, né? menino, sai do banheiro. E não sai. Ai, ai, ai. Osmar Gomes, em anos, eu nunca vi uma verruga nele. Agora tá começando a dar um pouquinho de espinha. É porque é aquela coisa, né? Menino, sai do banheiro. E não sai.

0: é desse jeito, né? É, quem mandou aqui agora? O nosso querido Luiz Carlos, lá da Bélgica, mandou um videozinho aqui, ó. Ó, tá num estradão lá, a caminho. Ô, oh, beleza. Obrigado, Luiz. Grava o momento da oração aí nas estradas da Bélgica e manda pra mim também, tá legal? Olha, faltando 16 para as 3, mais um áudiozinho chegando, ó.
1: Ô, Guto, tô indo aqui em direção a Milão. Vou pegar a autoestrada A4,
0: aí,
1: direção
0: ó.
1: Milão aqui, ó. Vamos ali em Milão ali, descarregar ali, depois carregar e voltar pra casa, hein? Que hoje, 4 horas da tarde, tem bloco de caminhão, hein? Nós podemos andar até 4 horas da tarde só. Porque os finais de semana, grande maioria dos caminhão são bloqueados para andar por causa dos turistas, né?
0: Ah, sim.
1: E é isso aí, bora que bora. Não, eu tava falando ali no vídeo ali que na Itália é normal bidê e também os banheiros aqui não tem lixeiras, não tem lixeira, tá?
0: Olha.
1: Os papel higiênico aqui, essas coisas, vai jogado no vaso, diretamente no vaso. E dá descarga que o papel higiênico some, entendeu?
0: Não entope não, hein?
1: Mas aqui na Itália é normal. Na Europa, eu creio que na Europa também, né? Só na Itália não. Então, é isso aí. Bora que bora.
0: Bora
1: direção
0: que bora.
1: Milão aqui, pau na máquina, sem dó. Bora, aquele abraço. Tamo meio desaparecido, mas tamo por cá, hein? Sempre na escuta. Abraço.
0: Aí. Ô, brasiliano, um abraço, querido. Obrigado aí pelo prestígio da audiência. Então quer dizer que lá não tem lixeira, não, hein, Penido? Olha aí, hein? Eita! É, vai entupindo tudo daquele jeito. Aqui o nosso querido Sapão mandou aqui agora. E quando o menino dava um galo na testa, o que que fazia, Penido, para resolver galo? Pegava a faca e cruzava, fazia em cruz assim, ó, e pronto, e abaixava na mesma hora aquele chifrão do menino. Ah, gente, então, realmente assim, outros tempos. Hoje nem é o dia do TBT, mas um assunto bom como esse na madrugada e tanta gente que agora deve estar lembrando, olha, mas Gutenberg falou, benzedeira no interior, simpatia para resolver umas coisas aí. Então, aqui outro que mandou agora também, o Kenny, tá dizendo aqui, e a fadinha do dente, é quando a gente perdia um dente, aí colocava ou debaixo do travesseiro ou então jogava em cima do telhado e aí colocavam lá uma moedinha para levar aquilo, né? Então, a gente não pode perder essa questão que o brasileiro mandou agora, no entope não, a tubulação aqui já é pronta para isso, é para receber peso e massa e tudo que vai junto aí. tubulação boa. Aqui é um tal de estourar a tubulação. Outro dia, aqui na Barão, o Homem de Melo estourou a tubulação ali e água pra todo lado. E foi logo depois de eu ter passado. Eu, quando acordei e vi lá no Instagram da Itatiaia, eu falei: olha, mas eu passei por ali. É desse jeito, né? Olha o outro aqui, o Léo Oliveira, outro danado que estava sumido também, e lá da Itália também, mandou aqui: bom dia, Gutenberg, bora romper a estrada da Itália, passando na cidade de Cremona. Aquele abraço, bom fim de semana. Ô, querido, um abraço para você, Léo, tá sumido demais, vê se grava o momento da oração daqui a pouquinho e manda pra cá também, tá legal? Abraço, querido, obrigado, buongiorno, príncipe. Mais um áudiozinho, faltando 13 para as 3 agora, hein?
2: Bom dia, Cutader, aqui é o Fernando de Papo de Minas, não perco nenhum programa seu.
0: Obrigado.
2: O seu programa é nota mil, estou aguardando a oração.
0: Opa.
2: Muito obrigado, fico Deus.
0: Amém. Amém, simpático. Um abraço aí para você. Daqui a pouquinho vai chegar também, né? Olha aqui, o Didi Careca mandou aqui: bom dia, guerreiros da Itatiaia. Verruga, você corta ela, pega um pedaço de tocim, passa e coloca no formigueiro. Não, não, isso aí eu não sabia, não. Cortar verruga, eu lembro de uma prima minha que tinha uma acne severa e ela cortava espinha com a tesoura. Cruz, credo, meu Deus do céu. Agora, eu lembro quando era bom, quando a gente pegava, já pegou bicho de pé, ô Penido? Aquela coceirinha gostosa lá dentro da carne, que delícia, e virava aquela batatinha assim de pus e aquele pontinho preto que era onde estava a cabecinha do bicho, aí você esquentava uma agulha no fogão de lenha e aí vinha uma prima simpática e ficava

0: estava lá cutucando aquilo com um deleite, né? Um prazer inexcedível ali, e você de olho no decote dela, e ela lá cutuca o pé da gente, vai. Olha o bicho de pé. E outra também, quando a gente pegava berno, já pegou berno? Colocava o quê? Leite? Lá a gente pegava o toicinho, quando pegava um berno, assim, o berno é quando o mosquito posava na gente e tal, e colocava aquele berno, aí você começava a sentir uma coceira. Olha o que era a vida antigamente, né? Hoje você falar nisso, a mãe morre, o pai infarta, meu filho tá com berno e tal. A gente pegava e amarrava, assim, um pedaço de toicinho em cima, aí o berno, que não é bobo, falava, eu vou ficar nessa carne magra, não. Eu vou para aquele toicinho ali. E ele passava pro toicinho. Olha que coisa, né? E a gente fala isso, parece que foi há 700 anos atrás. Não, meu filho, foi outro dia mesmo, né? Que coisa horrorosa. Então, 11:53 agora, olha o que o moço está dizendo. Tudo isso é verdade que você está falando aí, Robert do São Benedito. Ô Robert, assunto bom esse que ajudou a fluir aqui da melhor maneira. Olha outro aqui, o Magno Diogo, e esse está dizendo aqui, bom dia Gutenberg, Diogo aqui da França, indo trabalhar agora, ligado na Itatiaia, sempre forte abraço, meu amigo. Ô Magno Diogo, bonjour, bonjour para você aí, direto da França, e é atleticano, ele botou lá o escudinho do galo no perfil e manda aí a nossa oração direto da França também, tá legal? Um videozinho, eu nunca te pedi nada, tô pedindo agora, hein, ô Magno Diogo. Abraço, bruto. Só mais um aí, Penidão, só mais um, que tá uma beleza o programa de hoje.
1: Meu nome é José Maria.
0: Suspiro é esse?
1: Eu nunca fiquei na minha vida sem bidê. Morei em Belo Horizonte, morei aqui em Itaúna.
0: Bidê, papai!
1: Morei em três lugares até hoje. Bidê não falta pra mim.
0: Bidê, papai! Gosta do chuveirinho. Ô, Zé Maria, a vontade de lavar é muita e é todo dia. É, bruto. Esse aqui é o Reginaldo Assis, goleiro, tá dizendo aqui, hoje você não vê mais, impingem. Olha, mas já quanto tempo eu não ouço falar disso, impingem, frieira e nem fimose. Ah, mas como é que você tá procurando fimose, viu? Eu não falei isso não, falei, tá falado, mas antigamente aí, né, a fimose, aquela coisa horrorosa também, né, então ele é goleiro, é? Um abraço, que nem vou mandar esse áudio pra ele, eu não sei como é que ele tá pesquisando isso aí, mas um abraço pra você, viu, tudo de bom. E olha, o outro aqui, olha que nojo que esse aqui falou, o Júlio César, machucado com pus, também não se vê mais, acabou. Não sei o que está acontecendo. Depois que o álcool parou de arder, meu filho, depois que a gente parou de usar o mertiolate, né? Aquele que doía mais do que a própria ferida, então o mundo está ficando muito estranho, né? Então é isso. Que esse aqui falou também? Guti, você falou tudo, rapaz, tem muitos anos que não pego um bicho de pé. Era bom quando ia na roça e voltava. O bicho de pé. É desse modo, viu? Então é isso. Ô Penidão, faltando 8:58, o assunto tá bom, tá rendendo, o zap disparou aqui de uma maneira, então é bom que tá todo mundo alerta, atento, para que daqui a pouquinho a gente traga a nossa oração de hoje, que é maravilhosa. É linda, linda. Então, nós vamos tocar a música que a moça pediu lá do João Mineiro e Marciano, é? O nome do flagelo aí é Minha Serenata, é? Dá um play nisso aí, deixa eu ver se. Ó. Bruto, hein? Nem ele lembra que gravou isso mais. É pra você que pediu aí, hein? Olha aí, ó. Faltando 7:03 agora. 7:03, a oração do dia. Vem aí na Itatiaia. Não.

Ah, Mirosmar, canta, Mirosmar, tem que ser todo dia, é todo dia, meu Deus do céu. Olha, mas que coisa gratificante, né? Mandar um abraço aqui para o Beto Guerra, e ele mandou: bom dia, Guti, em Amsterdã, garrado com você todo dia, manda um oi para nós, please. É o Beto Guerra e Suelen, e tá dizendo que ela acorda e fala: coloca no meu tio Guti todas as manhãs. Olha, mas que tio é esse? Ora, pelo amor de Deus, nem conheço essa Suelen. É, que tio o quê? Que tio? Que tio, ora essa? Então tá lá nos Países Baixos, né? Lá em Amsterdã. Valeu, querido, obrigado e tudo de bom aí pra vocês, né? Casal que ouve o Dona da Noite unido, permanece unido. Olha que beleza, mandou aqui: bom dia, Gutenberg, ontem aconteceu uma coincidência, um ouvinte daí de Minas, que mora nos States, mandou um áudio que era aniversário dele e estava completando 53 anos. Eu também ontem fiz 53 anos, com a graça de Deus. Ô, Penidão, bota parabéns para essa moça bonita lá na Inglaterra ouvindo o programa. É a Zinoela. Qual é o nome da moça? Zinoela. Mas pela foto do perfil, eu daria no máximo aqui uns 32 para você, viu, Zinoela? Parabéns, happy birthday para você aí também, tá legal? Obrigado, e com um pouquinho de atraso, mas com todo o desejo do nosso coração pela sua felicidade, saúde, vida e tudo de melhor aí para você, tá legal, querida? Eu vou até ouvir o áudio que ela mandou, primeira vez que ela manda áudio para o programa, né? Olha, já são 3:03, então vamos para um intervalo rapidinho e na volta vem aí a nossa oração do dia. E se você puder, grave a oração do dia e manda aquele videozinho pra cá. Hoje a turma tá ouriçada pra mandar mensagem. O Penidão falou assim: o Tembeck tem mais uns 20 áudios aqui que a gente não colocou. Então veja você o que é a audiência da madrugada da Itatiaia. Meu Deus do céu, obrigado, Senhor. E vamos para um intervalo e na volta vem aí a nossa oração do dia.

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14: Muito bem, são 3:06 agora, é a madrugada de sexta-feira, final de semana tá aí, final de semana chegou, então você que estava naquela ansiedade, naquela expectativa, eu só desejo que você aproveite da melhor maneira, tá legal? E eu sempre digo, né? A melhor maneira de você aproveitar o final de semana é fazendo tudo aquilo que o seu coração pede, tudo aquilo que o seu corpo permite e somente aquilo que a sua alma perdoa, sem esquecer que a alma perdoa tudo, tudo vale a pena se a alma não é pequena. Mas agora que são 3:06, chegamos ao nosso momento da oração do dia. É o momento de trazer uma mensagem, momento de levar uma palavra até você e o momento do programa que não termina, porque nós estamos registrando aqui a nossa oração em vídeo e depois a gente vai sincronizar com o áudio maravilhoso padrão Itatiaia e depois a gente vai colocar esse material à disposição de vocês. Lá no Instagram, @GutenbergGomes, dá uma chegadinha lá, tem todas as orações apresentadas aqui no programa, também no @OraçõesItatiaia e ainda na lista de transmissão do WhatsApp. E eu tô vendo lá todos os dias mais de 5.000 compartilhamentos, isso só no WhatsApp, sem falar no alcance ali do Instagram, então é gratificante demais e é isso que nos motiva a trazer aqui todos os dias uma oração linda, uma oração inédita e agradecendo a todos aqueles que estão fazendo a nossa oração do dia circular. É isso, né? Um conteúdo bom, que seja um contraponto a tudo isso de tão negativo que a gente vê o tempo todo, né? É, a gente é bombardeado ali com coisas que vão tirando ali a nossa alegria. Às vezes você acorda bem, de repente começa a se expor ali a uma série de conteúdos que quando você assusta, aquilo vai sugando a sua energia e você se vê num momento ali de fraqueza espiritual também, né? Então, se você puder agora, faça a gentileza de gravar a oração do dia e manda pra cá, manda aquele videozinho legal, você que tá aí rasgando as estradas, você pelo Brasil e por esse mundão de meu Deus afora, manda pra cá, 99996-7074, hoje uma oração muito linda, muito especial. Preparei com muito carinho para essa sexta-feira, para ela rodar aí o final de semana no coração de vocês. É uma coisa que todo mundo está passando o tempo todo, que é a questão do medo. Muita gente, né? Quem sai de casa já sai com aquela preocupação de saber se vai conseguir voltar para casa. É a violência, é esse trânsito horroroso que nós temos aí, é o perigo das estradas. Então, a gente tem medo, medo o tempo todo, medo de faltar para os nossos filhos, medo de não se realizar no trabalho e perceber isso tarde demais. Então, a gente vive cercado por muitos medos, né? Mas é como a gente sempre diz, está com medo? Vai com medo mesmo, né? Então, essa oração de hoje é para lembrar que nós todos estamos ali expostos muitas vezes ao perigo, ao risco, e é muito natural e é muito certo que a gente em diversas ocasiões vai sentir o medo. Mas então a gente precisa o quê? Qual é o oposto do medo? Não é só coragem, é também fé. Se você mantiver a sua fé, e sobretudo nos momentos de medo, aí você vai perceber que é só uma questão de você alimentar a sua fé. E aí o seu medo fica menor do que a sua fé. Então, se você puder, faça a gentileza de gravar essa oração do dia e manda para cá no 999-96-7074. E se você também está aí angustiado, deprimido, com medo do amanhã, medo do hoje, medo de tudo, medo da vida, tem gente que tem medo até da felicidade. Não só de perder a felicidade que está vivendo, mas também de viver uma felicidade e depois não ter novamente aquele momento. Então, tudo na vida dá medo, né? O novo dá medo, o inesperado dá medo, a perda dá medo, a conquista dá medo, mas a gente precisa contornar esse sentimento em prol de algo muito maior, que é a nossa felicidade na vida. Então, se você puder, grave a oração do dia e manda para cá, 999-96-7074. Vamos então agora à nossa oração do dia.

Nessa sexta-feira, final de semana chegou, a oração fala de medo, mas fala de algo muito maior, que é a nossa fé. E a oração diz: Senhor, há noites em que o medo chega sem avisar. Ele está nos pensamentos antes de dormir, nas contas que não fecham, no diagnóstico que ainda não veio, na mensagem que esperamos e ela não chega, na preocupação com os filhos, com o trabalho, a saúde e o futuro. O medo faz parte da nossa humanidade. Todos nós, em algum momento, já sentimos o coração apertar diante do que não sabemos compreender e resolver, mas também sabemos que não precisamos enfrentar tudo sozinhos. Hoje colocamos diante de ti os nossos medos, os que têm nome e rosto e também aqueles que não sabemos explicar. O medo do amanhã, de perder quem amamos, de não conseguirmos voltar para casa, de não encontrar em casa aqueles que amamos, de não sermos suficientes para quem depende de nós. Coloca a tua mão sobre o nosso peito e acalma o que está agitado por dentro. Lembra-nos de que nem tudo precisa ser resolvido agora, hoje. Há coisas que só o tempo cura e resolve. E para todas as outras, precisamos cada vez mais, Senhor, do teu amor. Portanto, que a nossa fé seja maior do que os nossos medos. Ensina-nos a não sofrer hoje por problemas que ainda nem chegaram e a não transformar possibilidades em certezas. Seja qual for o medo nesta madrugada, que a gente se lembre, não caminhamos sozinhos. Tu vais à nossa frente, Senhor, e é nessa certeza que descansamos em nome e pela graça e com muita fé em Jesus Cristo.

0: jornada da vida, sempre há muitos desafios, surpresas, tristezas e alegrias. A vida é feita assim. Às vezes nos deparamos com situações que nos afligem, nos fazem sentir triste e até mesmo chorar. Mas saiba por certo que a cada momento da vida, cada lágrima caída, cada sorriso dado, estará tudo anotado no diário de Deus. E pode ter certeza que em nenhum segundo ele se esqueceu de anotar. Anotou suas lutas, seus choros, mas com um detalhe: ele não se esqueceu de anotar o dia de sua vitória. Então, deixe-lhe dizer: não desista de seus projetos e sonhos, porque mesmo antes de eles serem projetados por você, já foi projetado e anotado por Deus. Você ainda tem um longo caminho a percorrer. Portanto, não temas, não baixe a cabeça e lembre que qualquer coisa, qualquer inimigo que se levantar contra ti, será considerado como nada. Porque o Senhor teu Deus te diz: não temas, que eu te ajudo e te sustento com minha destra fiel. Divino Espírito Santo, luz e graça do universo, iluminai nosso planeta, clareando nossas mentes. 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
13: Três horas e 18 minutos aqui na Itatiaia. Olha, mas que beleza. Hoje a turma não tá economizando não, viu? O que tá chegando de gravação aqui do momento da oração. Olha, mas que beleza. Obrigado aí de coração. Esse aqui, olha, mas que tamanho de... Isso não pode ser um porco, não. Isso é um javali, é? Olha, mas que coisa, hein? É o Roda de Carmópolis do Volante Grande e tá mandando um abraço para os conterrâneos e também para o amigo Raí da Viola. Vê aí o porco que eu peguei, hein? O fiote, meu Deus do céu, parece um urso. É bruto. Você tá louco, isso aqui? Deve ser com aquelas calibre 12, né? Olha que também gravou o vídeo. Obrigado aí, viu, Roda? Um abraço e todos aqueles que estão enviando aqui e tá chegando da França, de tudo quanto é lugar que você imagina. Isso é gratificante demais. Obrigado aí pelo carinho de vocês. Hoje eu quero salvar pelo menos uns 12, 15 vídeos aqui. Olha, o Denival Mineiro tá lá na Espanha. Valeu, querido. Obrigado. Um abraço para você também, viu? É, quem é esse aqui que mandou agora também? Ah, é o meu conterrâneo, né? Que tá lá, caminho de Barbacena, é o Felipe. Ô, Filipão, um abraço para você aí do Volante Grande, ele mandou a gravação ali subindo o anel rodoviário, que beleza. Esse aqui do código 34 também, mandou aqui agora pra gente, São José Providenciai. É o Eduardo Araújo. Valeu, querido, obrigado. E tá pedindo para mandar um alô aqui pro Fefeu Dourado do Volante Grande, descendo da terra da Dona Beja para o sul de Minas e nos ouvindo pela difusora de patrocínio. Valeu, querido, obrigado. E um abraço aí para você. Obrigado por ter gravado também o nosso momento da oração do dia. Olha, são 3 horas e 20 minutos aqui na Itatiaia. Então, se você também gravou, manda para cá e daqui a pouquinho a gente vai colocar. Vai lá no Instagram, arroba Gutenberg Gomes. Olha aqui o nosso querido Washington, o flamenguista, gente boa, tá lá ligado e gravou também o momento da oração. Ô Washington, um abraço para você aí, tudo de bom, hein? Valeu, ele é do aplicativo, também gravou aqui o momento da oração. Olha, mas que lugar ermo que ele tá parado, hein? Meu Deus do céu, tá parecendo porta de cemitério que ele parou ali. Ah, bruto! Aí tem coragem, né? Então é o seguinte, são 3h20, ô Penidão, então vai ser aquela saudade mesmo, é? Olha, mas essa é pra mexer com a turma aí. Então, vamos matar a saudade agora, aqui no nosso Dona da Noite. Dá um play aí, Penidão.
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13: Toda vez que você vai embora, você leva um pedacinho de mim com você. E coisa linda do Paul Young. Every time you go away. Tá aí a saudade pra você. Na Itatiaia, madrugada de sexta-feira, final de semana chegou, então sobe o som aí, Penidão, isso é lindo demais, meu Deus do céu.

0: Olha aí, que moda bonita na nossa madrugada. Acordar e ouvir uma pedrada dessas aí é bom demais. Isso é Peão Carreiro e Zé Paulo. Pergunte a ela. Ê, saudade, hein? Olha aqui, são 3:31 agora. Já tô finalizando, hein? Já tô finalizando aqui a edição da oração do dia para colocar. Eu coloco lá primeiro no arroba Gutenberg Gomes, que lá clicando no aviãozinho, você tem a possibilidade de baixar e salvar a oração também. Tá legal? Aí depois eu coloco lá no arroba Orações Itatiaia e também na lista de transmissão. E quero agradecer, eu salvei aqui uns 12, 15 áudios não, vídeos aí da oração do dia. Então, muito obrigado e que Deus abençoe vocês aí por esse carinho. E é o que eu falei, né? É muita fé para evitar que o medo tome conta da gente, tire de nós a alegria de viver, tire a nossa esperança de fazer acontecer. Então, meu filho, é tudo uma questão de você ter uma fé maior do que o medo. E depois vai com medo mesmo e tudo se ajeita, né? Olha, 3:32 agora, é rapidinho o intervalo e a gente volta já já.
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Olha, mas que beleza, 3:33, esse amigo querido tá ligado agora, essa turma de eventos aí, essa turma trabalha muito, né? E o meu amigo Maurício, que é um dos melhores fotógrafos do Brasil, ele tá ligado agora no programa e mandou aqui: bom dia, meu amigo Gutenberg, estou a caminho de Carmo do Cajuru para fazer aquele trabalho de fotos e tá ligado no programa também. Ô Maurício, obrigado e tudo de bom aí para você, e dá um abraço naquela turma boa lá de Carmo do Cajuru, e onde nós temos uma grande audiência também. O Maurício é daquele fotógrafo bom, né? Que fala assim: não, pode deixar que eu fiz umas fotos suas ali e vou mandar, e manda mesmo. Porque de 10, 9 não mandam. Então é uma coisa rara aí. Valeu, querido. Obrigado. E tamo junto na madruga também, né? E deixa eu mandar um abraço. Vou até gravar esse áudio aqui, mandar também. É o Diego. Ele mandou o seguinte: bom dia, Gutenberg. Ontem foi aniversário da minha mãe, Rita Carvalho, que mora no distrito de Gororós, Minas Gerais, 67 anos. Aí ele colocou: gostaria que você colocasse o nome dela nas suas orações. Ela tem uma ótima saúde, mas infelizmente tem o vício maldito do alcoolismo. Que suas orações possam interceder junto ao nosso Senhor Jesus Cristo para que esse vício desapareça da vida dela e que essa data possa se repetir por muitos e muitos anos. Obrigado. Ô Diego, em primeiro lugar, parabenizar a você aí por ser um bom filho, preocupado com a saúde e o bem-estar da sua mãe, que é o tesouro que você tem nessa vida. E depois é colocar aí a dona Rita Carvalho também nas orações, e você aí, você intercedendo por ela na qualidade de filho, dizendo: ô mamãe, eu quero a senhora por muitos e muitos anos, e a senhora invernando na cachaça não vai dar. Então, vai dando uns toques nela, de vez em quando brincando, de vez em quando deixando ela viver a vida dela, que é uma pessoa de maior, 67 anos, né? Então, é isso. E vai levando numa boa. Daqui a pouquinho você vai ver como ela vai chegar e vai dizer assim: escuta aqui, ô Diego, enjoei desse negócio de cachaça, tô enjoada disso. Vai por mim. E eu vou estar rezando por isso aqui também, tá certo? Depois você me dá notícia se a dona Rita parou ou não parou com isso aí, tá certo? Obrigado, querido, e parabéns aí, você é um bom filho, e isso é um tesouro que ela tem no mundo, e ela não vai querer perder isso também, né? Então, é dessa maneira, é, cada um enfrenta um problema aí na madrugada, e quando a gente diz assim, não tá fácil para ninguém, é porque não tá mesmo, né? Então é isso. Olha, 3:36 agora, o Penido, eu apertado de costura e você olhando para mim sem dar um play. Dá um play aí, Penido, vamos ouvir um, quem é que vai cantar agora? É o Barreirito, bota o Barrera velho aí, cadeira amiga, hein? E daqui a pouquinho vem o Trovão da Itatiaia. Ei, beleza, hein? Saudade.

É lindo demais essa harpa paraguaia aí, ó. É Milionário e José Rico, apaixonado. Parece até que tá chegando o Natal, hein? Ho, ho, ho, daqui a pouquinho tá chegando, hein? É, muito bem, o sinalzinho eletrônico mais famoso, mais tradicional do rádio brasileiro vai marcar agora, quer ver só? 3:45, 15 para as 4. E já tá lá, viu? Já tá lá no arroba Gutenberg Gomes e já tô colocando também aqui no arroba Orações Itatiaia, essa nossa oração de hoje que fala de coragem, fala de fé, fala que o medo é natural, é normal, mas a gente precisa superar o medo para que a gente veja o que tem lá na frente, né? Então, é, isso é lindo demais e quero agradecer a todos aqueles que estão compartilhando aí a nossa oração do dia e fazendo com que ela vá rompendo aí, levando sempre uma boa palavra, além de divulgar também esse belo conteúdo aqui do programa que a gente prepara com tanto carinho, pensando em vocês. Agora eu vou colocar também lá na lista de transmissão do WhatsApp. E aí você vai receber todos os dias esse belo conteúdo também aqui do nosso programa. Eu coloquei lá, quer ver? Eu coloquei assim, o título é Vai com Medo Mesmo. Há noites em que o medo parece maior do que nós, as preocupações se acumulam, a mente não descansa e o amanhã parece incerto. Mas talvez essa madrugada seja o momento de lembrar que nem tudo precisa ser resolvido agora. Algumas respostas virão com o tempo, outras precisamos simplesmente entregar nas mãos de Deus. Se o seu coração está inquieto hoje, respire fundo, ouça essa oração e confie, você não está sozinho. É isso que a gente tem que perceber, Deus está conosco, né? E se Deus é por nós, quem será contra nós? Clica no aviãozinho, aí você pode baixar e salvar a oração, manda para quem você quiser, deixa um comentáriozinho lá agora, um amém que você deixa escrito lá, aí o danado do algoritmo ali entende, olha, isso aí é um conteúdo bom, vamos entregar para mais gente. Infelizmente é assim que funciona, né? Aí você vê tudo quanto é bobagem, tudo quanto é pornografia, tudo que é esse rame-rame de política, aí tem um alcance fabuloso, né? Aí a gente vai lá, coloca uma oração, uma palavra boa e não tem a mesma entrega, né? Agora, também a gente não paga para impulsionar, não. Aí você vê aí uns camaradas que tem 2 milhões, 3 milhões e fica lá, ah, eu tenho 3 milhões. Aí você vai ver uns caraminguazinho lá, piado, porque paga para ter seguidor, mas não paga para ter comentário. E comentário a gente tem para valer lá. É muito mesmo, né? Então é isso. E graças a Deus, o alcance crescendo mais e mais a cada dia. Então é isso. Faltando 12 para as 4 agora. E dá tempo da gente ouvir. Essa aqui é uma homenagem aí aos irmãos que estão no trecho agora. Às vezes dá aquele medo de deixar a casa, seguir o caminho, mas o dever nos chama. E a gente segue.

0: Isso é lindo demais. Lembrando aí o nosso Pena Branca, saudoso Pena Branca, que nasceu num dia como hoje também, né? Então seria o nosso aniversariante do dia, está celebrando lá no céu. E saudade, um Pena Branca e Chavandinho, meu filho, é prateleira de cima. E ele também é o Alisson Góes. E vou saber dele agora quais são os destaques de hoje do Café com Notícia. Ô Góes, chegou a sexta-feira, hein? Bom dia pra você.
1: Bom dia, Guti, bom dia pro ouvinte aqui do Dona da Noite. O Café com Notícia dessa sexta-feira destaca: influenciadores são presos após se envolverem em briga coletiva em Belo Horizonte. Obra da Copasa na região oeste de BH pode deixar mais de 40 bairros sem água nessa sexta-feira. Rodoviária de Belo Horizonte se prepara para o fluxo intenso de passageiros no feriado da Independência. E no esporte, Grêmio vence o Internacional e avança à semifinal da Copa do Brasil. Essas e outras informações daqui a pouquinho, Guti, no Café com Notícia.
0: Então quer dizer que nós temos aí um final de semana prolongado pela frente, hein, Guaís?
1: Pois é, você viu, né? Com feriadão vindo aí.
0: E você vai viajar ou vai trabalhar?
1: Vou trabalhar, né?
0: Tem que trabalhar,
1: tem
0: né?
1: Tem que trabalhar, né?
0: É isso aí. Valeu, Góes, uma ótima sexta-feira naquela produção caprichada e apresentação maravilhosa do nosso trovão da Itatiaia.
1: Boa sexta pra você também, Guti.
0: Valeu, querido. Olha, faltando 2 para as 4, então muito obrigado a você que tá comigo desde a meia-noite, quando eu cheguei aqui, começando a sexta-feira, já naquela alegria de estar na companhia de vocês. E muito obrigado também a você que está chegando agora, a tempo de curtir aí o Café com Notícia também. E aí eu quero deixar marcado o nosso encontro de logo mais. E aí vai ser aquele programaço do sabadão. E eu conto demais com o carinho e a companhia de vocês. Combinado? E eu quero lembrar também que a nossa oração do dia já está lá à disposição de vocês. Olha quem esse aqui mandou aos 49 do segundo tempo, é o meu amigo Rogério Nicolai, gente boa toda vida, e mandou aqui: grande amigo, tô ligado na Itatiaia sempre, o Dona da Noite, Rogério Nicolai, engenheiro civil, chegando em casa, graças a Deus, e tá dizendo que vai comer um sanduba agora lá, ó. Ah, beleza. Então, um abraço para essa turma toda aí. Valeu, Rogério. E agora é o nosso querido Trovão que vem aí. Aproveite a sua sexta-feira da melhor maneira, meu filho. Curta bastante e não esqueça que o nosso encontro de logo mais é a partir da meia-noite aqui na Rádio de Minas, que tem um Brasil de audiência. Ô, Penidão, hoje você brilhou, hein? A César o que é de César. Hoje você leva uma nota 9,5. Tá certo? Então é isso. 4 em ponto. Tchau. Obrigado.

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4:01. Muito bom dia pra você que acorda com a Itatiaia. Hoje é sexta-feira, sextou, hein, gente? 4 de setembro de 2026. O termômetro da Rádio de Minas marca agora 15 graus, com umidade relativa do ar em torno dos 84%. A partir de agora, todo o primeiro time da Itatiaia reunido para levar até você as primeiras informações desta manhã. Prestação de serviço e, claro, muita, mas muita música de

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0: Ao técnica Ricardo Loures. A programação musical é de Mércio Sattler. E a produção do Café com Notícia é de Walisson Góes. Eu sou o Cléber Ribeiro, o Trovão da Itatiaia. E aí, vamos juntos até 6 da manhã. Bom dia!
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0: 4:03, o meu bom dia especial vai para todas as profissões, a turma que tá trabalhando aí de madrugada, né? Um abraço para você da segurança pública, nossos queridos policiais militares, os policiais civis, os policiais penais, né? Nos presídios espalhados por Minas e pelo Brasil, toda a turma da Guarda Municipal de Belo Horizonte, região metropolitana, do interior, os nossos bombeiros, né? Os nossos heróis. Bom dia! Bom dia aos padeiros, né? A turma aí, os confeiteiros, todo mundo tá chegando nas padarias por agora. Esses dias a turma brincava comigo: ô Cléber, você tá pegando o horário de padeiro, 3 às 11. Um abraço pra todos os padeiros. Vai queimar a rosca aí não, hein, padeiro? Bom dia! Bom dia para todos os metalúrgicos, turma aí das indústrias, né? Todo mundo garrado aí no terceirão, no polo industrial de Betim, Contagem, Ibirité, Sarzedo, a turma aí da Fiat, agora Stellantis, né? Da Formitap, da Denso, da Brembo, da Plascar, da Líder, todo mundo aí que ajuda a montar os veículos, né? Nesse polo industrial mineiro, bom dia!
3: Devemos plantar a semente. Queremos.
0: Bom dia pra você também, profissional da saúde, a turma boa aí, os médicos, os enfermeiros, os auxiliares de enfermagem, né? Os técnicos de enfermagem, a turma aí da administração, toda a portaria dos hospitais, né? Das UPAs de Belo Horizonte, da região metropolitana, do interior de Minas, todos os hospitais, né? Hospital de Pronto Socorro João 23, a turma aí do Hospital Belo Horizonte, todo mundo mobilizado, né? Para levar a melhor saúde, né? Tratar o paciente da melhor forma possível. A todos os profissionais da saúde, bom dia! Bom dia para você também, taxista, motorista de aplicativo, motorista do transporte coletivo, né? Da capital, do interior, a turma aí dos 40 janelinhas, a turma do volante grande, você que é do trecho, né? Caminhoneiro, reboqueiro, a turma aí do caminhão baú, pé de breque, bom dia!
3: Bom dia ao Pai Salvador!
0: Bom dia pra todo mundo que tá trabalhando na madruga aí, né, gente? Todos os chapistas, todos os cozinheiros, o pizzaiolo, a turma aí que entregou o lanche, né? Os nossos motociclistas, os guerreiros da pilota. Bom dia!
3: Bom dia pros homens.
0: Bom dia pra você que leva o Brasil nas costas com muito trabalho e muito esforço. 4:07 aqui no Café com Notícia. Sextou, hein, gente? Ô, coisa boa, isso. Você tá de folga, vamos levantar, né? Tá de folga amanhã? Vamos levantar hoje, vamos produzir, vamos trabalhar, vamos com gosto de gás. Sabe o que você vai fazer hoje? Você vai chegar mais cedo no trabalho. Que isso, Trovão? O que você tá falando? Não, você vai chegar mais cedo no trabalho, dá que susto no chefe. Quem chega cedo, vai embora cedo, meu filho. Olha a dica, hein? Tô te falando, hein? Você vai dar aquele susto, vai chegar antes do chefe. Você vai falar com ele. Ele vai falar: uai, que isso? O cara chegou cedo mesmo, hein? Você fala: uai, chefe, tô te falando, já cheguei aqui cedo pra agilizar tudo. Pra quê? Hoje é sexta-feira, né? Feriado. Segunda. Outra, é feriado nacional, segunda-feira. Você sair. Aí, ó. Dá um grau aí, penidão.
3: Fim de semana começou.
0: Oh. Sexta-feira, sua linda! Vamos que vamos, gente. Vamos produzir, vamos trabalhar pra gente encerrar a semana. Se você vai estar de plantão amanhã, né? Mas você pode chegar no serviço mais tranquilo hoje. Não precisa correria, não. Mas na sexta-feira é dia de chegar cedo. Você agiliza mais cedo, você já libera a mercadoria pro fornecedor mais cedo, pro vendedor ali, já despacha pro estoque, já faz a venda e já vambora, meu filho. É, ué. Já das 4:30, 5 horas ali, você já, como se diz na gíria, né? Você já tá montando 18 e cascando fora. Ô, trem legal, só. Vamos levantar, turma, fazer aquele café quentinho, vamos que vamos, né? Tá na hora. 4:08, pessoal, informação importante aqui, olha só, o plenário do Senado Federal também aprovou em votação simbólica a medida provisória, né? Da chamada taxa das blusinhas. Eu falei também aqui porque em relação à PEC 6x1, né? Que a gente comentava ontem, o Senado também aprovou a tal da votação simbólica, né? Da taxa das blusinhas. O texto zera o imposto de 20% sobre compras internacionais de até $50 feitas pela internet por meio de remessas postais. A versão definida da medida, agora convertida em lei, segue para a sanção do presidente Lula. A nova lei ainda determina uma avaliação anual da isenção tributária. Com isso, será possível acompanhar na prática se a mudança está beneficiando o consumidor sem provocar desequilíbrios relevantes aos trabalhadores e às empresas brasileiras. Já os parlamentares da oposição criticaram o teor da medida ao defenderem que ela dá vantagem a empresas estrangeiras em detrimento aqui à indústria nacional. 4:10 aqui no Café com Notícia. Ô, Penidão, vamos começar essa sexta com moda boa? Manda aí pra gente, Esquina da Saudade, Gino e Geno aqui no Café. 4:10.

trem chonado, isso é bonito demais. Esquina da Saudade, Gino e Geno aqui no café. 4:13. Ô, turma boa, sou. Muitas e muitas participações já chegando aqui no WhatsApp. Nosso WhatsApp já tá liberado, viu, gente? É o tema do dia, 99996-7074. É o WhatsApp mais bombado do Brasil. Mande uma mensagem pra mim com seu nome, o seu sobrenome, o seu bairro, a sua cidade. Quero saber de você, o que você vai fazer nesse fim de semana? Feriado nacional. Eu quero saber a sua programação. Eu tô achando que amanhã eu vou dar um pulo no clube. No domingo tem o aniversário do meu cunhado. E na segunda-feira eu tô de plantão. Graças a Deus, produzir, trabalhar, né, gente? Eu quero saber de você, qual que é a sua programação. E você vai viajar, vai pra roça, vai pro sítio, vai pra chácara, vai pra praia. Oh, vontade de ir pra praia também, viu, gente? Imagina, hein, Penidão? Oh, vai pra Roças Novas, lá em Caeté. Ê, trem legal, só. Tô querendo dar um pulo lá também, levar minha mãe lá, hein? Lá na casinha, no sítiozinho que ela tá construindo lá. 4:15. Daqui a pouco tem o tema do dia.

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0: Quatro horas 20 minutos aqui no Café com Notícia. Muito bom dia pra você que acorda com a Itatiaia. Vamos levantar, né, gente? Fazer aquele café. Eu gosto do café forte e doce. Passa aquele café aí, raiz no coador de pano, hein? Ó, trovão, aqui em casa eu acho que tem um coador de pano mesmo. Tá lá no fundo da gaveta. Aí acha ele aí. Dá aquela lavadinha nele, né, pra tirar a poeira. Passa um café raiz no coador de pano. O trem fica gostoso, hein, só? Eu gosto do café forte e doce. Ô, Penidão, você gosta do café o quê? Fraco e doce. Nossa, Deus. Que fraco e melado. Água com açúcar. Da roça mesmo. Não, eu gosto.
7: Você tem café? Doce. Deixa tomar pouquinho.
0: A cafezinha?
7: Deixa tomar pouquinho. Ai, café?
0: Cafezinha. 4 horas 20 minutos, ô, turma. Informação importante aqui, olha só, o ministro da Previdência Social, Volney Queiroz, anunciou que a fila de atendimentos do INSS foi zerada, hein? Hein? Que novidade é essa? A marca foi atingida no mês passado. De acordo com o Ministério, desde fevereiro até agosto, o número de pedidos de perícia aguardando atendimento foi caindo ali gradativamente. O Ministério da Previdência esclarece que as causas do maior fluxo no atendimento e na redução da espera pelo resultado da perícia passam pela nomeação de novos servidores e pelas 865 agências funcionando com recursos de telemedicina e adoção de perícia médica documental. Além da redução da fila, houve redução no tempo de espera por uma decisão a respeito da perícia. O prazo definido por lei para uma decisão é de 45 dias e o tempo médio atingido pelo Instituto é de 34 dias. Graças a Deus, né, gente? Uns 2 meses atrás eu fui fazer mesmo uma reportagem nas imediações ali da agência do INSS no Padre Eustáquio, né? E tava conversando com a turma lá, conversei com as 5, 6 pessoas lá, né? Batendo papo assim, o pessoal falou que realmente, né? A perícia não tava demorando não, que para marcar tava sendo rapidinho e tal, e talvez as decisões ali demoravam mais, né? Mas a perícia tava mais ágil mesmo. Graças a Deus que zerou a fila, né? Mas tava dando problema esse INSS, viu? Agora vamos acompanhar de perto, né? 4 horas 22 minutos aqui no Café com Notícia é o tema do dia. 99996-7074 é o WhatsApp mais bombado do Brasil. Mande uma mensagem pra mim com seu nome, o seu sobrenome, o seu bairro, a sua cidade. Quero saber de você. O que você vai arrumar aí no feriadão nacional em 3 dias, hein, gente? Sair do serviço sexta-feira, 5 horas da tarde, voltar só na segunda, 8 horas da manhã, hein? Ô, coisa boa, só. Muitas e muitas participações chegando. Clever Ribeiro, bom dia, meu nome é Tuniquim, motorista de aplicativo, bora ali de Sabinópolis, adoro o seu programa. Manda um abraço aí a todos da Itália, valeu, obrigado pela participação. A Roseli do Bandeirinha tá participando conosco também, bom dia pra mim e pra você, daqui a pouco eu vou trabalhar. Cadê o Vinícius de Castro? Gente, pra você que ligou o rádio aí agora aí, você também, viu, Roseli? O nosso querido Vinícius de Castro tá de férias, tá curtindo um descanso merecido, né? Quem sabe o Vinição vai pra praia, vai pra roça, vai pro sítio. para aproveitar a família, os amigos, né? Ai, tomar aquela gelada de leve que gosta. E aí, turma, eu tô com muito, muita humildade, muito carinho. Nós vamos tocando a lojinha aqui do Café com Notícia, né? Levando as melhores informações e música de qualidade para você, não deixando a peteca cair, né? Nas próximas semanas, o nosso querido Vinição tá de volta. Vinição, gente boa, da melhor qualidade. Enquanto isso, o Trovão vai te fazendo companhia aqui todos os dias, de 4 às 6 da manhã, combinado? Valeu, Roseli, obrigado pela participação. Bom dia, Trovão, aqui é o Caldo Salgadinho, estou aqui na portaria da prefeitura em Matheus Leme, manda um abraço aí para nós que estamos ouvindo no Butamberg. Agora você e eu estamos juntos na melhor rádio do Brasil e do mundo. Aí ele falou Butamberg, mas é o Gutenberg Gomes, achei que Butamberg era uma cidade, um bairro. Valeu, meu querido, obrigado, tamo junto. É o Cal lá do Salgadinho. Por falar em portaria, eu lembrei, foi do nosso querido Robson, do Biscoito. Alô, Sujim, da portaria da Manesma, um abraço pra você, pro Betinho do Sanduíche, pra toda a turma aí do Barreirão querido. Eu tô esperando que dia que você vai mandar uns biscoitos aqui, hein, Sujim? Pelo amor de Deus, aí. Frita uns biscoitos bacanas, hein? Manda pra nós aqui, ué. Cadê o Moto Uber que você vai dar moral pra nós? Brincadeira, viu, o Robson? Tamo junto, meu amigo. Grande abraço. Obrigado aí pelo o carinho sempre. Isso que é Itatiaia, lá é no talo, meu filho. Lá no, em frente à Manesma, lá, a Valorec, né? A turma participa mesmo. 4 horas e 25 minutos. Bom dia, Kleber Ribeiro. Um abraço pra você, não me abandona, não. Quem tá falando aqui é o... Aí não deixou o nome dele, mas ele participa com a gente direto aqui, ó. Já conheço até a foto dele. Mandou a mensagem. Obrigado, ó, gente. Vamos deixar nome, sobrenome, bairro e cidade, viu? Pra gente identificar aqui. Ô, Trovão, passando para parabenizar pelo profissional que você é. Rapaz, levei o susto com uma cascavel. Não era cobra, mas era sogra. Tô brincando, parabéns pelo trabalho. Valeu, quem tá participando conosco aqui? DDD33, manda o nome aí. Ô, gente, vamos deixar o nome, gente, pelo amor de Deus. Bom dia, Trovão, aqui é o Tadeu Júnior da área hospitalar, nós vamos fazer churrasco. Um bom trabalho, companheiro. Valeu, Tadeu, obrigado pela participação, gente. A barraca do Tadeu lá na Santa Casa, né, na área hospitalar, vai funcionar aí só de segunda a sexta, hein, gente? Ué, Tadeu agora vai curtir a família, né? A dona Aline, a filhinha lá. Um abraço pra todo mundo aí das barracas da Santa Casa, né? Pro Tadeu, pro seu Bené, a turma boa aí que presta esse trabalho muito bacana, além de vender tudo com preço acessível aí pra todo mundo, né? Ainda dá informação, e às vezes o Tadeu fala lá que felizmente, né? Algumas pessoas em situação de rua, não são todos não, né, gente? Não vamos generalizar, mas algumas pessoas em situação de rua, uns ladrões lá também, tira a paz o Tadeu lá, né? Leva isqueiro, leva molho de tomate, de pimenta, é difícil, né, senhor? Meu Deus, pra trabalhar no comércio tem que ter tem que ter paciência, viu, gente? Nossa, eu ia falar outra coisa aqui, mas você sabe o que eu ia falar, né? Tem que ter aquela paciência de Jó, porque não é brinquedo. Um abraço a todos os comerciantes aí. 4h27 aqui no café. Ô, Penidão, meu chegado lá de Carandaí. Carandaí, Penidão, tá de boa? Ah, só na rua. Um abraço pro Tião Calói lá de Carandaí. Ô, Tião Calói, um abraço pra você, pra Terninha, pra todo mundo aí, viu? Ah, turma boa. Ô, Penidão, manda o trem do Pantanal aí pra nós. Almir Sater aqui no café. 4h27, bom dia.

0: música boa, hein, sô? Trem do Pantanal, Almir Sater aqui no café, 4:30, acorda!
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11: 4:35 aqui no Café com Notícia. Muito bom dia para você que acorda com a Itatiaia. Sextou, hein, gente? Vamos que vamos para cima dessa sexta-feira. Vamos produzir, vamos trabalhar. E a turma aí tá de folga no fim de semana. Segunda é feriado nacional. Ei, 7 de setembro, hein? Muita gente vai folgar, a turma tá caindo pra estrada. Você que vai dirigir, né, pelas rodovias de Minas Gerais, muito cuidado, hein? Vai no totozinho aí, vai devagarzinho, revisa o carro, motorista bom é o que chega, né? Cuidado, não vai cometer imprudência aí não, porque eu não quero na segunda-feira noticiar aqui tua morte aí não, hein? Nem seu acidente, misericórdia. É, eu falava aqui no dia do clássico, né? Falei a mesma coisa, o pessoal me xingou no zap. Credo, trovão, que é isso? Aí teve um rapaz que morreu lá em Nova Lima, né? É, por causa do clássico, né? Brigou um atleticano cruzeirense lá, deu tapa na cara do outro, o cara matou o outro lá. É, nosso setor policial aqui até noticiou, né? Então, infelizmente, se Deus quiser, eu não quero noticiar coisa sua aqui, então vai no totozinho aí e motorista bom é o que chega, meu filho, deixa o cara te passar, deixa ele fazer o que quiser, manda um Deus abençoe pra ele e vai embora. 4:37 aqui no Café com Notícia, turma, informação importante, olha só, a Copasa informa que vai fazer hoje entre 8:00 da manhã e 6:00 da tarde uma paralisação programada do sistema de água que abastece os bairros da região oeste, como Buritis, que sofrem aí com desabastecimento nos últimos dias. Meu Deus! A turma vai ficar sem água de novo. Segundo a companhia, vai ser feita a interligação do primeiro trecho da nova adutora construída do bairro Nova Granada para reparar o rompimento na antiga adutora da rua Chapuri no dia 19 de agosto, né? Como medida preventiva, foi feito o enchimento prévio de todos os reservatórios estratégicos da região. A Copasa garante que, por isso, imóveis que possuem caixa d'água dimensionada para as necessidades diárias e também, né, que os moradores pratiquem o uso consciente da água ao longo do dia, não vão sofrer os reflexos dessa pausa temporária. Ainda segundo a Copasa, o dano na adutora vinha gerando apenas intermitências e oscilações de pressão nos pontos mais altos. Já o desabastecimento severo foi provocado por desligamentos decorrentes de intervenções da Secretaria de Estado de Infraestrutura e Mobilidade. Com a intervenção da nova tubulação nesta sexta-feira, a capacidade máxima do sistema é restabelecida, eliminando definitivamente o problema operacional na Zona Oeste de Belo Horizonte. Tomara, né, gente? Então, quem notar aí que não tá chegando água da rua, tem que optar pela água da caixa d'água mesmo, né? E aí, segundo a Copasa, o reparo vai até ali de 8 da manhã às 6 da tarde, 6:30 da noite ali, e tomara que cesse mesmo, né, esse problema da adutora ali, que eu tive lá várias vezes, fiz vídeo, fiz foto, fiz imagens, e a Itatiaia, é claro, vai acompanhar de perto toda essa situação. 4:39 aqui no Café com Notícia, é o tema do dia. 99996-7074 é o WhatsApp mais bombado do Brasil. Mande uma mensagem para mim com seu nome, o seu sobrenome, o seu bairro, a sua cidade. Quero saber de você, o que você vai arrumar aí nesse feriadão. Faça como nosso amigo Pocinha lá de Conselheiro Lafayette, ele tá falando: bom dia, Clever, minha programação é pescar no feriado. Ei, trem legal, lembrei daquela música. E pescar que nada, trem legal, hein? Vamos que vamos. Bom dia, Cléber Ribeiro, Trovão da Madrugada. Meu nome é Erli França, Vitória da Conquista na Bahia. Joia do Sertão, parabéns pelo programa. Um abraço pra todo mundo aí, pro Cândido Salles, o meu amigo Vinícius Oliveira. Valeu, obrigado, Erli, tamo junto. Bom dia, Trovão, aqui é o Gilberto Pezão, de Pedro Leopoldo. Sou ouvinte há muitos anos, tamo junto. Valeu, Gilberto, obrigado pela participação, meu amigo. Muitas participações chegando, né? Bom dia, Trovão, sou o Wilson Nunes, de Patis, norte de Minas, sempre ligado na Itatiaia. Um fim de semana abençoado pra você. Valeu, ô Wilson, tamo junto, meu amigo. O Trovão, grande abraço, eu Tuca Maia Forever, Mariana, Minas Gerais. Tamo junto, eu passei o café bom de cada dia. Dá um golinho aí, Tuca, tamo junto. Um abraço pra você. Faltando 20 minutinhos para 5 da manhã, tem moda boa, hein, Penidão? Aí não falha não, hein, senhor? Como diz o Penidão, tá na ponta da agulha aí. Mala Amarela, Lourenço e Lorival aqui no café. 4h40.

Sala Amarela, Lourenço e Lorival, aqui no Café. 4h44, muitas participações chegando. Quero saber de você, pra onde você vai no fim de semana, hein? A turma tá mandando, ó. Bom dia, Trovão, tamo junto. Aqui é o Damasceno de Janaúba, Minas Gerais. Fim de semana é sítio, só volto na segunda. Abraço, Damasceno, obrigado pela participação. É, muitas e muitas mensagens chegando. Bom dia, Clever, um abraço pra todo mundo aí da Itatiaia, Janaúba, Minas Gerais. Fim de semana é sítio, só volto na segunda. Abraço, Damasceno, obrigado pela participação. É, muitas e muitas mensagens chegando.

0: Bom dia! Manda um abraço aí pro Edgar de Uberlândia e o do cachorro quente. É a brincadeira dos caras. Cachorro quente comeu, morreu. Obrigado, é o Geraldo de Bambuí. Será que é o nome da loja mesmo? Cachorro quente comeu, morreu. É mesmo? Legal demais. Uma vez eu fui pro Carnaval de Diamantina, essa história é muito boa. Aí tinha lá um cachorro quente, bicho, que a turma tava comendo e passando mal. Ué, numa barraca esquisita lá. Aí a turma apelidou o cachorro quente do dia sim, dia não. Um dia você comia o cachorro quente, no outro dia você não saía pro carnaval, não, porque você tava dentro de casa passando mal o tempo todo. Meu Deus! 4:45 aqui no café. Vamos chamar o Fabiano Frade? Tá na ponta da agulha aí, penidão.
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0: 4:46. Ô Fabiano Frade, chega mais aqui no café. Bom dia, meu amigo.
2: Olá, Cleber Ribeiro, bom dia para você, bom dia para quem nos acompanha aqui na Itatiaia. Na próxima segunda-feira, feriado 7 de setembro, Mercado Central de Belo Horizonte completa 97 anos. Terá festa no feriado, no entorno do Mercado Central. Já fica todo mundo combinado, todo mundo convidado também a partir das 9 horas da manhã. Mas eu vou bater um papo aqui com o Luiz Carlos Braga, que é o superintendente do Mercado Central, sobre agro também, né? Porque o Mercado Central é o agro acontecendo no centro de Belo Horizonte.
3: Bom dia a todos. O mercado tem essa importância, né? O agronegócio passa por aqui. Se a gente imaginar, né, da importância do Mercado Central como um grande atrativo turístico, mas também é um espaço que o negócio passa por aqui, né? Hoje a gente tem produtos de várias partes do Brasil que são vendidos aqui dentro. Então, com certeza, o agronegócio está aqui dentro. A gente tem hoje, pra você ter uma ideia, são 84 lojas de laticínios, né? Então, um terço da produção do queijo mineiro passa por esse espaço. Nós estamos falando de 340 toneladas de queijo mês são vendidos aqui nesse espaço. Então, acho que o Mercado Central de Belo Horizonte, ele tem uma importância muito grande para o agronegócio, né? Haja visto que o próprio governo de Minas sempre nos falou da importância desse espaço econômico aqui na cidade de Belo Horizonte.
2: Agora, curioso, né? Eu estava conversando com alguns comerciantes aqui. Toda vez que eu venho aqui, converso, trago, acabo trazendo muitas matérias aqui para o Itatiaia Agro também. E antigamente os produtores vinham mais, né? Vinham direto, não tinha a central de abastecimento. Hoje as centrais ajudam, mas muitos produtores ainda têm um contato frequente com os comerciantes.
3: Se a gente imaginar que o mercado até os anos 70, ele era 99% hortifruti, porque a gente não tinha o entreposto da Ceasa, né? Então o produtor, ele trazia diretamente o caminhão de mamão, caminhão de banana, vendido diretamente aqui e no dinheiro, né? Então, quando chega a Ceasa nos anos 70, acaba essa questão de você comprar diretamente do produtor. Mas ainda hoje, pleno século XXI, nós temos pequenos produtores da região de Ravena, da região de Mário Campos, que ainda vêm vender as coisas diretamente para o nosso comerciante. Por quê? Comprava do avô, comprava do pai, existe essa relação, né? Mas logicamente que o mundo mudou. Hoje você tem o entreposto da Ceasa, você tem os sacolões, os hipermercados, que tirou um pouco dessa característica do Mercado Central do passado de ser um grande centro de hortifruti. Por isso que hoje a gente tem um mix muito variado de produtos que acaba atraindo não só a população local, mas o turista que vem sempre ao Mercado Central buscar essa experiência, né?
2: Muito bem, Luiz Carlos Braga, superintendente do Mercado Central. Tá aí, gente, na próxima segunda-feira, está ouvindo a gente aí na Grande BH ou no interior, vale a pena conferir aqui essa festa toda aqui. Fabiano Frade, Itatiaia Agro.
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0: Faltando 10 minutinhos para 5 da manhã.
4: Ei, Cleber, bom dia para você e para todos os ouvintes do Café com Notícia. Eu chego com o Itatiaia Pop. Alerta no mercado da beleza. A Polícia Civil de São Paulo prendeu integrantes de uma quadrilha e desmantelou

0: uma fábrica clandestina que produzia cosméticos falsificados da WePink. Nas redes sociais, a empresária Virgínia Fonseca e sua sócia Samara Pink pediram atenção ao público e reforçaram que os produtos originais só devem ser comprados nos canais oficiais da marca. O alerta vem em meio a um momento de expansão da empresa, que acabou de anunciar sua chegada aos Emirados Árabes e à Europa. Sonho grande no Rock in Rio. O criador do festival, Roberto Medina, revelou que quer trazer ninguém menos que Celine Dion para cantar no Brasil. Medina comparou a canadense a Frank Sinatra e destacou a força da cantora, que emocionou o mundo ao se apresentar no topo da Torre Eiffel após superar problemas de saúde. Enquanto o projeto é estruturado, vale lembrar que a edição deste ano do Rock in Rio começa neste mês, reunindo grandes estrelas no Rio de Janeiro. Em dia de comemoração, Angélica usou as redes sociais para se declarar ao seu amor Luciano Huck, que completou 55 anos na quinta-feira. A apresentadora publicou fotos marcantes da história do casal, ressaltou as diferentes fases que já viveram ao longo de mais de 2 décadas e desejou muita saúde ao maridão. A homenagem rendeu mensagens de carinho, tanto de fãs como de outros famosos. O nosso abraço pro apresentador. Essas e outras notícias você encontra aqui. Esse foi o Itatiaia Pop. Volto com você no estúdio, Kleber.
1: Valeu, Giovana Damião, atualizando tudo sobre as notícias do mundo dos famosos, né? O Luciano Huck já tá fazendo 55 anos. Meu Deus, nós estamos ficando velho mesmo, hein? Eu lembrei na época do Agala da Band. Nossa! 4h52, bom dia!
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2: Quatro horas 57 minutos aqui no Café com Notícia. Nossa primeira hora tá chegando ao fim, muitas participações chegando, né? É, também aqui a turma tá falando: Clever, aqui é o Boi de Ipatinga, partiu Ipatinga, o Edson Samora, valeu Edson, obrigado pela participação. O Vinícius Rosa lá tá falando, lá do sítio Colônia também, pedindo um abraço pra turma, um abraço pra todo o pessoal aí. Trovão, vou passar o fim de semana em Carmo do Cajuru, só volto na segunda noite, na casa da minha cunhada, aqui é o Dingão de Betim, valeu Dingão, obrigado pela participação, muitas e muitas mensagens chegando, né? Bom dia Trovão, aqui é o, quem tá falando? É o Valtinho, tem rodeio em Dom Joaquim com Jean Giovanni, valeu, ô meu querido Valtinho, tamo junto meu amigo, quem sabe nós dá um pulo nesse rodeio aí, hein? Coisa boa. Sextou, Trovão, um abraço pra você, que é o Geraldo, Zé Geraldo de Divinópolis. Ô gente, muitas e muitas mensagens chegando aqui, ó. Bom dia, Cléber Ribeiro, minha programação é descansar mesmo todos os dias, pois está marcando chuva para o fim de semana todo em BH. Aqui é o Rony, valeu Rony, obrigado pela participação. 4 horas 58 minutos aqui no café, pessoal, fim da nossa primeira hora, vamos ficar com orações de fé, né? E daqui a pouco a gente volta com o nosso giro informativo.
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3: Andrew Solomon diz que a depressão é o parasita que suga o verdor da alma. É como vestir uma roupa de madeira e engolir o próprio funeral. A depressão é uma dor profunda que dói não apenas no corpo, mas sobretudo na alma. A depressão obscurece nossos olhos, rouba as nossas forças, tortura nossa mente, desidrata os nossos sonhos e nos aprisiona no cárcere do medo. A depressão tira o chão dos nossos pés e nos impede de ver uma luz no fim do túnel. A depressão é uma doença que atinge pessoas de todas as faixas etárias, de todos os estratos sociais e de todos os credos religiosos. Há muitas pessoas que, ao passarem por esse vale escuro, flertam com a morte e pensam em desistir da vida. Não é que essas pessoas desejam morrer. Elas julgam que a vida é mais amarga do que a própria morte. Mas existe uma esperança para as pessoas que lidam com o drama da depressão. A cura para a depressão. A depressão tem seu ciclo e vai passar. É preciso buscar ajuda médica, emocional e correr para os braços de Deus, onde é uma fonte de esperança. Você pode orar como salmista: tira, Senhor, a minha alma do cárcere. Você pode sair desse calabouço. Você pode deixar para trás esse vale escuro e ver o sol do amor de Deus brilhando sobre a sua vida.
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6: 5 horas, 5 minutos aqui no café.

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0: bom dia, meus amigos, bom dia, minhas amigas, bom dia, minha turma da cidade. 94.5. Bom dia. Bom dia pra você da cidade, bom dia pra você do campo. Bom dia pra você que acorda ao som da 94. Hoje, sexta-feira, dia 4 de setembro do ano de 2026, está no ar o meu, o seu, nosso programa Bom Demais, que vai até às 9 da manhã. E hoje, sexta-feira, né, gente? Hoje, sexta-feira, dia 4 de setembro do ano de 2026. Tem muita gente ainda dormindo, já tem muita gente acordada. Então, aquele bom dia! A sua manhã alto astral é com Maurinho Moraes, aqui pela 94. Olha a hora certa para você, agora são 5 horas e 12 minutos, gente, 5 horas e 12 minutos, sinta-se à vontade de participar comigo, tá? 998-20-9450 ou pelo 3662-6030, telefone esse que já tá tocando por aqui. Ô Zé Roberto, como é que você tá?
1: Bom dia!
0: Descobri, bom dia! Ei Zé, como é que tá as coisas aí, Zé?
1: Bom, graças a Deus.
0: Então tá bom. Então tá bom, sextou, né Zé?
1: Sextou, graças a Deus.
0: Né? É, momento que a gente pensa em descansar um bocadinho. Bom, a gente não para nunca, né? Não pode parar, não, mas pode. Pelo menos dá uma desacelerada.
1: É, aqui é um corre-corre que eu vou te falar.
0: Tá certo. Ô Zé, qual vai ser a boa pedida de hoje?
1: Uai, pra nós fechar com chave de ouro é Tião Carreiro Pardinho, Saudade.
0: Saudade, é o Tiãozão cantando pra gente.
1: Musicão de rancho.
0: Boa! Saudade com o Tião Carreiro, vai com pra quem?
1: Oferecer pra você, toda a família, pra minha esposa, meus dois filhos, o Zezinho lá da padaria central, não da padaria lá da...
0: Mineira, da... padaria Mineira.
1: Mineira.
0: Isso.
1: O Belinho do Caboclo Faminto, o Biloca, o São Lourenço no Ibiá, o Romildo da Fazenda Congonha e funcionários, esposa, Dom dos Doces, o Alcir da Casa da Zinha, o Elza Batata, Maria... O Liz da Madeireira, né?
0: Certo.
1: O Joaquim lá da, do Cabo, lá do Elim também. Eles estão lá na fazenda lá da...
0: Tá curtindo o programa por lá?
1: Programa. O Narciso da Toca do Lobo, Joãozinho da Mercearia Arno, o Moreno do Forró, Romero do Açougue, o Elis lá da Tapira, lá do Guincho, Carlos da Padaria, Valdeci, Zé Carlos, o Flávio, as meninas lá também da padaria. O Elias do Bigode, o Vado da CBM, o Genário mais a Terezinha, o Sr. Salvador, o Sorim, o Cláudio, o... e todo esse pessoal que estiver na escuta aí, tá, estiver ouvindo, tá oferecido.
0: Tá a oferecido. Né? A Françoela mais o Leon, né?
1: Leon, não pode esquecer deles, não.
0: Tá certo.
1: E todo esse pessoal que tá na escuta aí, tá oferecido.
0: Tá bom então, meu amigo, um ótimo final de semana pra você, pra toda a família e cidade.
1: Dá gosto e prazer de ouvir.
0: Aí, ó. Boca do povo da minha nação. Bom dia. Bom dia pra galera aí do comércio, né? Tem muita gente já trabalhando, né? O pessoal das padarias, das quitandas, turma dos postos de combustível. Mandar um abraço pessoal lá no Posto Samburá. Passei por lá agora há pouco. Alô, liberando o telefone ali, alô, o Luiz lá da Madeireira já tá ligadinho com a gente, acorda cedinho, apruma cedinho, né? Nadim Martins, a Magda já tá desejando a todos um ótimo dia, o Guinaldo, ô Guinaldo! Hoje é dia, né Guinaldo? Hoje é dia de você dar uma passadinha por lá, né? É, dá uma passadinha por lá, dá uma olhadinha despistado, quando pensa que não, já tá adentrando ao recinto da casa do Muro Preto. Vai lá visitar as meninas lá, né? As damas de paus.
2: Bom dia, Maurinho dos Moraes.
0: Bom dia.
2: Com Deus e Nossa Senhora.
0: Ela jogou um truco.
2: Deus abençoe nosso final de semana, bora pra cima, que pra baixo você já sabe,
0: né, Maurinho? É daquele jeito, né, senhor?
2: Toca um modão pra nós, Maurinho. Toca em saudade da minha terra, Chitãozinho Chororó. Um abraço.
0: Bom, saudade da minha terra. Vamos lá então, ver se a gente acha ela com o Chitão Chororó. Achou ela já? Saudade da minha terra. Tem a com o Liu e Léo? É boa também, com o Liu e Léo. É boa. É boa. Vamos fazer o seguinte, vamos atender aqui. Alô, bom dia.
3: Bom dia.
0: Dia.
3: Mal.
0: Uai, tô bom, uai.
3: Eu mesmo.
0: Ah, então tá bom, então. Você tá bom?
3: Eu tô bom demais, já.
0: Bom, mas bom mesmo?
3: Como é que você tá?
0: Ou, a Eva tá mais de boa agora?
3: Não, velha
0: de boa. Aham. Então tá bom.
3: Só não mexe com ela, indica te ver.
0: Então tá. Então tá bom, então. Vou mexer com ela, não. Lembrando que esse final de semana tem feirinha, né? Feirinha comunitária no distrito.
3: Lá, todo mundo convidado pra ir lá.
0: Aí, gente, todo mundo convidado. Feirinha comunitária no distrito de Itaipu. Daqui a pouquinho tem um áudio aqui que a Fernanda passou pra gente. A gente vai tocar ele aqui daqui. Mandar um abraço, Fernanda. A turma toda também tá lá acompanhando. O esposo dela, o pessoal lá na fazenda. Eu sabia não, senhor, mas o esposo dela é cunhado, ex-cunhado, cunhado Toninho lá da farmácia.
3: Ó.
0: Tá vendo? Ô, fala, conta pra nós aí, conta
3: só
0: pra nós aí.
3: Mato Grosso e Matias pra nós.
0: Mato Grosso e Matias. Alô, Eva Rolandra.
4: Oi, aí.
0: Tô bem, Eva, tô bem, graças a Deus. Aí, já tá ouvindo lá mesmo, rapaz, qual é que eu... Deixa eu te falar.
3: Ô,
0: oi.
3: Ó, você fala o sobrenome dela aí, ela dá até uma subidinha de raiva aqui, ó.
0: Oh, mas é sacanagem também. Mas quem será que escolheu esse nome, esse sobrenome pra ela? Foi o pai dela ou mãe dela? Fala pra nós. Pode contar, conta só pra mim. Ou qual música que vai ser?
3: Mato Grosso Matias, qualquer uma deles aí.
0: Qualquer uma?
3: É.
0: Então vou escolher uma boa aqui, deixa eu ver aqui, essa aqui, ó. Na Hora do Adeus.
3: Não, essa aí, na Hora do Adeus, aí você já tá fazendo coisa pra mim já, ué.
0: Então, mas é pra popandar mesmo. Deixa eu colocar aqui pra você aqui. Então vamos trocar por aquela outra, 24 Horas de Amor. Rapaz do céu.
3: Aí melhorou. É, mas Hora do Adeus aí, você já tá complicando
0: 24 aí. 24 horas, daqui a pouco não dá, até 3 minutos, olha lá, tá doido. Isso é mais do que um filme, esse negócio aí. Isso é uma minissérie, 24 horas de amor, tá doido. É duas sanfonadas, acabou o forró. Deixa eu contar pra você um negócio aí. Vai oferecer, pode oferecer.
3: Você pra Eva, pro Luizinho Leiteiro, já tá agarrado no trecho aí, puxando o creme da mimosa.
0: Certo. Eu
3: não sei falando aí ontem, mas já tá agarrado aí.
0: Ah, tá agarrado. Para não.
3: É, essa turma do trecho de leite, pro Leão Maia Franciela, que manda música pra nós aí todo dia. Esqueci desse também não.
0: Certo aí.
3: O Jazão lá no sítio. O Ivan Teipu. Meu irmão Douglas. O Roberto Nossoel. E todos os ouvintes, pra vocês gostam da música.
0: Então tá bom, meu amigo. Um forte abraço, bom final de semana e a cidade.
3: Tá, gosto de prazer.
0: Tchau, Eva Rolando.
5: Bom dia, opa, tudo bem pra você?
0: Dia. Vamos, Salete.
5: Olha, você divulgou aí pra mim, por favor?
0: Divulguei, Salete.
5: Não conseguiu nada, não.
0: Não,
5: né?
0: Conseguiu, não.
5: Aí você me responde aí, que ontem eu não te ouvi. Lá no meu serviço é complicado.
0: Ué, gente, será que... Ah, tá aqui, ué.
5: Pode pegar celular, pode pegar ouvir rádio.
0: Eita, danada, isso. Sai de lá, ué.
5: Tá aí minha família na oração, viu? Aí, se você não divulgou, você fala hoje pra mim, por favor. Tá? Fica com Deus.
0: Foi divulgado, Saleta.
5: Tá, um bom dia.
0: Bom dia. A Saleta tá querendo ajudar uma família, uma senhora, né? Aliás, teve aqui um... Ô, Salete, teve um rapaz que entrou em contato com a gente, ia levar uma cesta básica lá, viu? Aliás, entra em contato contigo aí, tá? Mas, pessoal, o que que acontece? É uma senhorinha, ela veio de outro estado... E ela tá precisando aí de uma cama de casal, até mesmo uma cama de solteira. Ela tá dormindo num colchão no chão, rapaz. E ela tá doentinha, que é a doença que não é ruim, ideia de falar, né? Pô, ela veio pra fazer um tratamento. Então, quem tiver aí, sabe-se lá, uma cômoda, mas o que é que ela precisa? Ela precisa de utensílios, coisa de casa, né? Pra gente montar uma casinha pra ela aí. Quem tiver, principalmente, uma cama aí, seja de casal ou de solteiro, pra doar, chama a gente aqui no zap. Então pode chamar a Salete, liga lá pra Salete, 8841-5191, 98841-5191. Alô, bom dia!
6: Boa tarde, Maurinho.
0: Ué, boa tarde pro senhor, tá bom?
6: Bom, e você?
0: Mas bom mesmo?
6: Bom mesmo.
0: Aham, você já tomou um banhozinho lá no Rio?
6: Faz tempo aí. Aqui eu não capina sentado não, né?
0: Simplão do céu, você tá doido, rapaz. Até pescador tá perdendo pra você.
6: Não, eu tô te falando, já tirei o leite, já fiz tudo.
0: Certo, quantos queijos?
6: Ah, hoje foi pouco.
0: Quanto?
6: Cento e poucos queijos. Teve umas vacas lá que quebrou o leite.
0: Cento e poucos queijos.
6: Coisa rápida, né? Pra quem tá treinado e acostumado, é rapidinho.
0: E quanto tempo pra fazer esse tanto de queijo?
6: Ah, não, igual eu já tô acostumado ali, não gasta nem uma hora, não.
0: Nem uma hora?
6: Não.
0: É, o coalho é bom, hein? Coalho aí é bom.
6: Demais.
0: É, tô... Esse, bro. Ai. Como é que você tá mesmo, meu querido? Tá bom, pô, demais?
6: Bom demais,
0: hein? É, depois você dessa tá pecada bom. Dessa aí, tem que tá bom demais.
6: Não. Pede. Aqui não sapeca.
0: Não, não, não. Torra. É. Ou, oh, conta pra nós aí qual que vai ser a bruta.
6: É o último amor, Rio Negro Solimões?
0: Ó, tá apaixonado demais aí.
6: Essa é boa.
0: O último amor.
6: Tem ela com o Jean Giovanni e com o Rio Negro, mas com o Rio Negro é mais bonito.
0: Tem ela, o último amor aí, ô Cadeiru, tem ela aí?
6: Esse é o último amor mesmo.
0: Último amor, né? Será que é isso mesmo?
6: Aí eu acho que é isso, né?
0: Ixi, aí tá vendo? Vai complicar agora. Tá igual no Google. Eu chego um camarada fanha lá. O que é o Google? O quê? Como é que, o quê? Não entendo nada aí. Que
6: não, cara... mas eu sei, eu te mando ela aí.
0: Pra lá. Vai, fala o nome da música de novo. Como é que chama? É? Como é que chama?
6: Meu último amor.
0: Meu último amor. Deixa eu ver aqui. Ah, Rio Negro. Deixa eu pôr aqui ver se tem alguma coisa. Meu último amor. Achou lá, Cadeirudo? Rapaz. Rapaz, não é de ver que nós encontramos, mas nós é bruto mesmo. Do ano de 1988, é rapaz. O Rio Negro ali, ó, tinha até tupete.
6: Tinha.
0: É, ué, tô falando. Ou oh, pode oferecer.
6: É desse modelo, ah, vai pra todo mundo aí que gosta da moda.
0: Ali não vai falhar, não. A moda vai ser boa, viu?
6: Ah, é boa, a moda é boa demais.
0: Você tá doido. Ou oh, pode, deixa eu ver, eu vou oferecer, não, é só pra mim. Só isso?
6: Pra todo mundo aí. Então, mas é pra todo mundo gostar da moda aí, que tá na escuta aí.
0: Pode oferecer pro Alex e também pra Eva Rolandra?
6: Pode.
0: Pode, então tá oferecido. Só pra caçar ingresivo com ela lá. Ô, oh, então tá bom, né? Ô, ah. Ô, Cimprão, cidade.
6: Dá gosto de ouvir.
0: Dá gosto de ouvir. Cadeirudo, céu, pensa no ônibus sapeca. Uma hora de prazo, ele fez cento e tantos queijos, rapaz. Ah, tem dó. Oh, dá uma partida lá no carrinho. Hoje eu vim de Chevelho. Hoje eu vim de Chevelho. Olha lá, aí ele pegando. Claro que não é esse não, bobão. Ele é gasolina. Ai, canta pneu. Alô?
7: Bom dia,
0: Maria. Bom dia, Maria. Você tá bem?
7: Eu tô beleza,
0: você? Ai, tô bom, graças a Deus. Você passou bem, dormiu bem?
7: Dormir.
0: Aí, ó, tá vendo? Tá vendo falando que eu queria dormir bem? Ei, ai, ai. Já tá deitada ainda, Maria?
7: Tô. Ué? Tô deitada.
0: Mas não tá frio pra tá deitada, não? 18 graus agora, Maria. Ei, ué, ai.
7: O que eu vou fazer agora?
0: Não, mas acorda, pelo menos nem pra fazer um café, ué.
7: Não, agora não. Eu
0: a risada.
7: Tá 6 horas.
0: A risada da Maria. Ai, ai, ai. Igualzinha, vai, igualzinha. Ô, Maria, pede a moda bruta.
7: Hoje eu quero o último julgamento.
0: Último julgamento aí, ó, modão mesmo. Ui, ai, ai.
7: Pra você, pra sua esposa, pro seu Salvador, pro seu Valquírio, pro seu Lourenço, pra Dona Teresa Cornélio, pro Zé Roberto, casal de filhos, pra Eva, pra Robete, pra Franciele, pro Luizinho Leiteiro, pro Tonho do Doce, pro Rogerinho, pro Zezinho da Padaria, a turma dele, deixa eu ver pra quem mais, pro Bala, pro Ivan, pro seu Eli, pra Dalvani, pra Rosana, pra Thaís, deixa eu ver pra quem mais, ai, ai, ai, ai, tô pro Decinho,
0: Decinho, pro Diogo, isso.
7: Diogo, pro Adalto, pra Deice, pra duas Vilma, deixa eu ver, pra turma do Júnior da Levandaria,
0: uhum.
7: Pra turma do Crampo, pra toda a turma da Casa do Caminho, pra todos os seus ouvintes que tá te ouvindo, tá bom?
0: Tá certo, Maria, aquele abração pra você.
7: O Sorinho,
0: por favor. Ah, Guilherme. o Sorinho, bem lembrado. É. O Sorinho tá esquecendo.
7: Já tá esquecendo dele.
0: Aí, ó.
7: Pra todos os seus ouvintes que tá querendo ouvir, tá bom?
0: Tá bom, então, Maria, um bom final de semana, um beijo no coração, fica com Deus.

A Fernandinha tá ali, tá mandando aquele abraço lá pra Maria também, Roberinho tá ali ligadinho com a gente, Robert, cadê a danenta da música, Robert? Envia pra nós aí de novo, envia ela pra nós. Ô Lúcio, tá bom? A Lu tá com a gente, aí uma lá do Leblon, o Zete, o Dudu, a Nível Divino, Primo Montovan tá lá ligadão, bora de música! Ó, agora 5:26 na cidade, gente, 5:26, bom dia pra vocês. Alô, Alan Marques, a galera de Ibiá.

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1: 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Vou falar pra você aqui agora, o que é que a gente vai trazer hoje? Como é que é? Pra finalizar o fim da semana, a gente vai falar o valor. Como é que tá saindo aí os valores, se teve um aumento ou não na arroba do boi gordo? Olha, no Triângulo Mineiro, o boi gordo tá sendo vendido entre R$333 até R$337. R$337 é a prazo. Em Belo Horizonte, na Praça de Belo Horizonte, R$336 a arroba do boi gordo e R$340 a prazo. Norte de Minas, R$336 e também R$340, igualzinho Belo Horizonte. No Sul de Minas, R$333 à vista e R$337 a prazo é o valor da arroba do boi gordo. A vaca gorda está sendo vendida aqui em Minas Gerais entre faixas de R$311,50 ou até R$318,50 por arroba. O boi magrim, aquele que tá mais magrim, reposição, a média é R$4.420,25 por cabeça. 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
1: 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Olha a hora na cidade agora, gente. Quantas horas, hein, Cadeiru? Quantas horas agora? 5:37, gente, 5:37. Cadê meu galinho aqui, gente? O meu galinho parece sumiu aí. Ué. Ei, ai, ai. É galo, não é galinha não. Oh, meu Deus do céu. Oh, tem que colocar o galo pra acordar, turma. Eu, hein? Tem gente dormindo ainda. Olha, ó, tô falando. Acorda, vamos acordar. Ô, tem um rapaz ligando pra cá, deixa eu ver o nome dele aqui, desse indivíduo aqui. O Wender Batista. Ô, Wender, não tem como eu atender telefone seu aqui no computador, não, meu querido? Tem jeito não, hein? Deixa eu ver o que é que ele quer falar com a gente aqui. Não, ele tá insistindo ali. Deixa eu dar um jeito aqui. Pronto, recusei agora. Como é que eu vou atender no computador? Fala aí.
5: Meu nome é Wender.
4: bom dia pra vocês. Eu quero mandar um abraço pro Eric, pro Matheusinho Caminhoneiro, os caminhoneiros inteiros.
1: Tá.
4: Do país todo.
1: Tá certo, tá mandado.
4: Do mundo inteiro, entendeu? E mandar um abraço aí pro Eric aí. Eu sou daqui de Patrocínio, daqui do Corre da Mata. Eu sou aqui do Corre da Mata, tá falando do Corre da Mata.
1: Tá certo.
4: Duas pontes.
1: Pessoal da Corre do Corre da Mata.
4: E eu queria mandar um abraço pro Eric.
1: Tá mandado então, ô Eric, um abraço pra você aí, viu? O Ender tá mandando um abraço, faltou um beijo, mas quase que deu certo. Quem tá falando bom dia, que sono, quem tá com sono aqui? É a Átila Tiburcio, vamos trabalhar, Átila. Cadê o Emerson? O Emerson já deve estar na estrada já, né? O Primo Montalvan desejando pra gente bom dia, meu amigo Marcelo Highlander. Fabiano Biloc já chegou ali também, Adelaide, o Guilherme. Fala, Guilherme.
5: Bom dia,
1: Guilherme. Amém.
5: Fala, Guilherme, por cá, meu amigo. Não, não esquece não, coloca meu nome, seu nome, das nossas famílias.
1: Vamos, né? Tomar café, Carina, Guilherme?
5: Cidinha, do Luizão, do Vanderlei, da dona Dalci, da família do Leão, Biloquinha, mãezinha dele, olha o Todinho, família, o Ganizézinho, da mãezinha dele, e de todos os ouvintes aí da 94,5, meu amigo. Desde já que Deus possa dar uma sexta-feira muito abençoada pra nós, um ótimo final de semana pra mim, pra você e pra sua família. E hoje é dia, hein, Maurinho, de bater o prestou a barba no box do banheiro e falou.
1: Hoje é dia.
5: Bora pra cima e pra baixo, você já sabe, né? Tocacinha. Marinho, toca pra mim aí, a minha. Você não tocou a minha ontem?
1: É ruim.
5: Toca aí duas camisas pra nós, eu pensei pro seu Roberto, pro Salvador, pra dona Maria. E pra todos os ouvintes aí da madrugada aí da 94,5.
1: Tá bom, então.
5: Deus deu uma sexta-feira com muita graça e muita paz pra nós, meu amigo.
1: Já ajeita essas duas camisas aí.
5: Prazer e gosto de ouvir.
1: Ajeita essas duas camisas pra ele aí, que ele não sei não, viu, senhor? Ele tá sem camisa lá, arruma essas duas camisas pra ele lá. Vai, ajeita ele, pronto. Quem tá no telefone? Alô, bom dia?
6: Opa, bom dia.
1: Não, a Biloca, gente. Biloca.
6: Ai, Biloca, com tom de
7: debocha. Que é, treino, me pavora, não?
1: Ô, Biloca, dá bobeira, não, Biloca.
6: Não, você fala assim, não, é o Biloca, com tom de deboche.
1: Aí, ó. Ó, o Emerson já foi trabalhar, a Átila Tiburcio agora que vai levantar, e você já tá molando aqui, ó. Olha quem apareceu, rapaz, a turma do Fritos e Congelados, grande Alexandre, aquele abraço, tá sumido, Alexandre.
6: A gente liga, mas não deixa ele parar.
1: Então, o que que você quer?
8: Bom dia, Maurinho Moraes. Sextou, bebê, hein? Ô, Maurinho, tem uma turma aqui do transporte escolar aqui que tá querendo saber quando que é o próximo evento do Fofotoba.
1: Fofotoba?
8: Pra passar pra eles aí. Tem uma turminha aqui que gosta, viu?
1: Gosta, viu?
8: Você tá doido?
1: Ei, vai ter
8: Pensão Biloca, liga pro Maurinho. Sextou e eu tô com a cachorra.
1: Então, eu tenho que te amarrar. Vai ter balanga morcego. O que você quer, Biloca? Pode falar.
6: Hoje é sexta. Olha o que você quer, ó. Você tem mais educação que você faz
1: com eu tô ouvir, tendo ó. Educação com você, Biloca. Eu tô tendo educação e paciência também.
6: Hoje é sexta-feira.
1: Hoje é sexta-feira, amanhã é sábado.
6: Mamão, melancia, chuchu, coquinho e Zé da Galinha.
1: Ei, ai, ai.
6: Hoje é dia de tudo.
1: Ô, Biloca.
6: Cadê mamão?
1: Biloca, amanhã lá no Parque de Exposições tem No Limite, cara. Ei, mas o bicho vai pegar, hein, rapaz?
6: Deixa eu te falar, amanhã eu vou pegar o que você vê, viu? O Pix já cantou em sacota já?
1: Eu tô achando que aquele Pix que você me passou lá, eu tô suspeitando que aquilo é falso.
6: Não, não, senhor. Caiu já olhei aqui na minha conta, caiu.
1: Saiu?
6: 45 barulho no Chevette.
1: Então, mas o negócio é fino. Eu já tô com o Chevette aqui na porta, já trouxe ele, tá estacionado ali. Só a confirmação agora se deu tudo certo, porque você é meio esquisito, você parece meio golpista.
6: Não, que golpista, pai. Tá aí, 45 barão.
1: Ó, então amanhã e domingão tem, ó, No Limite, né? O encontro de clássicos, vai ter exposição, apresentação de manobras lá no Parque de Exposições. Todo mundo tá convidado, gente, ó. Ela vai começar às 9 da manhã, vai até às 17 horas. Bom, pelo menos o horário, sempre se estende um pouquinho mais, né?
6: Vai ter
1: muita manobra, muitas manobras, muitos pilotos aí de outras cidades também participando, exposição do seu clássico, pode comprar o ingresso lá na hora, pode comprar o passaporte, No Limite, é o encontro de clássicos, opa!
6: Eu vou estar com o meu Chevetão.
1: Eu tô pensando, se vai cair. Se cai o dinheiro também,
6: não,
1: né?
6: Se cai o dinheiro, já caiu sua conta já, ué.
1: Mas engraçado, que não chegou aqui, não.
6: Aí você entrou pra aeronave?
1: Ó, ué. Estelionato é você, ué.
6: É você, ué. Eu já paguei já, ué.
1: Ah, tá. Depois eu vou verificar.
6: Esse?
1: Pode falando que eu tô verificando aqui se caiu alguma
6: não,
1: coisa.
6: Não, olha essa conta aí, olha. Uhum. Na conta do Bradesco ainda.
1: Você pôs aqui R$455 que você errou. Pode colocar mais zero aí.
6: 45 barão que eu paguei no Chevette. E deixa eu falar, mais, você... alguém quiser ver uma acrobracia, eu vou estar lá, só que dentro do meu Chevetão. Vai ser na Globa.
1: Quem sabe quem é Globa,
6: quem não sabe. Esse Danoninho e o Dai aí, que a gente chama um carinho.
1: BYD. BYD.
5: Biloca, você tem que entender que o Maurinho que é o locutor, Biloca. Você quer fazer a apresentação da rádio, você quer pedir música, você quer oferecer. Então fala o seguinte: larga o serviço de motor, profissão de motorista,
1: isso,
5: e vira locutor da rádio, mas não vai pra enviar, não vai pra enviar, não vai pra 94,5 não, pra cidade não. Só que vamos arrumar a boca pra você lá na enviar. Você quer lá na enviar? Não, pelo amor de Deus, você é uma rádio, você liga, pede a música e tchau, obrigado, Biloca.
1: Aí,
5: nossa, mas você é chato demais.
1: Tá vendo, tá.
5: Você é besta.
1: Viu, Biloca? Vai.
6: Alô,
1: João Neto.
6: Abriu? Agora fecha. Dá uma seguradinha você do outro lado aí.
1: Não, fala, ô Biloca, sério mesmo, agora qual a música?
6: Uai, hoje você não tocou nenhuma das minhas duas músicas.
1: Não tocou, porque você não ouviu. Fala, pede uma.
6: Não. O rádio fica ligado 24 horas.
1: Então tá bom, qual vai ser?
6: Hoje?
1: Ah.
6: Que porra, é Página de Amigo, com Chitãozinho Choró e Jean Giovanni.
1: Tá.
6: Então, digita aí, Chitãozinho Choró e Jean Giovanni.
1: Tá Página bom, já tá aqui já, trem.
6: Vai, é com os dois.
1: Oh, meu Deus do céu, senhor. Eu vou pro céu mesmo, pai eterno, sexta-feira bruta. Nem é o quinto dia útil ainda. Quinto dia útil vai ser. Não, amanhã não. Quinto dia útil. Não, quinto dia útil não é amanhã. Quinto dia útil é terça-feira.
6: Terça-feira é você que é pobre.
1: Então, beleza. Porque nós somos dependentes do salário. Nem é o quinto dia útil ainda. Quinto dia útil vai ser. Não, amanhã não. Quinto dia útil não é amanhã. Quinto dia útil é terça-feira.
6: Terça-feira é você que é pobre.

0: conta, vem com conta, Maria. Tchau.
1: Então, vambora, tchau. Nossa, aí vou te contar, dá dor de barriga em cabrito, hein? Ô Maurinho, esse biloque é mais chato que horário político, viu? Você tá doido? Quem é que falou? Quem é que falou? É o Martins Santos. Alô, João Neto, tá indo pra Uberlândia, Guilherminho tá ali, quem tá ali também? Bom dia, Deus abençoe nosso dia. É o Anny Valeriano. Olha o Paulo Paulinho. Fala, Paulo Paulinho.
2: Bom dia, Maurinho Moraes. Coloca o nome da minha esposa, do Celinho, do Caduado, da Natália, do Pedro, da Clarice, da Amanda, do pessoal lá da VGM, do pessoal lá da Mosaic, tudo estiver vindo em encontro com Deus e manda uma moda boa pra nós aí. Aquela praça de motoqueira em
1: Deus sextou. É mais. 5h46 agora. Tem o Tchãozão e o Carreiro. É, não, eu tinha o Carreiro e o Pardinho. Tchãozão e o Pardinho. Saudade. Ô, Zé Roberto, é modão, hein?

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2: 5:53.

0: amor, é o som do Rio Negro e do Solimões. Lá pro sapecador lá do Simprão, né, rapaz? Ô, homem que mente, rapaz, você tá doido?
1: Essa é boa, hein?
0: Essa vai pro Lecão, pra Eva Rolandra, a turma que tá ouvindo a gente lá na fazenda. Vou aproveitar e mandar um abração pra turma do campo. Alô, Ivan, tá ligadinho? Alô, Iselena. Ô, Luizinho, ô, Luizinho. Você tá bom, né?

0: 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Agora 6:02. É moda boa demais, rapaz. Você tá doido? Deixa o Luizinho falar ali. Fala, meu amigo Luizinho. Como é que você tá aí, Luizinho?
1: Ô, Maurinho, bom dia, bom dia.
0: Bom dia, Luizinho.
1: Quem manda pra nós, hein? Eu quero uma música do Leonardo Boi.
0: Beleza?
1: Agradecer pra minha esposa, Valéria Félix. Meus filhos. O Zé Roberto. O Leoma Françoeli. O Lecão Mazarinha falando do Sonho Azul. Essa turma toda aí, o Giovanni puxando a meninada aí da cidade, o outro Giovanni na pratinha lá, conhecer pra turma do leite, turma da ração, não por cá, mano, a pedra do creme da mimosa, só levantando poeira, aí tem poeira nesse tanto, sempre tá doido. Um forte abraço pra vocês,
0: bagaceira, alô. Ia estar lá com som no talo ouvindo a cidade. Aí que é boa, essa turma é boa demais. Fala aí, gente. Fala aí comigo.
2: Bom dia, Maurinho Moraes.
0: Opa!
2: Maurinho Moraes, passou uma música aí pro nossos amigos aqui do da Fazenda Santa Rosalia.
0: Aí, ó.
2: É, pro Thiago, pro Batista, pra Daniela, pro João Paulo. O pessoal todo aqui da fazenda. O
0: pessoal trabalhando aí.
2: Coloca o nosso nome aí na oração aí do dia.
0: Pessoal da Santa Rosalia.
2: Valeu, meu amigo. Um abraço. Tchau, obrigado.
0: Falou, meu amigo. Esse é o Damião Lucena. Grande Damião Lucena. Fala aí.
3: Bom dia, Mário Moraes.
0: Oi.
3: Sextou, né?
0: Sextou com voz de criança.
3: Graças a Deus. Agora, amanhã já sabe, graças a Deus. Que é o Rafael do Jardim de Oliveira.
0: Fala, Rafael.
3: Põe meu nome no Encontro com Deus. Põe o nome da minha mãe, Michele, do meu pai, Rafael, das minhas duas vós, Dalvina e Cida. E se puder, põe Subindo a Renúncia pra eu tocar, de Leandro e Leonardo.
0: Ó,
3: põe aí pra mim, adoro essa música.
0: Ó, que legal.
3: Sextou.
0: Ai, ai, ai, Sublime Renúncia. Ela falou que tá gripadinha, tá com a voz ruim, né? Nada mudou. Ô, Magda, daqui a pouquinho a gente vai tocar essa moda pra você, viu? Tá bom? Então vai tocar Sublime Renúncia, vai tocar todas as músicas. A gente tem que rezar um bocadinho, né? Pagar um bocado dos pecados. Quem tá lá ligado com a gente também é a Dilma aí. Quem tá ligadinha também vai participar do Encontro com Deus é a Jéssica Borges. Participe com a gente, 998 20 94 50. Deixe seu nome, o nome de quem você quiser aqui na nossa oração da manhã.

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2: Agora 6:06.
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2: Confira comigo 6:09 desta manhã de sexta-feira, dia 4 de setembro do ano de 2026. Com a graça e a bênção de Deus, estamos iniciando mais esse momento crucial da nossa manhã. Digo todos os dias porque realmente é crucial para iniciarmos o nosso dia com essa palavra de motivação, de incentivo. Aquela palavra que você colegiou em você para você acordar de bem com a vida. Então te convido, meu irmão, minha irmã, para que possamos elevarmos os pensamentos ao Pai e agradecer a Ele por tudo. Sejam todos muito bem-vindos ao nosso Encontro com Deus.

0: desça sobre nós as suas bênçãos, ó Pai, em mais um dia que o Senhor nos proporciona a viver, a respirar, a fazer dar certo aquilo que não deu certo. Assim como eu estou aqui para agradecer e pedir por pessoas que às vezes não podem pedir por elas agora nesse momento, tem muitas e muitas pessoas com os pensamentos elevados ao Senhor. Deus cuida de mim, cuida de você, cuida de todos nós, mesmo quando não vemos Ele, não percebemos. Ele está transformando o peso da angústia em paz para os corações angustiados. Às vezes Deus nos faz passar pelos caminhos mais longos da estrada, mas não é para nos punir, para nos deixar mal, mas para nos preparar para o melhor que Ele já reservou. Não temas, tá bom? Porque eu estou contigo, não te assombres, porque eu sou teu Deus, eu te fortaleço, eu te ajudo, eu te sustento com a minha destra fiel. Está lá em Isaías, lá na Bíblia. E Ele faz isso todos os dias.
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0: Para você que às vezes está passando um momento meio difícil na sua vida, meio complicado, olha, as tempestades, elas não vêm para destruir o seu destino, mas para transformar a sua estrutura e renovar ainda mais a sua fé. Você com certeza já se pegou orando em algum momento difícil, rezando para Deus fazer alguma coisa, rezando para Jesus, para que Ele possa interceder na sua vida ou na vida de alguém que você tanto ama. Então é isso. Isso é fé. É convicção que vai dar tudo certo.
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0: Você pode até fazer os seus planos, mas lembre-se que quem dirige os seus passos e cuida do seu hoje vai cuidar do seu amanhã é o nosso Deus.
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0: Se talvez o dia de ontem não foi tão bom para você, hoje pode ser completamente diferente, mas você tem que fazer da sua parte. E tem gente que joga tudo nas costas de, oh, Deus vai me ajudar, ah, Deus vai isso, mas fica parado, fica estacionado. Realmente tem fé, mas não tem a força de vontade de fazer dar certo. Tem pessoas que falam, olha, eu vou tentar, olha, você já está colocando para você que você não vai dar conta. Então você já tem que poder ficar convicto. Já deu certo. Eu vou conseguir. Porque eu tenho um Deus que está me abençoando. Eu tenho um Deus que vai me dar forças para que eu possa superar e mudar toda essa situação.
3: Aleluia, Jesus.
0: Vamos agradecer a Deus por mais essa semana concluída. Por mais que não tenha saído tudo como você planejou, mas o Senhor esteve a cada dia. Senhor, ensina-me a agradecer, não só pelo que deu certo, mas por ter me sustentado até aqui nessa sexta-feira, finalizando a nossa semana, final de semana chegando. Não é porque é um final de semana que eu vou ter que extrapolar, não. Eu quero estar mais próximo de ti, ó Pai. Que o Senhor nos conceda dias maravilhosos. Que o Senhor nos conceda essa sexta-feira repleta de tudo aquilo que necessitamos para termos um dia repleto de coisas boas. Esse é o nosso encontro com Deus.
2: E que diminua.
0: Vamos ouvir o louvor? Esse louvor aqui hoje? Juntos aqui pela Cidade FM, o nosso encontro com Deus. É para tocar o seu coração. Mexer com seus sentimentos.

Acalme sua alma e permita que esta oração cantada fortaleça

0: dia de hoje. No dia de hoje, desejo que Deus te guarde, te proteja, ilumine seus caminhos, dirija sua vida para os seus sonhos e planos. E que essa mensagem de fé seja a mensagem que você precisa ouvir. Olha, saiba que você é uma pessoa muito abençoada por aquele que está lá de cima olhando por nós. Ele olha por mim, ele olha por você, olha por todos os seres vivos aqui pelo nosso planeta. Ore, clame, agradeça ao Senhor. Quem será contra você, viu? Se Deus está à sua frente, quem impedirá o agir do Senhor? Ele é aquele que abre portas. Ele não é homem para que se minta, nem filho do homem que se arrependa. Deus não comunica ideias, ele estabelece realidades. Enquanto jogamos palavras ao vento, o Senhor tem zelado por tudo que fala. Então, no entanto, meu amigo, minha amiga, meu irmão, minha irmã, não desanime, pois ele é fiel. Clame, entregue a sua vida ao Senhor e a bênção vai chegar. Obrigado, Deus. Obrigado por mais esse dia de vida. Obrigado por me proporcionar estar aqui e levar a sua palavra para tantas pessoas. Esse é o nosso encontro com Deus, um momento tão especial. Maurinho, lindo louvor, que bênção, viu? Ora, quero aqui colocar o nome de todas as famílias, de todos os doentes, acamados, graça e paz, gratidão sempre, felicidades para nós. A Márcia pede por ela, Romeu Queiroz e toda a sua família. A Átila Tibúrcio, Maurinho, coloca meu nome aí. Também, ó, do meu amor, né, a minha vida, o Emerson Frazão no Encontro com Deus. Que Deus abençoe o caminho dele nessas estradas. Também o seu nome, de toda a sua família, meu amigo. O Átila, muito obrigado pelo carinho, tá? De vocês, de todos os ouvintes, assim, o carinho também se estende por onde quer que o som da Rádio Cidade chega. Bom dia, Maurinho, sexta-feira cheia de bênçãos, tá? Coloca nossos nomes da minha família na oração, Giovanni Moura e família, Lúcio Lopes e família, Valéria Furlan e toda a sua família, o Bochecha Churrasqueiro tá lá acompanhando a gente também, né? Pede aqui pela filha Ana Lara, toda a família, os amigos do Jader, a Nilza, a Maria Gabriela, a Dani, o Wesley, a Natália, o Felipe, a Solange, quem também é a Jéssica Borges, pede aqui para colocar aqui o nome de toda a família aqui no Encontro com Deus, a família Lacerda, a família Souza, quem também tá sempre ligada, a Dilmair de Souza. Oi, Dilmair, graça e paz na sua vida, de toda a família, a Magda. A Magda quer ouvir um de Paulo e Paulino daqui a pouquinho, né? Obrigada, Senhor, por mais um dia de vida. Oremos pela paz do mundo, nos lares, nas cadeias, presídios, penitenciárias, pelos animais abandonados e maltratados, pelos enfermos, os desempregados. A Michelle e a Ariane, tá meio gripadinha, mas tá lá ligadinha com a gente. Deus abençoe a vida dela e toda a família, a Rafaele. Quem tá aqui com a gente também enviou mensagem, é o Damião. Ô, Damião, o Damião pediu por ele, pela família e também por todo o pessoal lá da Fazenda Santa Rosalia. Seu Pedro Vilela, grande seu Pedro Vilela, dos Móveis Planejado, ele, a esposa, o Gustavo, a família toda tá lá ouvindo a gente. O Miltim da Mobilete, Moacir, o Danilo, a Fabiana, a Gabriela, não esquecer do Guilherme também, estão lá ligadinhos com a gente aqui no nosso Encontro com Deus. Deus abençoe a minha família, minha esposa Alessandra, meus filhos, minha mãezinha, né? Meus tios, tias, todos da minha família e, claro, os meus amigos, gente. Alô, meu amigo, meu irmão Edelsa, Simone, Maria Fernanda, o Alan do Fuscão, Roberta, né? Tá lá ligadinho, Luiz Miguel, alô, Reginaldo Cê, alô, Patrícia, Denner Faria, tá lá ligadão, a Tamires, a Clarinha, seu José Gaspar, pela saúde dele, a Rosângela, né? Também pela saúde dela e toda a família. Alô, Jorginho, grande Jorginho, o cara boa lá da Casa dos Escapamentos, a Lília, Leandro, Iago, a família toda lá ligada com a gente. A Iselena tá aqui no nosso Encontro com Deus, o Abadio, o Léo, o Edu, a Cátia, todos os netos, a Sirlene família, a Idalina também, toda a família, o Ostinho tá ligadinho com a gente. No fim, a gente se torna aquilo que planta no coração dos outros. Talvez as pessoas não se lembrem de tudo que falamos, mas nunca esquecem, né? De como se sentirão perto da gente. Por isso, espalhe amor, respeito e bondade por onde passar. O bem que a gente planta na vida de alguém sempre encontra um jeito de continuar florescendo. Amém, assim seja, Austinho. Ó, quem tá lá ligadão, tava sumido, participou com a gente hoje, é o grande Alexandre do Fritos e Congelados. Ele falou que não participa não, mas tá sempre ligadinho. Obrigado, meu amigo. Ó, quem tá aqui também com a gente ouvindo o nosso Encontro com Deus é o Luiz lá da Madeireira e família, o Martinho Santos e família, o João Neto indo pra Uberlândia ouvindo a cidade, ele e família.
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0: Guilherminho, todos os amigos, toda a turma que ele sempre coloca o nome aqui. O Tonho do Doce, daqui a pouquinho a gente ouve o som da voz aqui do nosso amigo Tonho do Doce, ele que manda abraço pra toda a turma. Quem também tá com a gente, o Anny Valeriano, participando do nosso Encontro com Deus, o Paulo, Paulinho, toda a família, pessoal lá na fazenda também, o Ender, na Batista e toda a família, Primo Montovani, Marcelo Railander e família, alô Márcia, a Márcia, a dona filhinha, esposa da Márcia, os filhos, a família toda aqui no nosso Encontro com Deus, das filhotes da Márcia. Quem tá com a gente também é o Railander, que pede pela Marilene, também pelo Guilherme, a Emily, a Ana Celina, toda a família aqui no nosso Encontro com Deus e todos que estiverem precisando de uma oração, Adelaide e toda a família, o Eduardo Davans, motorista das Kombis escolares, ônibus escolares, os professores, os alunos, alô meu amigo Elinho lá na Genita, seu Arnaldo, a dona Aparecida lá no Sapecado ouvindo aqui nosso Encontro com Deus, pessoal do Cerrado, pessoal das fazendas, chácaras e sítios, a turma do campo, a galera do agro, alô dona Eva, seu Jair.
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0: O Alen Marques pede pelo papai dele, né? O seu Gilberto, lá no bairro São Dimas. Também a turma do supermercado Silveirão, o Cubano, Dudu, Diego, Cristiano, Rony, Fabrício, Arlen Marques, o Gilson Bacon lá na cidade de Biá, toda a família. O Tião Canelinha tá lá ligadinho com a gente também. Ah, quem mais? O Jefferson, alô Jefferson, o Guedão, o Latino, o Ney Carreteiro, o Robério Magalhães, a Fernanda Cruz e família, a Sandra e toda a sua família, a Andréia Silva, ontem foi aniversário dela, né? O Robertinho, a Julinha, alô Guinaldo, Guinaldo e família, a Salete e toda a família, o Tiagão e toda a família, não esquecer que do Alex Simprão, participou com a gente mais cedo, que Deus abençoe as mentiraiadas dele, né? Somente, mas deixa eu ver quem tá aqui com a gente, o Nadinho Martins de Oliveira e toda a família, a Nívia Rosa, o Divino e família, o Dudu, toda a família Rios, a Lu, a Ilma do Leblon, o Zete, o Elvis também tá acompanhando aqui o nosso Encontro com Deus, o Rocher Mota, a Thaís Fernandes, a Cláudia, não esquecer da Anja, aquele abraço, o Newton Colete, a Iris Santiago, Leandrão Silva, o David Roncoi lá no Salitre de Minas, o Vanildo Fagundes, da turma do trecho, a galera do Volante Grande acompanha a gente, grande Vanildo, aquele abraço, a Lucélia, a Rose, a Luísa, a Luísa Wilson, a Luísa, o Wagner, né? Também tá com a gente, senhor Wilson, a Valdete, a turma lá na Vila São Pedro, a Badia do Radinho, Wilson Carvalho, a Rayane Machado tá lá com a gente também, o Danilo lá do Empório Bacana, a Flavinha Rios. Olha, quero aqui mandar um abraço para todos os parceiros da Caravana da Alegria, né, gente? Caravana da Alegria tá chegando aí no próximo dia 12 de outubro, é a festa do Dia das Crianças. A gente precisa da sua ajuda, hein? Venha ser o parceiro da Caravana da Alegria, Maurinho. O Felipe, coloca toda a minha família, a Kelly, né? A minha esposa, a Leandra, a Samara, a Giovana, né? Minhas filhas, toda a minha família e amigos e toda a turma da comitiva Chão Mineiro. Quem também tá ali com a gente no nosso Encontro com Deus é o Dione Souza e família. Não tem como ouvir seu áudio agora, Dione. É Cristina e família. Quem também, Maurinho, manda um Encontro com Deus para todas as nossas famílias. Obrigado por essa semana. Uma bênção para todas as pessoas que necessitam. Amém. Meu amigo Marcão, aquele abraço. Tudo de bom, meu amigo Marcão. Merece, hein? Merece, hein? Grande Marcão e família. O Adelson, a Graciete, o Carlos, o Diego, a Ana Jussaro. Você e sua família, Maurinho. Sua tia Preta, o Vandinha, a Elisa, também a família Gessel, Wagner, Douglas, Giovanni, Carlei, Eto, Marcela Badaria, Lucas e esposo, Misael Gonçalves e família, Girlene, pede para colocar toda a sua família aqui no nosso Encontro com Deus, né? Ela pede, cadê o nome do esposo dela lá? Ah, pede pra colocar o nome do esposo, dos filhos aqui no nosso Encontro com Deus. Moreno do Forró Silva tá com a gente. A Luciene também acompanha o nosso Encontro com Deus. Rodrigo Aparecida, a turma da Batata. Coloca minha esposa Silvia. Também o filho José Otávio e todos os amigos, Maurinho. Alan Gaspar e família. Toda a turma também da feirinha comunitária do distrito de Itaipu, que acontece nesse próximo domingo, a partir das 8 horas da manhã, lá em Itaipu, viu, gente? Passa lá quem quiser passar por lá, prestigiar a turma. Bizonhamente falando, grande Anderson. Bizonhamente falando. Coloque toda a minha família no Encontro com Deus, Maurinho, toda a turma que eu transporto por aqui. Você também pode participar. Não esquecer do Turruca também, a Elaine, né? O Anizete, a turma lá do ATC, o Jefferson com a Tita lá acompanhando a gente, o nosso delegado Jefferson Leal, toda a Polícia Civil, 37º Batalhão, policiais penais, a Guarda Patrimonial, quem tá lá ligadinho com a gente também, ó, estou aqui ouvindo, hein? Essas bênçãos de Deus, é o Chicão, alô Chicão, tá lá em patrocínio, né? A turma lá do restaurante Fogão a Lenha, grande, né? É o antigo Messias, né? Tá lá, um abração pra ele, pra tua família toda. Quem mais? Fabrício, meu amigo KLB, eu tive o prazer de ver ele ontem, né? A dona Divina lá do treino, o Elias lá também, o Elias do Guincho, o seu Elias Bigode, seu Elias lá no Alto da Serra, o Marcelo da Autopeças e família, o Júlio, a Cátia, toda a turma lá também da Autopeças, o Ademair, a Vanessa, a turma lá da Comitiva Chomineiro, o seu Elias do 18, o Batata tá aqui também, o Carno Magner, também a turma lá da padaria, é o Carno Magno, tá sempre molando o pessoal por lá, é a turma lá da padaria mineira, tá lá o Zezinho, né? O Valdeci, a turma toda lá, as meninas, a Lidiane também tá aqui acompanhando o nosso Encontro com Deus, o Paraíba, seu Chanceler, alô seu Chanceler, o Mãozinha, grande Mãozinha, né? O Flávio, o Alemão e família, o Vanim, tá lá ligadinho, ô Vanim, a turma da Calceria Cruvinel, aquele abraço, muito bom dia. Quem também tá aqui acompanhando a gente, a dona Marlene Rocha, Eduardo Rocha, Luciene, o Renato, eu não esqueci do Botinha, dona Maria Galdino, seu Urix, a Ronilda, a Ronildinha do Creu, tá lá com a gente, quem tá mais aqui ouvindo o nosso Encontro com Deus, é muita gente, Ronaldo Nadim, é grande Nadinho, Ronaldinho, tá indo pro trabalho agora, né? A Rosa, o seu Mozart da Van, toda a turma lá da PAI, abração pra Soraya, é, pra toda a turma que tá aí sempre ligadinha, a Renata lá no Santo Antônio. Ah, não esquecer também da sua irmã, Rosana, né? É isso, né? Toda a turma que acompanha o nosso Encontro com Deus, que sejam abençoados. E também pedir para aquelas pessoas que estão acamadas, enfermas, deprimidas, ansiosas aqui no nosso Encontro com Deus nessa sexta-feira. Padre Alex Nogueira. Nosso Encontro com Deus.
1: Chegamos hoje à primeira sexta-feira do mês, dia 4 de setembro, sexto dia da novena a Nossa Senhora Menina, e sendo a primeira sexta-feira do mês, no canal do YouTube Padre Alex Nogueira, você pode rezar conosco a Via Sacra. E recordo que continuamos firmes na caminhada da Quaresma de São Miguel. Assim, reze conosco mais um dia desta Quaresma de São Miguel. Hoje é dia de Santo Moisés. Pedimos a sua intercessão e eu quero aqui pedir a sua ajuda para continuarmos a construir a igreja e o mosteiro Preciosíssimo Sangue. O Pix para a contribuição é o 43 99148 5767. Agradeço imensamente a sua generosidade. E assim iniciamos agora esta oração da manhã, com muita fé. Em nome do Pai, e do Filho, e do Espírito Santo. Amém. Que a graça de nosso Senhor Jesus Cristo, o amor do Pai e a comunhão do Espírito Santo estejam sempre convosco. Bendito seja Deus que nos reuniu no amor de Cristo. Assim unidos, ouçamos o Evangelho desta sexta-feira. Evangelho de Jesus Cristo segundo Lucas, capítulo 5, versículos de 33 a 39. Naquele tempo, os fariseus e os mestres da lei disseram a Jesus: os discípulos de João e também os discípulos dos fariseus jejuam com frequência e fazem orações, mas os teus discípulos comem e bebem. Jesus, porém, lhes disse: os convidados de um casamento podem fazer jejum enquanto o noivo está com eles? Mas dias virão em que o noivo será tirado do meio deles. Então, naqueles dias, eles jejuarão. Jesus contou-lhes ainda uma parábola. Ninguém tira retalho de roupa nova para fazer remendo em roupa velha, senão vai rasgar a roupa nova, e o retalho novo não combinará com a roupa velha. Ninguém coloca vinho novo em odres velhos, porque senão o vinho novo arrebenta os odres velhos e se derrama, e os odres se perdem. Vinho novo deve ser colocado em odres novos. E ninguém, depois de beber vinho velho, deseja vinho novo, porque diz: o velho é melhor. Palavra da salvação. Glória a vós, Senhor. Jesus explica aos mestres da lei e fariseus que a nova aliança que se instaura pela pessoa de Jesus, esta não cabe mais dentro das estruturas antigas que nós temos ali anunciadas por estes fariseus e mestres da lei. Eis que eles estão preocupados porque os discípulos de Jesus não estão fazendo o jejum. É claro, Jesus explica, o noivo está com eles, o noivo seria o próprio Jesus, então é tempo de alegria, mas dias virão que eles jejuarão. Por isso, então, é prática na igreja, desde o tempo de Jesus, o jejum que corrige as nossas paixões desordenadas, o jejum que nos ajuda também a estender a mão ao próximo. Além disto, Jesus usa uma parábola, uma comparação, falando dos odres. O odre era feito geralmente de pele de animais, e assim era um recipiente onde se carregavam certos líquidos, entre eles o próprio vinho. Agora, quando um odre feito de pele de animais era muito antigo, então ele ressecava muito, e se eu colocasse vinho novo, a fermentação deste vinho estouraria aquele odre velho e ressecado. Por isso, para vinho novo, odres novos. Jesus é a nova aliança. Jesus, portanto, é a novidade da salvação. E para a novidade do Cristo, é preciso de uma nova estrutura. É preciso, então, de um coração novo. Isto acontece com os discípulos. Eles estão com Jesus, mas ainda estão aprendendo com Jesus. E com grande facilidade podem abandonar Jesus. Mas depois da paixão, morte e ressurreição, vem o Espírito Santo e dá uma capacidade nova, dá um coração novo para que os discípulos possam acolher a graça de Deus, acolher a salvação. Então, nesta comparação dos odres, a partir da vinda do Espírito Santo, nós recebemos um novo coração. Seria como que um odre novo. E este odre novo vai conservar o quê? A graça de Deus, a salvação que vem de Jesus. Para vivermos os dons do Espírito Santo, precisamos então de uma capacidade interior renovada, e esta é só o próprio Espírito que nos concede. Dons e virtudes são vividos agora pelo Espírito Santo, com o Espírito Santo e no Espírito Santo. É Ele que renova os nossos corações, é Ele que nos dá odres novos para o Cristo habitar em nossa vida. Que assim seja em nossa história de fé. Peçamos sempre que o Senhor nos fortaleça, renove a nossa vida e saibamos nós abandonar a antiga vida, abandonar os odres velhos e assumir a novidade do Espírito Santo, da vida da graça, das virtudes e dos dons que nos impulsionam. Rezemos agora com você. Pai nosso que estais nos céus, santificado seja o vosso nome. Venha a nós o vosso reino, seja feita a vossa vontade, assim na terra como no céu. O pão nosso de cada dia nos dai hoje, perdoai-nos as nossas ofensas, assim como nós perdoamos a quem nos tem ofendido, e não nos deixeis cair em tentação, mas livrai-nos do mal. Amém. Ave Maria, cheia de graça, o Senhor é convosco. Bendita sois vós entre as mulheres, e bendito é o fruto do vosso ventre, Jesus. Santa Maria, Mãe de Deus, rogai por nós, pecadores, agora e na hora de nossa morte. Amém. Glória ao Pai, ao Filho e ao Espírito Santo, como era no princípio, agora e sempre. Amém. Jesus, manso e humilde de coração, fazei o nosso coração semelhante ao vosso. O Senhor esteja convosco. Ele está no meio de nós. A nossa proteção está no nome do Senhor, que fez o céu e a terra. O Senhor Jesus Cristo esteja contigo para te proteger, esteja à tua frente para te conduzir e atrás de ti para te guardar. Olhe por ti, te conserve e te abençoe. Amém. E a bênção de Deus Todo-Poderoso, Pai e Filho e Espírito Santo, desça sobre vós e permaneça para sempre. Amém.
0: Amém. Essa é a nossa oração da manhã, aqui pela Cidade FM, no nosso encontro com Deus, com o Padre Alex Nogueira. Deixa eu colocar o nome do meu amigo Ivan também, né? Grande Ivan, tá lá na fazenda ouvindo a gente, a Rosilma e também o Washington, a Jaque lá no Jardim das Oliveiras e toda a sua família, o Beto, grande Beto, Beto da loja de celulares de família. Não esquecer também do Beto da Van, é o Beto da Van, a turma lá do CAPS, a turma da PAC ligada com a gente aqui no nosso encontro com Deus. E para finalizar o nosso encontro com Deus, tem o louvor de Gisele Cristina, é o meu barquinho. Colocar o nome do Leon, da Françoelen também, né? Parece que eles tentaram ligar aqui, mas o tempo já não dava mais para participação ao vivo. A graça e a paz de Deus sobre a nossa sexta-feira.

0: finalizando o nosso encontro com Deus nessa sexta-feira, dia 4 de setembro do ano aí de 2026. Nossa primeira sexta-feira desse mês de setembro. Ah, quem tá ali? Quem tá ali pedindo pra colocar o nome ali? Quem é? Laurinha aqui, ó. Ah, não, é o Maurinha. Pois, Laurinha. O Maurinha aqui é o Rogério de Moura, né? Coloca meu nome da minha família no nosso encontro com Deus. Ô, Hernani, quer falar alguma coisa, Hernani?
1: Maurinho, bom dia.
0: Bom dia.
1: Meu nome é Encontro com Deus aí. E coloca do meu filho João Manuel, do Júnior, da Ana Paula. Tá na padaria, tá te ouvindo lá.
0: Tá bom.
1: Um grande abraço, amigo. Com Deus.
0: Um abraço. Bom, gente, final do nosso Encontro com Deus, que volta agora na segunda-feira, depois das 6 da manhã. Continue na sintonia. A gente vai ali tomar um pouquinho de água, né? Ei, Ivan, vai lá tomar um pouquinho de água na bica também, Ivan. Vai lá. Daqui a pouquinho eu tô de volta dando sequência à nossa programação e daqui a pouquinho tem também o horário eleitoral obrigatório.

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2: Na cidade 6:48, te mando um abração lá pro Marquinhos, a turma lá da Agrocampo, tá ligado com a gente. Ó, o pessoal também da PF Radiadores, lá na Tancredo Neves, 735. Alô, Fernando, alô, Paraíba, alô, família. Alô, Toninho do Doce.
3: Bom dia, Maurinho Moraes.
2: Bom dia,
3: Toninho. Você, muita paz e muita saúde.
2: Amém,
3: manda música
2: Tom.
3: Pro Paulo, uma dona Marlene. Tô tomando um cafezinho caprichado aqui agora.
2: Aí, ó.
3: Fala, dona Marlene, dona de Norá. Manda música também pro Zezinho lá em cima, lá ele, o genro dele, a filha dele, que a gente boa pra caramba.
2: Turma bacana.
3: Passei
2: lá,
3: agora
2: hein?
3: Mesmo.
2: Toma um
3: manda
2: café
3: música
2: mais
3: pro
2: tarde.
3: Joãozinho da Mercearia Diabo, o Cinés, que a gente boa pra caramba, o Lúcio, o Ferramenta. Manda música pro Batista lá embaixo também. Manda música pro Sodico da Cuíca. Manda música pro Zé Roberto Pão de Queijo, a Maria. Manda música pro Romero lá em cima na padaria, que a gente boa pra caramba. E manda música pro índio, lá na Tapira. Um bom dia pra você, meu amigo. Muita paz e muita saúde.
2: Pra você.
3: E manda
2: também
3: música também pro Tadeu, que tá escutando também lá, tá? Tchau.
2: Aí, alô, Xalana.
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0: Milionário José Henrique Weber, o
1: Diabo. Bom dia, seu cavalão de teta. Chegou, bebê. Beleza, Mauro Moraes? Bom dia pra você. Bom dia pra todo mundo ligado na sua programação. Maurinho, tô passando por aqui. Vou passar um alerta pro pessoal que tá chegando aqui pela 262-452 no trevo aqui, tá bom? Tem uma vaca com os viseus solta aqui.
0: Vai crer.
1: Beleza? O pessoal que estiver passando por aí, muita cautela aí.
0: Vai lá,
1: beleza, Mauro Moraes?
0: Vai lá e tira o leite.
1: Cida,
0: já tira o leitinho lá de uma vez, velho. Vai lá tirar o leitinho de uma vez. Tá aí, ó. Vaca, os viseus, já faz assim. Ó, 6h55, já. Propaganda eleitoral obrigatória.
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0: 4 minutos, faltando para 7 horas da manhã.
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21: 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E a gente vai falando nessa sexta-feira, para finalizar a nossa sexta-feira aqui na programação, a gente vai trazer que, olha, o milho aumentou, gente. É uma oscilação, né? Ontem caiu, hoje já aumentou 3,58%. A saca do milho está sendo vendida no Triângulo Mineiro a R$ 61,72. A soja disponível também para o Triângulo Mineiro teve uma alta de 0,77%, sendo vendida a R$ 147,97. O sorgo, um pequeno aumento, bem pequenininho, quase insignificativo, 0,04%, sendo vendida a R$ 48,00. R$ 1,91 no Triângulo Mineiro. Agora o dólar spot comercial teve uma queda. Começamos a semana com R$ 5,22, finalizando com R$ 5,10, uma queda de 0,08%. Trago para você a temperatura no momento agora, 19 graus na Terra da Beija, temperatura podendo chegar hoje na casa dos 33,2 graus. Possibilidade de chuva tem sim, bem pequena, viu? Bem pequena possibilidade de chuva. Ó, cerca aí de hoje, deixa eu ver quantos milímetros vai ser, cerca de 0,21 milímetros, tá bom? A possibilidade é bem pequena. Olha, ventos de até 9 quilômetros por hora, umidade relativa do ar entre 76% e 24%.
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21: Cidade, agora 7h30, gente, 7h30 por aqui. Ó, preste atenção nesse recadinho aqui que a turma tem para passar para você. É o Grupo Semear que vai fazer um bazar beneficente em prol aí também de fazer a festa pro Dia das Crianças. Alô, Dayana, fala comigo, Dayana, bom dia.
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21: Aí, ó, tá vendo? 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

0: Milionário e o José Rico aqui da cerveja. É sexta-feira. É o dia de dar tapa aí, ó. Dar tapa na boca da coruja, né? É no bico da coruja. A coruja não tem boca, cadeirudo. Ela não tem boca.
1: É menino ou menina?
0: É, não sei. Aí tem que saber. Agora você vai lá e pergunta pra coruja. Hoje é dia de colocar a cana na engenhoca e deixar o caldo escorrer. E claro, participar do sorteio, né? Hoje tem sorteio. Tem um sorteio aí de um vale-compras no valor de R$100 lá do Super 3 Irmãos na Praça do Cruzeiro. Quem tá ali? O Luciano Ávila. Paulinho, manda um abraço aí. Manda uma moda aí do Juliano César. Oferece meu irmão Luciano Ávila. A Tânia. Morinho, quem tá dando toque no telefone ali, gente? Oferece um modão para o Flavinho, pra Dona Verinha, do Emílio Eduardo, Vendaval de Ilusões, hein? Modão, hein? Modão, viu, Tânia? Abração pra você, pra família toda. Quem tá ali? Paulo Costa. Deixa eu ver aqui. Morinho, amanhã, às 12h30, Emílio Eduardo, não tô indo na Globo, viu? Toca aí, vai por mim. Quem tá ali, quem falou? Foi o Paulo Costa. O Paulo Costa, ele é irmão do Emílio, né? Irmão do Emílio. Ei, Paulo! Fabiano Biloca tá dando toque no telefone aqui, não sei pra quê, deve ter falta de serviço. Fala comigo, tá? Sextou, gente! É dia de comer gente viva.
2: Puxada!
0: É, o tóxico eu vou te falar.
3: O Maurinho, quem que ganhou a linguiça do Rodriguinho?
0: Ai. Bom dia, Maurinho. Dá um toque aí na turma pra dar uma olhada. Oh, se puder falar aí, pede a Copasa pra arrumar esse bueiro, né? Já falei com a Copasa em nada deles vir aqui arrumar esse bueiro, né? São dois, Maurinho, são dois. Aqui no Distrito Industrial 2. Tá sem tampa. Perigoso isso aí, hein? Tem que colocar até um pedaço de madeira lá no bueiro, lá, pra sinalizar, pra que o pessoal não caia lá. Então, alô, turma da Copasa, olha com carinho lá pra turma lá do Distrito Industrial 2, os bueiros lá que estão lá destapados, né? Quem tá ali? Ô, bom dia, Maurinho. Vê se teve aumento aí na cachaça. Não teve, não. Vai baratear. Produção de cana tá em alta, né? Deixa eu ver.
4: Bom dia, Maurinho Moraes. Bom dia a todos.
0: Bom dia.
4: Da Rádio Cidade, um grande abraço. Abençoada sexta-feira pra todos nós. Um ótimo final de semana.
0: Amém.
4: Maurinho, vai participar desse sorteio aí, hein?
0: Aí, ó.
4: Hoje eu vou levar esse prêmio do comercial.
0: Aí, ó, parabéns então, tomara que leve.
4: Se der aí, por gentileza, toca uma música do Eduardo Costa pra nós, das antigas.
0: Tá bom, das antigas. Cadê o áudio? Toca esse áudio lá pra gente, lá pra convidar essa turma, vai lá. Vamos convidar o pessoal pra participar com a gente ali. Vamos lá, solta o áudio.
5: Bom dia, Maurinho, tudo bem?
0: Tô joia, Fernanda.
5: Passando aqui pra fazer um convite pra você e todos os ouvintes da rádio. Neste domingo agora, vai ter a feira de Itaipu, com aqueles produtos caseiros, feitos com muito amor. Esperamos todos vocês.
0: Aí, ó.
5: Abraço, Maurício.
0: Frutas, verduras, legumes, quitandas, artesanato, tem cachaça, tem de tudo, tem churrasquinho, tem caldo de cana. Feirinha comunitária do distrito de Itaipu. Todo mundo convidado, domingão, a partir das 8h.
6: Oi, Maurinho.
0: Oi.
6: Maurinho, a gente acorda pra levar criança no colégio, levar minha filha lá no Cefete, dá uma olhada aqui que tinha lá na porta pra você ver. A moça com a propaganda política do PT. Isso aí é proibido.
0: Isso é
6: proibido por lei.
0: Gente, vamos respeitar. Isso aí da cadeia. Quem tá ali? Deixa eu. Pra onde que vai isso aqui? Gente, mas o Leandro e o Denner, lá da Casa de Escapamento, vestidos de bailarina, gente. Que é isso? Ó, o Leandro de vestidinho lilás, o Denner de vestidinho rosa. Nossa senhora. Lacinho na cabeça. Não, mas ficou ridículo demais, ficou feio demais. Nossa senhora, parecida, gente. Que isso?
7: Ô, bom dia, Mauri. Beleza? Tudo bem?
0: Beleza.
7: Fala, mandaram essa foto pra mim aí, ó. Dessas duas mocinhas saindo da casa do mundo preto aí, ó.
0: Aos pés, tudo 5 sujo.
7: Horas da manhã.
0: A botina do Leandro, tudo sujo.
7: Essa arca-boquinha, tô rebocada de batom. Treinar feio.
0: Olha!
7: Avisa aí o pessoal aí, se achar essas mocinhas tá perdida aí, viu?
0: Ah, Deus é
7: se
0: mais.
7: Se alguém souber o endereço aí, encaminha elas aí.
0: Não, que elas continuem perdidas. Deixa sumida. Sai fora. Rapaz, sair lá da casa do Muro Preto, no mínimo, né? Foi fora jogar um truco lá com as damas de pau. É o Denner. Acabou a vergonha na cara dele mesmo, hein? Ele e o Leandro. Leandro tem vaga. Bom dia, Maurinho. Aqui na rua ao lado da Gran Sulca também tem um bueiro sem tampa, viu? Desde a semana passada é a Jaque. Quem ali? A Adelaide que tá participando. Ao Chuchu.
1: Bom dia, meu amigo Maurinho Moraes. Vamos buscar uma sexta-feira abençoada com Deus, né, meu amigo? Pois toca um modão aí pra nós.
0: Aqui, ó, essa aqui, ó. Vendaval de Ilusões. É o som do Emílio e do Eduardo. 7h41 agora, 19 faltando para as 8 da manhã.

0: 7h43, 7h43 agora.
1: Marinho Moraes, a... Vamos falar pra Jaco, nós vai lá tampar o buraco dela hoje, né?
0: Ai, ó, tá vendo? Tá danado, hein, senhor? Ô Maurinho, Deus abençoe você. Manda uma moda aí, ó, pro Torresmo, Cotonete, Pajé, Claudião, Vinícius, todos os amigos aí da rádio. É o Max Monteiro. Ô Max Monteiro, é total bola, seu querido menino lá. Ei, aí. Nossa, igrezinha aqui. Fala aí, gente. Fala, gente. Deixa o seu Agostinho falar. Deixa o seu Agostinho.
2: Ô, Maurinho Moraes, bom dia, tudo bem? Tudo bom, tranquilo, graças a Deus. Tudo, tudo demais, beleza. Aí. Maurinho, sextou, viu?
0: Ah.
2: Hoje é dia do churrasquinho na vendinha do sobre o Cinco.
0: Ó,
2: aparecimento de todo mundo, viu? É que todo mundo aparece, vamos prestigiar o churrasquinho do homem.
0: Tá certo.
2: Uma cervejinha gelada, um refri. E vamos que vamos.
0: Vamos.
2: Maurinho, esse Danilo aqui de frente, eu aqui, disse que tem uma casa pra alugar lá no pé dos irmãos Paulo.
0: Viu? Aí, ó, tá vendo?
2: Uma casa muito boa, grande, bem arrumada. Se alguém interessar.
0: Tá certo.
2: Fala comigo ou com ele.
0: Tá bom. Beleza? Falou, seu Gutinho.
2: Beleza, pura.
0: Beleza, beleza, beleza.
3: Ô, Maurinho, bom dia, bom dia.
0: Bom dia.
3: Ô, Maurinho, toca uma música pra turma do laboratório aqui da Fagundes. Zezé.
0: Ô,
3: cada volta é um recomeço.
0: Deixa eu aproveitar aqui, mandar um abraço aqui pra turma lá da Agrocampo. Pessoal que tá lá ouvindo a gente. Ê, turma boa da Agrocampo. Tá lá na Avenida Amazonas, né, gente? Avenida Amazonas, ao lado da Igreja do São Geraldo. Mandar um abraço lá pra galera. Lá tá lá o cara de cavalo, né? E Alexandre Elefantão. A turma tá sempre ligadão aqui. Eita. Quem foi? Pera aí. O pessoal. O Rodriguinho também tá ligadinho? Ô, Rodriguinho. Você tá bom, Rodriguinho? Bom pra você, bom demais, gente. A Mone, Maurinho. Ó, o número desse rapaz aí que tá alugando a casa. Ô, Mone, pera aí. Deixa eu te passar aqui. Me chama lá que eu te passo o contato, viu, Mone? Me passa lá. Esse é o do Moraes. Chama lá. Ó, o Moreno do Forró também.
4: Maurinho, tá bom dia, bom dia. É o Moreno, é o Chapeludo. Deus, como é que você tá?
0: Marraiz Chapeludo.
4: Marinho. É, vai avisando o pessoal aí que amanhã tem banda conexão lá na Associação dos Aposentados.
0: Aí, ó, tá vendo?
4: A partir das 19h30.
0: Bom, ué.
4: Beleza, Maurinho?
0: Beleza, aí.
4: Sextou, né, Maurinho? Tem sorteio, coloca no sorteio.
0: Tem sorteio
4: aí.
0: Do Super 3, irmão.
4: Positiva? É o Chapeludo.
0: Nossa, demais.
5: Bom dia, Moraes.
0: Fala de vago.
5: Vai ter sorteio aí? Você coloca um sorteio aí.
0: Tá certo.
5: Vê se eu ganho alguma coisa. Agora que eu tô aqui lembrando, hein?
0: Ah.
5: Hoje é sexta.
0: Isso.
5: Depois é sábado, domingo, segunda é feriado. No, tem que ganhar alguma coisa, senão tá só dormindo.
0: Tá certo. Deixa eu ver quem tá
6: bom
0: aí.
6: Dia, bom dia, Claudinho Moraes. Aí, ó, tá explicado a dívida do Fabinho e do Todinho.
0: Ai, deixa eu ver aqui, deixa eu ver quem tá.
5: No, tem que ganhar alguma coisa, senão tá só dormindo.
0: Tá certo. Deixa eu ver quem tá
6: bom dia, Claudinho Moraes. Aí, ó, tá explicado a dívida do Fábio.

0: não, Fabinho. O calote aí. Fala, Moni.
1: Bom dia, amigo locutor. Ó, manda um alô pra nós aqui, manda uma música pro Daniel pra ser feliz e coloca meu nome no sorteio, viu?
0: Tá certo.
1: Hoje eu quero ganhar esse brinde.
0: Tomara.
1: Tomar tudo de água. Água benta.
0: Sei. Cidade da Glúcia Ouvir, Zezé de Camargo e Luciano. Cada volta.

0: sem palavras, né? Deixa fluir, é o Mirosmar na 94.
1: Olha aí, vamos que vamos aí, hein? 94,5 é melhor, hein? Você tá doido? Qual é meu nome do sorteio, Mauri? Nós aí no sorteio aí.
0: Aí, ó. Peraí. Coloca uma música do Dire Straits pra gente. Pode ser aí, essa aí. Pode ser essa aí. Já falei. Ei, ai, ai. Olha o Alan Lacerda, arrumou a loja do Pezão. O que aconteceu? Deixa eu ver o que aconteceu aqui.
2: Bota linda, hein? Adorei essa bota. O cor de quê? Cor de pica. Não tá vendo que é cor de pica? Tá vendo?

0: então enche meu rabo de bicuda.
1: É, daí, você tá doido. Deus é mais, hein? Bom dia, Maurinho Moraes, coloca meu nome no sorteio e toca aquele, né? Toca, como é que é? Aquela que a gente ama, né? Pra estralar uma, né? Boca no litrão. Maurinho, tem participação, como é que é? Maurinho, tem participação cantando no fundo, hahaha. 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Mas, entendi não, quem tá aí?
2: Ô Maurinho, bom dia, bom? Oferece sua moda pra turma aqui da Coca aqui, ó. Genilson Galo Cego, o parceiro dele lá que tá correndo lá.
1: Ah, tá, já sei, Juliano César.
2: E Rafael Bom de Prós. E pra turma tudo aqui, Marcelão até fica molhadinho quando escuta o Zezé, viu?
1: Ai,
2: até doido.
1: Deus é mais.
3: Ei. Nossa, Todinho Seco, eu não tenho mesmo, hein?
1: Peraí, que o Biloque tá dando trabalho?
3: Ô, cavalão de teto, girafão, bonecão de ouvindo. Ô, cadê que a mulher? Hoje ela não falou, é que a mulher que fala com a voz sexy, de terno mensagem. Ó, então e vai, um abraço com a voz sexy. Cadê? Ela não vai pagar hoje, não?
1: Entendi. A Rosana Thaís, bom dia. Ô, oh, vai, cuidado do seu aviso,
4: bom
1: Rosana.
4: Bom dia, Maurinho, eu quero participar dos R$100 dos três irmãos. Abraço.
1: A Atila tá ali, ó, mandando aquele abração lá pro amor da vida dela, o Emerson Frazão, né? Tá na estrada. Maurinho, toca um Juliano César aí com a participação do Moraes. Ó, que é isso aí? Fala, gente.
3: Não, aqui é Deus do céu, Deus da segunda, já tô ligado. Eu não quero me entender que cava de ter.
1: Eu não tô atendendo qualquer um, não.
3: Nossa, meu, você tá ignorante, mas você não tá lendo minhas mensagens, você não tá tocando minhas músicas, você não tá fazendo nada. Você tá nessa rádio de enfeite, então, nessa radinha. Põe meu nome no sorteio.
5: Fala, Maurinho Moraes, bom dia. Como é que você tá? Sextou, meu grande amigo. Ô, Maurinho Moraes, meu melhor radialista da cidade. Deixa eu te falar, ontem eu ganhei um negócio muito inesperado, porque eu sempre quis ganhar o redondo que você sorteou e o caneco que você sorteou, eu nunca ganhei. Aí eu vou ganhar a linguiça do comercial aeroporto. Uau. Lá ele, rapaz. Ontem a linguiça tava boa, viu? E deixa eu te falar, toca o modão aí pra nós, Estrela, o Pedro Gabriel, moda boa.
1: Tá bom. Ele foi lá, rapaz, veio buscar a linguiça do Rodrigo? Foi lá. Quem tá ali? A Sueli Santos. Fala, Sueli.
6: Bom dia,
1: Sueli.
6: Muita paz, saúde.
1: Amém.
6: Tá certo, viu?
1: Amém.
6: Tem uma moça aqui na porta da creche da Alomar também. Pergunta cantinho.
1: Tá danado, hein?
7: Bom dia, Maurinho Moraes. Como é que você tá? Manda uma moda pra nós aqui na Fazenda Boa Esperança. Pessoal lá no Sobreamento, parte da Acácia, pra Júlio, pro Cleis. Pra todo o pessoal que estiver ouvindo aí, manda uma moda aí do Juliano César aí, bem aos olhos da lua, pra nós. Sextou, bebê. Coloca o meu nome no sorteio aí. Tchau, obrigado.
8: Maurinho Moraes, tá meu nome no sorteio, meus três irmãos aí. Maurinho, sempre pode tocar uma pra mim, com o Juliano César, minha história, beleza?
1: Minha história.
8: Bom dia aí. Cavalo de teta.
1: Opa, tem mais gente ali participando com a gente, ó, daqui a pouquinho, deixa eu ver, o que que o Pedrão tá querendo, gente? Pedrão, amanhã vai ter um evento lá na exposição, rapaz, tô achando que seu BYD não vai dar conta do negócio lá não, ó. Eu acho que não pode ir lá não, só transportar tudo mesmo. Fala, Rosângela.
9: Bom dia, Mauro Moraes, coloca meu nome pro sorteio aí, Rosângela do Festiza.
1: Tá certo. É o Vaguinho. Fala, Vaguinho.
10: Aô, meu considerado Maurinho Moraes.
1: Conversa com o Moraes.
10: Fala comigo, meu considerado.
1: Tô bom, e você?
10: Ô, põe meu nome nesse sorteio também.
1: Sorteio tem torneio. Você quer o torneio?
10: Você tá doido, gente? Olha qual é a moda pra essa galera boa aí, ó. 0 a 100, sem esquecer de ninguém.
1: Alô, meu Dona Maria Galdino.
10: Bonecão de Olinda.
1: Ah, cuidado da sua vida, trem feio. Bom, um abração pra Dona Maria Galdino, seu Urix também, o Juninho Borracher tá lá com a gente. Não esquecer aqui do Gilmar lá no Borracharia, grande Gilmar lá no Borracharia. Tá lá a Leoni, é isso mesmo, hein? Leoni, é isso mesmo? Falei certo o nome dela? Um abração pro pessoal lá. Quem daí?
11: Bom dia, meu amigo Maurinho Moraes.
1: Fala, Léo Cabeça.
11: Sucesso aí no programa, né?
1: Obrigado. Alô, Rosana, tá aí? Audiência
11: bruta.
1: Daquele jeito.
11: Pra variar aí, coloca uma música pra mim da Valerinha.
1: Valerinha Barro. Boa.
11: Ô, Maurinho, põe meu nome no sorteio aí também.
1: Tá bom.
11: Um abraço, boa sexta pra você e pra todos os ouvintes da Rádio Cidade.
1: Falou, meu chegado. E a turma vai participando. Participa pelo 998-20-9450. Ó, meu filhote tá aqui, o Carlinho. Carlinho, bom dia, tá bom?
12: Bom dia.
1: Deus abençoe. Tá feliz? Tá feliz? Tá feliz?
12: Demais.
1: Amanhã é dia, amanhã é dia.
12: É dia do evento.
1: Amanhã é dia do. Deus. É isso, fala mais próximo do microfone aqui. É isso, vem perto. Aí, tá aprendendo, tá aprendendo. Pai tá ensinando. Deixa eu falar aqui, gente. Amanhã é no limite, gente. No limite. É a primeira, né, cara? É a primeira.
12: É, primeira edição do evento aqui no Araxá.
1: Primeira edição do No Limite, vai. É amanhã e domingo. E como é que funciona esse No Limite? Conta pra mim, conta pra mim.
12: É, exposição de carro antigo, exposição de manobra também vai ter. É um evento mais familiar, não é permitido som automotivo, não é permitido moto barulhenta. Vai ter a área Kids lá pro pessoal que gosta de levar seus filhos.
1: Ó, oh, legal, bem organizado então, hein? É, bem organizado. Organizado.
12: Vai ter churrasco.
1: Não, mas o pessoal do som automotivo pode ir, mas só que não pode ligar o som dentro do evento.
12: Isso, isso, é permitido entrar com
1: o carro. Não é o evento de som automotivo.
12: Isso.
1: Tá, bem lembrado. E nem o pessoal da motoca, gente. Vocês querem fazer barulho, vocês vão fazer barulho. Tem uma área liberada pra vocês lá. Lá não é lugar, não. Vem. Beleza? Então amanhã, no limite, um encontro de clássicos, vários carros assim. Que tipo de carro vai estar? O Chevette, Opala,
12: tem
1: Dodge.
12: Confirmação de alguns Dodge também.
1: Que Dodge, vai, que legal, hein? Legal demais. É, vai ter, tem os golzinhos quadrados, tem os Voyage.
12: Sim,
1: né?
12: Tem os golzinhos.
1: Não são os carros assim, vamos falar, os clássicos, mas os clássicos dos anos assim, 80, por ali, 70 e pouco.
12: 80, 90. Tem um pessoal que tá vindo de Goiânia também, pra cá, pro evento.
1: Oh.
12: Graças a Deus. É, tomou uma proporção tão grande.
1: Que
12: a gente
1: maravilha.
12: Chamou alguns pilotos e desses pilotos vieram outras pessoas de fora.
1: E vai ter, tem uma área lá de manobras.
12: Tem uma área de manobra, vai ter
1: toda a segurança.
12: Toda a segurança, tudo fechado bonitinho com os pneus, gradil, tudo bem que organizado.
1: Coisa top, cara. Então, é o primeiro de muitos aí no limite, o encontro de clássicos amanhã no Parque de Exposições. Começa às 9 horas da manhã?
12: Isso, começa às 9 e vai até às 5 horas da tarde.
1: Tem área também, pessoal, que às vezes quer tomar uma tem um lanche.
12: Vai ter show ao vivo.
1: Show ao vivo?
12: Latitude e Mama Jama.
1: Olha, o negócio lá vai estar bom, hein? Todo mundo convidado. Então, gente, amanhã no Parque de Exposições a partir das 9 horas da manhã, no domingo também a partir das 9?
12: Domingo também
1: a partir das 9. A hora que o povo acordar. Manobras, essa área de manobras, essa me interessa. Eu não gosto, Carlinhos, você sabe. Deixa eu falar pra você. E essa área de manobras lá é somente pessoas que são qualificados, profissionais que vão fazer essas manobras. Isso. Ou vai ter um espaço aberto?
12: É, são pessoas qualificadas, selecionadas, tem que assinar um termo de responsabilidade para poder participar da pista.
1: Aí,
12: lá.
1: Ó, parabéns, ó, bem organizada, assim que é bom. Gente, então amanhã, no limite, e é o seguinte, o Carlinho falou que vai fazer, ele falou, não, pai, pode fazer o sorteio, é um passaporte ou vale?
12: Como um é par que? De passaporte.
1: Um par de passaporte. Um par de passaporte para você curtir os 2 dias de festa do No Limite. É o encontro de clássicos, o primeiro de muitos, exposição, apresentação de manobras. Mais informações, pode chamar no telefone 98827-3565. 98827-3565. Você da região tá ouvindo a gente? Corre pra cá, vem pra cá. Você da Pratinho, de Biá, Perdido, Pedrópolis, Santo Juliano, Sacramento. De qualquer cidade, viu? Qualquer cidade. Vem pra cá, vem você também de Araxá participar junto com a gente desse super evento. Carlinhos, quer mandar um abraço pra alguém aí?
12: Agradecer todo o pessoal da organização, o Marcelo, o Clift, o Vito, todo o pessoal que fez esse evento aí pra proporcionar uma coisa melhor pra população aqui, né?
1: Tá certo, enquanto aí a cidade tá junto nos melhores 94.5.
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0: Esse negócio aí, isso é um meio batidão aí.
1: Ei, música chamada.
0: Daqui a pouquinho tem música chamada, 8:04. E aí, quer ir lá no limite, lá no Parque de Exposições? Hã? Quer ir? Que tal? Vamos fazer o sorteio aqui então de ingressos, viu, gente? Ó, tem um par de ingressos aqui, que é o passaporte pra curtir os 2 dias. E vamos fazer o sorteio aqui também. Esse aqui também é 2 dias? 2 dias? Como é que é, Fabinho? Ou Carlinho?
2: O expositor de carro é os 2 dias.
0: Ah, tá. Então você, o Pedrão, o Maurinho, eu posso lá, como é que é o negócio aqui? O que, é que o Pedrão falou ali? Deixa eu ver o que, é ele. Ele quer expor o carro dele. Mas o seu carro não é um clássico, Só se você trocou de carro, eu não tô sabendo, Pedrão. Só se trocou de carro, eu não tô sabendo. Olha lá. Gente, olha, já, tanto que bombou aqui agora. Deixa eu ver como é que vai fazer. Gente, então, ó, participa aí, ó. Maurinho, eu quero ganhar esse par de ingressos aí, par de passaportes. Vai o meu benzinho lá pra curtir esse encontro de clássicos no limite lá no Parque de Exposições, tá? Envie sua mensagem aí. Vai ter também um individual que vale pra sábado, então são 4 ingressos. E também um aqui que é o expositor individual, aquele que vai expor seu carro, que quer levar seu carro para expor lá, no encontro de clássicos, lá no limite, também tá aqui, ó, para participar com a gente, é 998-20-9450, envie sua mensagem para concorrer. Alô, tia Magali, um abraço para você. Quem tá ali? A Rejane tá com a gente, ô Maurinho, é o Marcos Reis, toca o milionário aí pra nós, hein? Ô, bom dia, ô bonecão da casa do Muro Preto, ai, que isso, já mudou tudo. Fala, Chitara.
3: Isso aí,
0: tá na ressaca, desgraçado.
3: Bom dia. Como é que você tá?
0: eu tô vivo.
3: Maurinho do céu.
0: Você tá mais pra lá que pra cá.
3: Graças a Deus, sextou, Maurinho.
0: Acabou.
3: Não tá aguentando beber dia de semana, Maurinho. Tô até subiando, Maurinho.
0: Feriado, segundo.
3: Toca o Mirosmar aí, Maurinho. Toca pra mim, Maurinho. Um abraço. Boa sexta-feira, bom final de semana, meu amigo.
0: Um abraço.
3: Deus abençoe. Sempre. Programa maravilhoso.
0: Tamo junto.
4: Ô, Maurinho, coloca no sorteio, hein?
0: Do limite? Olha, será que vai demorar, Maurinho? Será que vai demorar, viu? Os carros lá na curva, pra cima da ponte, e um pare e siga. Rapaz do céu, o negócio aí, a fila tá daquele jeito, hein? O Thiago quer participar do Super 3 Irmãos, a Ali quer participar, o que que a Ali quer? A Ali quer o quê? Maurinho, parabéns ao Carlos, meu amigo, pelo evento soberano Custom Car, melhor de Araxá. É, meu filhote. Maurinho, quer participar do sorteio,
3: Ô, Maurinho.
0: Oi.
3: Bom dia, Deus abençoe você, uma ótima sexta-feira e um bom feriado, viu? Tamo junto, Maurinho, um abração pra você aí.
0: Ó, o Biloca,
3: Maurinho. Tô aqui na escuta aqui, viu?
0: Ô, Matheus, valeu, aquele abraço. Ô,
5: Maurinho, pro carrinho pôr a boca no microfone aí, tá com medo de pôr a boca no microfone? Ah, não, carinho, vai ser bom pra lá, ué. Eu duvido que o carrinho sorteie 2 ingressos aí.
0: Vai ser,
5: eu ganhar um, né?
0: Eu vou ganhar um passeio, eu quero ganhar esse passaporte. Ó, Fabrício Flauzino.
6: Ô, Maurinho Moraes, bom dia.
0: Vai bombar lá amanhã, hein?
6: Fabrício Flauzino. Toca um Bruno Marrone pra nós.
0: Bruno Marrone.
6: Coloca meu nome no sorteio dessas promoções tudo aí. Ganha esse passaporte aí pra lá nesse produto também.
0: Ei, ó, tá vendo? Tem mais gente aqui. Olha aí o que fala.
7: Alô, Maurinho de Moraes.
0: É, Maurinho Moraes.
7: Aqui. Manda um abraço pro pessoal da Fagundes aí. Graças a Deus eu parei de mexer com a estrada, tô em casa. Que Deus te abençoe, Maurinho. Beijo.
0: Abraço, meu amigo Romim. Quem tá bem é o Edivandro.
8: Ô, Maurinho, Buiú pintor.
0: Fala, Buiú.
8: Manda uma música pra nós aí, Sonho de Caboclo. Boa sexta pra todos aí, vamos que vamos. Põe meu nome no sorteio aí.
0: Maurinho, quero participar do sorteio dos R$100 em compras do Super 3 Irmãos, é a Simone Batista. Ó, quem chegou pra cá também foi o Barbosinha.
9: Bom dia, meu amigo Maurinho Moraes. Aurélio Todinho por cá. Sextou, Maurinho? Sextou, hein? Graças a Deus, mais um dia abençoado aí. Maurinho, estamos aqui curtindo a programação e nós vamos pedir uma música aí pela terceira vez.
0: Quem sabe toca.
9: Eu acho que deve dar certo tocar ela hoje, né?
0: Porque
9: é a terceira vez,
0: qual?
9: Você tá doido.
0: Fala o nome da música.
9: Pra nós aí, o dono do mundo, Maurinho.
0: Ah, o dono do
9: mundo. Antes que eu vou aí nessa rádio aí, te põe mão aí. O Gilson Black é meu chegado, hein? Você tá doido. Valeu, Valério. Aquele abraço aí.
0: Valério Barros.
9: Obrigado.
0: Tá certo, tem mais gente?
9: Maurinho Moraes, coloca meu nome aí no sorteio aí desses ingressos aí pra nós
10: participar. Entropia
9: aí
10: Universe lá do, is a real limite, cash é economy MMO.
9: É que aí lá levar o Bravox lá, é?
0: Ah, você tem o ganhinho, Tito, você deu o golzinho também. Tá certo.
9: Maurinho, eu quero ganhar aí o pai de passaporte, quero ganhar o ingresso individual, quero ganhar pra expor o golzão lá nervoso, é? O Bravox? Quer participar do sorteio, quer ganhar algum aí, Maurinho?
0: Ai, ai,
9: beleza?
0: Ai.
9: Tamo aqui, curtinha.
0: Oh, quero participar do sorteio dos ingressos, viu? Vai eu, meu amor, lindo, maravilhoso, encontro de clássicos. Ei, Átila, gente do céu. Ela é apaixonada demais, que é só me fez uma mandinga tão forte pra ela, pagode. Jesus amado. Prendeu, mas amarrou a mulher mesmo.
11: Ô, cabalão de teta, você vai tocar minha música do Cujana César, minha história aí ou não?
0: Rapaz, pôs o nome dela bem, costurado, costurou com um cabo de aço, viu? Com um cabo de aço. Ô Maurinho, eu quero ganhar esse par de passaportes, curtir, eu e minha esposa, par de disposições, hein? Ó, sorteio, a Bruna do Leblon tá aqui com a gente, todo mundo quer participar. Ô, então, hoje tem brinde, hoje tem brinde.
12: Maurinho Moraes.
0: Oi.
12: Manda um abraço pro Tutu e Fredinho aqui. Tutu falou que você ia lá pra pintar o, tá pintado no seu carro aí. E domingo tem rolezinho do Tutu e do Fredinho. Chama a galera aí, bora, bora, papai.
0: Ei, abração pra família Bispo ligada em massa na 94.
13: Ô, Mauro Moraes, seu imundiça.
0: Fala comigo.
13: Fala meu nome do sorteio aí.
0: Já tá aqui. Maurinho. Bom dia, me coloca no sorteio. Parabéns pro meu amigo Carlinho. Olha lá, ó, quem tá lá, quem é? Elô, a Elô, ó. A Elô tá mandando um abraço pra você lá, ó. Ah, no limite. Olha quem tá ali, Maurinho, quer ganhar o passaporte. Ao Eduardo,
14: Ô, Maurinho Moraes, sextou, bebê.
10: Bomba.
14: Graças a Deus, hein? Final de semana chegou. Põe meu nome no sorteio do Super Três Irmãos. Cidade da Gol de Ouvir, um abraço.
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15: Fala, Maurinho Magela, bom dia. Maurinho, bota meu nome no sorteio aí, Maurinho, quero lá nesse evento. Beleza, Maurinho?
0: Tá
15: certo. Maurinho, se der certo aí, se tiver nas condições aí, você toca uma pra mim.
0: Boa!
15: Bruno Marrone.
0: Ah, tá.
15: Homem não deve chorar. Positivo, Maurinho Magela.
0: Aí, ó, tá vendo? Começar já, ó. Ei, deixa eu ver aqui. Quem tá ali?
16: Fala aí. Ô, Maurinho Moraes, como é que você tá? Beleza? Ô, manda um abraço pros meus amigos lá da Jordânia. O já lhe enrabei, tô lhe enrabando e vou lhe enrabar. Manda um abraço pra eles aí, por favor.
0: Deu tudo primo da Jordânia. Ah, cebista, apareceu o Barbosa, não, né?
17: Bom dia, Maurinho
0: de Moraes. Gente, não tem como atender telefone aqui. Quem tá ligando, cara? Deixa eu ver quem aqui que tá ligando aqui. Deve ser o Piloca, né? Para de dar toque aqui, ó. Não tem como atender, não, hein? Oh, meu Deus. Só pra atrapalhar, lá. Parou não, vou ali e já volto, peraí.
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0: Bom, deixa eu parabenizar aqui o nosso amigo Virgílio, né? O Virgílio Lacerda, hoje é aniversário dele. É o Virgílio lá da Polícia Civil, parabéns, feliz aniversário. Abraço do Moraes, de todos os amigos, abraço lá de Cezinaldo também, né? Muita gente aí, ó, parabenizando nosso amigo Virgílio, com certeza a família também, né? Quem tá ali, quem tá ali, quem tá ali, quem tá ali, ali? Deixa eu ver. O pessoal tá aqui, deixa eu ver. Ó, isso é um Santana? É um Santana? É o Santana. Deixa eu ver se é um Santana. É um golzinho. Não deu pra ver direitinho a traseira do carro ali. Deixa eu ver quem que é. É o Rominho. Ô, Rominho, pode aí? Que isso? Não pode como deve, né? Só tem que participar, tem que prestigiar.
1: A bonecão de Olinda, pelo menos sorteio aí.
0: Tá, tá
1: certo. Rádio Cidade, dá gosto de ouvir. Ó, novo, moleque.
0: Fala aí, fala aí.
2: Hoje, Mori Moraes. Põe meu nome nesse sorteio, viu? Vamos que vamos. Sanada na Délia.
0: Gente, ó, vocês têm que definir qual sorteio que vocês querem participar. Vocês são dos ingressos aqui, do passaporte, lá pra curtir No Limite, né? O clássico lá dos veículos, a exposição de veículos, manobras. O negócio lá vai bombar. E eu vou estar por lá fazendo a locução.
17: Eu quero ganhar esse passaporte. Eu tenho que fazer a raridade lá pra encher meu carro lá. Viu, ô Carinho, põe meu nome aí, Maurinho.
0: Ô, Maurinho, o que, que é isso aqui? O pessoal tá falando isso aqui, ó. Ô, tá... Ah, Maurinho, também acho. Que é, tá explicado porque as galinhas pretas tá acabando tudo aqui. Ei, ai, eu vou com o meu Monza. Eu tenho um Monzão. É a Átila Tiburcio e o marido dela. Ei, ai, ai. Quem dali? Quem dali?
23: Fala, Maurinho Moraes. Beleza? Ô, põe pra eu um sorteio. Ganhar R$100 aí, beleza? Só com a moda pra nós aí. Rei Paraná. Beleza? Abraço.
0: Maurinho, não sei disso não, aí. Como é que é isso aí? Bom dia, Maurinho. Colete cantou pra subir? Me responde aí. Você é contra o 6x1? Não tô entendendo que você tá falando nada não, Givago. Girlene quer participar do sorteio do Super 3 Irmãos. Quem mais tá com a gente aqui? Quem mais? Tem mais gente participando ali. Fala aí, ó. Fala aí, fala aí, fala aí.
24: Bom dia, Maurinho. Bom dia. Como é que você tá, meu querido?
0: Vamos demais da conta,
24: hein? Que abençoado aí pra nós todo mundo.
0: Olha o mentiroso, né? Aqui.
24: Manda uma moda boa aqui pra nós, que na areia de Perdidos.
0: Oh, abraço, irmão. Aquele abraço. A Cida tá ligando pra gente. A Cida que tava ligando aqui. Acabou os áudios ali, tem mais áudios. A Cristiane, o Biloca que gosta de ouvir a voz dela.
25: Bom dia, Maurinho.
0: Ô, Pedrão, olha o BYD de lá.
25: Um lindo dia, abençoado para todos nós. Maurinho, quero participar do sorteio dos três irmãos.
0: Certo.
25: Maurinho, toca a música do Bruno Marrone, Pra Não Morrer de Amor. Cidade, dá gosto e prazer de ouvir. Haja coração.
0: Ei, o Biloca,
26: ô, Mauro Moraes, eu sei que você não toca esse tipo de música aí, não, mas eu te pedi que é de lá, você não tocou, os caras ficam chateados pra caralho.
0: Qual música?
26: É, meu irmão, o Jonathan, eletricista, e o ajudante dele, Luiz Gustavo, ajudante de eletricista, é um fazendo fio terra no outro.
0: Ai, Deus é mais, esse menino aí.
25: Bom dia, Maurinho, sextou, eu quero participar do sorteio de R$100 em compra lá do Super Três Irmãos.
0: Tá bom.
27: Maurinho, tem uns carreteiros muito loucos, não tem? Tá medo de subindo aqui perto do trevo que a gente passa aqui. É, que ela subiu de ontem, aquele entrocamento de duas pistas ali.
0: Certo, certo.
27: Carreteira, essa carreta carrega esse eucalipto aí. Quase jogou dentro da valeta aqui.
0: Ué, carreta chegou é isso, batido,
27: retrovisou meu aqui.
0: Ai, ué, Deus é mais.
27: Motorista.
0: Tá amarrado. Você é doido, motorista. Passa
27: aí, sinal de Wi-Fi, Marinho.
0: Você tá doido, motorista.
26: Ô, Maurinho, bom dia, bom dia. Coloca eu no sorteio desse caneco. É caneco seu que você tá sorteando?
0: Tem caneco não, ué.
26: Ô, o que te faz me rir, hein?
0: Ei,
26: vamos
0: hoje,
26: participar, né?
0: Hoje é um vale-compras no valor de R$100 do Super 3 de Mãos e ingresso também pro No Limite, o clássico que vai, encontro de clássicos que vai acontecer no Parque de Exposições, tem atrações musicais, tem manobras radicais, muita coisa.
17: Aí, legal. Aí, ó, é agafago agora. Dá doce prazer de ouvir. Ô, mundão! Vai tocar minha música ou não vai?
0: Olha o Rodriguinho.
17: Vai, Jamil, pelo amor de Deus, essa radinha tá demais.
0: Olha o Rodriguinho, nossa, essa voz arrepiou.

0: Chitãozinho e Chororó numa bruta de uma sexta-feira. Domingo tá chegando aí, depois domingo é feriado ainda, rapaz. Nossa, você tá doido. Aí só faltou o Batata conversar comigo. Fala, Batata.
1: Maurinho, bom dia.
0: Ô, Batata.
1: Meu nome no sorteio desses prêmios aí, ué. Você tá doido? Eu quero tanto participar do Sem Limite aí.
0: Alô, Santana.
1: Quanto dessa promoção aí, com os mercados tá fazendo, né?
0: Rapaz do céu, Santana enviou uma mensagem pra gente aqui, dizendo que quer participar aí, e enviou a foto do clássico dele, é um Opalão, quatro portas, placa preta, o carro é preto, calotas cromadas, ele já é lanterna redonda, então ele é de 74 em diante, né? Ele deve ser 76 esse carro dele, lindo, lindo, lindo exemplar. Rapaz, parabéns, hein? Show de bola, parabéns, hein? Santana, Bruno Alves quer participar do sorteio do Super Três Irmãos, o Biloca, o que o Biloca falou ali?
2: Oi, credo!
0: Gente, ó, hoje tem sorteio do Super Três Irmãos, é um vale compras no valor de R$100, tem também um par de passaportes aí pra curtir No Limite, o um encontro de clássicos lá no Parque de Exposições, tem um outro aqui também que é um individual pro sábado e tem um outro que é pro expositor, né? E outro ingresso pro expositor. É a cidade, seu final de semana é sensacional aqui.
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2: Mãozinha lá em cima.
3: 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Uma ótima sexta-feira para você no seu trabalho. Para você que tá indo pro seu trabalho ainda, vai chegar atrasado, viu? Já tá na hora. Pessoal que tá em casa, você que tá descansando, você que tá na fazenda, na chácara, no sítio, construção civil, em todos, o pessoal das oficinas. 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
4: Bom dia, meu amigo Maurinho Moraes.
3: Clanderson.
4: Meu nome aí nesse sorteio aí. Manda um salve aí pra galera da pintura aí. Lucas, Bit, Vago, Nikito. Essa turma boa aí.
3: Valeu,
5: tamo junto. Ô, Maurinho do Moraes. Bom dia, bebê. Como é que você tá? Beleza, né? Graças a Deus.
3: Tá bom, Rosinha.
5: Coloca meu nome no sorteio aí, bebezinho.
3: Bom, tamo junto.
5: E manda um abraço aí pros meus filhos, o Everton, o Jonathan e o Jefferson.
3: Aí tem fim.
5: Todo mundo na escuta. Abração, com Deus.
3: Com Deus.
6: Bom dia, Mauro Morato.
3: Bom dia,
6: eu
3: Ju.
6: Eu quero estar participando do sorteio do supermercado Três Irmãs.
3: Aham.
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3: Aí, ó, tá vendo? Tá certa.
4: Mauro Moraes. Ó o Bravox aí, Maurinho Moraes. Você tá doido aí, então, para-brisa original, você tá doido aí, sim.
3: Eu tenho coragem de pagar 5.000 nesse carro seu. Eu tô falando, sou corajoso. Quer, vai, ó, o piquezinho aí, cincão?
7: Bom dia, Maurinho, você tá bom ou não?
3: Bom demais,
7: tá bom, senhora. Bonito, mentiroso e gordo. Coloca meu nome aí pra concorrer nessa
3: verdadeira parte
7: aí. Tchau, obrigado.
3: Ô, Maurinho dos Rapaz, bonecão de Olinda.
8: Fala, Tiagão.
3: Toque pra nós, casinha branca
8: tá
3: com Jair Giovanni.
8: Não sei nem se vai dar tempo pra
3: cá,
8: se tá aqui, ué.
3: Ô, Maurinho, lembrar turma aí que o Gansão tá de volta, hein?
8: Aí, ó.
3: Chamar todo mundo pra prestigiar o time amanhã.
8: Não,
3: tomar uma cerveja lá no Faustão Vinho e prestigiar a molecada aí.
8: Pra quem
3: já tava com saudade desse jogo lá no Majestoso, no Embiara.
8: Não, faz
3: um
8: seguinte,
3: abraço, Maurinho.
8: Faz o seguinte, vai, ó, depois que vocês saírem lá do Faustão Vinho, vocês passem lá também, lá no Parque de Exposições, viu, gente? No Limite, o encontro de clássicos, manobras radicais, uma área reservada para essas manobras. Tem atrações musicais, muita coisa legal, viu? Adquira logo seu ingresso. Amanhã vai baratinho. Parece que a entrada, quanto que é a entrada lá? 20 quanto? 20, 30 reais? É que pelo menos pra mim tá 20 aqui, né? Tem também, ó, hoje nós vamos fazer um sorteio aqui de um par, né? Esse aqui é o quê que é isso aqui? Ah, esse aqui é o passaporte, ó, do um par de passaporte, um individual pra sábado e também um pra exposição, 4 ingressos, ó. Aí.
9: Bom dia, meu querido amigo Maurinho Moraes,
3: do Fusca Branco,
9: meu querido, eu quero pedir uma modona aí agora do Amado Batista. Sou igualzinho a você, com participação aí do Elias Wagner, que é dedicar pro meu marido Silvio Machado, sintonizado nessa manhã. Fecha a conta e vamos passar a régua que eu vou te falar, viu? Essa semana ela foi mais curta do que coice de porca.
3: Que
9: cidade,
3: isso?
9: Dá gosto de ouvir.
3: Maurinho, tentei te esquecer, o nome da música que eu quero ouvir é o Wellington Menezes.
10: A meu lado tudo vai ser diferente.
11: Ô Maurinho, bom dia, sextou, hein? Coloca meu nome no sorteio do Três Irmãos, hein? Positivo.
3: Ô Mugim, dá um abração aí, dá um abração no seu Zé aí, viu? Seu Zé Rubens. Abração, seu Zé. Obrigado, viu, seu Zé? Obrigado aí pelos mimos aí.
12: Bom dia, Maurinho Moraes, que é o Rodrigo. Quero participar do sorteio dos Três Irmãos e dos outros também que vai ter. Cidade.
3: Alô, Jaqueline. Tá querendo ouvir Zé Henrique Gabriel e participar do sorteio. Lúcia Ribeiro, Acida. Fala, Cida, fala, Cida. Ela só gravou falando. Diogo Viana.
0: Bom dia, Maurinho Moraes. Sextou, né, meu amigo? Tô sendo excelente sexta-feira. Coloca meu nome no sorteio de R$100 dos três irmãos. Tá bom?
3: Muito
0: esse ideia tá bem romântica demais, Chico Rei Paraná.
4: Maurinho Moraes, ô. Oh, Biloca soltou um pum ali, nossa. Fedor de Jontex, rapaz. Não é só bafo de Jontex, não.
3: Ai, ai, ai. Será que tá usando esse jogo suado?
1: Bom dia, bonecão de Olinda. Como é que você tá? Ah, põe meu nome sorteio desse
3: Tizil.
1: Comercial Três Irmãos aí, que eu comemoro o aniversário. Precisando de um dinheirinho pra inteirão.
3: Ei, dá uma inteirinha? É o Kibe. Você gosta do Kibe?
2: Bom dia novamente a você, Cavalão DT. Tá todo o pessoal ligado na sua programação.
3: Ô, seu Luiz.
2: Tá colocando meu nome de sorteio aí do Comercial Três Irmãos. E também pra mandar o meu abraço pro nosso amigo Virgílio na Fera, que hoje tá completando mais uma vida. Que Deus continue abençoando a vida dele sempre. Muita paz pro seu Virgílio. Aquele abraço.
3: Ô, meu amigo, meu irmão Edelson, tá lá ouvindo a gente. Enviou a foto. Rodriguinho já tá lá pro filar a boia. Foi lá levando. Que foi levar? Levar nada, foi lá tomar um café, né? Tem café na sua casa não, Rodriguinho, tá? Pelo amor de Deus. Olha lá, hoje a tipóia de lá do braço tá do outro lado, eu não entendo. Atenção, turma do INSS, dá uma olhadinha direitinho no braço desse menino pra nós. Eu não, eu conheci o cheiro de Jontex, você biza, pai, eu... Quem gosta, quem conhece cheiro de Jontex é o nosso amigo, o Biloca, o Biloca.
4: Eu sou Agostinho Carrara, Agostinho aí, ó, do Chacreamento. Fala, seu Agostinho. Ô, pedi a véia qual pra passar aí na rua do senhor aí, hein? Os buracos tá demais. Se quiser fazer churrasco aí, tem que tampar os buracos. Sou Agostinho, tá indo dois amigos do senhor aí, viu? O Márcio tá levando dois amigos aí pra tomar uma boa aí no boteco do senhor. E também comer a salsicha em conserva, que eles gostam é da salsicha. Nunca vi gostar de comer salsicha.
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13: Ô Maurinho, bom dia. Aliás, Moura, faz meu nome nos R$100 no Sub Três Irmão.

0: César e Moraes da cidade.
1: Bom dia, Mauro e Moraes. Quero concorrer aos prêmios dos três irmãos. Me chamo Maria Luísa.
0: Maria Luísa. Beijo, Maria Luísa. Que gracinha.
2: Bom dia. Mauro e Moraes, meu nome aí no sorteio do comercial Três Irmãos.
0: Tá.
2: Cidade, dá gosto de ouvir.
0: Ótima
2: erradinha boa essa, hein?
0: Cidade.
3: Bom dia, Maurinho Moraes.
0: Opa!
3: Coloca meu nome aí no sorteio do comercial Três Irmãos. Um bom final de semana pra você, abençoado, e um bom feriado. Fica com Deus, meu irmão. Um abração.
0: Bom, mais uma vez, um abraço pro Chicão lá em Patrocínio, lá no restaurante. Tá sempre ligado.
4: Quem esse cara tá dando bobeira aí? Nem eu não tô. Como é que eu vou peidar? Eu tô na oficina aqui, como é que eu vou peidar? Ah, tem a dó,
0: Então quer dizer que o seu negócio tá em outro lugar.

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3: Cidade 20, faltando para as 9. Vamos fazer o primeiro sorteio daqui a pouquinho.
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3: Ó, 19, voltando para as 8, agora a gente vai fazer o sorteio do nosso primeiro ingresso aqui do No Limite, né? Esse encontro de clássicos aqui, para quem quiser participar, tá fácil, ainda dá tempo, Ingria, ó, envie sua mensagem querendo participar do sorteio. Quem leva é o telefone 379-9870, final 21, 99870, final 21, prefixo 37, é o Santana. Acabou de faturar, pode passar aqui pela emissora, pegar seu ingresso, tá aqui com a gente aqui na secretaria, tá bom, Santana? Toca pra adiante.
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3: Cidade 8:42.
10: Dia Maurinho Moraes. Coloca aí o meu nome no sorteio dos três irmãos.
3: Tá aí com a Maurinho gente.
11: Maurinho Moraes, eu esqueci isso. Mande um grande abraço aí pra dona Roselita, dona Rosa, que tá lá nos ouvindo no Chacramento Parque das Acácias. Aposto que agora mesmo ela vai começar a estralar uma. Hoje é sexta mesmo.
12: Não, primeiramente, Biloc, você tem que ter mais educação. O negócio não é você estar na oficina. O negócio peidar, todo mundo peida, cara. Agora jogar cocô na cara dos outros é diferente.
13: Bom dia, Maurinho.
3: Bom dia.
13: Tenha um dia abençoado, um final de semana abençoado. Um abraço a todos os seus ouvintes. Coloque meu nome no comercial Três Irmãos. E muito obrigada. Obrigada
3: isso
13: mesmo.
3: Beijo, Dice.
14: Ô, Maurinho Moraes, coloca no sorteio dos três irmãos aí. Tá. Sextou, bebê.
3: Sextou.
15: Ô, Maurinho Moraes, põe meu nome no sorteio aí. Pergunta pro Biloca por que eu quero apelido de bifão.
3: De quê? Como é que é? Qual que é o apelido dele aí? Qual que é o apelido dele?
15: Meu nome no sorteio aí. Pergunta pro Biloca por que eu tenho apelido de bifão.
3: Bifão. Rapaz, ontem eu fiquei sabendo, mano, do Gabiroba também, do Linha 10, que dá pra acabar, hein, senhor? Viajou, não sei se foi pra Santa Catarina aí. Ou ficou 3 dias na estrada. 3 dias, né? Foi, né? Ficou 3 dias, chegou. Ficou, só sei assim que ficou 3 dias sem tomar banho. E... Macuco. Marcelo Macuco agora. Ei, Gabirob, só você mesmo pra dar trabalho. 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Alô, Renata Martins, alô, Vanildo.
4: Bom dia, Maurinho Moraes. Bom dia, meu
3: bom
4: amigo.
3: Bom dia.
4: Boa sexta-feira, né?
3: Pra nós, hein?
4: É, sextou. Deus abençoe aí, final de semana. Ó, quero pegar carona nessa, no sobrar de moda aí, boa aí. E me põe no sorteio aí, vai que eu dou sorte.
3: Vai, vai, tomara, Vanil, tomara.
4: Um abraço aí, obrigado.
3: Bom trabalho, a turma do Volante Grande.
9: Bom dia, Claudinho Moraes.
3: É Maurinho.
9: Meu nome é Juliano, coloca o meu nome aí no sorteio com Super Três Irmãos, valeu.
3: Olha,
9: bom dia.
3: 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Dá conta. Ó, oh, sublime renúncia. Olha o Lequinho.
16: Aô, Diolinda, como é que você tá?
3: Fala, bom dia, meu amigo Lequinho. Deixa eu
16: contar uma coisa, o Gabiroba ficou triste no mês de agosto, né? Mês de agosto não ventou.
3: Agora começou a
16: ventar. Tá na tristeza danada, por isso nem banho tá tomando.
17: Bom dia, Maurinho, ótima sexta-feira, final de semana abençoado, coloca meu nome aí no sorteio, os três irmãos.

0: André, arrumando igrezinha com o Biloca, com o Gabiroba, hein, só. Ei, Gabiroba, parou de tomar banho agora também. É pra acabar aí. Leandro e Leonardo, Sublime Renúncia. Ó. Daqui a pouquinho sorteio de mais ingressos aqui.
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0: Ei, ai, ai, cidade, dá gosto de ouvir demais. Aí a mesa ficou doida. Pronto, voltou ao normal agora. Ih, tá igualzinho eu aqui.

0: É pra acabar, né, Sônia e o Dia de Creu. Ai.
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0: Bom, deixa eu falar agora pra vocês de tradição, gente. 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Ó, vai sair mais um par de ingressos agora? Agora é o par de ingressos. Gira lá, gira lá. Escolhe lá, escolha lá, Vilminha. Escolha lá, quem vai levar, Vilminha? Quem vai levar, quem vai levar, quem vai levar? Gira, gira. A hora que você falou parou, parou, levou, hein? Se tiver falando aqui que é ele sorteado. Olha lá, parou. Número sorteado é o 349-9731, final 54. 349731, final 54. Quem é que vai levar o par de. Isso aí é um par de quê? Par de quê? Isso aí? Passaporte para os dois dias no limite. O encontro de clássicos lá no Parque de Exposições. Quem é? Átila Tibúrcio. Você ganhou, miserável. Aí você vê. Átila Tibúrcio. Ó, pode passar aqui pela emissora, pegar seu par de convites. Vai você, vai seu benzinho, curtir esses dois dias. Coisa boa. 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

0: 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Fala aí, Maria Luísa.
1: Ô, Maurinho Moraes, bom dia, Maurinho. Maurinho, tô passando aqui no seu programa hoje para agradecer. A Carla fez uma cirurgia ontem, lá na Casa do Caminho. Nós fomos muito bem recebida, muito bem tratada, e agradeço a todos os enfermeiros e os médicos, né, da Casa do Caminho, que foi muito bom, atendeu a gente muito bem lá, tá? E, ó, vamos pagar o salário deles direito, viu? Que eles precisam. Eles é muito atencioso com os pacientes. Obrigado, Maurinho. Deus abençoe eles todos lá, viu?
0: Tá bom, então. Passou um recadinho.
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0: Bom, a Lindalva tá lá ligadinha, Maurinho. Isso, Maurinho, isso. Tira essas modas apaixonadas aí daí. É muita sofrência. Não, escuta essa aqui então. Escuta essa aqui, ó. Nossa senhora, da dia de sexta-feira começou. Eita, Bastião. Aí você acaba com o coração. Essa turma apaixonada.
3: Ai, mamãe.

0: as 9 já, rapaz. Tá acabando o programa. Alô, Cibele, tá joia? Ô, Serginho, esse evento vai ser lá no Parque de Exposições? Qual o valor da entrada? Ó, rapaz, acho que é a partir de 20 conto, 20 pila, viu? 20 pila.
1: 20 diz que pila. Esse mês aí você lambeu 10 pau na rádio?
0: Deus é tá mais. Doido? Ele pode pegar, pode passar aqui, daqui no estúdio, viu? Serginho, vai lá, viu, Serginho? Deixa eu te contar um negócio pra você, Serginho. Você acabou de ganhar outro ingresso. Pode passar aqui e pegar seu ingresso, viu, Serginho? Passa aqui.
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0: Bora fazer o sorteio agora do Super Três Irmãos. Quem vai levar esse vale compras do valor aí de R$100? Super Três Irmãos na Praça do Cruzeiro, lá no São Geraldo. Quem vai levar hoje? Quem vai levar hoje? Quem vai comprar à vontade lá, hein, senhor? Sem pila. Ó, tem que tá falando sorteio. Quem tá aí?
4: Bom dia, Maurício, você tá bom ou não? Tô bom, bonito, mentiroso e gordo. Coloca meu nome aí pra concorrer nesse passaporte aí. Tchau, obrigado.
0: Ô, você falou do passaporte. Alexandre, você acabou de ganhar vale compras do valor de R$100 lá do Super Três Irmãos, cara. Coisa boa, né, cara? Coisa boa. Ó, parabéns então aí pro Alexandre Reis. Deixa eu já tirar uma foto ali, que eu tenho que passar ali pra Deise pra fazer o seu vale brinde. Passa aqui pra pegar seu vale brinde, viu, Alexandre? Beleza? Alexandre Reis, telefone 99924, final 87. 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Pessoal, vou ficando por aqui, a todos um forte abraço, a gente se encontra domingão, a partir do meio-dia.
3: Domingo,
0: alegria. Muito obrigado a todos, me desculpem se eu não pude tocar o seu pedido musical hoje, mas segunda-feira tem mais. Abraços, tchau, obrigado.

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0: dia, bom dia! Começando mais um programa Cidade Urgente. Hoje é sexta-feira, dia 4 de setembro. Já vou agradecendo a você, meu ouvinte, que me ajuda a fazer esse programa, um programa com mais interatividade, com mais participação, com mais informação e, lógico, com muito, muito mais credibilidade. Hoje a gente vai estar falando de um assunto muito importante. Você, ô Deise? Deise, pede seu marido para ligar o rádio. É o seu marido que tem que ligar o rádio. Fala com ele para ligar o rádio. Vocês, mulheres, importante, fala para seus maridos, seus companheiros e você também. Porque hoje a gente vai falar sobre sexualidade. É, falta de libido? Ai, que preguiça quando ele chega perto de mim. A gente vai estar falando sobre isso. E as dores, hein? Na hora da relação. A gente vai estar falando com isso, tudo isso e muito mais com a doutora Paola Suzuki, ginecologista. E nesse clima que eu vou dizer que sextou, bebê, sextou. E é isso mesmo, é nesse clima de sexta-feira que a gente começa esse dia tão bacana. E para me ajudar a fazer esse programa, um programa cada vez melhor, eu conto com eles, com os homens de minha vida, Diogo Meira.
1: Bom dia, Eveline, bom dia, Armindo, bom dia, Decinho, bom dia para nossa convidada. Muito bom dia para você, ouvinte especial que nos acompanha aqui pela 94.5. Sejam todos muito bem-vindos ao nosso Cidade Urgente desta ensolarada sexta-feira aqui sobre a terra de Beija. E amanhã tem amistoso do Gansão, né? E a gente vai lá pro estádio para ver como é que tá o treinamento da equipe. Vamos conversar com o pessoal do Araxá Esporte. Marcelinho do Brasil já tá fazendo a ponte intermediária no entrevistado aí pra gente. E a gente vai lá conhecer, saber como é que tá os ânimos aí do Araxá Esporte para esse amistoso de amanhã. O Decinho vai trazer mais detalhes pra gente, afinal de contas ele que é um entendido de futebol, mas nós vamos estar lá para mostrar como é que tá a estrutura do estádio, enfim, mostrar um pouquinho dos treinamentos também da equipe. Daqui a pouquinho aqui no nosso Cidade Urgente.
0: Aquele que me leva, aquele que nos leva para todo lugar, Decinho Bala, bom dia.
2: 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Tem dúvida? Participa, né? Não fica com dúvida não. Mande sua mensagem, sua reclamação, seu elogio aqui para a Rádio Cidade. Estamos também pelo nosso site www.radiocidadearaxá.com.br, pela Alexa. Só você falar: Alexa, ouvi Rádio Cidade Araxá, e ela vai te colocar em contato com a gente. Hoje, nas datas sazonais, nas datas comemorativas, temos o dia da Lei Eusébio de Queiroz, dia mundial, o dia do serventuário, dia nacional do odontologista, dia mundial da saúde sexual, tudo a ver com o tema de hoje, dia mundial também do taekwondo. Um abraço pro meu amigo Evandro, que estava aqui logo cedinho com a gente, participando no dia mundial do taekwondo, né? Vamos que vamos. Exatamente. Que é dia de Cidade Urgente também.
0: Armindo Maia, com seu giro de notícias.
3: Bom dia, Eveline, bom dia, Diogo, bom dia, Decinho, você ouvinte internauta, combustível que ajuda a gente a fazer um programa cada vez mais plural, democrático, coletivo. Bom dia, nossa convidada, doutora Paola. Contagem regressiva. Eveline, faltando 30 dias, um mês para as eleições, o fogo se intensificou no parquinho. Agora está incontrolável. Agora é MM, Mendonça versus Moraes. Jesus, quem deveria ser o guardião? Quem deveria proteger, cuidar da Constituição, da lei, das regras, está atolado até o pescoço. Meu Deus!
0: E isso independente de qualquer partido, né, amigo?
3: Pois é!
0: Qualquer partido, são coisas, são desestruturas no Supremo que vai deixando a gente muito triste. Logo que eu formei em Direito, eu fiz uma pós-graduação em Direito Constitucional. E naquela época, quando a gente falava no Supremo Tribunal, o Supremo era de uma...
3: idoneidade, de um respeito, né?
0: Era Supremo, de, né? Era exatamente. Às vezes é porque a gente
3: era imaculado.
0: Às vezes é porque a gente até não sabia. Podia até ser isso, não sei. Ou a mudança de muitos dos seus membros nos tornou tão incrédulos com o que está acontecendo, né? Hoje de manhã eu até acordei, uma pessoa me perguntou logo cedo: mas é um absurdo, quem que pode tirar alguém do Supremo? Eles mesmos? Não.
3: Não.
0: É apenas os senadores.
3: E eles também estão no mesmo balaio, infelizmente.
0: Então é muito difícil. Quem pode tirar uma pessoa do Supremo Tribunal Federal é um senador.
3: Agora, quem teve um Supremo que teve Rui Barbosa, por exemplo, o genial Rui Barbosa, Evandro Lins e Silva e tantos outros juristas famosos. Ah, não. Quem poderá nos salvar? O Chapolin Colorado, o Chaves, a do Mér já morreu. O outro que estava aqui voltou para Portugal. Quem poderá nos salvar?
0: Você falou, eu até nem ia fazer esse comentário, não, mas não sei se vocês viram na rede social. Só porque você. Ai, que susto!
3: Esse é um encosto. Ó.
0: Não, vê se está sido. Só para. O Mendonça entrando num plenário cheio de gente e o pessoal gritando: salvo o Brasil, salvo o Brasil, salvo o Brasil.
3: Pois é, cara.
0: Porque você falou: quem poderá nos defender, nos salvar, né? E foi essas falas que todo mundo usou para o Mendonça quando ele entrou.
3: E, Evelina, é muito importante aquele órgão, aquela corte que deveria ter o equilíbrio, a sensatez, o discernimento, a moral. Para cuidar, para o guardião da Constituição, das leis, do povo, está envolvida. É igual você colocar a raposa vigiar o galinheiro, gente. Como é que pode? Gente, essa crise institucional é a maior de todos os tempos da história do Brasil democrático por direito. É a maior. São os poderes se não estou falando que estão se degladiando, não. São amiguinhos. Agora é amigão, é queridão. Gente, a cada dia eu estou estupefato com as novas revelações, as gravações. Não é fake, não, gente. O negócio aconteceu, todo mundo. Vou ver quem que hoje vai aparecer. Né?
0: Agora a gente
3: fica preocupado porque a instituição, a instabilidade, né, a soberania do país fica ao relento, entendeu?
2: Uma coisa que não dá para entender é por que fica soltando esses furos aí, a prestação, né?
3: Aí um
2: desponta, solta alguma coisa dele. Aí o Mendonça fala, ontem saiu algumas coisas, algumas conversas do ministro também. E por aí vai. Por que que já não joga tudo na mesa, já de uma vez?
3: Período eleitoral.
2: Aí até nisso influencia, até nisso tem essa escolha.
3: É politizado, infelizmente. Entendeu? Pode falar, Diogo.
1: Mas olha que interessante, meu amigo, esse envolvimento aí esses problemas que o Brasil está tendo, o STF está tendo, principalmente aí com o Alexandre de Moraes, já foi uma tragédia anunciada. Em 2017, quando houve a indicação do Alexandre de Moraes para compor a Suprema Corte, estudantes da Universidade de São Paulo fizeram uma manifestação dentro da USP, um abaixo-assinado com mais de 270 mil assinaturas, se posicionando contra a indicação do Alexandre de Moraes ao Supremo Tribunal Federal, exatamente em função das posturas do próprio então advogado e professor da USP, quanto aí a questões políticas, né? Inclusive, na época, ele chegou a ser acusado de corrupção, coação dentro de alunos dentro da própria instituição. E hoje a gente, na época, obviamente, ninguém deu muita ideia para isso, mas hoje a gente vê que os alunos da USP estavam certos.
3: Tô falando aqui, eu nem sei se segunda-feira eu vou dar de volta aqui, porque já começaram com censura contra a imprensa há um mês atrás, aí dentro, de lá para cá, entendeu? Então, a coisa tá tão melindrosa, tá tão perigosa, tá tão nefasta, que você não sabe mais que regime que você tá. Se você tem direito de ir e vir, de falar, né? A coisa tá complicada. A gente tá com medo, a gente tá. Medo, gente. Medo, tá? Vou continuar aqui. E amanhã, sabadão, a partir das 20 horas, no pátio da Fundação Cultural com a Mão Barreto. Isso sim, isso é legal, ó. Tem a apresentação da Orquestra Filarmônica de Minas Gerais, uma chancela da CBMM. A partir das 20 horas, música boa, de qualidade, de graça, tá? Vale a pena pra você dar uma espairada, esquecer um pouco isso tudo, essa lambança que tá acontecendo aí em Brasília e no meio político. Não tô colocando todo mundo no mesmo balai, não, viu? Tem ministro legal, tem político bom, tá ok? Tem, mas são poucos, pouquíssimos. E você, dia 4 de outubro, em primeiro turno, nas eleições, a gente vai votar para presidente, governador, dois senadores dessa vez, deputado estadual e federal. Faça uma reflexão, vê se aquele cara que você vai votar, aquele candidato, te representa de verdade, tá bom? Faça isso, porque são 4 anos, senadores são 8, são 4 anos, então vamos ter que aturar esse pessoal, pro bem ou pro mal. Então, faça uma reflexão. E por isso, existe até um abalizador, que um site chama www.fiscalizaminassubemendadominusco.com.br. Vou repetir, pra você entrar lá, você pode votar em 7 quesitos, avaliando os gestores municipais, prefeito, vice, vereadores. Você pode dar nota, você pode falar se ele é bom em gestão, em transparência, em ética, etc. www.fiscalizaminasminusculotudoemendado.com.br, tá? Ajuda a gente, porque no final da sua votação, a gente vai ter um parâmetro e um número de cada um. Cada um vai ter uma avaliação através do cidadão, de você, eleitor, tá? Então, vai lá, participe, porque você vai contribuir e dar norte para outras pessoas que não sabem e não entendem ou não tem um candidato, saber se a nota 10 daquele lá é que cara é bom. Teve nota 10, 8, né, Eveline? Isso. Aquele teve 0.1, aquele lá tem um problema, aquele lá ele levou dinheiro na cueca, na meia, fez rachadinha. Então, faça isso. O seu voto é uma ferramenta muito valiosa e ela tem poder de transformação nesse regime democrático nosso, tá? Então, vote com consciência. Esse cara te representa, de verdade, vote nele, tá bom? Dia 4, em primeiro turno, nas eleições gerais no Brasil. E a Prefeitura de Araxá, Eveline, está com duas licitações abertas para empresas interessadas em administrar espaços destinados ao restaurante lá do Cristo. Será que vão liberar a bebida alcoólica? Porque ninguém vai no restaurante se não tiver bebida alcoólica. E é proibido lá, tá?
1: Eu acho que eles tinham mudado essa regra.
0: É, mudaram.
3: Tomara. As propostas podem ser apresentadas até o dia 21 de setembro, viu? E a escolha será feita pela maior oferta mensal para o uso de cada espaço, desde que sejam atendidas as exigências previstas nos editais. As propostas serão recebidas até às 13 horas do dia 21 de setembro, gente, tá? E a abertura dos pregões está marcada para as 13 horas e 5 minutos, no mesmo dia, pela plataforma LicitaNet. Contagem regressiva 2. Faltam 2 semanas, né, Cinho? 14 dias para a estreia do Ganso, SAF, no Campeonato Mineiro da Segunda Divisão. Será dia 18 de setembro, às 18 horas, uma sexta-feira, Araxá Esporte contra São João del Rei, lá na histórica e bonita São João del Rei. E a cidade, a equipe Cidade Esportes, vai estar lá. É, de corpo presente, assim, cobrindo tudo, né?
2: Sempre junto com o Alvinegro mais querido, na cidade de São João del Rei, mas antes temos um desafio, né? Um grande desafio amanhã.
3: Sim.
2: Às 15 horas no estádio municipal Falso Alvim, o Araxá enfrenta o Nova Lavras, que está na primeira chave, a chave contrária do Ganso, chaves e pode ser um encontro aí futuro.
3: Sim.
2: Então é um desafio de alto nível para o nosso Alvinegro mais querido, e o Diogo vai estar ali já no estádio, né? Falso Alvim, falando sobre tudo que vai acontecer amanhã. E só para deixar, né, o pessoal pode entrar já no Instagram Araxá Esporte SAF, que já tá o link da venda de ingressos. Acabaram de disponibilizar o link da venda de ingressos. A descoberta R$20, meia entrada R$10 e a coberta R$40 com a meia entrada R$20. Pessoal, pode ir lá, tá a arte, né? E o link, só o pessoal clicar, fazer o cadastro no site, aquele cadastro igual foi no Araxá Rodeio Show. Sim. Né? Pessoal, empresas diferentes, lógico, o pessoal deixa o seu cadastro e faz a compra do seu ingresso. Então tá valendo já, pessoal já pode correr e fazer sua compra e garantir, né? Seu apoio ao Alvinegro mais querido.
3: Beleza, e o juiz escritor araxaense, doutor Renato Zup, estará neste domingo na Bienal do Livro, 28ª Feira Internacional do Livro, Bienal de São Paulo, lançando, né, das 18 às 19 horas, no domingão, tá? O seu livro, seu último romance, sua última obra, Vitor Além da Morte, tá? Presença do nosso juiz escritor lá. E para passar a régua, definidos ontem, Eveline, os 4 semifinalistas da Copa do Brasil, os confrontos vão ser dia 1º e dia 8 de novembro, vão jogar Vasco e Palmeiras, Atlético Mineiro e Grêmio. E pelo Campeonato Mineiro desse final de semana, amanhã no Morumbi tem São Paulo e Galo, e no domingo no Mineirão tem Cruzeiro e Atlético Paranaense. Vamos para cima, Diogo.
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0: Bom dia, Pedrina. Bom final de semana para você também. Bom dia, Ana Lídia. Vamos conversar com essa doutora sobre esse assunto tão importante. Bom dia, doutora Paola.
4: Bom dia, obrigada pelo convite. Eu estou muito feliz de estar aqui, né, no Dia Mundial da Saúde Sexual, e falar sobre esse tema que é muito importante, mas ainda cercado de muitos tabus, né?
0: Eu vou começar te fazendo uma pergunta que, para muitos, inclusive para mim como mulher e tudo, algumas diferenciações e se existe diferenciação. Quando eu falo em desejo, eu falo em orgasmo, eu falo em excitação, isso é diferente?
4: É, a gente separa, na verdade é tudo muito relacionado, né? Às vezes ali durante a relação sexual a gente não consegue diferenciar tão bem, só que a gente faz essa diferenciação até pra gente identificar onde que tá o problema, né? Quando ele existe. A gente separa a resposta sexual feminina em 3 fases principais. A primeira seria o desejo, que é mais conhecido como libido, né?
0: A vontade.
4: A vontade, que é aquela vontade de você se relacionar intimamente. A gente tem a fase da excitação, que é quando o seu corpo começa a responder àquela atividade, então você começa a ter mais lubrificação, você sente que o seio está mais sensível, né? Você começa a ter mais sensibilidade mesmo. E a fase do orgasmo, que é aquela fase que a gente tem aquelas contrações involuntárias e é o ápice mesmo do desejo sexual, e depois você tem essa sensação de relaxamento. Então a gente divide nessas 3 fases, mas uma depende da outra, né? Pra gente sentir desejo, a gente tem que ter relações sexuais satisfatórias. Pra gente ter o orgasmo, a gente tem que ter o desejo e a excitação. Então acaba que uma interfere na outra.
3: Qual é a mais importante dessas 3 fases?
4: Acho que nenhuma. Eu acho que as 3 são importantes e as 3 têm que estar presentes. Quando a gente tem uma disfunção em qualquer uma delas, a gente pode ter uma disfunção sexual nas outras. Eu gosto de...
0: Começa sem o desejo, não dá certo. Se tem o desejo, mas não consegue se excitar, não dá certo.
4: Exatamente.
0: Uma depende da outra.
3: Ou se não consegue ter o orgasmo, também não dá certo. Aí
4: você
3: é frustração.
4: Tem uma relação que é frustrante, você não gosta, como que você vai ter desejo, né? Eu costumo comparar com um bolo. A gente vai na padaria, a gente vê um bolo bonito, a gente come, ele tá uma delícia.
3: Uhum.
4: Depois, quando você pensa naquele bolo, você fica com vontade de comer aquele bolo. Agora, se você comeu o bolo e foi uma decepção, o bolo tava muito ruim, colocaram sal no bolo...
3: Deu azia.
0: Nem, não quero nunca mais, né?
4: Você não quer mais. O nosso corpo relaciona isso também com o sexo, né?
3: E tem que ter também a reciprocidade,
4: com
3: né?
4: Certeza.
3: A troca, né?
4: Uhum.
3: Isso é muito importante,
4: exatamente.
3: Né? Não é porque eu só quero e eu tenho que querer e você não... Não é,
4: uhum.
3: Seria isso,
4: exatamente.
3: Né?
4: Exatamente. Isso é o ideal da relação sexual, uhum. né? Ser uma relação satisfatória para as duas partes.
0: Começa o corpo masculino, ele já está mais preparado para isso do que o feminino? Eu não estou sabendo te fazer a pergunta. Nós mulheres, a gente precisa, a gente até brinca falando assim, o nosso desejo começa com um bom dia. O homem, ele já é mais automático. Isso é do corpo, isso é estrutural.
4: A gente tem diferenças entre o desejo sexual feminino e masculino. E esse foi o grande problema de que a gente fala muito menos do desejo sexual feminino. Por causa que o masculino é muito mais simples, né?
3: Mas às vezes basta um olhar.
4: É, exatamente.
3: Basta um olhar.
4: Agora, mulher é assim?
0: Né? Não.
4: Todo mundo aqui pode concordar que não, né?
3: Eu não sou mulher. Mas assim, pro homem basta um olhar. Basta um olhar.
4: O homem, um toque, um olhar é mais automático. A mulher não, é algo mais cíclico. Então você precisa que tudo esteja funcionando bem para que você deixe o desejo sexual. Não é algo só hormonal, não é
3: tem
4: algo
3: que ter um
4: só
3: ritual, automático. Né? Preparativo.
4: Exatamente, né? Precisa ali de um ambiente, isso. Às vezes. Você precisa se sentir bem, são vários fatores. O homem não. O homem, ele tem um desejo sexual um pouco mais simples.
0: E isso é...
4: Fisiológico,
0: essa é a minha pergunta.
3: Animal.
0: Isso é fisiológico.
4: Não significa que a mulher não vai ter também esse desejo, assim, mais espontâneo. Mas isso é mais comum no homem, né?
0: Existem tipos de desejo sexual diferente?
4: Existe, e isso é a maior confusão na sexualidade para as mulheres. Por quê? Quando a gente fala em libido, desejo sexual, a gente fala de dois tipos principais. Então a gente tem o desejo que é espontâneo, que é o que a gente vê em filme, né? Você tá lá e de repente dá uma vontade de ter relação. E é isso que é representado
3: aquilo que incentiva,
4: na mídia.
3: Te provoca.
4: É algo que não depende muito de uma preliminar, de um meio externo. Sim. Isso acontece mais no homem, que a gente chama de desejo espontâneo. Existe também o desejo responsivo, que é uma resposta a algum estímulo. Esse estímulo, ele pode ser emocional, então alguma coisa que a sua parceria fez.
3: Uma lembrança também.
4: Uma lembrança, às vezes
0: uma
4: você
0: roupa.
4: Pensou. Roupa. Às vezes até você se sente bem, você vai no cabeleireiro, sai linda.
3: É a questão do fetiche também, que então, entra aí, não?
4: Pode ser também. O fetiche, ele faz parte do desejo, é um tipo de desejo específico,
3: isso.
4: Né? E uma preliminar bem feita, né? Isso estimula o seu desejo. E a maioria das mulheres tem um desejo responsivo, não espontâneo. Ele é uma resposta a alguma coisa, né? Às vezes precisa de algum estímulo para você ter a vontade.
0: E é normal no seu consultório, quando as mulheres te procuram, elas falam dessa vontade, mas eu gostaria de ter desejo.
4: Olha, no consultório, eu vejo assim, isso também está muito relacionado com maturidade, né? Por causa que eu vejo que as minhas pacientes, que elas estão lá na menopausa, né? Uma paciente de uns 50 anos, 40, elas trazem mais esse assunto. Antes disso, geralmente, eu tenho que perguntar. Existe até um índice para isso. 70% das mulheres não levam essa queixa no ginecologista. E é uma queixa importante, né? E pode afetar todas as...
0: E o ginecologista ajuda a resolver?
4: Ajuda.
3: A vontade, depois dos 40, por exemplo, ela se torna mais frequente ou ela vai reduzindo?
4: Ela muda, né? Eu acho a mulher que tem 40, 50 anos, ela tem mais autoconhecimento. Então, ela sabe aquilo que ela gosta.
3: O que ela quer, o que vai dar prazer.
4: Exatamente. A relação, às vezes, é mais satisfatória, mas o desejo espontâneo não é tão intenso que nem quando a gente é adolescente, né?
3: Sim, sim.
0: Pois é, mas aí existe essa queixa normalmente?
4: Existe. Em todas as idades.
0: Em todas?
4: E a maioria das minhas pacientes tem essa queixa. A gente sempre conversa sobre sexo na consulta.
3: E qual que é a maior queixa nessa de 40, 50 pra cima? o que que é? A falta de libido, é a falta às vezes até de uma sintonia com o parceiro, o que seria?
4: Eu acho que no geral é a falta de libido, desejo uhum. sexual mesmo, sim. né? A parte de excitação, orgasmo, assim, tá, geralmente são queixas que eu tenho mais raramente,
3: sim.
4: mas essa queixa de libido, do desejo sexual, é o que acontece mais. Até porque nessa fase, além desses fatores, a gente tem vários fatores, mas a gente tem fatores biológicos também, né? Então a gente tem fatores hormonais.
3: Cabeça tem que estar legal, né? A mente, né?
0: Também, né? Existe a idade da loba?
3: Que
0: a gente, a gente ouve muito falar nisso, né? A mulher, depois dos 40, ela tem um desejo maior, ela tem uma vontade maior. Existe isso?
4: Cientificamente, não. Mas o que a gente nota é isso, às vezes pelo autoconhecimento, né?
3: Sim.
4: Então você é uma pessoa mais decidida, você é uma pessoa que sabe mais o que quer. Então isso acaba
3: conhece
4: melhorando,
3: o corpo.
4: Conhece mais, né? Então isso pode até mesmo melhorar. A relação sexual é a forma como você encara isso, né? Você não tem aquela vergonha, às vezes, de falar sobre isso?
3: A maturidade, ela te dá experiência, né? E você vai evoluindo, né? Você aprende, pelo menos, né? É. Idade da loba, né, Evelyn?
0: A idade da loba.
3: E do lobo? Tem? Nossa.
4: Olha, lobo eu já não sei, né?
0: A gente pode falar que existe um desejo normal? Ah, eu queria... É um desejo sexual normal? Porque às vezes tem gente que tem desejo demais, gente que não tem desejo de jeito nenhum. E aí eu tenho que falar, não, o meu desejo é normal, eu tenho um desejo sexual normal. Agora, aquela minha amiga, Deus me livre, aquela...
4: tá aí a primeira dica, não se compare nem com a amiga e principalmente não se compare com o marido.
3: Cada um. É. Ah, meu marido, minha mulher...
4: Elas falam, mas o meu marido, ele sempre ele que tem que procurar.
3: Aí dá dor de cotovelo, né, Belinda?
0: E aí a gente fala isso, um homem, se depender dele, ele quer muito mais do que a mulher.
4: E o homem às vezes cobra isso também, né? Isso eu vou deixar pros ouvintes homens aqui. Que às vezes eles cobram isso da mulher que tem um desejo igual dele. Mas não é assim. O desejo da mulher é diferente. Então quando a gente fala de normalidade, o que é normal? Você ter uma relação sexual satisfatória, você ficar satisfeita com a sua vida sexual.
3: Mas existem formas de você despertar de forma espontânea esse desejo que você tem na sua companheira.
4: Ah, sim.
3: Você tem que ter habilidades.
0: Tá, então deixa eu terminar. Desejo normal.
3: Não, eu sou homem, tô falando de mim.
4: Não, mas é bom isso. Porque os homens não querem me escutar.
0: Não querem, doutor.
4: Não, as minhas pacientes ficam mostrando minhas aulas pra eles e não querem ouvir.
3: Não, eu quero ouvir sim.
0: Muitas vezes não quer ouvir o básico, né? Aprender o básico.
4: Isso melhora, viu? O homem que aplica isso daí melhora a vida sexual dele também.
2: Se o marido não ouve, o outro ouve, viu, gente? E dá conselho. Cuidado.
0: O que é a vida sexual normal? Por que umas têm mais vontade que outras?
4: O normal é a gente não. É você ter você tem que ter desejo sexual, mas não é. Não precisa achar que o normal é só ter desejo espontâneo. Às vezes você vai precisar de algum estímulo para ter esse desejo, né? Então, às vezes você vai precisar sair um pouco mais, ir num jantar romântico, criar um ambiente, se sentir bem, fazer preliminares bem feitas, né? Não quer rapidinho ali. Então, tudo isso pode servir de estímulo para que você tenha desejo. O normal é que você se sinta satisfeita com a sua vida sexual. Às vezes você não vai ter orgasmo toda vez. Isso também é normal. Às vezes você vai. Isso também é normal.
0: E é importante o homem entender que nós mulheres, é muito mais difícil a gente chegar no orgasmo do que eles.
4: Sim.
0: Mas nem por isso não é prazeroso.
4: Exatamente. Orgasmo não é sinônimo de prazer na relação sexual. Pro homem é um pouco mais, né? Mas pra mulher, não. Às vezes eu pergunto pra mulher, você está satisfeita com a sua vida sexual? Ela tá. Eu falo, você tem orgasmo? Não, toda vez. Mas eu tô satisfeita. Então isso é normal. É normal pra ela. A gente não tem ali regras rígidas, né? Um checklist pra falar que é normal ou não.
0: E por que que muitas vezes a mulher, ela... Às vezes eu tenho que pensar em como perguntar, né?
4: Você tinha perguntado também de por que que umas têm mais que as outras? Isso pode ser fatores biológicos também, mas eu acho que também é muito estilo de vida, né? Então, uma mulher, por exemplo, que ela se exercita mais, ela se alimenta melhor, ela tem uma relação legal ali com o parceiro dela, ela pensa mais em sexo, essa mulher, ela vai ter um desejo melhor do que uma que às vezes fica lá sobrecarregada, tem os filhos para cuidar, os pais para cuidar, o marido não para dentro de casa, eles não fazem nada fora. essa a rotina não vai ter tanto desejo.
3: A rotina vai acabando com isso, demais, né? E quais são os benefícios de um sexo bacana, compartilhado, legal, perfeito? Qual que são os benefícios para a saúde, para o dia a dia da pessoa?
4: Ela faz parte da saúde, tanto da mulher quanto do homem.
3: Sim.
4: Né? Então, quando você tem um sexo satisfatório, isso melhora até a parte emocional. Então, você fica mais feliz, isso cria mais intimidade com essa parceria, você consegue até mesmo dormir melhor. Então, os benefícios para a saúde são vários.
0: A minha ouvinte está perguntando, é normal a mulher não sentir falta de sexo?
4: Não necessariamente, tá? Depende. A gente tem fases também. A gente tem que ver se isso é uma coisa frequente, se isso é uma coisa que está te atrapalhando e se isso é uma coisa, ou se isso é uma coisa pontual. Por exemplo, a gente tem fases que a gente tem um desejo sexual menor, ou a gente não sente falta de sexo, não quer fazer sexo, como o puerpério, ou às vezes você tá numa fase assim, você perdeu alguém na sua família, você tá passando por algum momento mais difícil, você tá às vezes mais corrida no trabalho, você não vai sentir falta. Agora, se isso sempre acontece, daí a gente precisaria investigar o que aconteceu.
0: Eu vejo pelas minhas amigas muito aquilo assim, o casamento, já tô casada há 40 anos.
3: Uhum. Quem gostar?
0: Ou 30 e tantos anos. Tô casada há muitos anos. Uhum. O marido já não faz nada de diferente. A mulher também já não faz nada de diferente. E fazer o sexo por fazer, prefiro não fazer. Uhum. Não é assim? Isso não acontece muito?
4: Acontece, você já até respondeu por que isso tá acontecendo. Não faz nada de diferente. Então, a gente... Em relacionamentos longos, o desejo espontâneo diminui. Isso é normal de acontecer, tá? Então, assim, é diferente um relacionamento que você tá há 2 meses e um relacionamento que você tá há 20 anos. Você não vai ter muito desejo espontâneo. Isso não significa que você não vai ter desejo, que você não vai ter satisfação sexual. O que você tem que fazer? Criar mais intimidade e incluir novidade no seu relacionamento. Não precisa ser nada mirabolante. Mas às vezes, por exemplo, isso pros homens, tá, gente? Agora, às vezes um presente, uma flor fora de hora, ou às vezes vocês programarem um encontro só vocês dois, deixar as crianças. Incluir
3: um filme romântico.
0: Nossa, se eu chamar meu namorado pra um filme romântico, eu tô chamando ele pra briga.
3: Eu adoro filme romântico.
4: Põe ele pra assistir.
0: Nossa, que água com açúcar? Nossa, aí eu vou acabar com o libido dele.
3: Romântico.
2: Mas Evelyn falou uma coisa bem bacana, não é? São fases, né? É quanto ao início, o meio e o fim. Então, se é o início de relacionamento, tudo é mil maravilhas, tudo é novidade. Mas quando você precisa dar aquela... Calma, Armindo. Agora que eu falei, o Armindo já não para de falar, não.
0: Para.
3: Eu queria a última pergunta que eu vou fazer pro doutor aqui.
2: Eu vou desligar o microfone, tá desligado, pronto.
3: É só uma pergunta, a última.
2: Então, são fases, né? E essa... jamais, o pessoal já mais maduro e mais tempo de relacionamento, o que você aconselha?
4: Eu aconselho a incluir, né, esses momentos dentro do relacionamento. E outra coisa também, alinhar as expectativas. Talvez você não tenha desejo espontâneo. Você não precisa ficar assim correndo por causa disso. Isso é normal. Mas, geralmente, nessa fase, o sexo melhora. Apesar de você não ter o desejo espontâneo, você, que nem a gente estava conversando, né? Você sabe o que você quer, você tem mais liberdade de falar com o seu parceiro. Então, o que você tem que fazer é conversar, ter um bom relacionamento, para você ter essa liberdade, gerar intimidade com a parceria e, além disso, procurar incluir esses pequenos momentos de intimidade, às vezes até mesmo ao longo do dia, né? Que nem ela começou falando. Para a mulher, as preliminares são no bom dia. Então, se o seu dia foi bom, no final, se você tá mais apaixonada, com mais vontade, isso faz o sexo ficar melhor.
2: Você marcar uma vez por semana, fazer algo, toda quinta-feira é o dia do sapé. Ajuda?
0: Às vezes eu tenho amigos que saem toda sexta-feira, só eles. Só eles.
2: É o dia do sapé.
0: Não é casal.
4: O encontro.
0: O encontro só os dois.
4: Às vezes, quem tem filho, tem que fazer isso mesmo, né? Porque é difícil com as crianças em casa, né? Então, tem muita gente que utiliza dessa estratégia. E funciona também, né? Tem que ver o que funciona pro casal.
0: Pergunta, Vini.
3: Você falou que a questão do tempo, tipo, 40 anos de casado, aí vai diminuindo, né? Pela rotina. E isso aí poderia ser um dos motivos que causaria traição. A novidade poderia ser também?
4: Pode.
3: Pode ser?
4: Pode sim. Quando a gente, às vezes, problema sexual no casamento acaba fazendo você buscar isso fora, né? A mulher busca mais apoio emocional e o homem busca mais físico, né? Então é um pouco diferente, mas isso pode acontecer das duas partes.
0: Ok. Bom dia, eu e meu marido temos uma conexão muito boa. Uhum. Mas ele reclama que eu não procuro. Mas a mulher é mais difícil de procurar mesmo, não é? Ela tá fazendo errado?
2: Ele nem esconde.
3: Ela não esconde, ué? Como
4: é que vai procurar? Mas eu acho que o segredo é mesmo conversar, pôr o marido pra escutar isso daqui, porque realmente, às vezes a mulher não vai procurar tanto quanto o homem. O pior erro que a gente pode cometer é se comparar com o marido. Esse é o pior erro. E o marido também faz essa comparação, porque vai ser diferente, né?
0: Nós eu quero todo dia, você não quer, eu tô cansada de te procurar. A palavra é essa mesmo, gente. De te procurar e você não querer, quer dizer, ele também se compara à mulher.
4: Sim, às vezes essa pressão vem, às vezes e muitas vezes, né, vem do próprio homem.
0: É, porque você, eu tô aqui querendo e você nunca quer. Existem fatores que podem contribuir para uma baixa sexual. Por exemplo, a mulher, você já falou a mulher no puerpério, né? Acabei de dar a luz. Gente, mas como é que o homem quer sexo numa mulher que acabou de dar a luz, gente?
4: Tem, e é difícil, viu?
3: Fetiche.
0: Gente, trem doido.
3: Tem isso.
0: Com um menino pequeno, amamentando, os peitos tudo dolorido, o homem ainda quer sexo, né?
2: Não. Durante a gravidez é comum, né?
4: Tem gente que aumenta.
2: É isso que eu ia falar. Sim.
0: Ah, eu não sei não. Me lembro.
4: Mas tem as dificuldades, né?
0: Não, tem posição, não tem.
2: Mas isso, a gente vai, quanto tempo vai passando, a gente vai vendo que são bem particular. Né, isso de cada um. Tem um que tem por isso, não tem por aquilo. E vice-versa, igual você falou agora. Tem gente que tem esse.
4: Por isso que o tempo pode ser nosso amigo também, né? Porque a gente começa a conhecer mais o que a gente quer, o que a gente gosta.
3: E comparação é complicado, né? O marido ou mulher, é ruim esse negócio. Não compare. Cada um é cada um, cara.
4: Se puder ficar alguma coisa daqui.
2: Seria um mundo perfeito se alinhasse duas pessoas com os mesmos desejos, né? Seria bem.
0: O que que pode diminuir? Você já começou falando da mulher pós-gravidez, até na gravidez.
4: Puerpério, né? A própria menopausa, pelas alterações hormonais, pode. Nesse caso, a gente tem estratégias, até mesmo hormonais, para fazer a melhora do desejo sexual. Então, é muito comum, né, na menopausa. Até pelo ressecamento, né? Então, se você tem um ressecamento íntimo, você tem mais dor na relação, seu cérebro assimila, entende isso como algo ruim, e você não tem desejo sexual. Alguns antidepressivos, ansiolíticos, né, medicações podem alterar o desejo sexual, principalmente os antidepressivos, né, paroxetina, fluoxetina, eles podem alterar. Anticoncepcional também pode alterar, né?
0: Mesmo?
4: Principalmente pílula. Tem muita mulher, às vezes, que troca assim, por um dia ou algum outro método por causa disso até.
3: Mas tem clinicamente ferramentas, remédios para reverter isso também, melhorar, né?
4: Tem, alguns casos tem, né? Então a gente até pode fazer o uso, por exemplo, mulheres na menopausa, que tem essa deficiência hormonal, quando a gente inicia uma terapia de reposição hormonal, às vezes a gente até introduz a testosterona para isso, para esses casos específicos, a gente consegue ter uma melhora. Mas dificilmente é um fator só. Não existe, igual o homem tem o Viagra. Para a mulher não existe uma pílula que vai ali te fazer sentir vontade, assim, de uma hora para outra. São vários fatores geralmente envolvidos. A testosterona nas mulheres na menopausa vai ajudar, ajuda muito, mas não é nada muito milagroso, né? A gente tem que trabalhar todas as áreas da vida para que você tenha mesmo essa relação sexual satisfatória, porque são vários fatores que influenciam, né? Que a gente conversou.
3: Sim.
4: Autoestima, relacionamento, estresse, uso de medicamentos, doenças crônicas.
0: Essas canetinhas emagrecedoras, elas melhoram ou pioram?
4: Indiretamente melhoram. Na verdade, a gente não tem esse dado ainda, porque é um tratamento novo.
3: A questão do autoestima, eu acho, né?
4: Exatamente. Então, assim, às vezes você começa a perder peso, né? Que é algo que você queria.
3: Que a corpinha
4: é
3: bacana, né?
4: Você se sente melhor, né? Por causa que a gente sabe que a obesidade também pode trazer, às vezes, dores, alguns problemas de saúde. Você acaba se sentindo melhor, acaba, às vezes, tirando algumas medicações que você utilizava, antipertensivos para diabetes, e isso acaba melhorando indiretamente a saúde sexual.
0: E hormônios, testosterona, estrógeno, dopamina, esse tipo de coisa, o que isso pode acarretar para melhorar para a mulher?
4: Isso daí, principalmente na menopausa, a reposição hormonal, então a gente faz o estrogênio, né? É, que é o hormônio principal ali da mulher, que ele vai reduzindo com o passar do tempo. Com a reposição só do estrogênio e da progesterona, às vezes a gente já tem uma melhora da saúde sexual. É, e também dessa questão do ressecamento, né? Então a gente pode melhorar o ressecamento também. E a testosterona também.
0: O ressecamento
4: também
0: gera dor.
4: Gera dor, né? É como, imagina, né? Você, por causa que no sexo tem atrito, né? Então, é muito diferente você... Quando você tá com ressecamento, você machuca muito mais. Então, às vezes, pra gente tratar essa parte, a gente chama síndrome geniturinária, o ressecamento vaginal. Às vezes a gente tem que fazer algum tratamento local, algum hormônio local, laser, que isso pode ajudar você a voltar a ter lubrificação, a voltar a ter essa mucosa saudável, e isso melhora também a relação sexual. Então, tudo isso pode trazer uma melhora, é claro, para os pacientes específicos.
3: Causa
4: não é
3: dor,
4: todo mundo,
3: né? A dor tira o prazer.
4: Exatamente, né? Como que, assim, a maioria das pessoas não é masoquista, né? Então, você não quer, o seu corpo entende aquilo como algo ruim, porque te causa dor. Então, como que você vai querer fazer de novo, né?
3: Doutora, agora se a mente...
0: O Diogo tá pronto.
3: Ah, tá.
0: Chama o Diogo. Só um minutinho, o Diogo já tá mandando aqui.
3: Vamos
0: pra gente.
3: Vamos chamar o nosso repórter
2: Calvo Meira. Nem eu sabia que você tinha tanta dúvida, né?
3: Inconfluente repórter Diogo Meira. Calvo Meira, você tava com Calvo Meira. Inconfluente repórter Diogo Meira. Onde você tá? Conte-nos tudo, não esconda nada. Bom dia,
1: opa,
3: meu amigo.
1: Bom dia. Bom dia, Armindo Maia, Eveline Decinho, o pessoal que acompanha a gente aqui pela 94.5. Tô falando, vou falar hoje, na verdade, do assunto que eu mais entendo, né? Ironicamente, futebol. A gente tá aqui no CT do Ganso, do Araxá Esporte Clube, aqui no estádio municipal Fausto Alvim, para mostrar a estrutura pro pessoal. Lá, afinal de contas, amanhã tem amistoso contra a equipe do Nova Lavras, né? Obviamente a 94.5 vai estar transmitindo esse jogo também com a equipe Cidade Esportes, e a gente vai conversar aqui com o Edivaldo, ele é diretor aqui da SAF, do Araxá Esporte. Edivaldo, e aí, como é que tá a preparação da equipe para esse amistoso de amanhã? Bom dia.
5: Bom dia, Diogo, a todo o pessoal lá da bancada, né? Todos os ouvintes da Rádio Cidade. Tá sendo tudo preparado, né? Estamos aqui nos finalmente, né? Acabando de ajeitar tudo para poder estar recebendo aqui amanhã uma torcida que é apaixonada pelo Ganso, né? Esse reencontro depois de 3 anos, né, Diogo?
1: Não, quer dizer, o Ganso realmente merece uma estreia, vamos dizer assim, em grande estilo, né?
5: Com certeza, né? Agora é a hora da torcida trazer a resposta, né? Porque o Diogo veio e pegou a SAF aí, nós reformamos aqui todo o estádio, você tá vendo aqui o tanto que tá bonito, né? Tá legal aqui o estádio Fausto Alvim. E agora a gente conta com a resposta da torcida, né? Vim comparecer e fazer a parte dela.
1: Os ingressos já estão à venda?
5: Já tem ingresso à venda, já tem o link aí dos ingressos aí. Nós reformamos aqui todo o estádio, você tá vendo aqui o tanto que tá bonito, né? Tá legal aqui o estádio Fausto Alvim. E agora a gente conta com a resposta da torcida, né? Vim comparecer e fazer a

0: vai estar disputando essa competição. Ele está na outra chave, até para a gente ter um parâmetro, né, da competição. Então é um amistoso já com gosto de campeonato, viu, Diogo?
1: Dá para avaliar também o desempenho da equipe nesse jogo, nesse amistoso?
0: Sim, com certeza. A equipe já vem aí numa crescente, né, fazendo grandes jogos. Conseguimos vencer lá em Uberlândia a equipe do G2 Uberlândia, né, que é uma equipe que está na final agora do Campeonato Brasileiro da Série D, com grandes atletas, jogadores que até pouco tempo eram titulares da equipe do Uberlândia, perderam a posição, alguns até por contusões, né? E o pessoal aqui, a meninada do Araxá, foi lá e representou bem, né?
1: A equipe de titulares que estará nesse amistoso, pode ser que seja a mesma equipe que vai estrear no Campeonato Mineiro?
0: É o professor, né? O treinador, mas ele deve manter sim a equipe que jogou lá em Uberlândia, porque foi bem, né? Foi muito bem, conseguiu uma vitória expressiva, mas isso aí é a cabeça dele, né? Vamos aguardar até amanhã, mas a torcida pode vir, que vai vir um grande jogo, vai conhecer aqui grandes jogadores, grandes atletas. Estamos aqui com o Vinícius Cixota também, que vai dar uma palavra com você, que tem sido um dos destaques da nossa equipe aqui no Araxá.
1: Os portões, Diogo, estarão abertos a partir de que horas?
0: A partir das 13 horas.
2: Diogo?
1: Pois não, Armindo.
2: A gente queria saber que ele falou que as cataratas vão estar abertas, os portões, a partir das 13 horas. Vai ter um bar do Gans também, né? Como é que vai ser? Pergunta sobre essas novidades pra gente, por favor.
1: O Armindo fala sobre a questão do bar do Gans. Fala um pouquinho pra gente sobre essas novidades.
0: A gente tá trazendo aí essa novidade, né? Vai ter. Os bares vão estar montados aqui. O Diogo pediu pra fazer 3 bar móveis, mas a gente vai estar conseguindo amanhã inaugurar só o primeiro, né? Mas pro dia 26 já vai estar os 3 aqui. Amanhã vamos usar o sistema de tendas mesmo aqui no campo. O pessoal pode vir, pode ficar tranquilo que vai ter cerveja gelada, refrigerante, água, espetinho, cachorro quente. Vai ter o básico de sempre aqui do Fausto Alvim. Pode vir tranquilo que aquela tradicional pipoca. Então o pessoal pode vir que vai ser bem recebido. E vai ter aqui muitas opções na praça de alimentação.
1: O Diogo. E o melhor de tudo, o Gansão numa pré-estreia, né?
0: O Gansão voltou, né? E amanhã vamos ter também aqui o boneco do Ganso.
1: Oh, que bacana.
0: Vai Diogo. Ser a estreia dele aqui também no Fausto Alvim, né?
1: Pois não, Armindo.
2: É o mascote, o novo mascote do Ganso, o Gansão, né? E isso. Outra coisa, é a oportunidade, é o primeiro jogo oficial do novo Ganso, da nova SAP. Vai ser apresentada a torcida uniforme em campo.
1: Sim.
2: O elenco, jogadores. Então é o primeiro contato mesmo do torcedor alvinegro, depois de quase 2 anos de inatividade, né? 3 anos de inatividade, com o novo Ganso. Então, é imperdível. E três
1: fica
2: horas.
1: Fica uma expectativa, né?
2: Pergunte pra gente, claro. Edivaldo, aí. E o novo Fausto Alvim, que foi reformado também, claro.
1: Perfeito, daqui a pouco a gente vai dar uma voltinha aqui, Armindo, só para mostrar pro quem tá acompanhando a gente pelas redes sociais como é que ficou o estádio Fausto Alvim. O Armindo fala sobre essa pré-estreia, né, o primeiro jogo oficial aí, né, em Araxá, pelo menos, né, depois de 3 anos praticamente, desse lamentável jejum de 3 anos, quando vai ser apresentado o elenco, também o uniforme, o próprio estádio, quer dizer, toda a equipe vai estar por aqui imbuída no sentido realmente de se apresentar para a comunidade.
0: Eu acho que o jogo de amanhã representa aí a resiliência, né? Nós não desistimos do Araxá Esporte, né? Então o Araxá mais uma vez está voltando aí quando muitos acreditavam que não voltaria. Então já está aí de novo o Ganso de volta. Quem olhar aí o BID, já temos vários jogadores no BID já para a competição, algo que nunca tinha acontecido, né? Sempre aquela tensão para aquela semana, quando chegava na semana não tinha jogador no BID. Então agora ainda falta aí quase 15 dias para a estreia do Araxá e nós já temos aí vários jogadores no BID já.
2: Ô Diogo, e agora?
1: Estreia. Pois não.
2: Nós temos um banco de reserva personalizado e esse banco de reserva agora tá no seu fundo, tá no fundo aí inclusive. No fundo aí,
1: tá,
2: atrás de você.
1: Tá personalizado. Daqui a pouco a gente vai mostrar isso aí, viu, Arminha? Deixa eu bater um papo com esse rapaz dos olhos claros aqui, é o Vinícius Cixota. Ele é volante do Gansão. Como é que tá a expectativa aí pra essa pré-estreia no jogo de amanhã, Vinícius?
3: Bom dia a todos os ouvintes. As expectativas são as melhores, né? A equipe vem trabalhando muito forte pra gente vir amanhã aqui e fazer uma bela apresentação pra toda a torcida do Ganso que comparecer.
1: Segundo o nosso amigo Edivaldo aqui, você vem como um destaque da equipe, né? Como um dos destaques da equipe. Então aumenta aí a responsabilidade, né? Fazer aquela intermediação ali do meio, com a frente, a linha de defesa, com o ataque. Tô até usando alguns termos técnicos aqui do futebol, que eu nem costumo usar. Mas é isso aí, cara. Como se diz, vai ter que se empenhar muito, né?
3: Sim, primeiramente é muito feliz em estar representando

0: o Ganso, o Araxá, né, nessa competição. E é o meu trabalho, né, se empenhar ao máximo, é entrega, é, e muito feliz em estar aqui no Araxá.
1: Rapidamente, só para os araxaenses já poder ter uma pré-visualização de quem que é o Vinícius Quixota, conta um pouquinho da sua história para a gente no futebol.
0: Eu sou do Sul, venho da cidade de Erechim, lá do interior de Erechim, jogo de volante, já estava em São Paulo, agora jogando o Paulista A3, e chego para ajudar a equipe a conquistar o acesso e ser campeão, né, que é o principal objetivo.
1: Hoje, qual que é o ponto que o técnico, que o treinador mais trabalha dentro da equipe, que ele enxerga como um ponto principal ali que deve ser trabalhado para esses jogos oficiais que virão aí nesse campeonato?
0: Cara, é comandar o jogo, né? É colocar o nosso ritmo nas partidas, é nós mandar no jogo, ter total controle do jogo e sair com a vitória, né?
1: Show de bola. Parabéns, seja muito bem-vindo, Vinícius Quixota. Pessoal, peço licença só para eu dar um 360 aqui na nossa câmera, só para os ouvintes poderem visualizar como que está bonito o estádio municipal Fausto Alvim, começando ali pelo banco de reservas, Armindo, como você havia comentado, todo personalizado, né? O estádio realmente recebeu uma reforma, uma pintura considerável, também a parte de gramado aqui também, no campo mesmo, tem até irrigação aqui, coisa que a gente, aliás, nunca viu, foi irrigação no estádio Fausto Alvim, agora tem, gramado tá verdinho, tá bonito, as arquibancadas também aqui, a descoberta, né, ela foi toda pintada também, inclusive até o próprio escudo do Araxá Esporte Clube também foi pintado para dar um destaque a mais aí pro escudo da equipe, até os passarinhos voltaram aqui pro campo. Viu, gente?
2: O Diogo.
1: Pois não, Armindo.
2: O Ed volta aí ainda, só pra ele fazer um balanço tá do que foi reformado e o que foi gasto. Perfeito. Aí no novo Fausto Alvim.
1: O Edvaldo, que inclusive também se intitula servente de pedreiro aqui do estádio. O Armindo pergunta: o que foi reformado, o que foi alterado, mudado, melhorado aqui no estádio?
3: O Diogo, foi muita coisa, viu? Nós reformamos todos os vestiários dos árbitros, vestiário dos atletas, o DM do Araxá, trocamos telhado da secretaria, aqui daquele telhado dos árbitros aqui, do vestiário dos árbitros, do DM, trocamos tudo. O alojamento todo reformado, os banheiros todos reformados. Então amanhã quem vier aqui vai ver um novo estádio Fausto Alvim.
1: Maravilha. Armindo?
2: Ok, desse. Fechou, né?
4: Fechou. Convidar, falou, a gente vai deixar o convite aí, o pessoal pode estar comprando os ingressos amanhã, esse primeiro passo do Alvinegro mais querido dentro de casa, né? Chamar o torcedor, né?
1: Isso aí, primeiro jogo em casa então, né? Quem sabe um primeiro passo aí já rumo ao acesso ao módulo B dessa segunda divisão. Deixa um convite pro pessoal estar comparecendo, deixa mais uma vez onde o pessoal consegue comprar os ingressos, trazer toda a família aqui pro estádio amanhã.
3: A gente convida a torcida, né? Agora é a vez da torcida mostrar a sua força que sempre teve, né? O Araxá é marcado, eu acho que o maior patrimônio do Araxá é a torcida, né? Muita gente já tem procurado os ingressos aqui ontem, então no dia de hoje eles podem estar vindo aqui no campo, a gente já tem os ingressos aqui também para poder vender, e tem pelo online, né? Aquele link lá que o Marcelinho do Brasil já está colocando em todas as redes sociais aí. Se alguém quiser o link, é só ligar para a gente aqui ou mandar um oi aí no WhatsApp, que a gente encaminha o link para poder estar conseguindo comprar esse ingresso online.
1: Portões abertos a partir das 13?
3: A partir das 13 horas. E a novidade, né? Teremos um bar lá fora, né? Era um barzinho lá no estacionamento do estádio. É a grande novidade para esse ano do Araxá Esporte. E a partir do dia 26 teremos até um pagodinho pré-jogo lá no estacionamento.
1: Olha que bacana, muitas novidades. Então tá aí, traz a família. Vem pra cá também pro estádio, sabadão à tarde, vem acompanhar esse super jogo, essa pré-estreia do Araxá Esporte Clube nesse amistoso contra a equipe do Nova Lavras. Pessoal do estúdio, é com vocês.
2: Ok, Diogão, obrigado, agradeço de volta aí a todo mundo. E tá todo mundo convidado amanhã às 15 horas no estádio municipal Fausto Alvim. Primeiro jogo amistoso oficial, apresentação do uniforme, do mascote, do estádio Fausto Alvim, que ficou bacana demais. Obrigado, valeu.
5: E torcer domingo, né, gente? Sábado, perdão. É. Torcer no sábado. Amistoso, mas vale a pena torcer aí, ficar garradinho.
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5: Eu e meu esposo já estamos juntos há décadas. Temos uma boa conexão, mas tem dia que os meus desejos estão aflorados. Mas não sei demonstrar para ele. Mas deixo dicas, tipo lingerie, chamo pra deitar. Às vezes ele percebe. Ah, mas tem dia que eu perco ele pra TV, pro jogo. Mas a gente se entende, né, meu filho?
2: Bom dormir? Ô, pessoal, vocês
5: acabou, né? Bom dormir, acabou. Qualquer.
6: É, aí não estimula.
4: Tá vendo como é que é, né? Aí.
5: Tá solteiro por quê?
4: Por que que tá sozinho aí?
2: Gente, tem tanta forma de dormir. Pessoal, os seus exames oftalmológicos estão em dia? 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Você sabia que cerca de 80% dos casos de cegueira no Brasil poderiam ser evitados, né? Se houvesse um diagnóstico médico precoce, segundo a OMS, que é a Organização Mundial de Saúde, você sabia disso?
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5: Bom dia, amiguinhos. Aqui em casa temos que agendar o dia do Vucu Vucu, mas sempre procurando não deixar cair na rotina. E sim chegar em casa e ver que o marido fez a janta, varreu a casa.
6: Isso melhora a libido.
5: Aumenta o desejo demais. Se tiver cerveja, põe meu nome aí que estou terminando a pendência e vou beber morar.
2: Hoje tem, gente.
5: Hoje tem duas caixinhas de cerveja lá do comercial aeroporto. Eveline, pergunta à médica. Eu tive câncer e perdi todo o desejo sexual. É normal?
7: É. E varia muito do tipo de câncer. Então, por exemplo, se é um câncer de mama, às vezes a gente tem que utilizar medicações para fazer um bloqueio hormonal. Isso também contribui, né? E tem toda aquela questão da doença, né? Então, você teve câncer, às vezes você perdeu o cabelo, não se sente mais bonita.
2: Autoestima, né?
7: Autoestima muda, às vezes as medicações que você está usando muda. É uma fase de se redescobrir mesmo, né? Então, tem que ver o que está acontecendo. É por causa de algum remédio que você está tomando ou foi por causa dessa situação que você viveu, essa fase, né? Faz quanto tempo que tem? Então, é uma situação que a gente tem que olhar com mais calma mesmo.
5: E o marido também, eu tô te falando isso porque uma amiga minha passou por isso, ele tinha medo de encostar nela, sabe?
7: É,
5: assim,
7: tem isso.
5: Ele fica
7: a forma
5: com
7: que seu parceiro te vê, às vezes muda um pouco. Então, assim, algo que tem que ser muito bem conversado, trabalhado.
2: Além da questão da procura de um especialista, de um médico, né? Ou de um clínico, de um especialista, talvez, se você tiver condição, uma terapia de casal.
7: Isso é ótimo.
2: Né?
7: Terapia, gente, é maravilhoso. Todo mundo deveria fazer.
5: Oh, o Gleverson vem com os comentários dele. Moranguinho confirma recorde 36 vezes na semana com Noé. 37 vezes, não tem nem tempo, tem dogma.
4: E é meu nariz que cresce.
2: Quer ir pro Guinness Book? Para.
5: O homem que reclama de mulher pra não procurar ele, tem dó, né? É um princeso, né? é um princeso esse homem. O que que é mito e o que que é verdade? Preciso ter vontade o tempo todo?
7: Mito, né? É normal você não ter, não vai ter mesmo. Às vezes você vai ter mais vontade, às vezes menos. Nós somos cíclicas, né? Mulher é muito cíclica. Homem um é pouco, fases, né? Mas mulher é de fases, né? Já dizia a música. Mas isso é completamente normal. Não é, o que não é normal é você ter desejo o tempo inteiro, né?
5: Aí já não é normal. É,
7: imagina. Você trabalhando, né?
5: É, se eu não sinto vontade, é porque eu não amo meu marido?
7: Mito. A gente, inclusive, isso é uma preocupação muito grande das mulheres, né? Às vezes elas relacionam muito isso. Ah, será que eu amo ele? Como que eu não tenho vontade? Mas ter vontade não está relacionado só a amor, né? Está relacionado a muitas coisas. Né? A gente conversou até mesmo a medicações que você usa. Então, isso não tem relação. É claro que você amar seu marido, né? Você ter um bom relacionamento, isso vai ajudar e muito. Mas tem outros fatores que a gente tem que avaliar também.
5: A gente escuta muito de homens, né? Eu te amo, eu te amo, mas traiu. Mas foi só carnal. Eu não tenho nada com a pessoa, eu não tenho...
7: A maioria das vezes isso é desculpa, né?
5: Não
7: tem
5: sentimento por ela. Não tem sentimento, foi carnal.
7: Às vezes é mesmo, né? Mas daí fica...
2: Fica ruim, né?
7: A gente pode ter esse carnal também. Então, né? A gente não é animal, né?
2: Lembra confiança.
4: Só o Leandro é carnal.
5: E não existe... Lá vai. Tô precisando de...
2: Tem criança ouvindo o programa, cara, gente.
5: O amigo... 10
4: horas da manhã.
5: O sexo bom é aquele que dura por muito tempo?
7: Não, o sexo bom ele pode durar 15 minutos ou ele pode durar uma hora. O importante é que você fique satisfeito com aquele sexo, né? Você, parceria, que tenha conexão, que você passe ali pelas fases, né? Que você tenha vontade de ter relação de novo.
2: E essa palavra conexão, ela é muito importante.
7: Muito,
2: né?
7: Importante.
2: Ela é muito importante, né?
7: E às vezes você fica lá, e mulher também faz isso, né? Isso é uma coisa pra gente avaliar. Às vezes você tá lá, mas você não tá de verdade. Você tá pensando lá na louça que ficou na pia, você tá pensando na criança que tem que fazer lá o trabalho pra entregar no outro dia, no serviço. Então, quando você... É importante os dois estarem presentes na relação sexual, isso melhora. Tá boa, né? Exato, né? Ter aquele momento pros dois. Isso daí, eu, né? Vou ter que puxar a orelha das mulheres também, que a gente faz isso também. Assim,
2: faz. A gente sabe, doutor, isso aí é que às vezes fazer sexo, fazer amor, transar, se configura para a maioria de uma relação carnal.
7: Uhum.
2: E às vezes fazer amor, fazer sexo, não é isso. É um abraço, um olhar.
7: Exato.
2: Um beijo você já tá fazendo, não é isso?
7: Exatamente, carinho durante o dia, né?
5: O homem, ele quando que ele deve? Porque ele também, ele some, fala não quer, aí você vai ver, ele tá com dificuldade de ereção também.
7: Ah, isso também acontece, né? Viu, gente?
5: E aí, que hora que ele entende que ele também precisa procurar alguém?
2: Ajuda, né?
7: Olha, geralmente é a mulher que entende. Mas assim, até no último congresso que eu fui, teve uma palestra só sobre isso, porque em 70% dos casos tem algum fator masculino associado. Porque às vezes o homem tem dificuldade de admitir e a mulher também tem a tendência de se culpar por tudo, né? Então, às vezes...
5: Eu é que não tô bonita, eu que não tô sexy.
7: Exato, acho que o problema é com ela, mas às vezes o homem, ele tem um problema mesmo de ereção que ele não tá tratando. Então, se isso tá acontecendo com frequência, tem que procurar um médico, daí no caso, o urologista, pra ver se tem alguma coisa a ser feita. Às vezes, alguma medicação que ele toma, né? Às vezes, algum problema hormonal também. E a mulher fica lá se culpando, isso vai gerando um sentimento de culpa e uma bola de neve, né?
5: O homem toma o azulinho.
7: Uhum.
5: Tem a ereção.
4: Se tiver desejo. É porque o azulinho ele não é pra...
5: Isso é que era a minha pergunta. Ele tem a ereção sem ter o desejo?
7: Gente, essa parte masculina é um pouco mais difícil pra mim. Mas sim, o homem ele consegue ter a ereção sem ter o desejo, utilizando o medicamento, né? É diferente da mulher, é porque assim, a mulher não tem ereção,
2: mas,
7: né?
2: Mas peraí, o cara vai tomar o azulim sem desejo, só para o instinto animal?
7: Mas acontece, né? Acontece. E o orgulho, né?
5: Não. A gente já viu de tudo.
7: Não que eu ache certo, mas acontece.
5: Bom dia. eu tenho muita vontade ao ponto de querer todos os dias. Uhum. Já minha esposa, ela nunca mais quer ter relação sexual.
2: Você fez alguma coisa errada.
5: Ajudo com os filhos, limpo a casa, faço janta e tento criar um clima para ter relação. Já dei lingerie, produtos de sex shop, para que ela mude a vontade de ter mais vezes. E não muda a vontade dela. O que mais que eu posso fazer?
7: Primeiro, perguntar pra ela. Então, você já perguntou pra ela qual que é o problema? Porque, às vezes, ela não quer que você dê produtos do sex shop, limpe a casa, ela quer que você faça outra coisa. Então, a primeira coisa é conversar com um parceiro pra ver o que, que ele quer. Às vezes, você tá dando o que você acha que vai ser bom, mas não é necessariamente o que a pessoa quer. Que agrada ela, né? Né? Às vezes, ela quer outra coisa. Às vezes, ela quer... Às vezes, você dá flor, mas ela gosta de receber chocolate, vamos supor, né? Então, tem que conversar com ela.
4: Ela quer o ouvido primeiro,
7: né? Às vezes ela quer conversar, às vezes ela tá muito cansada. Às vezes o problema é outro que você não sabe. E se realmente isso tá acontecendo, então converse com ela. Isso já aconteceu com vários maridos das minhas pacientes, que eles tomaram a iniciativa de levar ela, por exemplo, na consulta, né? Pra conversar, ver se é algum problema hormonal, ver se é alguma coisa que pode ser feita. Porque
5: às vezes um remédio soluciona tudo, né?
2: É, uma conversa é mais também, difícil, né? Uma conversa.
5: Não, às vezes ela tá num estado depressivo, exato, toma um remédio. Eu acho, meu amigo, que você vai ter que levá-la.
2: E tem que ter paciência e respeito
4: Tem,
2: também.
4: Tem aquele negócio, sim, muito assim, que às vezes o
7: parece
4: homem...
7: Parece que ele é empenhado, né? Mas assim,
5: super! Nossa, eu queria ter um marido assim. Nossa, ele ajuda com os filhos, ele faz a janta, ele tenta criar o clima, ele limpa a casa. Não. Cara,
7: você tá mega... até desconfiada.
5: Você tá mega, super, hiper, ultra, super.
7: Mas
5: mega.
7: Eu acho que olha, é isso. Aqui. Tem que ver se tem algum fator, porque às vezes tem algum fator hormonal, algum remédio, então, né? E às vezes isso que vai fazer essa virada de chave.
2: E a conversa é muito importante, o diálogo nessa hora, né? Uhum. E a procura de um especialista.
5: Uhum. Meu esposo me perguntando, eu não tenho a resposta.
7: Será que eles têm remédio pra...
5: Ai, gente, eu tento ajudar vocês, mas vocês não me ajudam, não tem. O que que pode gerar? Porque muitas vezes a mulher, ela não tem vontade, porque...
4: Não, cara, será que eles não têm remédio para doença do sapo cego?
5: Que é isso?
7: O que, que é sapo cego?
4: É que não pode ver.
2: Quê?
5: É gozação?
4: É.
5: Ah, então tá, já pulei.
7: A gente não tá por dentro.
5: Ele mandou pra ela, você vê que ela reencaminhou lá. Ele reencaminhou, ele devia estar, pelo menos tá ouvindo a gente. Fala pro Armindo que o cara que toma azulzinho tem desejo. Só macaquinho hidráulico não sobe. Não adianta, né? O problema depois, vamos voltar no caso da mulher. O cara tomou azulinho. Uhum. E aquilo não desce depois nem... É difícil, não é? Aí a mulher fica ali naquilo, naquela peleja, naquela labuta, né? Quer dizer, o cara... É difícil pra mulher também, doutor.
7: É difícil. Quando um dos dois tem um problema sexual, é difícil pro outro também, né? E quando o homem tem também, né?
5: Pois é, ué. Mentira, ele viu sim, tá vendo sim. Bom dia, aqui é o Rogério. Ah, tá, Rogério, vou te colocar. Eu preciso levar minha mulher na médica aí. Só que é pra diminuir o desejo dela. Eu que lute.
7: Gente, mas existe esse problema sexual.
5: Existe. Uhum,
7: que tem gente que não consegue nem se controlar. Que existe.
2: Bom para nós homens. Que bom.
5: Mas assim, muitas vezes a mulher ela não quer porque ela sente dor. Uhum. O que gera as dores?
7: São vários fatores que podem levar a dor na relação sexual. Então, o mais comum deles é o ressecamento, né? Então, o ressecamento na menopausa. Geralmente é uma dor que começa ali, é no início da relação sexual, então arde, por causa do atrito mesmo, ele tá ressecado, então você sente dor. Existe dor também mais pélvica, né? Às vezes tem gente que tem dor na relação sexual no pé da barriga. Isso geralmente tem outras causas. Então, pode ser algo não ginecológico, como alguma coisa intestinal, urinária, mas também pode ser, por exemplo, uma endometriose, pode ser uma infecção pélvica, isso tem que ser avaliado, né?
5: O tamanho gera dor?
7: Pode gerar também, né? Se for, às vezes, alguma coisa, se for um tamanho acima ali, muito acima da média, você pode sim ter dor na relação sexual. Mas tem que ser muito, por causa que imagina, né, gente? A gente tem até parto. Então, o canal vaginal, ele é feito para se adaptar. Mas é claro, né, que dependendo do tipo da relação sexual, da posição, o tamanho, isso vai influenciar, você pode ter mais dor, sim.
5: A endometriose, o que que ela gera e como é que eu sei que eu estou com esse sintoma?
7: A endometriose, eu explico assim. Dentro do útero, a gente tem uma camada que reveste o útero por dentro, que é o endométrio. A endometriose é quando essa camada que tinha que ficar só ali dentro do útero, ela está em outras regiões. Então, às vezes, ela está ali nos ligamentos, está no ovário, está próximo ao intestino. Então, você tem mais dor, principalmente durante a menstruação, e você tem mais sangramento. Então, a primeira coisa que a gente vai desconfiar é, se você tem dor na relação sexual, às vezes as pessoas falam assim, ah, mas só nessa posição eu tenho dor. Isso é dor. Isso é dor na relação sexual. É, se você tem dor, muita cólica, cólica incapacitante perto da menstruação, então às vezes tem que ir pro hospital. E se você tem um fluxo muito intenso, isso já é um sinal de a gente pesquisar endometriose.
5: Existem, você falou, essa posição dói. Existem posições em que a mulher se sente melhor,
2: mais confortável,
5: até com menos dor ou com mais prazer?
7: Existe. Isso é muito individual também, tá? Porque depende um pouco de anatomia. É, mas existem posições que você pode sentir mais dor se você tem endometriose. Geralmente são as posições mais profundas, né? Então, quatro apoios, né?
2: A relação sexual durante o ciclo menstrual é recomendado ou não?
7: A gente não tem uma recomendação, tá? Ah. É, isso daí vai depender da escolha do casal, pode ser feito, mas daí às vezes você pode tomar algumas precauções. Então, às vezes, forrar a cama ali, alguma coisa pra não sujar, sim, né? Pra não fazer bagunça. A gente tem também um disco menstrual que é descartável, que ele é flexível e ele pode ser usado durante a relação sexual também.
2: Quando a mulher estiver menstruada.
5: Gostaria de ter sexo anal com minha esposa, porém ela sente muita dor. O que posso fazer?
7: Olha, tem, assim, se dois não querem, né?
2: Se um não quer,
7: não brigam. se um não quer, dois não brigam. Assim, vai ter que ser conversado, né? É, pode até ser feito uso de lubrificantes. Sempre lembrar, gente, que não pode ter relação anal e depois vaginal, porque senão você aumenta a chance de ter infecção, sim, tá? Então, isso vai ter que ser conversado. Você pode até utilizar lubrificante, mas isso é uma questão ali com ela, né?
2: É íntimo, né?
5: Ela pessoa é que vai ter que autorizar, coleguinha. Vamos passando pra frente. O pessoal tá... Aí tem umas que eu tenho que ler antes, sabe?
2: É, da manhã. Cuidado.
7: É que é sexta-feira, né?
5: É sexta-feira, né? Tudo pode.
2: Tá todo,
5: né,
2: mundo aflorar.
5: Vocês podem continuar mandando aqui também o pessoal que quer concorrer às caixinhas duas do Comercial caixinhas Aeroporto e também a canequinha da Caps, lá do Fernando. Pode enviar aqui pra nós. Doutora, eu como mulher, o que que eu posso passar para minha filha mulher? Ou eu como homem, o que que eu posso passar para minha filha mulher ou pro meu filho homem? Porque queira ou não queira, nós mulheres, nós fomos criadas com muitos tabus.
7: Muito.
5: O que que a gente pode fazer para diminuir esses tabus?
7: O tabu, ele surge onde há desconhecimento. Então, o que a gente precisa fazer é informar. E isso pode ser feito de uma forma respeitosa. Às vezes a gente tem muito receio de falar com adolescentes, crianças sobre sexo, achando que isso vai incentivar eles de alguma forma a fazer alguma coisa errada. Mas não necessariamente. A gente sabe que, eventualmente, eles vão ter acesso à sexualidade deles. E se eles têm isso sob orientação, com a informação correta, a chance de você cair, por exemplo, numa gravidez indesejada, numa doença sexualmente transmissível, né? A chance de ter prejuízo por causa disso é muito menor. Os grandes problemas que a gente tem é porque a gente, né, a maioria é porque a gente trata o sexo como um tabu. Mas se a gente falasse disso de forma mais clara, mais de forma respeitosa, é claro, porque isso é uma parte da nossa saúde, eu acredito que isso diminuiria muito os problemas que a gente tem relacionados ao sexo.
5: Existe idade correta para eu levar minha filha num ginecologista ou para eu começar a falar sobre isso com a minha filha? Ah, não, ela é muito nova. Não, parece que eu estou incentivando ela a ter relação sexual. E porque a mulher, ela não aprende, pelo menos a minha geração, a sua já está mais evoluída.
7: A minha também, né?
5: A gente não podia.
7: É que
5: a gente
7: eu faço botox.
5: A gente conversava com as amigas, a gente não podia.
7: Mas hoje ainda isso acontece, né? É claro que melhorou muito, mas hoje ainda isso acontece. A sexualidade feminina é um tabu ainda.
2: E complementando.
5: Existe uma data para eu começar a falar?
7: Não. você vai sentir de acordo com o que a criança vai tendo de dúvida também, né? Então, conforme ela for perguntando, ela for tendo curiosidade, mas não tem uma data específica. Eu acho que é mais você sentindo isso de acordo com a curiosidade da criança. Isso. E o que ela vai... porque tem gente que, às vezes, vai ter acesso a esse tipo de informação antes, outras pessoas depois, né? Então, depende muito da rotina ali dela.
2: A gente sabe que vai de cada pessoa, sim, mas existe a fase de iniciação sexual, tanto pro menino quanto pra menina, pro homem, pra mulher, ou não? Vai de pessoa pra pessoa?
7: É muito individual, né? É. Tem gente que tem... tem gente... A gente vê que os meninos, as meninas estão tendo relação sexual cada vez mais cedo, né? Isso é até preocupante. Antes de 14 anos, qualquer tipo de relação sexual é considerado estupro, por exemplo.
5: Né? Pela lei, inclusive. Pela lei.
7: Então, isso é preocupante, porque a pessoa não tem maturidade, né, suficiente. Então, o ideal é que você espere ter maturidade. Porque a gente vê tanto, e às vezes a gente não tem informação. Esse que é o problema da informação. Então, a gente tem que passar esse... Você é a primeira pessoa que aquela criança vai ter, né, de autoridade ali. Então, quando você passa essas informações, é muito mais fácil depois você conseguir prevenir que ela tenha algum problema se relacionado a isso.
5: Eu posso comprar em uma farmácia de manipulação e pedir um medicamento para reposição hormonal?
7: Pelo amor de Deus, não faça isso. A reposição hormonal, gente, ela é séria e ela não é igual para todo mundo. Então, às vezes, se você utiliza um hormônio errado ou utiliza da forma errada, exato, você pode criar muito mais problemas do que te trazer benefício, tá? Então, isso tem que ser passado por um médico.
5: Não tem jeito.
7: Sim, tem gente que não pode usar, por exemplo.
4: Mas tem, por exemplo, tem muita coisa aí natural, entre aspas, né? E funciona. E para mulher, qual seria?
7: Olha,
4: pra homem tem vários, né?
7: Tem pessoal, algumas coisas.
4: Marca peruana, o pessoal vai falando aqueles. Todos aqueles.
7: A gente não. Mas A gente tem alguns fitoterápicos que podem ajudar, sim. Então, o tríbulos terrestres é algo que é o que a gente tem mais evidência hoje, é o tríbulos. E inclusive mulheres que não estão na menopausa, a maca peruana é um deles também, que pode ajudar, o próprio ômega 3. Nada é assim.
5: O que é essa maca peruana?
7: A maca peruana é um fitoterápico, que ela vai estimular circulação, principalmente, né? Então a gente não
4: utiliza... Não é nada hormonal.
7: Não é hormonal.
5: E é tranquilo, eu posso comprar isso. E tem...
7: Tranquilo não, porque, por exemplo, tem gente que tem, às vezes, um risco cardiovascular, alguma doença cardíaca, que às vezes é bom não tomar, né? Sim. Então seria bom sempre passar para um profissional de saúde para ver se você realmente pode utilizar essas medicações.
4: É porque você vende nessas lojas de produtos naturais, né?
7: Mas assim, ó, tudo, até remédio vem de planta, né? Então, às vezes o que é natural também pode ser prejudicial. Por isso que é bom você passar pela avaliação para saber se você pode utilizar aquilo lá, mas existem sim essas alternativas.
2: Alimentos que podem ajudar no bom desempenho.
5: Existe mesmo, amendoim, já.
7: Ostra.
5: Mesmo?
4: Sono.
7: Ostra é mais difícil, né?
4: Nossa,
7: O sono.
2: A respiração.
5: Vamos nos alimentos, o que pode melhorar?
7: Tem alguns alimentos que eles são considerados afrodisíacos. Olha lá, gente, vocês já responderam.
5: Tem correlação.
7: Não é que tem uma grande evidência, né, gente? Não vai fazer um milagre, mas toda ajuda é bem-vinda.
5: A Deise hoje vai nos
7: morango. Morango, né, gente? Um morango com champanhe e um bom jantar pode melhorar ainda mais.
5: Não é que o champanhe é afrodisíaco, o morango, mas a champanhe é afrodisíaco.
4: Mas você tocou num assunto bacana. E o álcool?
7: O álcool, o que ele faz? Assim, ele não melhora o desempenho sexual. Então, inclusive, ele pode até favorecer...
2: Ele se deixa empolgado.
7: Ele te dá, às vezes, tira inibição, né? Então, é isso que acontece. Porque pode fazer o efeito contrário, né? Homem mesmo pode perder a ereção por causa de álcool.
5: Que aí não dá conta, né? Se bebe demais...
2: Para de beber.
5: Bebe demais, vira isso. Isso é tudo com moderação.
4: Casarão que aguente, né?
2: Cachaçada, para.
5: Então, é o ovo de codorna... O amendoim, pode anotar, assim. Ovo de codorna.
4: O caderninho dela.
5: O caderninho aqui, ó, anotando tudo. Ó.
7: Eu não lembro agora exatamente todos, eu lembro desses.
2: Eu lembro,
7: né?
2: Da caracu.
5: É isso? É porque a cerveja a mulher relaxa, né?
7: É o caso do álcool, né? É isso, né?
5: A mesma coisa de falar que é da leite. Lógico.
7: Mas não adianta você ficar bêbada também.
5: Ainda vai vomitar no parceiro. Trem difícil. Doutora, qual é o momento em que a mulher tem que procurar um profissional, falar assim, não adianta, eu não tenho vontade mesmo.
7: É. Se você não está satisfeito. Se às vezes você acha que está com algum problema, eu acho que vale a pena ser avaliado. Porque daí você vai ver se... É claro, ah, você fez que nem aquele
5: um rapaz
7: comentou. Às vezes você vê, não, mas meu relacionamento tá bom, mas eu não tô estressada. Eu acho que realmente eu tô com algum problema hormonal. Ou se você tá com qualquer dor na relação, você tem que procurar pra ver o que tá acontecendo. Menopausa, no geral, as mulheres vão no médico, né? Por causa que além disso, sente outras coisas. Mas se você não tá satisfeita com a sua relação sexual, se você tá sentindo alguma dor, desconforto, não tá sentindo que tá tendo desejo da forma que você gostaria, vale a pena você procurar a orientação de um especialista.
5: E esse especialista também é a mesma recomendação para o homem.
7: Também. Quando se tiver tendo problema de ereção, né? O homem tem que procurar também.
5: E deixar para o casal. E como é o chegar, né? O conversar. Existe uma forma melhor para conseguir sentar e vamos conversar? Porque com a parceira. E a parceira com o parceiro para falar, cara, eu não tô querendo.
7: Existe. Primeiro de tudo, tem que ser uma conversa que vocês dois estão presentes na conversa.
2: Aberta, né?
7: Exato. Não adianta estar um lá no celular e o outro conversando, né? Procurar um momento tranquilo, que tá só vocês dois. Às vezes até num momento agradável. E você ter uma conversa sincera sobre isso. Se permitir também ser... Ai, esqueci a palavra agora, me deu... vulnerável, né? Se permitir ser vulnerável também, que isso também melhora a intimidade.
2: Abrir o coração,
7: ter
2: né?
7: um espaço pra isso. Não adianta você estar lá, assim, no meio da correria e querer trazer esse assunto, que daí vai ser mais difícil.
5: Sobre o tema, medicamentos para depressão e ansiedade é normal? Às vezes perder a vontade de ter relação sexual?
7: É. E alguns medicamentos mais do que outros. A gente tem estratégias para lidar com isso, né? A gente pode, que nem eu falei, é como se fosse a libido fosse um quebra-cabeça, se tivessem várias peças, e daí você tem que ir montando. Então, nesse caso, uma peça tá alterada, mas a gente pode avaliar, mas as outras não estão. Então, a sua autoestima tá boa, você faz exercício, são outras peças fundamentais que podem melhorar. Mas sim, os medicamentos, eles podem interferir no desejo sexual. Alguns mais e alguns menos. Geralmente, as pacientes não falam isso pro psiquiatra na hora. Então, eu recomendo que você também converse com o seu psiquiatra, fala assim, olha, essa medicação tirou o meu desejo. Tem como a gente trocar, reavaliar, ou realmente preciso dela? Não dá para trocar. Porque o que pode acontecer também? Às vezes você tem uma depressão muito profunda e você usou a medicação e isso melhorou a sua depressão. Então, a gente não vai tirar, né? Por causa que se você fica com depressão, você também não tem desejo, não.
5: Não tem desejo de fazer nada, né? Nem só sexual.
7: Alguns casos,
5: né?
7: Até usar alguma medicação pode ajudar. Então, tem que ver se às vezes tem outra opção, se realmente é isso, né? Tem que ser conversado.
5: Como que eu faço? Uma diquinha, não sei se é possível.
7: Vamos
5: isso.
7: Vamos ver.
5: A mulher, muitas vezes a gente conversa, eu converso muito com minhas amigas e tudo, elas não se conhecem.
7: Uhum.
5: Elas nunca... aí, como eu mesmo não me conheço, como é que eu vou exigir que meu parceiro me conheça na hora do sexo?
2: Seu próprio corpo, né?
5: Meu próprio corpo, porque existem áreas erógenas.
7: Uhum.
5: Áreas em que a mulher tem mais desejo do que outras.
7: Sim,
5: tem. E como que eu faço...
7: Esse autoconhecimento.
5: Esse autoconhecimento.
7: Né? A gente tem algumas técnicas que podem ser utilizadas, tá? Uma delas é você mesma, às vezes no banho, você se tocar. E eu não tô falando nem de masturbação, é de toque mesmo. Pra você ver onde que você gosta mais de ser tocado.
2: Onde é mais sensível.
7: Onde é mais sensível, isso você pode fazer. Tem uma técnica muito legal que a gente utiliza, que é no casal. Que chama foco sensório. Que é você... fazer o toque em casal, né, umas 3 vezes na semana, por alguns minutos, vocês se tocarem e ver onde que você gosta de ser tocada, sem ter a relação sexual propriamente dita, né, a penetração.
5: Eu tocando nele ou ele me tocando?
7: Os dois vão fazer isso. Pra daí você ver onde que você gosta mais de ser tocada, daí você pode falar o tipo de pressão que você gosta, que forma você gosta e ir direcionando isso. Cria uma expectativa e também faz uma sensibilização cerebral para que você tenha um pouco mais de prazer. Isso também pode ajudar e também em orgasmo isso pode ajudar.
5: 3 vezes na semana?
7: É.
5: Nossa senhora!
2: Doutora, e aí...
5: Três vezes na semana, Deis? O que você faz com os meninos, Deis?
7: A gente usa isso pra quem tem mais problema sexual mesmo, mas, né, esse de 3 vezes na semana, mas pode ser algo que você faz uma vez pra...
5: E é só tocar.
7: Só toque.
5: É, nas partes que a gente sabe que são mais sensíveis.
7: É, não necessariamente. Tocar não. No corpo todo. Porque às vezes a gente tem uma área que é erógena e a gente não sabe.
2: E cada um.
5: Atrás do pescoço, por exemplo, né? Uma coisa assim.
4: No bolso.
5: No bolso. Doutora, não é assim estragando o negócio.
2: E é importante também, a partir desse momento aí, dessas dicas, você falar pro parceiro, olha, eu me sinto bem bacana, você me toca aqui.
7: Exato, tem que falar, isso é pra responder. Falar assim, ó, isso que eu gostei, dá isso dica, que eu não gostei. Dica,
2: não, isso.
5: E não é, mulheres, eu imagino, que não é safadeza.
7: É.
5: Não, nossa, você vai me achar vulgar, né? Existe. Ele vai me achar... Não, para muitos existe, Armindo. Se eu propor isso para ele, ele vai me achar vulgar, ele vai me achar biscate, e ele vai falar para ela, larga de ser biscate, larga de ser vulgar.
7: Gente, eu acho que não tem nem como, né? Porque nesse exercício não tem nem penetração.
5: É só toque.
7: É só toque.
2: Só toque, né?
7: Pra direcionamento mesmo, né?
2: É um preparo pra sexta-feira. Final de semana.
5: Eita, com a cervejinha do comércio aeroporto, hein? Vai ser
2: só
5: bom.
2: Só Deus ainda tô em ganchinho pra dar um jeito.
8: Ninguém vem com bula, né?
5: Ninguém.
7: É.
8: Realmente conversar,
7: chegar. Exato. Às vezes nem a gente sabe, né? O que a gente gosta, o que a gente quer, tem que descobrir.
2: Às vezes se descobre.
7: É.
2: Nossa, que legal, que toque no braço, foi bom e tal. Uhum. Exemplo.
5: É, aí, ó, não podemos reclamar, não. Tudo é o momento fazer dar certo. Conversar, carinho o dia todo, desde um café da manhã até deitar. Ótimo final de semana a todos. Quero entrar no sorteio, aí ó, o pessoal já querendo essa caixinha de cerveja.
2: Eu já tá preparando.
5: A gente vai em algumas casas de sex shop e tem lá uns recursinhos.
7: Uhum. Vibrador, acessório, não, brinquedo sexual.
5: É, mas brinquedo. Não é nem isso, não. É o negócio, sei o que, de vaca, que aumenta a libido.
7: Ah, isso daí não funciona, não. Funciona. Assim, não tem evidência.
4: Tem.
7: É que tem uns que eles
4: na
7: fazem.
4: Casa da lavoura.
7: Tem gente que gosta, né? E daí a pessoa pode utilizar porque gosta. Mas se a gente falar assim, não, isso daqui vai fazer o seu desejo lá em cima.
5: E pode ser, vai falar isso.
7: Às
5: né?
7: vezes é uma coisa que melhora a relação por causa que cria uma novidade, tá? Mas a gente não tem nada que a gente fale assim, não, é isso daqui que vai fazer você ou ter relação, ou ejacular. Mas às vezes você se sente bem, às vezes você gosta de uma coisa, de levar uma coisa diferente, daí você utiliza, né? Só que tem que tomar cuidado, por causa que tem uns que dão alergia também, você pode ter...
2: Você não pode mastigar.
7: Tem uns que eles têm muito corante, né? A gente sabe lá o que eles colocam. Então tem que tomar cuidado. Eu sempre oriento os pacientes, assim, a lubrificante normal, né? A base de água, se usa preservativo, né? Ou se às vezes tem um ressecamento mais intenso, pode ser a base de óleo ou silicone, só que não pode utilizar preservativo porque rompe, né?
5: Não, fale de novo, isso é importante.
7: É verdade, vamos falar de lubrificante.
5: Vamos falar de lubrificante, isso é importante.
2: E do preservativo também.
7: Quando a gente vai escolher um lubrificante, a gente tem vários tipos, né? Você vai ver lá na farmácia e tem vários. Tem com sabor, tem com cheiro. Isso daí pode dar reação alérgica. Então você tem que ver se você não vai ter uma alergia, primeiramente. Sempre preferir um que não tenha nem cheiro, nem sabor, tá? O lubrificante à base de água, ele é um pouco mais leve. Só que ele não tem problema você utilizar com camisinha ou com brinquedo sexual, né? Que às vezes
2: ele não vai causar irritação.
7: Isso, e ele não vai alterar ali o látex da camisinha. Agora, só que ele lubrifica um pouco menos. A gente tem lubrificante à base de óleo e à base de silicone também. Eles são um pouco mais intensos. Então, às vezes, alguém que tem um ressecamento mais intenso ou vai utilizar em água, né, tipo banheira, pode preferir esses. Só que tem que tomar cuidado porque ele não pode ser utilizado junto com camisinha. Silicone e óleo, eles podem romper a camisinha. Então, se você usa preservativo, você tem que saber que ele pode romper o preservativo e você tem uma gravidez indesejada e doença sexualmente transmissível. E acho que é isso.
5: Ô Fernando, se a sua mulher tá usando isso, tá explicado por que que ela não tá querendo. Olha lá, a bichinha já tem. Ela vai querer ele. Não parece não, Fernando. Aí não vai precisar de você não, amigo. Aí
2: um amiguinho?
5: Né? Não, esse aí é top do top. Esse é um amigão. Esse aí é um.
2: Mas você pode compartilhar junto os três?
7: Pode usar.
2: Os três, pode? Né, doutora?
7: Tem muita gente que às vezes introduz brinquedos sexuais, que a gente chama, né?
5: Isso pode gerar doença?
7: Pode, se você não fizer a higienização correta, né? Tem que fazer.
5: Após usar, tem que lavar.
7: Você tem que usar, tem que lavar com com algum sabonete neutro ou específico para região íntima. E tem que cuidar com o lubrificante que você vai utilizar também. Não pode usar a base de óleo e silicone.
5: Tá explicado aí pra essa turma, hein, gente? Usou o meu amigo, tem que lavar depois.
2: Esse não vai guardar. Esse Ricardão aí é menos nocivo.
7: E você, né? Tem, assim, se você usa com mais de uma pessoa, né, gente? É. Daí você tem que usar o preservativo no brinquedo sexual.
5: Não, o povo tem hora que tem que tá mais atento a esses detalhezinhos. Pra não causar doença, né? Descobri que tem endometriose e o tratamento. O que que a doutora sugere para um tratamento eficaz?
7: Tem que ver, a gente, o tratamento da endometriose são três pilares principais. Então a gente tem que ver a questão hormonal, então a sua menstruação, talvez fazer até um bloqueio da menstruação com uma medicação, um diumirena. A gente tem que avaliar também essa questão inflamatória, porque a endometriose é uma doença inflamatória. Então ver síndrome metabólica, por exemplo, ver essa questão de tecido adiposo, né? A gente tem vários fatores para fazer isso, várias formas de fazer isso. E a gente também tem que investigar se tem alguma doença autoimune. Então, é um tratamento um pouco mais complexo. Depende do grau da extensão dessa endometriose, pode ser um tratamento mais simples ou pode chegar até uma cirurgia, né?
5: Doutora, você dá dicas no Instagram?
7: Dou dicas no Instagram.
2: Qual que é o seu?
5: Vamos lá, peraí. Ela vai falar e eu vou copiar. Vai lá.
7: É @doutoradra.
5: @doutora.
7: DRA Paola Suzuki.
5: Ah, o Suzuki danou tudo.
7: S-U-Z-U-K-I.
5: S-U-Z-U-K-I. Suzuki. É. Lá você encontra diquinhas. Já tô seguindo.
7: Hoje eu vou abrir uma caixinha de perguntas também, quem quiser continuar a conversa.
5: Aí, ó, continua a conversa com a doutora lá, fazendo as suas perguntinhas. A caixinha de pergunta individual?
7: Na caixinha de perguntas, daí você pode mandar a sua pergunta lá também, né? No story, que daí eu não falo quem que perguntou, só trago a resposta.
2: E onde que é o seu consultório?
7: Eu atendo na João Moreira Salles, na clínica Faria de Corasp.
2: Bacana.
5: Aqui, ó, turma. Sim, nossa, adorei. Ela é simpática, ela é bonita, ela ajudou a gente. Queremos vai ser linda.
7: Obrigada, eu amei participar.
5: E sabe que eu descobri? O marido dela não é médico. Não. Olha que milagre. Não é médico.
7: Não. Mas ele já sabe um monte de coisa já.
2: Tem uma professora em casa?
5: Uai. Então tá lá, obrigado, segue.
7: Muito obrigada. Vou
5: voltar mais. Seguem todo mundo, segue o pessoal e segui-la.
2: Deixa eu sortear aqui as duas caixinhas de cerveja do Comércio Aeroporto. O Fernando
5: merece a caixinha de cerveja, porque ele é um homem.
2: É o que varra a casa?
5: É o que varra a casa. Então não, Fernando, ganhou. Você merece a caixinha de cerveja. Cuida dos filhos, lava, arruma a casa, faz a janta.
2: E a mulher não quer, estufa os olhos. Tô brincando.
4: A cerveja agora é pra ziguasco.
2: 8831, Fernando, final 21, você recebeu, viu, Fernandão? Brincadeira, você ganhou. Merece. E a Adriana, do 8818, final 99. Vocês vão ganhar as duas caixinhas.
5: Vamos colocar aqui pra Adriana de novo. @ doutora Paola Suzuki.
4: Zuki.
5: Isso. Lá?
7: Igual o carro.
5: Fechou. Famoso, carro, né?
7: Mas não é da minha família, não, infelizmente.
5: É a do marido.
7: Não, também não.
2: Obrigado mais uma vez, viu? E vambora, né?
5: Sexta-feira!
2: Sextou!
5: Beba
2: com moderação e dirija com...
5: E sabe o que eu vou fazer hoje de tarde? Pilotar.
2: Pessoal do Ana Pinto?
5: Lá no Ana Pinto.
2: Pelo amor de Deus, Ana Pinto, vai fora de casa.
4: Não é ET, não. É drone.
5: Beijo a todos, até segunda-feira.
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0: lá, vamos começar nossa receita, hein? Uma pitadinha de teclado. Aí tá bom. Guitarra a gosto. É um pouquinho de baixo. Boa! Vou misturar a bateria. Agora um punhado de voz.
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0: É, nós temos a receita dos maiores hits do Brasil.

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2: 10h48 na cidade. 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
2: E aí, simbora, meu povo? Vamos que sextou. Dia 4 de setembro de 2026. Vem comigo, sou Iris Santiago. Essa é a Hora do Rango. Participe pelo nosso WhatsApp, 998-20-9450. A Rayane já tá ali mandando o áudio. Mande o seu também. Vamos começar assim, ó. Já é sexta-feira, tá ensolarada, tá quente. Mas eu desejo tudo que tem nessa música aqui, ó, com Cleiton e Romário. Chuva de bênçãos pra você. Tem Eduardo Costa também, imagina eu. Tá ali mandando o áudio, mande o seu também. Vamos começar assim, ó. Já é sexta-feira, tá ensolarada, tá quente. Mas eu desejo tudo que tem nessa música aqui, ó, com

0: Imagina eu, Eduardo Costa, fechando mais uma super sequência. Começamos com Cleiton e Romário, chuva de bênçãos. Ainda dá tempo, viu? Ainda dá tempo. O ano acabou ainda não, ainda tem muita coisa pra acontecer. Pra você que tá aí já desistindo, desiste não. Ainda dá tempo, viu? O tempo vai passar do mesmo jeito, então comece agora. Né, Rayane? Bom dia, Rayane.
1: Muito bom dia, Iris Santiago, para você e todos os ouvintes sintonizados aí na rádio. Minha querida, eu quero aproveitar que eu tô indo na chácara e eu quero pedir a música do João Neto e Cristiano, Mulher Maravilha. Quero dedicar pro meu marido Silvio, sintonizado aí na rádio. Deixar também um super beijo para ele. Sucesso sempre, cidade, dá gosto de ouvir.
0: Esse dá super abraço para você, viu? Já que você tá indo pra chácara, vamos com galera do campo? A cidade no agro, para você ficar bem informado.
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3: Com a previsão de uma safra mundial menor que a passada, atuais condições climáticas que podem ser agravadas pelo El Niño, tudo isso joga os preços do açúcar para cima por 2 dias consecutivos. Os preços subiram nas bolsas de Nova York e Londres, com a previsão de queda nos estoques mundiais de 200 mil toneladas. Queda de 1% em relação à última safra. 1% parece ser uma diferença pequena, mas vale ressaltar que a população mundial cresceu e o consumo de açúcar também. Impacto nas lavouras de cana-de-açúcar da Índia e Tailândia podem ser provocados pela passagem do El Niño nas regiões. A Europa também terá redução no volume do açúcar, porque enfrenta um verão muito forte e a perda estimada está próxima a 20%. Valdir Barbosa.
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1: 10h59.
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1: Então aumenta o som que tem Ed Brito e Samuel. Toda mulher.

0: Larga, vai! Simone Mendes, Direitos Iguais. Teve a de Brito e Samuel também, Toda Mulher. Atendemos o pedido da Rayane, Zé Neto e Cristiano, Mulher Maravilha. Venha participar você também, 998-20-9450. O Anderson tá todo animado hoje, né? Sextou e hoje tem Natanzinho lá em Perdizes, né? Óbvio que você vai. Falou isso a semana inteirinha, não é possível que você não vá. Bom show aí pra você e ótima diversão. Um ótimo sexta-feira e final de semana, tá arrasando, né? Segunda-feira com feriado, a galera que vai emendar, né? Tá tudo achando uma delícia. Bora pro comercial rapidinho, daqui a pouquinho eu tô de volta.
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0: 11:12.
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0: 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Vamos com o Bizai e Juni César, arrependi e voltava, tem gente que é assim, eita nós, corações egoístas, Leandro e Romário, Ícaro e Gilmar passando por aqui também na nossa programação. Pra você curtir a sua música, é só pedir pelo nosso WhatsApp, aproveita, 998 20 94 50.

0: que respeitar demais aqui.
1: Ô, Crujumar, pô, tamo
0: essa
1: junto.
0: Essa aqui é pra nós fazer.
1: É nóis.
0: A turma chora.
2: Chora com força.
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4: Dona Ilma mandou um áudio ali, mas ela tá completamente sem voz, tá miando só, Dona Ilma. Não vou colocar seu áudio no ar não, tá? Mas eu entendi o que você falou. Ela pediu o Vitor e Léo na linha do tempo, oferecendo pra aquela galera que ela sempre costuma oferecer. Melhoras pra você, viu, Dona Ilma? Nossa senhora, é ruim demais, tá assim. Aumenta o som e vem curtir a música, Vitor e Léo na linha do tempo.

0: gostou, faz barulho.
1: Ai, ai, ai.
2: Ai, ai, ai. Você gostou? Então faz barulho do lado aí que eu ouço do lado de cá. Eu duvido. É, eu duvido. Mas pode mandar áudio também fazendo barulho, a gente ouve daqui. Guilherme Benuto, você curtiu? Teve Vitor e Léo na linha do tempo aí pra Dona Ilma, que tá afônica hoje, nessa sexta-feira. Melhora pra você, Dona Ilma. A mesma assim, ela mandou áudio, gente. Me ama, mandou áudio. Gracinha, viu, Dona Ilma? Super abraço pra você. Teve Corações Egoístas também, Lenda e Romário, junto com Ícaro e Gilmar. E Bizai, arrependia e voltava. Dá não, né? Aguenta aí que daqui a pouquinho tem mais música pra você. A Flavinha também tá por aqui. Oi, gatinha, bom final de semana. Um abraço, uma abençoada sexta-feira, né? Abraço pra todos os ouvintes. Manda abraço pra nós aqui. Abraço dado. O Danilo, do Empório Bacana, também tá ligando, Danilo. Como assim? Fala aí comigo, o que que você quer? Manda mensagem de áudio. Tenho que conversar com você, viu? 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Vamos com o alto papo? Tem informação automobilística na cidade.
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4: O pagamento de pedágio nas estradas brasileiras está se modernizando. E agora surgiu o Free Flow, que eliminou as cabines de cobrança, substituídas por radares e câmeras instaladas no alto da estrada que detectam o seu tag do sem parar, por exemplo, ou identificam a placa do carro. No primeiro caso, o valor do pedágio vai diretamente para sua conta do sem parar. No caso da placa, o pedágio deve ser pago na rede bancária até 30 dias depois de registrado a passagem. Este sistema provocou muita controvérsia, muito pano para manga e muitos ficaram sem saber como pagar. Agora, o dono do carro pode consultar o aplicativo CNH do Brasil, que vai explicar os detalhes de como, onde e quanto pagar pelo pedágio.

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6: A Lucélia tá aqui, ô sexta-feira do Ida, doida pra ir pra casa. Aí me manda uma foto animada de uma carninha ali sendo assada com a gordurinha. Meu, um pãozinho de alho. Nossa, Lucélia, tudo de bom, né? Nesse calor, aí a gente pega uma loirinha gelada. E aí tá tudo de bom, né? Eita, nós. Vem em mim, final de sexta-feira. Ô, Fernando, bom dia, tudo bem? Ó, foi? Você ganhou a caixinha de cerveja do Comercial Aeroporto, você vai direto lá, tá? Seu nome tá lá. Deve estar lá já. Pode retirar diretamente lá no Comercial Aeroporto. 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Ô Anderson, já que hoje tem Natanzinho, você vai, já vou deixar aqui num esquenta para você, tá bom? Tem Natanzinho Lima, até quando? Nesse bloco você curte também Gustavo Lima, Bala Alojada, Zezé de Camargo, Mirosmar, Irmão da Lua, Amigo das Estrelas, vai pro José Jonas, pra Flavinha e para você que curte aí a nossa programação. Ô, bacana, não sei se é a Cuca. Ô, Lucélia, você é a Cuca? Que Cuca? Cuca de quê? Cuca de quê? Eu tô entendendo. Vocês não fazem piada interna, não, gente. Me deixa de fora, não, pelo amor de Deus. Eu vou aqui abrir o bloco musical. Vamos curtir música. Depois eu tô de volta.

0: Josmar, irmãos da Lua, irmão, né? Irmão da Lua, amigo das estrelas. Esse título é bonito, né? É bonito demais. Teve Gustavo Lima também, Bala Alojada e Natanzinho Lima, Até Quando? Ô, bacana, a Lu não é essa Lu, não, é outra Lu, tá? Aqui nós, eu tenho três Lu. É tudo Lucélia, né? E eu chamo as três de Lu. Lu. Oi, Lu. Oi, Lu. Oi, Lu. É a Lu, tá bom? Mas não é essa aí, não. E ela tá pedindo Henrique e Juliano. Ô, Lu, próximo bloco você já curte sua música, tá?
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0: Faltando 14 pro meio-dia.
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0: 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Vamos já atender o pedido da Lu? Tem Henrique e Juliano, eu escolhi evento cancelado, tá? Nesse bloco tem também Luísa Sonza, Diferentemente, Bruno e Barreto, Texana 37, meio-dia. Nós temos aí o horário obrigatório eleitoral e retornamos às 12h25.
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0: 11h59 na cidade, você curtindo aí Maiara e Maraíza, 80 nomes. Teve também Simone Mendes, Saudade Proibida, Texana 37, Diferentemente, Evento Cancelado, Henrique e Juliano. Vamos dar uma paradinha, voltamos a partir das 12h25. 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
23: ouvir. 12:25 de volta à nossa programação. Vamos com o Repórter FM pra gente ficar bem informado. Boa tarde pra você.
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26: O ministro Edson Fachin, presidente do Supremo Tribunal Federal, deu um prazo de 5 dias para que Alexandre de Moraes, André Mendonça, Andrei Rodrigues e o procurador-geral da República, Paulo Gonet, se manifestem sobre os fatos que envolvem a atual crise no Supremo. A decisão ocorre em meio ao aumento das acusações e trocas de críticas entre Moraes e Mendonça, além de questionamentos envolvendo a atuação da Polícia Federal e da Procuradoria-Geral da República. A determinação de Fachin abre espaço para que os quatro apresentem as versões antes de novos encaminhamentos no caso. O episódio amplia a atenção dentro do STF e ocorre em meio a uma série de revelações e acusações relacionadas às investigações envolvendo o ministro Alexandre de Moraes e o Banco Master. De Brasília, João Pedro Melo.
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23: 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Vamos curtir Luan Santana nesse bloco? Cantada. Pede aí a sua música também pelo nosso WhatsApp 998 20 9450.

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2: 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Vamos destacar a 3 de 94, tem Ed Brito e Samuel pra você, mulher.
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2: Toda mulher é o destaque da Trend 94. E nesse bloco você curte também Henri Freitas, Me Fala Qual Necessidade.

0: Fala, qual necessidade? Henry Freitas, fechando mais uma super sequência. Você curtiu também na Trend 94, Ed Brito e Samuel, trazendo esse clássico do nosso pagode. Toda mulher, né? Lindo demais. Vamos com o Auto Papo, tem informação automobilística na cidade. E Angélica chegando, dando seu boa tarde, Angélica. Ótima sexta-feira pra você.
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2: Muitos motoristas ainda não compreendem muito bem quais são as funções dos sistemas eletrônicos de segurança. E um deles é o airbag, a bolsa que se infla no caso de um impacto. O problema é que a maioria dos automóveis conta apenas com os airbags frontais. Aí acontece um acidente com um impacto lateral, como o carro quando capota. E aí o dono do carro reclama: mas tinha o airbag, como é que ele não se abriu e não protegeu ninguém? E a explicação é simples: o impacto foi lateral. Os airbags frontais só inflam as bolsas com impacto frontal. E outra reclamação é quando o carro sofre uma aquaplanagem e o dono reclama: mas o sistema eletrônico de estabilidade, o ESP, não resolve? Claro que não. Se os pneus estão deslizando em cima da água, como segurar o carro no asfalto?

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3: Na música de hoje tem 90-10. Maiara e Maraíza.
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0: Uma salva de palmas, Murilo Ru.
1: Valeu, Goiânia.
2: Valeu, Murilo.
1: Que delícia, tamo cara. 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
0: Que isso?
1: Moda boa, que moda boa, que moda boa.
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4: Isso é moda boa, toca aqui na cidade. Atriz demais, Bruno Rosa e Murilo Ruf. Teve Maiara e Maraísa 90-10, música que é... já tá inserida na playlist de muita gente, inclusive da Fernandinha. Vamos pro comercial rapidinho? Esse é o meu último bloco, já eu tô de volta pra me despedir.
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5: Gente, hein, vou ficando por aqui, tá? Marcos Roberto já chegou, tá na hora de eu ir. Amanhã, sábado, 3 horas da tarde, Cidade do Samba, conto com você, sua participação e companhia. Obrigada pelo dia de hoje, viu? Você fez essa sexta-feira ser mais especial ainda. Deixo vocês curtindo L Just, Calgueu e tem WS Rei Vaqueiro Displicente. Fui!
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3: A Polícia Civil de São Paulo investiga a morte do executivo Andrés Barqueiro Dembo, de 44 anos, que foi encontrado sem vida em um quarto de um hotel de luxo na zona sul da capital paulista. O homem estava hospedado no Sheraton World Trade Center. O homem era diretor comercial de uma multinacional farmacêutica com escritório nos Estados Unidos, além de sucursais no Brasil. A família entrou em contato com a polícia por falta de notícias da vítima. O Sheraton, em nota, lamentou o ocorrido e diz que está prestando todo o apoio necessário aos envolvidos e colaborando integralmente com as autoridades competentes na condução dos procedimentos. De São Paulo, repórter Yuri Cavalieri.
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13: Você já percebeu que vivendo um aperto financeiro, parece que a gente se tornou um bombeiro, que a gente só vive apagando incêndio? O problema não é exatamente se eu ganho muito ou pouco, mas o ponto está nas decisões que vivem no improviso. Planejar não é prever tudo que vai acontecer, é estar mais preparado para o que pode acontecer. Isso começa com um hábito muito simples. Antes do mês começar, decide desde agora para onde que vai o seu dinheiro, em vez de esperar tudo acontecer para só então descobrir. Quem troca o improviso pelo planejamento deixa de apenas reagir aos problemas e passa a construir soluções. Bora!
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3: 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Oi, cidade. Oi, 11. Aquele abraço. Obrigado aí pela companhia. Sou Marcos Roberto. Tô entrando no ar, hein? Temperatura máxima pra você a partir de agora até as 4. Aquele abraço. 29 graus em a temperatura. Essa sexta-feira, aumente o seu volume. Já tô na área. Eu sou Marcos Roberto. Tá no ar.

horário. Você que tá saindo de viagem agora, vá com calma, tranquilidade. É pra curtir aí o finalzão de semana prolongado. Pra você que tá chegando, seja bem-vindo. Araxá te recebe de braços abertos, hein? Então aproveite da melhor forma possível o seu final de semana prolongadaço.

0: 5 da Gosto Vi. Seu Evandro Júnior, fechando a primeira sequência. Pra você do Temperatura Máxima, cair na sua lábia. Ainda teve Solteira no Mundo, Maurício e Eduardo. Pra você que tá me acompanhando, é sexta-feira, ela chegou, hein? Então aproveita aí da melhor forma possível a sexta-feira, cidade. 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Tá afim de ir ao cinema, cinemais? 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Tá certo? 1:19.
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6: Agora 1h24, hein? A Patinha tá lá ligadinha. Alô, Patinha! Aquele abração pra você, obrigado aí pela companhia. É sexta-feira e o que nós queremos, hein? É muita saúde e paz. Então, aquele abração pra você. Boa sexta.

0: que deseja a você saúde e paz. O resto a gente corre atrás, hein? Valeu, Fatinha. Aquele abraço.
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0: 28, hein? Aquele abraço, tudo de bom pra você. Tá calor, hein? 29 graus. A temperatura tá alta. É de Brito e Samuel.

Cidade 1h35 agora em Ana Castela. Eu que não te esqueci aqui na programação da Cidade FM 94,5. Ainda teve Toda Mulher, Ed Brito e Samuel. Mandava

0: Devagar. E domingo tem jogo do Ganso, hein? Às 15 horas no estádio Fausto Alvim, hein? Vai ter o Araxá Esporte fazendo esse amistoso contra o Nova Labras. Garanta logo o seu convite pra você curtir, hein? Vai ser sábado.
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0: Ó, só confirmando pra você, o jogo do Araxá Esporte é amanhã, hein? Amanhã às 15 horas, né? No estádio Fausto Alvim, você não pode perder, hein? Araxá Esporte, né? Enfrentando aí o Nova Labras nesse amistoso, é a preparação do Ganso aí pro campeonato.
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9: Ó, por aqui você ligado nas Y6751, Rádio Estéreo Cidade FM, Araxá, Minas, 94,5. Sou Marcos Roberto, né? E vamos juntos até as 4 horas com você nesse clima legal. Ó, tá na hora da música de hoje, hein? Pra você, Badia, já eu te ouço, aguenta a mão aí. Maiara e Maraíza.
10: Existe uma teoria que se chama 90-10, onde uma pessoa tem 90% daquilo que você procura em alguém.

0: 48 em Cidade FM 94,5. Minha amiga Abadia, fala comigo. Ótima tarde. Deus te abençoe, Abadia.
1: Boa tarde, Marcos Roberto.
0: Boa tarde.
1: Deus que te abençoe.
0: Amém, nós todos.
1: Abençoa todos nós. E a todos aí da Rádio Cidade.
0: Obrigado.
1: Tô curtindo essas músicas boas, todos aí. Consideração pro Joel, pro Rafael, pra Dona Ima, pro Zete Vitinho das Galinhas, pro João Carlos, pro Carlinhos, pro Evandro, pra Milene, Ana Laura, pra Patrícia, pro Reginaldo Gomes e pro Arius. Valeu, Marcos Roberto. Uma
0: valeu,
1: boa tarde.
0: Maria.
1: E para todas suas famílias, para Cristina, pro Marcos Gabriel, para sua mãe, para todo mundo. Valeu. Tchau, tchau. Com Deus.
0: Valeu. Aquele abração para você. Que Deus te abençoe e te ilumine. Tudo de bom. Boa sexta-feira. É abração para você, pro Joel, para a família toda.

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4: Continua a tendência de baixa nos preços do café. A saca do tipo 6, bebida dura, fechou em R$ 1.633, queda de R$ 27. Tipo 7, bebida dura, R$ 1.578, baixa de R$ 29. Tipo 6, bebida riada, R$ 1.358, baixa de R$ 26. Tipo 7, bebida rio, R$ 1.096, baixa de R$ 29. No mercado futuro, com vencimento em dezembro, a saca fechou ontem valendo US$ 357,85, baixa de US$ 5,75. Informações do Centro do Comércio de Café de Minas Gerais. Repórter Estela Torres.
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1: Muito Mari obrigada. Fernandes, hein, na Cidade FM, pra você acompanhando temperatura máxima. Ainda teve Pena, que você já namora, Marcos e Belucci. 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
1: 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Agora 2:07, hein? Vamos lá para mais uma edição agora para você que tá ligado acompanhando Cidade. Após mais de 2 anos inativo, finalmente o Araxá Esporte voltará a campo amanhã, sábado, dia 6 de setembro, no estádio Fausto Alvim, às 15 horas, para disputar o primeiro jogo amistoso oficial. A equipe alvinegra, que vai estrear no Campeonato Mineiro da segunda divisão, dia 18 de setembro, fora de casa contra o time de São João del Rei, vai jogar amistosamente contra a equipe de Nova Lavras, que também irá disputar aí a segundona este ano. O amistoso, né, desse sábado será no estádio Fausto Alvim e vai ser uma oportunidade para a torcida do Ganso conhecer o elenco, a comissão técnica, dirigentes e também o estádio Fausto Alvim, que foi reformado para a disputa dos jogos do Araxá nesta temporada. Então vale a pena você conferir amanhã às 15 horas no estádio Fausto Alvim. Lembrando, né, criança até 5 anos não paga, em 2:08.
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1: Muito bem, aqui você ligado nas Y6751, Rádio Cidade FM Araxá, Minas, sempre ao seu lado, sempre em primeiro lugar. E é claro, te acompanhando aí no clima bacana, legal de sua sexta-feira. Oi, Rayane.
18: Meu querido amigo Marcos Roberto, muito boa tarde para você e todos os ouvintes sintonizados aí na rádio. Meu querido, eu quero pedir a música do Murilo Huff, Só Com Ela. Quero dedicar pro meu marido Silvio, sintonizado aí na rádio. Também deixar um super beijo para ele. Sucesso sempre, Marcos Cidade. Dá muito gosto de ouvir.
1: Valeu, aquele abração. Bom final.

0: Cidade, 12h21, hein? Daniel com Alexandre Pires. Cheguei tarde demais, fechando mais uma super sequência.
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0: Ó, agora 12h22, hein? 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Então, meu filho perdeu a carteira de identidade na Davi Henrique Silva. Ainda não, hein? Tá por aqui ainda não. Tá certo? Então quem encontrou aí a identidade do Davi Henrique Silva, deixa aqui na Rádio Cidade, por gentileza. Tá certo? 12h23, aquele abraço.
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3: Agora 12h27, hein? Aquele abraço pra você que tá ligado aqui nas Y6751 Cidade FM. Ó, lembrando mais uma vez, em cartaz aí no Cinema Shopping Boulevard Garden, Minha Melhor Amiga, na telona, uma super comédia brasileira, Homem-Aranha, Um Novo Dia. Se você tá afim de concorrer a convites, manda pra mim no WhatsApp Cidade 998209450.
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3: Vamos resolver o seu problema. Maria Faria tá ligadinha, ela quer ouvir essa aqui, ó, pra matar saudades. Bonnie Tyler, Total Eclipse of the Heart, tem 2h27.

0: 94 graus.
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cidade, 2h40 agora. Mandar um abração pra Ilma lá no Leblon, né, Ilma? Tá rouquinha, né? Melhoras pra você, tá certo? Tá lá mandando abraço pra toda a turma, pessoal do Salão dos Zex, amigas, amigos. Um abração pra você, obrigado aí pela companhia e melhoras, hein? Pode ser, ela tá muito rouquinha. 2h40,

0: volta pra Ilma lá no Leblon. Valeu, Ilma. Aquele abraço, hein? 2h45.
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0: Oi, cidade, 14 para as 3 agora.

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10h54 agora em Cidade. Marcão tá ali ligado, hein? Alô, Marco dos Reis, aquele abraço, obrigado aí pela companhia, uma ótima tarde, boa sexta-feira, tem muita gente já no preparo aí naquela contagem do tempo pra fechar aí o dia e aproveitar, né? O final de semana prolongado, hein? Pra você que tá chegando de viagem, seja bem-vindo, pra você que tá indo, vai com calma, com tranquilidade, hein?

0: 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Aquela saudadezinha do passado, em Blue Savannah, Erasure. Busquei pro Marcão, hein? Valeu, xará. Aquele abraço, obrigado aí pela companhia. Dali Cidade, 12h59.
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7: Hora em Cidade, 3 horas e 5, hein? Tá pintando menos é mais.

E amanhã tem o Araxá Esporte, hein? Fazendo a sua estreia no amistoso. Então vale a pena você acompanhar esse amistoso, né? A preparação para o campeonato do Araxá Esporte nessa nova SAF, né? Araxá enfrentando aí Nova Labras. Vai ser amanhã no estádio Fausto Alvim, às 15 horas. Garanta logo seu convite para você curtir. Vai ser bom demais, hein? Estádio Fausto Alvim vai pegar fogo nessa volta aí do Ganso, hein? O pessoal já tava com saudade. É o Araxá Esporte voltando com tudo. E é claro, né, você que é torcedor, né, tem que ir para prestigiar, né, o Araxá Esporte. 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

0: 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Ó, quem leva convites aqui para os cinemais, hein? 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E aproveitem lá, hein? Aquele abraço.
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9: A Polícia Civil de São Paulo investiga a morte do executivo Andrés Barqueiro Dembo, de 44 anos, que foi encontrado sem vida em um quarto de um hotel de luxo na zona sul da capital paulista. O homem estava hospedado no Sheraton World Trade Center. O homem era diretor comercial de uma multinacional farmacêutica com escritório nos Estados Unidos, além de sucursais no Brasil. A família entrou em contato com a polícia por falta de notícias da vítima. O Sheraton, em nota, lamentou o ocorrido e diz que está prestando todo o apoio necessário aos envolvidos e colaborando integralmente com as autoridades competentes na condução dos procedimentos. De São Paulo, repórter Yuri Cavalieri.
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1: Agora 3:15.
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5: 15:26.
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0: 3h32, hein? Tá na cidade, é bom demais. Esse é o som aí pra você do Sorriso Maroto, Ferrugem, né? E o grupo Benza Deus, Perdas e Danos. Já estamos na tampa da beirada, hein? Pra entregar no horário pro Lelê, hein? Manda um abração pro Culete. Alô, Culete, aquele abração pra você. Tá lá ligado, boa sexta-feira. Bom final de semana que tá vindo aí, hein? Aquele abraço, obrigado por tudo, hein? 3h32.
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8: O pagamento de pedágio nas estradas brasileiras está se modernizando. E agora surgiu o Free Flow, que eliminou as cabines de cobrança, substituídas por radares e câmeras instaladas no alto da estrada que detectam o seu tag do sem parar, por exemplo, ou identificam a placa do carro. No primeiro caso, o valor do pedágio vai diretamente para sua conta do sem parar. No caso da placa, o pedágio deve ser pago na rede bancária até 30 dias depois de registrado a passagem. Este sistema provocou muita controvérsia, muito pano para manga e muitos ficaram sem saber como pagar. Agora, o dono do carro pode consultar o aplicativo CNH do Brasil, que vai explicar os detalhes de como, onde e quanto pagar pelo pedágio.

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3: Ó, 3h39 é a música de hoje, Maiara e Maraíza, 90-10. Você acompanhando aí o Temperatura Máxima Cidade. Boa sexta.

tem sempre com as melhores no seu rádio, hein? As mais tocadas em todo o país, Maiara e Maraíza, 9010, hein? Pra você que tá em casa, no trabalho, é você que tá acompanhando. Culeitão hoje vai estar lá no Luciano Lemos, aliás, no Pão de Açúcar, né, Culeite? Então, um abração pra você, vai estar lá no Brabusburg, Sara Veras, Matarim 90. E aí, o Muto Culeite vai estar lá fazendo aquele show legal pra galera, é a partir das 19 horas. A turma pode ir pra lá, hein, pra curtir esse show aí, desse showman, Milton Culeite, lá no Pão de Açúcar. Vale a pena, hein? Valeu, Culeite. Aquele abraço pra você, obrigado aí pela companhia. Tá ligadinho acompanhando a programação Cidade.

0: agora. Se é a Simone Mendes, Direitos Iguais, hein? Pra você que tá acompanhando, aquele abraço, tudo de bom. Pra você em casa, no trabalho, hein? Daqui a pouquinho tem mais. Aguenta a mão aí, já já.
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0: Bom, sextou, hein? Daquele jeitinho, 3h48. E amanhã tem o Araxá Esporte, hein? 15 horas no estádio Fausto Alvim. Você não pode perder, garanta logo seu convite. Vá você, você. É pelo ganso nessa preparação, amanhã é um amistoso. Aí o Araxá vem aí com tudo, hein? Então vale a sua torcida. Daqui a pouquinho tem Leandro Silva, em 3h48.

0: temperatura alta, Lelê chegou agora. Clima lá fora tá brabo, hein, Lelê? Como é que tá o clima?
1: Marquinhos, tá quente, viu?
0: Rapaz, aqui dentro tá 31 graus. Imagino que aí fora deve tá aquela sensação de 35, 36 graus.
1: Pessoal que tá aí nas obras, pessoal que tá aí andando pelas ruas, vamos
0: tem gente
1: hidratar.
0: Que trabalha muito no pesado, né, velho?
1: Hidratar, porque viu? Realmente tá perigoso, não tá podendo brincar não, viu? O índice de infarto subiu muito. Pessoal que não se cuida aí, sedentário, só trabalha, trabalha, trabalha, trabalha.
0: E aí, ó.
1: Pois é. Aí, pois é. Aí. Abraço aí pro Romero. Romero, não, Merrão. Romero.
0: O Cabrito?
1: O Cabrito. Não, o Cabrito não, o outro.
0: O Maizena.
1: O Maizena.
0: O Maizena.
1: Ele tá lá na obra, uma galera
0: ouvindo a
1: gente
0: agora.
1: Eu passo
0: lá todo dia, mexo com ele.
1: Tá lá.
0: Ele tá lá, tranquilo.
1: É.
0: Vamos. Vai terminar não.
1: Romero é um figurona, massa demais. Amigo da gente desde infância.
0: É o Maizena.
1: É o Maizena.
0: Lá do São Geraldo, famoso, famoso mamá.
1: Trabalhou aqui com nós, né?
0: Muitos anos.
1: Gente boa demais.
0: Merrão.
1: Família toda.
0: É
1: os Talibas.
0: Talibã toda.
1: Livânia é sensacional.
0: Gente boa. Lelê, tô indo, viu? Aquele abraço pra você.
1: É, né, Danatinho?
0: Tem muita gente saindo de viagem agora também. Cuidado,
1: sim, perigo, viu, gente? Cuidado.
0: É, vai com calma, tranquilidade. Muita gente chegando também.
1: Isso.
0: Então sejam bem-vindos. Fiquem à vontade. Araxá recebe você de braços abertos.
1: Pessoal que vai pegar aí a 262, tá tendo parecida. Então muita atenção, né? Trabalhadores na pista. Cuidado, gente.
0: Vai com calma. E motorista de caminhão, vai devagar também.
1: É, esse
0: acho que é o dono.
1: Esses é muito trivido.
0: É, tem alguns que acham mesmo.
1: É uns caras muito trividos.
0: Abre, não vai, vai sim.
1: Tem muita gente boa, mas tem uns muito atrividos, esses caras aí.
0: Tem mesmo. Aquele abraço.
1: Eu não tenho medo, não. Eu não sou o Diogo, não.
0: Casco.
1: Não, eu não.
0: Bicho bem.
1: Eu não sou o Diogo, não, hein? É fria. Mexe com nenhum DJ, não, hein?
0: Aquele abraço, Lelê. Bom trabalho.
1: Aqui.

0: isso é só o suco do funk, o verdadeiro funk black. Top! No Choose, com nada mais, nada menos que Ike Wink. Cara, que top, 1984, pra matar a saudade. Dá um abraço aqui pro Romero. Romero, Rafael, grande mãezena, tá ligado por aqui? E a rapaziada que tá na obra, curtindo a boa.
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1: Hora certa, 4:08.
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0: de setembro de 2026. Bora lá falar com a rapaziada. Grande Merrão, Romero, Rafael, o nosso querido O Maisena. Top das galáxias, falar também com o Pacata, toda essa galera massa que tá aí, é claro, na obra, curtindo a cidade. Fala aí, Merrão.
1: Grande Leandro Silva, meu considerado.
0: Ah, moleque.
1: O melhor dos melhores, o best.
0: Que isso.
1: Te fala, estamos aqui na obra nessa lua cheia.
0: Sim.
1: Manda um abraço pra turma aí.
0: Sim, quem tá aí?
1: Tá eu, Humbertinho.
0: Sim.
1: Nenzinho, Miltinho, Gianzinho.
0: Ah.
1: Tá o Porca também.
0: O Porca.
1: Todo mundo que não escuta. Aquele abraço chegado.
0: Meu
1: Pacato pediu pra você mandar aquela pedrada pra ele.
0: Então, o Pacato vai ser...
1: O Pacato
0: ser...
1: mesmo, que ele é antigo.
0: Sim, o pai da matéria.
1: O grande Pacato.
0: O break dance, o percussor do break dance em Araxá, o cara que trouxe o break diretamente das telas do Brooklyn, Estados Unidos, para Araxá. Já tem essa aqui, Romerão, ó. Fighting Any Cannibals, o 1982 com She's Drive Me Crazy.

0: abraço aqui pro Elvis Presley Mix, o Homens das 7.777 Muchachas. Esse é o cara, o homem das 7.777 Muchachas.
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7.777 muchachas. Alô, Paulinho, Paulinho Cossiel, tá ligado por aqui? Abraço pra galera no bairro Manuel Nunes, da cidade de Patrocínio, lá em Bueno Brandão, entre Monte Carmelo e Ira.

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5: O trigo interrompe uma sequência de aumentos no mercado internacional. Depois de subir 21% na Bolsa de Chicago somente no mês de agosto, bastou o presidente da Rússia dizer que pode haver um acordo de paz com a Ucrânia para os preços do trigo começarem a cair. A guerra entre Rússia e Ucrânia já passa de 4 anos, provocando vários bloqueios de navios de carga no Mar Negro. E com essa possibilidade de paz entre os dois países, anunciada pelo presidente russo Vladimir Putin, o trigo pode voltar a circular para o Ocidente, favorecendo até o Brasil. Os moinhos brasileiros já previam aumentos no preço da farinha e, consequentemente, novos valores para as massas, pães e bolos. O mercado do milho seguiu a queda do trigo, enquanto a soja se mantém alta no mercado internacional e no interno aqui no Brasil. Valdir Barbosa.
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18: O ministro Edson Fachin, presidente do Supremo Tribunal Federal, deu um prazo de 5 dias para que Alexandre de Moraes, André Mendonça, Andrei Rodrigues e o procurador-geral da República, Paulo Gonet, se manifestem sobre os fatos que envolvem a atual crise no Supremo. A decisão ocorre em meio ao aumento das acusações e trocas de críticas entre Moraes e Mendonça, além de questionamentos envolvendo a atuação da Polícia Federal e da Procuradoria-Geral da República. A determinação de Fachin abre espaço para que os quatro apresentem as versões antes de novos encaminhamentos no caso. O episódio amplia a atenção dentro do STF e ocorre em meio a uma série de revelações e acusações relacionadas às investigações envolvendo o ministro Alexandre de Moraes e o Banco Master. De Brasília, João Pedro Melo.
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15: 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Deixa eu dar um abraço aqui pro Luiz Antônio, tá ligado aqui na Melhor e Mais. Ele que tava na 452, né? Ele sempre me manda mensagem da 452. Era 5:04 quando ele mandou essa mensagem. Vamos ouvir aqui.
16: Ô, meu grande amigo Leandro.
15: Fala, Silva, meu parceiro.
16: Tarde, meu. Como é que você tá?
15: Bom demais.
16: Manda aquele alôzão pra nós aí, manda um flashback.
15: Um flashback
16: aí, cara. Começou a enrolar ali.
15: Fretback. Doidão e morreu.
16: Tá ficando doido. Meu Deus. Nós curtir aqui nessa 452 pra entrar hoje.
15: Fantasia.
16: Tem um braço daqui a pouco. Eu fui lá.
15: Ah, moleque.
16: Tá dando a Valera lá que daqui a pouco eu tô chegando.
15: Ah,
16: hoje é sexta-feira, hein, cara.
15: Realmente
16: tomar
15: você.
16: Tomar aquela geladinha.
15: Realmente você não tá normal.
16: Top de linha. Forte abraço.
15: Você realmente.
16: Fica com Deus.
15: Abraço, meu irmão. Realmente você não está normal, você está sendo influenciado pela energia 94. Está ficando louco.
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22: Muitos motoristas ainda não compreendem muito bem quais são as funções dos sistemas eletrônicos de segurança. E um deles é o airbag, a bolsa que se infla no caso de um impacto. O problema é que a maioria dos automóveis conta apenas com os airbags frontais. Aí acontece um acidente com um impacto lateral, como o carro quando capota. E aí o dono do carro reclama: mas tinha o airbag, como é que ele não se abriu e não protegeu ninguém? E a explicação é simples: o impacto foi lateral. Os airbags frontais só inflam as bolsas com impacto frontal. E outra reclamação é quando o carro sofre uma aquaplanagem e o dono reclama: mas o sistema eletrônico de estabilidade, o ESP, não resolve? Claro que não. Se os pneus estão deslizando em cima da água, como segurar o carro no asfalto?

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aí, meu. Ele vai comprar um cigarro aí, entendeu? Ele é parente do Dercinho. Por isso que ele toca, a gente tá tocando essa música aí. Pra ajudar esse cara.

0: Março, ouvinte de 94. Você, tudo beleza?
1: Tá tudo bem?
0: Vamos pra cá, melhorar a posição da Alice. Estamos na João Paulo II, quase aqui no trevo do posto comboio José Ananias de Aguiar, mais precisamente no que, meu mega mix? Não tem

0: Tenha boa tarde, Barbosa.
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2: grande
0: do vinho
2: e
0: do
2: vinil.
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11: Hora certa, 6:01, boa noite.
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3: Muito bem, senhoras e senhores, de volta ao vivo Adalto, o Rafael.
4: Voltamos, meu amigo Leandro Silva, que sucesso! A nossa roleta não para, viu? Ao lado dele, que durante muito tempo comandou as manhãs da nossa antiga Rádio Cidade AM, Edinho Mil. Boa noite, meu querido.
5: Boa noite, gente, que bacana tá isso aqui, hein?
4: Muito bom, Edinho.
5: Show de bola, bacana demais, Adalto.
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5: 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E é da nossa cidade, não é isso?
4: Valorizar, né, Jim?
5: Valorizar a nossa cidade, é isso aí.
4: Oh, prazer ver você, viu?
5: Prazerão foi nosso, um abraço a toda a galera aí da Rádio Cidade, um abraço aos ouvintes aí que tá sempre fiel aí com a Rádio Cidade, tá bom?
4: Esse é o Edinho Mil aqui na 94. 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
6: É a minha idade.
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3: Top das Galáxias, Adalto ou Rafael?

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40. Esse que descia sempre aí, a capital do Bang Bang. Tá acontecendo pra você, claro, no Camel Mega Mix. A Blitz da 94 com Adalto, o Rafael, top das galáxias. Já já, mais informações pra você, diretamente aí do Camel Mega Mix da João Paulo II, que completa os seus 21 anos. Top! Por aqui, continua.

0: 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Daqui a pouquinho a gente volta com Marcelinho do Brasil, Ederson de Souza, é o Pitico Pinico, como é que chama o rapaz? Esqueci o nome dele.
1: Tratante.
0: Essa é tua, hã?
1: Tratante.
0: Vem cá, babozinho, você não falou nada hoje, vem cá. Hoje morcegou demais, babozinho. Hoje você morcegou legal, né, Vitor? Você vai querer seu cachê, não?
2: Trabalhando bastante desde as 6 da manhã, Dalton. Uhum. Eu mereço uma pausa na voz, né, cara? Uhum. É, realmente movimentando aqui o nosso pit stop, né, Dalton? E tem esse conteúdo aí bacana. Ó, era 10 vales compras de R$50. Só tem um agora. Entendeu? Fora os brindes aqui que saíram, né? Bonés, garrafinha, que mais? Bolsa térmica. E sexta-feira que vem já tá agendado mais um pit stop aqui no Camel Mega Mix, mesmo horário. Beleza?
0: Confirmadíssimo, então. Daqui a pouquinho eu volto, então, dentro do Cidade Futebol Clube, encerrando o nosso Pit Stop 94. Você, Leandro Silva, eu agradeço pelo apoio e pela logística. E eu volto já.

0: Anjos da Lei. Hã? Você lembra dessa, né? Osmar Júnior. Osmar, e o meu pastel, hein, cara, que eu ganhei? Nada, né? Isso já tava previsto, né, Osmar?
1: Não, eu achei que hoje ia sair, mas parece que...
0: Não, ele tem o quinto dia próprio dele. O quinto dia útil dele é diferente do Brasil nacional. Você entendeu isso aí, Osmar? Sinceramente, eu não entendi essa.
1: Empolou o bigode.
0: Hã? Você entendeu isso aí, Osmar?
1: É, complicou.
0: Pois é, cara.
1: Esfarinhou o pastel.
0: Complicado. Vai apostar, né? Complicado, né? Paga não, viu? Pelo que eu tô vendo aí. Pelo que eu tô vendo, Marcelinho, paga não.
2: Que beleza, meu grande amigo Leandro Silva, dos maiores locutores da história de Araxá e região. Começou em 1962. Ô, Leandro, não te pagou até hoje?
0: Não, nem vai pagar.
2: Ele deu sorte que sexta-feira...
0: Eu fui esse tipo aí.
2: Ele deu sorte que sexta-feira ele não estava aqui e eu ia apostar galho e cruzeiro.
0: Será que vai sair emburradinho igual outro dia saiu emburrado aí?
2: Ele deu sorte.
0: Parece que outro dia saiu correndo emburrado igual menino de mal.
2: Sabe beleza, quem nós vamos receber hoje no programa?
0: Quem?
2: Fornazier, jogador do Araxá Esporte, e Thiago Gago. Os dois jogadores. Amanhã tem jogo, hein? Meu Deus do céu.
0: O time tá voando.
2: Então, imperdível o programa. Já já, Cidade Esporte Clube, ele, Leandro Silva, Energia 94.
0: Muito bem, já já tem a rapaziada, os rapazes alegres, com a companhia de um rapaz feliz, do bigodinho cor de

0: 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O horário da Voz do Brasil foi remanejado de 19 horas para as 20 horas.
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0: o ingresso aí na sua casa, no conforto da sua casa, onde você estiver, tem um link. Beleza, hein? Minha entrada agora, a canção tá enjoada, meus amigos. É isso mesmo. E amanhã vamos falar também do Campeonato Brasileiro de Futebol. Mais uma rodada do Campeonato Brasileiro. O Mengão tá chegando, hein? O Mengão agora tá com um ponto atrás do Palmeiras. Vamos falar tudo e mais um pouco, porque eu vou convocar ele. Ele tá chegando. Vem pra cá, meu grande amigo.
1: Elimar.
0: Pecuê. Boa noite, Pecuê.
2: Boa noite, Marcelinho do Brasil, Ederson de Souza, grande Osmar.
1: Boa noite.
2: Nosso dia, Leandro Silva aqui, né? Fornazier e Thiago Gago, e todos os ouvintes da 94,5, ligadinho no programa hoje, Marcelinho.
0: Que beleza. O Cruzeiro, como é que vai? Tá triste? O pessoal tá tristão em lá, porque hoje ganha em casa, né?
2: Não tá muito triste, não, né?
0: Tá não? Férias. Depois da lambada que tomaram aí do Galão da Massa, como é que é? Você vai conversar comigo ou você vai ficar conversando no WhatsApp? Se você quiser, não, vai lá de fora pra você conversar no WhatsApp. Vamos convocar ele tá chegando, o Galão da Massa. Esse fim de semana também tem um confronto difícil. Vamos apostar aqui com... Falar nisso, o
1: Salgado... Eu lembro, eu não tava presente.
0: Tem outra aposta também, 3 salgados e uma coca aqui pra nós, viu?
1: Eu lembro dessa
0: aposta. Nós apostamos, sim. Eu achei que... Boa noite, meu grande amigo.
2: Osmar.
0: Boa noite, Osmar.
1: Boa noite, Marcelinho, nossa grande audiência 94.5, aos amigos presentes aqui no estúdio. E vamos, a expectativa tá a mil. É o amistoso, preparatório, e a galera vai cair em peso lá no Faustalvinho amanhã.
0: Que beleza, tá animado, Osmar?
1: Demais da conta.
0: Você tem que ver a correria da turma lá.
1: Saudade de ver o Ganso em campo.
0: Tem que ver a correria da turma lá, é brincadeira, né? Deixa eu convocar ele tá chegando. Ele que tá trabalhando desde 5 horas da manhã, não para o homem, já tava no Balacast. Vem pra cá, meu grande amigo.
3: Sou Joe.
0: Boa noite, Ederson de Souza, Tamanduá Bandeira. Decinho.
3: Salve, boa noite, Boi Bumbá, o boizinho de Caldas Novas, né? Um abraço pra toda a família de Cidade Esporte Clube. Vamos que vamos, mais um episódio aqui do nosso, eu ia falar Balaquete, acabei de sair de lá, né? Do nosso Cidade Esporte Clube. Vamos que vamos, muita coisa bacana. Ansioso, viu, Marcelinho? Eu vou te falar que chegou o dia do Ganso pisar no nosso gramado. Esses meninos estão aí voando baixo, estão dando tudo de si, a gente está acompanhando de perto lá, a gente está vendo, né, essa turma aí avançando cada dia mais, cada dia melhor. É um prazer estar junto com essa galera. Hoje, na dia 4 de setembro, Marcelinho, vamos passar para... Eu tenho uma expectativa boa das datas comemorativas.
0: Datas sazonais.
3: O Elimar pediu para falar as datas sazonais.
0: Hoje vai quebrar, você acha?
3: Eu acho. Não. Hoje é dia do quê, Elimar Piqui? Sem lei, viu? Sem pensar demais.
2: Datas comemorativas. Dia da lei, Eusébio de Queiroz. Dia do serventuário. Dia do serventuário. Bacana esse cara, hein? Dia Nacional de Odontologista.
3: De quem?
2: Odontologista.
3: De quem?
2: Odontologista. E Dia Mundial de Saúde Sexual. Dia Mundial do Taekwondo, rapaz. Bacana isso aí.
0: Que beleza, hein? Que beleza.
2: Fechou aqui.
0: Como é que tá a sua saúde sexual?
2: Graças a Deus, boa demais, hein?
0: Eu imagino.
2: E hora vira festa.
0: Eu imagino, tá parecendo aqueles gatinhos surrados.
3: Mas quando usa, tá uma beleza.
0: É isso mesmo, meus amigos. Hoje estamos recebendo dois grandes jogadores que com certeza...
3: Eu vou confidenciar aqui rapidinho. Aqui, só entre nós. O Piqui que me contou do Thiago Gago.
0: O que que ele contou?
3: Ele é fã do Thiago Gago.
2: Eu acompanhava ela.
3: Ele ficava falando assim, rapaz, o Gago vem.
0: O dia que você chegou, ele falou assim, o Thiago Gago é bom, viu?
2: Eu vi, porque assim, eu não sei se pode falar dessa. Eu acompanhava lá na emissora de lá, nas Sete Colinas. E eu via muito o jogo dele, cara. Então, assim, a gente vai acompanhando, vai vendo o atleta, o desenvolvimento dele, no volância ali. O treino,
0: volância? Meteu um volância pro peito? 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Opa. Fábio Brostel, Ricardo Pante, Eduardo.
3: Vovô? Todo mundo esperando ver se um dos dois quebra, né?
0: É isso aí, né? Então vamos começando o programa, Decinho. Vamos convocar os dois aí, meu grande amigo. Vamos começar pelo Fornazier de Araxá.
3: Não, mas não vai ter chute no placar hoje, não? Pessoal, só pelo WhatsApp?
0: Então vamos.
3: Vamos só o Ganso?
0: Ou Galo e Cruzeiro também?
3: Não, que Galo e Cruzeiro? Ninguém quer saber de Galo e Cruzeiro, não, rapaz.
0: Então vamos Araxá. Araxá
2: Esporte.
0: Araxá. e Nova Lavras. Nós vamos fazer o seguinte, o brinde vai ser especial, nós vamos arrumar um brinde aqui, viu, Dercim? Eu te falo que vai ser especial.
3: Vai ser.
0: Vai ser especial, o brinde, né, porque eu tô conversando com três empresas aí, né? Suelias tem.
3: Suelias viu o Marcelinho lá hoje no estádio, escondeu.
0: Por falar nisso, Dercinho, amanhã, transmissão ao vivo pela Rádio Cidade, nós temos um companheiro que vai fazer o jogo com a gente, que é brincadeira, viu? Já nós vamos falar.
3: Vamos, surpresa.
0: Surpresa. Fornazier, um prazer receber você aqui, você agora jogando, defendendo as cores do Ganso mais uma vez, né? Você que rodou aí.
3: Eu vou intrometer de novo.
0: Pode falar, Dercinho.
3: É um cara que me surpreendeu também pela humildade. Não conversava com ele, não trocava ideia, né, Marcelinho? E a gente comentou até no carro a humildade do Fornazier, né? Isso. De estar sempre com a gente ali, cumprimentando.
0: Thiago também cumprimentando a gente sempre, né? É isso que faz aí, porque.
3: A humildade.
0: O atleta, né, não é só diferenciado dentro do campo, né, Dercinho? Eu acho que fora do campo também faz a diferença. Prazer receber meu grande amigo Fornazier.
4: Boa noite a todos, boa noite à bancada, boa noite aos ouvintes. É um prazer estar aqui falando com vocês. Já tem um tempinho já que tô devendo vir aqui, que a gente tava falando lá hoje lá, mas vai ser um prazer falar de futebol aqui com vocês.
0: Aí o chute no placar, Araxá e Nova Lavras, 998-29-450. 998-29-450 pelo WhatsApp e 362-60 em quantos, Osmar?
1: 60-30.
0: 60 em quantos, Osmar?
1: 60-30.
0: 62-60-30 pelo telefone. Thiago Gago.
3: Ah, não, pera aí. Para tudo.
0: Para tudo.
3: Porque... Parou? O chefe falou, a água parou, né?
0: O que aconteceu?
3: O chute no placar. Uma camisa do Ganso de brinde.
0: Tá brincando?
3: Olha, aí, rapaz.
0: Chefe falou, acabou. Uma camisa do Ganso. Eu falei que tinha
3: brinde especial. Mais que especial, né?
0: Uma camisa do Ganso, né? Vai ser o chute no placar, esse primeiro jogão de bola. Thiago Gago, é um prazer receber você aqui. O Thiago Gago, que no coletivo, né, Dercinho? Eu acho que foi no penúltimo coletivo. Foi. Ficou 1-0, né? Para o time que o Thiago Gago estava jogando. A gente não sabe se é titular ou reserva, né? Mas ele fez um golaço na linha de fundo. É um prazer receber você aqui, meu grande amigo Thiago Gago, que vai jogar muita bola pelo Araxá Esporte.
5: Boa noite à bancada aí, boa noite aos ouvintes, né? Tamo aí, se Deus quiser, esse ano vamos buscar o acesso para o Araxá Esporte.
0: Que beleza. Tem ouvinte já, Dercinho?
3: Tem ouvinte na linha.
0: Então a camisa do Araxá Esporte, Dercinho? Eu não posso participar não, Dercinho, pra eu ganhar mais uma?
3: Pode.
0: Posso participar não?
3: O Zé Pidão, né?
0: valeu demais. É o Diogão, Dercinho?
1: Na linha, não.
0: Não, que
3: é a camisa. O Diogo,
0: muito obrigado, né? O Diogo tá fazendo a diferença, sem dúvida, no Araxá Esporte. As coisas estão diferentes lá, não estão, Dercinho?
3: Então, Marcelinho, e o cara consegue trabalhar tanto quanto ou mais do que a gente de lá.
0: É.
3: Preocupado, é. Tá pronto isso, vamos lá, turma, já resolveu isso.
0: Ele sabe mais das coisas que vão acontecer no jogo do que a gente aqui, viu, Dercinho? E eu vou te falar um negócio, eu nunca vi tanta gente trabalhando na véspera de um jogo, viu, Dercinho? Lá no Faustão.
3: Marcelinho, e o jogo acontece assim, né?
0: Com certeza.
3: Felizmente ou infelizmente, não sei dizer certamente, porque é a data do jogo, é amanhã, e realmente, na hora que chega cerveja, chega ingresso, é o pessoal querendo comprar ingresso, é o pessoal, né, uma lista da turma, tem a parte da PAI, né, a parte beneficente, o pessoal tá indo lá, tá acompanhando o jogo junto com a gente, é aquele mundo velho de coisa ali, o Edivaldo ainda acabando de apertar as tarraquetas ali, né, o gramado aqui, passa pinto gramado lá, banco de reserva. Ô, tanta gente, novidade também.
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3: O Sidão, eu postei no meu stories, o Sidão me mandou um print. Acabei de comprar o ingresso.
2: Fala, Pico. Tem uma pergunta aqui, Marcelinho. O Robson está aqui. Boa noite. Vai vender ingresso amanhã no Falsão V ou será só pelo aplicativo?
0: Vai ser os dois, né? Vão ser os dois. Você quer comprar lá também?
3: Às vezes a pessoa tem dificuldade de usar o aplicativo ainda. Vai ter pessoas instruindo, se precisar, né? Até fazendo a venda.
0: Que beleza.
2: E ele inteira aqui. Ah. E as camisas amanhã? Vão ver, você está vendendo lá?
0: Isso aí já nós vamos, né, já pegar essa informação. Tem ouvinte, não tá ainda assim?
3: Tem ouvinte.
0: Tem ouvinte na linha, o telefone não para. Logo,
3: já caiu.
0: Se vocês quiserem fazer pergunta para Fornazier e Thiago, Fornazier e Thiago, agora vocês ficam à vontade. Né, como é que está o time? Né, nós acompanhamos aí alguns jogos treinos, eu acho que o jogo contra o Berlândia.
3: Eu vou segurar as ligações, participações, placar somente no WhatsApp pra gente fazer a resenha,
0: Capão. Isso, aqui. Se você, agora, hoje é só pelo WhatsApp, viu, gente? 998-20-9450, né, o jogo contra o Berlândia, o jogo treino.
3: Valendo uma camisa do Ganso, hein, gente?
0: É Araxá e Nova Lavras, é o chute no placar. Fornazier, fala pra gente como é que tá a preparação, como é que você que já é um jogador, você já é experiente no futebol, principalmente aqui, fala pra gente, passa o que você está achando do grupo, esse grupo que foi montado, da comissão técnica e tudo mais, Fornazier.
4: Cara, é um grupo muito bom, né? Igual a comissão sempre fala, todo mundo foi escolhido a dedo, né? O Diogo também fala isso. Então é um grupo muito unido, um grupo muito bom de trabalhar, um grupo que almeja coisas muito grandes na competição. E você até falou do jogo do Berlândia, foi uma surpresa muito boa para nós, né? A gente pegou dois jogos amistosos, um com o sub-20 lá de Uberaba e um com o time amador. Dá uma diferença, e a gente foi para um coletivo lá contra o Berlândia com um time muito bem preparado, um time de Série C agora, que acabou de subir da Série D. Então foi um desafio muito importante para a nossa caminhada, né? A gente saiu com resultado positivo lá, mas não quer dizer nada. A gente tem que parabenizar todo mundo pela vitória lá, tudo, mas o que é importante mesmo é na competição. O que a gente colocou em prática lá tem que colocar na competição também. Eu tenho certeza que a gente vai fazer isso.
0: O Fornazier, eu acho que Araxá inteiro já conhece, né, o jeito que ele joga. É um jogador coringa, né, que joga pelo meio, joga pela lateral, né, um grande jogador. Agora, Thiago Gago, fala um pouquinho das suas características. Você que, né, no coletivo você fez um golaço, né, um gol muito bonito. Você que é aquele volante que gosta de atacar, gosta de pisar na área. Fala um pouquinho das suas características, para que o torcedor do Araxá já te conheça aqui no programa Cidade Esporte Clube, Thiago.
5: É sim, sou aquele volante que tem a pegada, entrega, raça, vontade, nunca vai faltar. E sou aquele jogador que sempre pisa na área, né? Se tiver oportunidade, vou fazer o gol e vou correr pra torcida aí pra festejar, né?
0: E sua história, né? Fala pra gente de onde que você é, né? Tudo mais, sua família, se tem filhos, esposa. Fala pra gente aí, né, a sua história, de onde que você já jogou. Fornazier, muita gente já conhece aqui em Araxá, já é figurinha carimbada aqui na nossa cidade. Os times que você já passou, né, de onde que você é. Fala pra gente um pouquinho de você, Thiago.
5: Sou da Paraíba, do interior lá de Monteiro. Já passei já em alguns clubes já. Uberaba, City London, Galo Maringá, onde eu tive o acesso, que fica bem invicto da segunda divisão. Já passei já no VF4, já passei no FEMAR, já passei no Porto Caruaru, já passei no 3. Minha base foi no...
3: Você tem 50 anos.
5: Oh, não, cara, pô. Isso?
0: Você tá quantos anos, Thiago?
5: Tô com 22.
0: 22
5: anos. Mas isso aí...
3: Viajou mais que eu.
5: Só, velho, que isso aí que eu falei, alguns clubes aí foi base. Aí no Sport de Recife passei um ano lá também.
0: Ué, ainda tem mais? Eu achei que era na vida inteira. Os que eu falei é só base, mas eu passei também no Esporte Recife. Você tava no Uberaba, né?
5: Uhum, aí tava agora no América, que joguei a primeira divisão, aí o Copa do Brasil profissional, tava com o Marcinho lá. Aí tamo aí na luta, né?
0: Que beleza, um homem joga, né, ô Fornazier? Quem vai ver lá amanhã vai ver a raça do homem, né? Osmar, quer? Fica à vontade aí, Osmar.
1: Quero perguntar a vocês, como é que tá o relacionamento com o técnico? Ele é exigente, é mais tranquilo? Como que tá com o Fábio Broster?
0: Com a comissão inteira, né?
5: A comissão é os caras sempre que tá apoiando a gente. A cobrança sempre tem que ter no elenco, sim, no grupo, claro. A gente tem que ter. Ele sempre vê quando tá errado, chama pra conversar, pergunta o que tá acontecendo, pra saber o motivo da gente, né? Uhum. E, tipo, a nossa idade, a gente é que nem um filho pra eles. A gente também escuta eles, a gente, claro, também tem nossas opiniões de falar pra ele, e cada um se entende.
0: E eles têm essa abertura com vocês,
5: tem,
0: escutar,
5: sim,
0: vocês?
5: Tem, sim. Como a gente tem, principalmente com eles, né?
0: E você estava falando de educação, né, Dessim? O Fábio, todos lá, o Ricardo, a turma toda lá da comissão técnica, a gente chega lá, todo mundo faz questão de cumprimentar a gente. Né? E a união, né, Fornazier? A união tá assim, a gente sente isso, né? No treinamento de ontem, né, o Márcio Chagas, preparador, passando brincadeiras e recreativas, né, para fazer o aquecimento, né? O ambiente...
3: Tem hora do sério, né, Marcelinho? Mas tem hora também de trazer os jogadores junto, né?
0: O ambiente, a união tá diferente, não tá, Fornazier?
4: Ah, eu acho que o ambiente de trabalho é o principal, né? Porque é onde a gente tá todo dia e é o nosso ganha-pão ali, né? Ou a gente sempre fala ali que o nosso ambiente a gente tem que ser favorável, né? Não pode ter energia negativa, nada disso. Ó, porque tem dias que a gente vai estar mal, isso é, a gente é seres humanos, mas a gente tem que sempre levantar o astral da pessoa, chamar, vamos embora, que a gente consegue, e é todo mundo junto. Não adianta eu me destacar e o Gago ficar pra trás. A gente tem que remar tudo na mesma coordenada pra gente conseguir o mesmo objetivo.
3: E é bom, das coisas que o Fábio também aplica, é vocês conversarem um com o outro também, principalmente dentro de campo, cobrar, chamar a responsabilidade, né, apoiar, isso é muito importante, né?
4: É muito importante, acho que a comunicação no futebol é muito importante, a gente com a comissão, nós com o elenco todo, que é, eu acho que é o principal, porque é uma via de mão dupla, né? A gente precisa deles, eles precisam da gente. Então a gente faz da melhor forma possível para ficar tranquilo. Eles cobram a gente vê a melhor forma possível. Ó, dá para fazer isso, dá para fazer aquilo. A gente encaixa no jeito que fica legal para todo mundo, que é a melhor maneira de se trabalhar.
3: O Marcelinho começou com a trajetória, né, do Gago, agora e a sua. Conta pro pessoal, a gente sabe, muita gente já te conhece, já mas te conheço, claro. Tem gente conhecendo agora com também. Certeza,
4: né? Eu comecei até aqui no Dínamo, no Dínamo Sub-15 aqui, aí depois eu fui, que era MDH, hoje é o Betim, que tá na primeira do Mineiro, aí fiquei no Betim, fui pro Valério, Ipatinga, Uberaba,
3: Timão,
4: Ceilândia, Guarani de Divinópolis, Araxá em 2021 e agora também, é um time bom aí.
0: No Araxá você tinha quantos anos?
4: Tinha 18, tinha acabado de fazer 18 anos.
0: Agora mais experiente, né? Já passou aí pelo futebol mineiro, né? Isso vai te ajudar muito, né,
4: Fábio? Ah, bastante, né? Outra cabeça, outra maturidade ali. A gente tava até falando do Renatinho, os meninos que estão ali. Era igual eles, tudo olha com o olho assim.
5: Como é que é, acontece, né? E outra, pode falar?
0: Pô, claro, ué.
5: Pode. Bati na bundinha dele esse ano. Lá em Uberaba.
0: É sério?
5: Não, empatamos lá 2-2 e bati na bundinha dele lá. Em Uberaba.
0: Agora explica isso aí.
4: Aqui, não, jamais. Aqui.
3: O que agora vamos saber. O que é bater na
0: bundinha? O que é bater na bundinha?
5: Ganhei dele, né?
3: Ah, ganhar. Que susto, rapaz.
0: Isso aí é a gíria do futebol, né? A gente tá brincando, mas é a gíria do futebol, né? Bateu na bundinha.
3: Se fala isso mesmo,
4: aí teve uma sorte lá em Uberaba, que foi um 2-1 lá, mas em casa lá os homens
0: estavam. Você tá no Guarani?
4: Tá no Guarani. 2-1 em Uberaba, perdendo na volta, mas na primeiro jogo, 2-2, eles assim, bufando lá, assim, acaba o jogo, porque eles estavam com um a menos lá, mas acabou 2-2. Mas ganhou essa, agora nós vamos conquistar as coisas juntos.
3: Vocês conversavam já antes?
0: É isso que eu ia perguntar. Vocês já tinham essa amizade ou vocês conheceram agora?
5: Só em jogo mesmo, a gente batia a boca e tal, mas de jogo. Aí agora amizade, nós.
3: Agora tá assim, irmão. Tá grudadinho.
5: Só vai lá no quarto.
0: Agora o Fonazinha também tá batendo a bundinha, ou não? Que beleza, esse é o clima, gente, esse é o clima nos treinamentos, esse é o clima dos jogadores, entre os jogadores do Araxá Esporte e são assim, acho que são quase...
3: Não confunde não, né?
0: Ninguém batendo a bundinha não.
3: Não é isso não, o que é fora de campo e quando eles estão fazendo coletivo entre eles, que o pau quebra.
0: Nossa senhora, Badia.
3: Né? Deu a pita ali, a bola rolou, acabou essa amizade aí, né?
0: E a comissão técnica trabalha, né? A gente vê os treinamentos, cada dia tem um treinamento diferente e isso é importante. Nós até brincamos aqui, né, Dessim? O pessoal de Patos lá ficou com raiva do Fábio. Ah, o Fábio, ele não dá treino, ele não trabalha. E nós estamos vendo uma coisa completamente diferente, né? Porque nos todos os treinos que eu já fui até hoje, é um trabalho, né? Uma metodologia atrás da outra, né, Vanessa?
4: Cada dia é um treino específico para aquilo que ele quer buscar no nosso time, né? Então, tem dia que é marcação, pressão, baixa linha... Aí a gente sofre, viu? Nossa senhora, aquele calorão de 3 horas da tarde no campo do Vila. É triste,
5: tem
4: viu?
5: Tem dia, tipo hoje foi bola parada, ontem foi mais um ajuste de linha pra balançar o time ficar compactado, entendeu? Pra não tomar bola por dentro, entendeu?
3: E uma coisa que eu entendi porque que eu não fui jogador, né? Que eu jogava pra caramba, né?
0: Você jogava mesmo, assim, se deixasse era o dia inteiro.
3: Agora, não, eu começo com algumas táticas lá, né? Não pode fazer isso, pode fazer. Eu não entendi nada, rapaz. Então eu falei assim, você está entendendo? Tá bom, deixa o pau quebrar.
0: Lembrando, chute no placar, valendo uma camisa do Ganso, hein, gente? Uma camisa do Araxá Esporte, Araxá e Nova Lavras, é um jogo só pra você chutar e você tentar acertar, e eu quero ver aquele estádio amanhã, já depois do intervalo nós vamos dizer amanhã, vamos fazer a transmissão ao vivo pela Rádio Cidade, tem um convidado especial que vai fazer a reportagem de campo, ele já trabalhou na Globo, já trabalhou aqui na Rádio Cidade.
3: Olha, já foi meu parceiro,
0: já foi aqui, parceiro.
3: Transmissão.
0: Com certeza, né? O Fonazinha, Thiago Gago, né? Nós estamos aí com quase 30 jogadores e a coisa bacana que eu tô vendo é que quase 2 jogadores por posição, brigando por posição, né?
3: Então, o Diogo falou ontem aqui que não tem vaga garantida, não. Né?
0: Nós
3: temos 30 aí no nível lá em cima.
0: Tem posição, o ataque, se tiver 3 vagas, tem 6 jogadores de alto nível correndo.
3: Rápidos, né?
0: E buscando a titularidade, né?
4: É, eu acho que um time que almeja coisas grandes na temporada que vai jogar, tem que ter um elenco qualificado. Eu acho que o elenco qualificado mostra as opções, né? A gente tem que ter opção, porque tem muito time que a gente joga aí, às vezes você tem 14, 15 ali que consegue jogar, um elenco mais chucro assim, menor, vamos dizer, mas um elenco igual o nosso, qualificado, com 30 jogadores, tem que correr, viu? Porque senão a água só passa uma vez batida ali, então tem que, quem tiver oportunidade,
3: pode perder a chance, não.
4: Exatamente. Quem que tá começando a ter a oportunidade de começar jogando, não quer dizer titular, reserva, acho que futebol, as coisas mudam muito rápido, é um lance ali, você pode resolver, no outro jogo você tem a oportunidade, e aí vai do seu profissional, você manter aquilo ali, do trabalho do dia a dia, o que você faz no treino, você faz no jogo, você só replica ali, então acho que é muito importante ter um elenco como a gente tá tendo, 30 jogadores, 2, 3 por posições ali, pra brigar, pra disputar, pra jogar, porque todo mundo veio aqui pra jogar, ninguém veio aqui a passeio na cidade de Araxá, não, a gente veio pra trabalhar, então isso é o principal objetivo.
0: E tem esse negócio, Gago, por exemplo, a gente escuta muito, né, Picuí, Osmar, a gente que é do jornalismo, até torcedor, fala assim, o fulano não tá correndo, porque não tá, tem uma sombra, né? Aí chegou a sombra, agora vai começar a correr. Correndo, tem isso, claro, no futebol mesmo? Às vezes o cara tá confortável na posição, porque não tem um reserva à altura, e quando chega ele começa a correr mais?
5: Muitas vezes tem, mas isso aí pra mim não ligo, não. A gente é igual o Fernando falou, o nosso elenco é recheado, tem muita peça boa, que a gente sabe que quando um sair vai manter o alto nível, e outra, a briga da gente no grupo tá sendo leal, ninguém desrespeitando ninguém, uma briga boa, saudável, todo mundo todo dia conversa, brinca, entendeu? E é isso aí, a gente tá no caminho certo pra buscar o acesso pra o Araxá.
1: E essa questão que a gente tá falando de ter 30 jogadores é muito importante, porque agora com 5 substituições são praticamente 16 que vão jogar. E nesse calorão de 3 da tarde, eu acho que o Fábio não vai aliviar, não. Deve trocar pra manter o time na pegada forte, né? Então tem que estar todo mundo no ponto de bala, porque
0: com calorão certeza, tá. Com certeza. Tá, né? Ainda mais o horário, né? 3 horas da tarde, a lua tá brava. Mas
3: escapamos de uma também, né? Que jogar com o Funorte lá nesse calorão, nossa, nessa nossa época, seria ainda bem que eles estão vindo aqui, né?
0: Com certeza, né? E você já conhece os times adversários? Você tem informações aí, jogadores, né? Na nossa chave, tem algum time que vocês acham que tá montando um elenco melhor do que o outro, né? Pra vocês falar pro torcedor?
4: Assim, a gente conhece alguns jogadores de outras equipes. Eu estive ano passado no Paracatu, então sei como que é o trabalho lá da diretoria, do clube lá. É um trabalho honesto também, igual do Araxá. É um time bom também, que acho que 2, 3 anos já tá brigando pra subir. Ficou, acho que, em terceiro lugar nos últimos 2
0: boa
4: anos.
0: Boa estrutura, né?
4: Exatamente. Então,
3: tem aqui em Rosa ali, né, pra ajudar.
4: Exatamente. A prefeitura lá ajuda bastante também. Então, acho que eu conheço mais da nossa chave mesmo, é mais o Paracatu, assim. Tem alguns conhecidos que jogaram comigo no Funorte, algum time assim, mas eu acho que vem pra brigar mesmo, muito forte também, como o Araxá. Acho que todos os times vão brigar, mas o Paracatu também é um time que tem bem, já investindo bastante.
0: Então é o primeiro jogo aqui em casa, hein?
3: Eu falei, eu acho que já é o teste pra cardíaco, Marcelinho. O
0: que é isso? Você conhece algum time, assim, você tem informação, Thiago? Você...
5: Eu só informação do Paracatu, quem tava lá era o Mateuzinho, que tava no Mamoré, que eu joguei contra ele, e o Buiú, o Pontes, sabe quem é o Buiú, né? Ele foi lá pro Novo, pro Novo Esporte.
0: Então,
5: só isso.
0: Mas assim, vamos ao rápido intervalo, na volta eu quero que vocês falam da estrutura, né? Porque a gente tá escutando aí que a estrutura do Araxá Esporte é de primeira divisão. Comida, vestiário, né? Tudo, a estrutura, né? Que eu vou te falar a verdade, eu acho que eu nunca vi uma estrutura dessa no Araxá Esporte.
3: Eu nunca vi. Eu acho que eu nunca vi.
0: Eu acho que o time que subiu para a primeira divisão tinha uma estrutura boa, né? Sim. Também, né? Com o pessoal, mas assim.
3: Mas tinha. O Diogo tá levando isso sozinho. É,
0: isso que eu tô falando. Eu nunca vi.
3: Tem parceiro, sim, agora tá chegando, o pessoal tá voltando a acreditar no Araxá Esporte, né? A própria Bem Brasil é uma patrocinadora master, tá acreditando, mas o Fornazier foi muito feliz na fala dele, do Paracatu tem ajuda da prefeitura, né? Ajuda pesada da prefeitura, tem ajuda, né? Da Kim Ross, que é a da extrai ouro, né?
0: Isso, de
3: ouro lá em Paracatu.
0: É assim, naquele ano que nós fomos lá fazer o jogo, o secretário de esporte falou que a prefeitura deu R$700 mil para o clube. R$700 mil dessa.
3: É muito dindinho.
0: que é isso? Então já até o Fornazier que jogou aqui em 2021.
3: Marcelinho patrocinou.
0: Patrocinou. É até o Fornazier, né? Assim, sem, né? Menosprezar ninguém. A comparação, eu quero que vocês falem da estrutura, porque vocês podem participar do chute no placar pelo WhatsApp 998209450. Chute no placar, valendo uma camisa do Araxá Esporte. É Araxá e Nova Lavra.

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5: Beleza, que beleza, voltando com o programa Cidade Esporte Clube. Ô Thiago, ontem eu dormi preocupado, né? No treino.
6: Vai chegar mais 4 ainda?
5: É, informações aqui que vai chegar mais 4 da Série D, hein? Tivemos informações aqui, vão chegar mais 4 jogadores aí da Série D.
6: Eu imagino
5: que o Fábio Mineiro vai mandar pra nós, né? Thiago Agon, nós ficamos preocupados, né, Decinho? Você, não sei se você saiu com o pé um pouco inchado, conta pra gente se você tá pronto pra jogar, vai fazer os testes, porque você viu o departamento médico do Galo, rapaz, o Everson jogou com o pé quebrado.
7: Infiltração, né?
5: Fratura no pé, né, ele até agradeceu. Thiago, fala pra gente como é que tá a sua situação, Thiago. O torcedor do Araxá vai ver você
6: vestindo. O Piqui vai ver você vestindo aquela...
7: Expectativa tá boa demais.
8: Inchou o pé um pouco, né? Aí eu fiz gelo, aí tratei hoje, aí tratei a tarde de novo.
5: Dá um abraço pro Carlão, né? Pro Gabriel.
8: Pros caras da física que sempre tá lá dando a moral, sempre com a gente, né? Aí eu vou amanhã de manhã tratar de novo, tomar remédio e ver como é que eu tô. Mas se Deus quiser, eu acho que eu consigo sim ir pro jogo, se Deus permitir.
5: Que beleza, né? Porque joga muito, né? O Fanazier. O homem é uma vontade danada, né? Uma coisa também bacana, né, que nós reparamos, pode com a vontade.
7: O Gago é o companheiro do Beira. Você sabe por que eu não acompanhei você no Guarani? Ah. Porque eu não gosto do Guarani.
6: É mesmo, cara?
7: Não gosto do Guarani de Lopes.
5: Não gosto, né?
7: Não gosto.
5: Rival.
7: Cara. Eu tenho uma raiva daquele time.
5: Uberaba também é rival.
7: Não, nosso, mano,
5: né?
7: Uberaba.
5: O Berlândia eu tô gostando, que tá prestando jogador para achar, né? Tá fazendo
7: aí a parceria. E tem muito amigo lá, tem até amigo no Nacional lá, o Nesnerhal. nome do cara.
5: Como é que chama?
7: Nenes Hall.
5: Ai!
7: Gente boa demais.
5: Presidente. Como é que chama?
7: Pra lá.
5: Não, só, como é que o jogador...
7: Nenes Hall. Ah, tá. É lá de Uberaba, Nacional de Uberaba. Gente boa demais.
5: E seu pai tá acompanhando a gente, hein? É, manda um abraço pra ele aí, ué.
9: Aí, um abraço pro meu pai, pra minha mãe, pra minha namorada, tá todo mundo assistindo aí. Um abração.
5: Que beleza, tá aí, né? Então, é, já já. Ô, gente, amanhã nós vamos fazer a transmissão do jogo ao vivo pela Rádio Cidade 94.5. E nós temos uma pessoa mais do que especial que vai fazer a transmissão com a gente como repórter de campo. Ele que é um cara ímpar, entende muito de bola. O problema dele é que é palmeirense, né? Mas
10: é tranquilo.
5: Não tem problema não, né? Meu melhor amigo, Palmeiras do que Flamengo. Já tá no ponto da bala aí, Decinho? Meu grande amigo Rafael Rios, é um prazer trabalhar ao seu lado amanhã, você que também é um ícone aí do jornalismo esportivo, né? Aqui na Rádio Cidade e também pela TV Integração, o jornalismo geral. Boa noite, meu grande amigo, você estará com a gente amanhã na transmissão, é um prazer imenso trabalhar ao seu lado, Rafael.
11: Fala, Marcelinho, fala, Decim, prazer é meu, obrigado pelo convite. Amanhã a gente está em campo, né? Nesse jogão do Ganso, esse reencontro com a torcida, e vai ser um prazer levar as informações, estar na beira do campo, fazer o que eu gosto, né? Trabalhar com futebol, que é uma maravilha. Então, ó, saudações a todos. O Alvinegro mais querido está voltando. E a gente desde já deseja muita sorte a todos nesse novo projeto aí. Um abraço e até amanhã no Fausto Alvim, pelo mais querido do interior, de volta em campo. Um abraço.
5: Que beleza. Thiago, é um grande, competente vereador que nós temos na nossa cidade, né? Ele trabalhou muito aí, trabalhou na TV Integração, né? Que é afiliada da Globo aqui, e trabalhou aqui na Rádio Cidade também, manja demais de bola. E amanhã, Decinho, hora que eu falei pra você, né, Decinho, você, a satisfação sua, né, foi top, né?
6: O Rafael é um amigo, né? O Rafa Grelos, né? O grande amigo, desde a época de AM 1170, Rádio Cidade, né? A gente viu a evolução do Rafael, depois, né, TV Integração, Rede Globo, participando de grandes eventos, né, grandes transmissões da Globo. Inclusive, se eu não me engano, eu tenho um vídeo dele no campo, naquele jogo do Araxá e Atlético. Sim, lá na Independência.
10: Sport TV.
6: Né, que o Rafael cobriu. Eu vou ver se eu acho essa foto, viu, Rafa? Você estava cobrindo o jogo. Então, depois disso, vereador, um dos vereadores mais votados, né, novamente, o segundo mandato decolando aí,
5: presidente,
6: né,
5: da Câmara.
6: Presidente, né, da Câmara. Então, realmente, o Rafael é um case de sucesso, um cara bacana demais, que a gente tem esse. A gente gosta tanto, e eu não acreditei quando falou que ia, né, voltar ali. Falou assim: não, vou sim, né? Vou voltar com vocês aí no repórter de campo. Então, eu acho uma função tão bonita, eu falo que o Marcelinho faz essa função muito bem, né, que tá ali na beira do campo, passando tudo ali, o que tá acontecendo no banco de reservas, né, aquela resenha que tá ali em campo ali, o que tá quente ali, né, dentro do campo. O Marcelinho quase apanhou uma vez do árbitro.
5: Eu já fui expulso como repórter de campo.
6: Já, sim, Marcelinho ainda trabalha demais. É. Mas, Rafael, obrigado, cara, obrigado por você estar com a gente presente em mais essa jornada esportiva aqui pela Rádio Cidade, agora 94,5. Valeu, valeu mesmo.
5: Que beleza, continue participando. 998209450, chute no placar. Araxá e Nova Lavras amanhã às 15 horas, meus amigos, minhas amigas. Chegou a hora, né, da gente dar a resposta do torcedor. Muita gente cobrando na rua, 2 anos. Ô, Marcelinho, o Araxá tem que voltar. Eu falo cobrando da gente porque a gente trabalha no jornalismo esportivo, né, Picuí?
7: E outro, Marcelinho, muita gente criticava, né? Achava que isso era um tiro no pé, né?
5: Com certeza.
6: Tinham dado o Araxá morto, né? Morto. O Ganso morto. Falava, né?
5: Então,
6: até que ressuscitaram o nosso Ganso.
5: Até que chegou o Diogo, né? E em conta disso, vamos falar da estrutura, né? Que vocês estão percebendo, a estrutura. Eu vou te falar um negócio, eu almocei lá 3 vezes, meu
7: de
5: amigo.
7: De novo, Marcelo? Você errando?
5: Eu almocei lá 3 vezes,
6: Marcelo,
5: já.
6: Marcelo,
5: eu
6: falei assim, Marcelo, ninguém que você vai lá. Tô pensando em meio dia.
5: Todo dia meio dia eu ligo pro Eduardo, como é que é? Já chegado do treino? Como é que é? Já pode chegar aí? Então, fala dessa estrutura, você principalmente, Fornazier, que esteve aqui em 2021 e hoje, né, 2026, essa grande estrutura que o Araxá Esporte tem.
9: Assim, 2021 eu não tinha conhecimento ainda no futebol profissional, foi minha primeira oportunidade. Tenho que agradecer muito aquela gestão que estava, que me deu a oportunidade. Até mesmo foi o Dudu Araxá que me ajudou bastante naquela época, que era o Luizinho diretor, tinha amizade. O falecido Zé Humberto me deu a oportunidade. É totalmente diferente, eu falo, cara. É pessoas novas agora no clube, na frente do clube, então pensamentos diferentes. Então a estrutura lá tá. Vocês estão acompanhando lá, tanto que o estádio ficou bonito, pintado, o campo tá sendo refeito, vamos falar, porque o campo tava muito ruim, tava acabado, vestiário tudo novo, banheiro tudo novo, alojamento tudo novo, cama, pessoal lá, todo mundo, e a alimentação lá é piada. Falei a primeira semana com o Diogo, mandei, falei, Diogo, a alimentação aqui pra mim é a melhor de todos os clubes que eu passei, eu posso falar com convicção que é a melhor.
10: Beleza.
9: De verdade mesmo, é, não, variedade, eu qualidade.
8: Quatro refeições no dia.
9: São cinco, né?
8: Cinco dias.
6: É café, almoço, lanche da tarde, janta e ceia, né?
8: E ceia. Faz. Tem muito clube que a pessoa vai que é só café, almoço e janta.
5: Minha refeição é 4 vezes no dia, imagina isso. Rapaz,
7: ainda bem que sou atleta, né? Aí tem como queimar essa caloria. Já pensou? Nós ia virar uma bolinha, né?
5: Ô, Thiago, e você fala dessa estrutura, né? Você conhecia Araxá, o time Araxá Esporte. Fala um pouquinho dessa estrutura, né, que estão sendo passadas pra vocês aí, né, em relação a tudo. Faz um resumo aí pra gente, Thiago.
8: Eu vim conhecer quando tava jogando Módulo 2 pelo Uberaba, que o Marcelo Araxá falou comigo. Aí eu também se interessei no projeto. E gratidão e muito obrigado ao Diego aí por ele dar essa oportunidade, né?
5: E a estrutura tá boa.
8: Muito boa. Não tem nem o que reclamar.
5: Qual que é a pegada lá no prato? Lá? Agora vocês vão soltar tudo pra gente aqui. Qual que é o que mais come lá? Aqui fala assim, isso. Que é isso, meu filho? Não, eu tô falando.
6: Ele já tá ali, já. Olha
9: aqui, ó. Esse aqui, ó.
5: Aqui é a serra.
9: Que dia foi? É quarta-feira. Sentei lá pra almoçar lá. Pra desse tamanho. Falei, Thiago? Ele, não, corri muito. Falei, parabéns, viu? Porque o Márcio falou, pra correr é um gatinho, mas pra comer o leão, viu?
5: O Márcio que falou isso? Pode falar no microfone aí.
8: Ele, o Márcio, o Pará e o Renan, que é o Baixola. Meu Deus, esses caras são muito traíra. Muito traíra, muito.
5: A pegada sua lá na alimentação
8: Só que naquele dia lá na quarta-feira a gente correu bastante, aí teve que dar uma pegadinha a mais, né?
10: Compensar.
5: Quarto dia então, Rodazinha.
9: Não, se for pelo tanto que ele come, nossa senhora, ele tá correndo atrás de leão.
5: Tem um mais enjoado lá, não vou comer isso não, porque isso engorda.
10: Quer vingar.
8: O Bernardo, meu quarto. Peixe, ele não come o peixe, que peixe. Fino.
5: Que é mais que
7: fino?
5: Que é mais que eu não come?
8: Não, o que eu vi foi as duas vezes que teve, três vezes que teve peixe lá, ele não comeu, que ele falou que ele fica meio inchado e tal.
5: Ele fica como?
8: Meio inchado e tal. Não, é porque ele fica fazendo lá.
5: E qual que é o mais estiloso lá? O mais estiloso, que vocês falam assim,
7: que gosta de passar uns cremes,
5: meteu uma roupa aí, pai?
6: Você viu? Fala assim, é lindo.
5: É lindo.
6: Muito bonito.
5: Não, lindo que a gente tá falando assim.
7: Bem apresentado ali.
5: O que mete o estilo lá, que vocês falam, opa, isso é time grande, hein, pai?
9: Aí que toda hora passa creme pra ir treinar, pra deitar, sai do quarto, passa creme de novo, perfume, cabelo.
5: O cabelinho que fez
9: é feio o cabelo, hein? Nossa! Ainda bem que ele tirou aqui as tranças
6: aí,
9: dele.
6: Aí ele fala, ó.
7: É lindo.
9: Não é feio demais.
5: É o Kaique.
9: Kaique, ó.
5: E o menos estiloso? Você fala assim, pai, onde você vai com essa roupa?
7: Tá batendo na negra.
5: Tiririca.
8: O Pará. Eu falo a ele, ele é meu amigo, é de quarto e tal. Eu falo a ele, Pará, quando você for se arrumar, irmão, passar pra gente sair e tal, dar uma volta. Liga a luz, pô.
7: Liga a luz.
8: Com a luz apagada. Short ligado. Ele pronto, ele vai saber o que o Augustinho carrega quando ele sai.
6: A grande família.
5: Ai, meu Deus do céu. E o mais enjoado? O que não para de falar? O mais enjoado fala. Não, não,
9: aqui, aqui. Nossa senhora, do meu lado, aqui, ó. Nossa, é o tempo inteiro. Na van, todo mundo quietinho. É ele. Refeitório,
5: O mais engraçado também.
9: É o mais bobo também. Se eu aparecer, dá vontade de rir aqui.
7: E o da resenha? Quem é o do mais.
9: Não muda muita coisa.
5: E o mais feio? Você fala, nossa.
8: Não tem como. Não, é dois votos. É dois votos. É o Bernardo.
5: É o Bernardo também?
8: Quer ver a foto aqui?
5: Meu Deus do céu.
8: E monstrinho.
7: Monstrinho?
5: E o mais. E o mais temático, o sistemático,
12: caladão, seja,
5: que por exemplo, caladão.
6: Eu tô achando fechado. Que vocês não entram hoje na concentração.
5: Lá, vocês não entram lá, não. E o mais caladão, mais, né? O mais assim. Que vocês falam assim, opa, aquele ali não pode brincar, não, que hoje não tá. Hoje é também. Um Júnior Alonso da vida, né?
6: Quem não vai mudar? Quem que é o xerifão lá, o sério mesmo?
5: É o sério, o que.
6: Que puxa a orelha,
5: não,
6: mesmo.
5: Não, se você ali. Falar que eu sei, nós vamos te mandar embora.
7: Aí você não entra lá, né? Não,
8: é porque o ambiente lá que a gente tá é muito bom, todo mundo tem amizade, todo mundo resenha, todo mundo brinca entre si.
5: Não, mas tem um mais temático. Não é falar mal, é falar assim, aquele mais sério que vocês têm que puxar, vocês têm que fazer ele rir, por exemplo.
9: Ah, não, acho que o Vinícius Goleiro.
5: Vinícius Goleiro
9: é mais sério. Vinícius não é bom de dar sorriso, não. É da resenha, conversa, mas não é aquele.
6: Mas goleiro tem que ter cara de bravo.
5: Normalmente o goleiro é todo. O goleiro e zagueiro normalmente
7: mas,
5: é mais fechado.
7: Assim, não, eu acompanhei uns treinos sim. Mas dentro de campo ele é falado?
9: Não, cara. Sim, mas eu falo assim, ele é mais na dele, mais centrado na dele, não é muito da zoeira assim.
8: Aí quando ele chega, ele fica lá sentado do lado do meu quarto, até eu vou lá brincar com ele. Aí eu chamo ele de goleiro, ele, goleiro não, jogador. Eu chamo de Vini. Aí eu fico resenhando com ele toda hora assim.
5: Que beleza. Estamos aí com a resenha Fornazier e Thiago Gago, né, pra vocês acompanharem aí com a gente. Gente, amanhã, 15 horas. Vamos lotar aquele Fausto Alvim, vamos mostrar força, né? Você já conhecia a fama da torcida?
8: Conhecia.
5: Já alguém já te falou alguma coisa nesse sentido, Thiago?
8: Antes de eu vir, eu conhecia já que a torcida aqui era apaixonada e que ia lotar mesmo.
5: Agora, eu não, é um apelido que eu não entendo. Thiago Gago, por causa
6: você
5: de quê?
6: Você não quer assim?
7: Porque você não fez raiva nele, rapaz.
5: Por quê?
7: O Fornazinha falou, hein?
5: Por quê? Por quê?
9: Manda falar socorro.
5: Fala socorro aí pra gente.
8: Socorro. É porque, tipo assim, eu tenho a língua que ela é...
5: Língua. Agora gaguejou.
8: Ela é travada. Tipo assim, pra não fazer a cirurgia. Aí só faz cirurgia, mas eu tenho medo. É só um cortinho, só
6: não, mas se soltar só a língua, não é pergunta.
5: Deixa só a língua presa mesmo.
8: É melhor.
5: Rápido intervalo, Dessinho.
6: Vamos.
5: Rápido intervalo, já a gente volta. 998-29-9450. Chute no placar. É o WhatsApp pra você, valendo uma camisa do Ganso. Araxá e Nova Lavras, amanhã, às 15 horas, no Estádio Municipal. Fausto, acho que eu vou chegar lá meio-dia.
6: Em homenagem ao Augustinho Carrara.

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0: Nossa, que beleza, Dercinho. YouTube, 1.610 pessoas assistindo.
1: Vocês estão devendo alguém, gente?
0: Estava
1: ficando procurando vocês aí.
0: Tem alguns recadinhos aí, ô Picuí, tem alguns recadinhos da turma aí pra gente passar?
2: Marcelinho, deixa eu dar o
3: Tem que ir subindo correr, Marcelinho.
0: Pode falar, vai falando aí pra
3: gente. Fornecer o Cafu Albino. Nosso craque lateral direito tá sumido da pelada, do Pedrinho. Fabiano é um super da Copa. Bacana, hein, rapaz?
4: Fabiano, parceiro nosso, que quando eu vinha de férias aqui, de vez em quando, jogava uma pelada lá na Filomena, pelada às 7 lá na quinta-feira.
3: Ah, tá.
0: Que beleza, a pelada você não pode jogar mais, né? Nós estamos aí. Não chama Fornazeira pra pelada, não?
4: Não, jamais, não.
0: Tem que subir o ganso, gente. Pelo amor de Deus.
4: Jamais.
2: Ô Marcinho.
0: Pode ler aí.
2: Marcinho, boa noite, Marcelinho, deixa o gato quieto. Quer ir?
3: Marcelinho Nordestino tá aqui, ó. Boa noite, Marcelinho. Deixa o gato quieto.
0: Que beleza, tem mais.
1: Ô, Marcelinho, não, rapidinho, tem uma participação. Nobre aqui, o nosso querido William Tatá tá acompanhando a gente, né, tá fazendo as fotos lá no Ibiá tem base. Ele entrou no carro, ligou sua televisãozinha do carro e tá acompanhando a gente. Gosta ou não gosta?
0: Ô, Dercinho, qual que é o mais chato aqui da rádio?
1: É o Tardelli.
0: Qual que é o mais feio?
1: É o Tardelli.
0: Qual que é o Agostinho Carrara?
1: É o Tardelli.
0: Um abraço, meu grande amigo.
1: Ele falou assim, ó, arruma um lugar pro meu carro lá amanhã, hein? Vou só pra fazer as fotos.
0: Opa!
1: Aí, Tatá, agora o time tá completo.
0: E nós estávamos preocupados, né, Dercinho? Nossa, será que o Tardelli vai fazer? Aí as fotos vão ser top.
1: É um cara que eu admiro muito, viu, Tatá? Faz falta aqui no ganso. Né, volta, acaba de fazer as fotos aí, volta pra cá. Tamo junto misturado, viu, irmão?
0: É, o Tardelli faz um trabalho diferenciado aqui. Ô, Dercinho, vamos já começando a pegar a palavra dos nossos participantes aqui do WhatsApp. Né? Já você vai ler mais participações aí, né? O trem tá bombando ali, Dercinho.
1: Ah, que é isso? Falando, rapaz.
0: Dercinho, a gente podia trazer o Fonazinho e o Thiago Agu,
1: acho programa, que podia, né, substituir nós dois, né, Marcelinho? Eles pensam de cá e...
0: Com certeza.
1: Vamos para as participações?
0: Vamos. Deixa eu colocar aqui. Chute no placar,
1: o som no estúdio aqui para a turma acompanhar também.
0: Que beleza.
1: Vamos lá, participação da Angélica. Boa noite, Júlio Iraides.
0: Júlio.
5: Boa noite, turma da cidade. Aqui é o Júlio Marcos Neuma. O Araxá vai ganhar de 2-0. Cidade da Gostovi.
1: Aê. Vamos ver se tem alguém que vai falar que é contra, Marcelinho.
0: Se falar.
3: Eu acho que não tem, não.
0: Se falar, a gente xinga.
1: Vai xingar. Meio caro o ingresso para ser amistoso, mas vamos lá. Hugo de Leon, 3-1 para o Araxá. Hugo, não achei caro, não, para ser bem sincero, porque já é um jogo que você precisa de borderô. Você tem que pagar o borderô, arbitragem, é um sistema já para testar o próximo passo pro Araxá Esporte. E você já é idoso, Hugo, você paga meia.
3: E veio um fiscal da Federação Mineira também. Vai ser
0: jogo amistoso, mas jogo, né, top.
1: São times que estão, o Nova Lavras está na mesma divisão com o Araxá. Pode ser até, quem sabe, enfrentar, né? Se passar da chave de lá, o Araxá vai passar daqui, né? Pode se enfrentar.
0: Gente, o pessoal pagando lá.
1: Hugo, tô brincando, você não é idoso, não. Você é da minha idade. Quase idoso.
0: O povo pagando lá no Galo e Cruzeiro 220 conto, 240, 280. É que é
1: isso. E a hora de nós, torcedores, ajudar o Araxá Esporte. Sabe, eu vou até confidenciar um desabafo do Rodrigo, investigador. Ele tava lá, ele falou assim que ofereceu, né, pra ele, falou assim,

0: você vem na hora do jogo, tal, você pode ficar aqui com a gente. Eu falei assim, não, eu vou comprar ingresso. Opa. Como todo mundo, vou vir aqui pra coberta, mas vou comprar ingresso pra mim e pra minha família.
1: Com certeza.
0: Isso é ajudar, eu acho que isso faz parte de cada um, essa também, né, pra gente, eu acho que é um jeitinho de você voltar essa grande coisa, essa grandiosa coisa que foi feita para o Araxá Esporte.
1: A estrutura tá bacana demais. O torcedor que pagar 40, o torcedor que pagar 20, o torcedor que pagar 10. Meia, 10, o torcedor que pagar 20, né, da meia, da 40, vai. Nós vamos nos orgulhar do time que vai jogar, da comissão técnica, do estádio, o jeito que tá, catracas novas. Vai ser, gente.
0: Valorizar o trabalho.
1: Com certeza. Podem pagar, que eu tenho certeza que vocês vão pagar de novo no jogo contra o Paracatu.
0: E pra ganhar esse jogo a gente vai precisar muito da torcida, viu? Nossa, abra os olhos aí, turma. Meio cara, eu já falei isso aqui. 3-1, você anotou o placar dele?
1: Já anotei, assim, o Davi.
0: Davi.
1: Esse é o Davi, não é?
0: 2-0 para o Araxá, Marcelinho.
1: Esse é o Davi.
0: É o Davi.
1: É o Davi,
0: Marcelinho. Davi sabe tudo aqui, ele que deixa a gente sempre a par.
1: É, ele que é o nosso investigador.
0: Ele que falou
1: investigador e o Davi investigador.
0: Davi investigador.
1: Esse aí é uma resenha. Você conhece o Flávio Nanã?
0: Ele é irmão do Tataco.
2: Você conhece ele, sim? Ô, Marcelinho, boa noite, beleza? Avisa aí que a Jovem Gans vai estar lá em peso, hein? Avisa aí a turma aí.
0: Ô, Marcelinho, e tem também o Bolão, né? A confidência do Bolão pra você. Que vendeu mais de 300 camisas pra Jovem Gans, né?
1: Como é que é, assim?
0: Mais de 300 camisas vendidas, Jovem Gans?
1: Jovem Gans, 300. Eu conversei com o Clisma hoje, também vendeu todas as camisas da Pavilhão. Né? Então, assim, gente, o clima tá. O clima tá outro, a estrutura tá outra, o clima tá outro, a atmosfera tá outra. O único problema aqui é o Thiago Gago, né? Que vem queimar o filme aí do Araxá, mas.
0: Jamais.
1: Brincadeira,
0: jamais.
1: Thiago.
0: Acima de 60 vai pagar meia? É 60, né?
1: É.
0: 60? 60 de idade.
1: Acho que é 60, né? Assim,
0: ou é 65?
1: 64?
0: 60?
1: É
0: 60?
1: 65?
0: 64?
1: 64.
0: Você falou que é
1: 62? O Flávio
0: Nanã,
1: então, não participou do...
0: Não, só o cornetor. Boa noite, vai ter venda de ingresso na hora do jogo?
1: Geraldo. Vai sim, Geraldo.
0: Esse aqui, quem é? É o Paulo César.
1: Paulo César Morim.
0: Boa noite, pergunta pra eles se eles têm noção que a torcida do Araxá está esperando 3 anos por isso. Amanhã vamos encher o estádio, a cidade está junto com eles. Pra cima deles, Ganso. Vocês têm essa noção?
3: Ah, eu tenho, né? Eu estive lá em 2012, Araxá e Patinga. Em 2013 eu tive Araxá e Cruzeiro, Araxá e América. Então já vi aquele falso alvim ali. Encher mesmo, ferver mesmo. E eu era um deles ali, doidinho ali.
0: Você já imaginou que seria a sua hora agora? Um dia você ia estar nesse...
3: Assim, era um sonho, né? Mas a gente, quando a gente é novo, a gente sonhar pequeno e sonhar grande, ter o mesmo trabalho. Então eu sonhava grande. E hoje eu tô aqui realizando um sonho de estar defendendo o time da minha cidade, o time que eu vi crescer. Então é diferente, né? Porque eu lembro, 2012, era... Estudava na escola à tarde, 9 horas da noite, era tarde, né?
1: Pulava o muro da escola, né?
3: Nada.
1: Não, mas eu vou estudar não, pai, eu vou jogar bola. Né?
3: Meu pai deixava faltar nem ferrando.
0: Isso é só o seu exemplo.
3: Então é gratificante demais hoje estar representando o Araxá. Tive em 2021, mas hoje vou estar jogando, graças a Deus, vou ter essa oportunidade novamente e é incrível.
0: A família ali na torcida.
3: Ah, é bom demais, nossa senhora.
1: Teve um recado aí, né?
3: Meu pai mandou colocar aí no placar 5-1 Araxá.
1: Fabiano, né?
3: Isso aí.
1: Fabiano, vou pro pai aqui, ó.
3: Isso aí.
1: 5-1 para o Araxá Esporte, né? Os livros do Foranzinho era branquinho, né? Nem mexia. As bolas, tudo rebentado. As bolas de futebol. As bolas de futebol. As bolas de futebol. Peraí que vocês... Você tem essa noção, Thiago?
4: Tenho sim, tenho essa noção sim já. Ouvi falar já que a torcida vai lotar, que espera muito. Se Deus quiser, vamos fazer uma boa partida e vencer, né? E outra, Fornazier, que é da cidade, tem identidade, né? Ele conhece mais do que eu e tem mais emoções para falar do que eu, né?
1: Que beleza. Tá aí, mais participação desse.
0: Romero Dunguinha, 2-0 para o Araxá.
1: Ô Dunga, seu pastel já tá aqui, viu? Já pode vir pegar o
0: tá aqui?
1: Tá aqui não, o pastel tá o vale. Né? Já pode vir pegar o valinho aí.
0: Leandro Vilela.
5: Boa noite, galera. O Muxim por cá, mano. Tô na cidade, hein? Positivo. Prestigiar o Gansão doido. Vamos subir, Gans. Meu placa é 3-1. Positivo.
0: Positivo.
1: Que beleza.
0: Igor Leonardo.
6: Aô, Desi. Boa noite.
0: Boa noite.
6: Aô, Marcelinho Brasil.
7: Tem que ter um elenco qualificado.
6: Fornazeí, quanto Thiago Gago aí, eu conheço o futebol deles, acompanhei o futebol deles lá em Uberaba. A passagem de Fornazeí por lá, jogou muita bola. E o Thiago, ano passado, pelo Beraba Esporte, não subiu pro detalhe, viu, cara? Erro da diretoria lá, mas o melhor jogador pra mim, talvez o terceiro melhor do campeonato inteiro, foi o Thiago Gago. E o melhor do Beraba Esporte. Igor Marcineiro aqui, um grande abraço pra vocês.
1: Ó, meu resultado aí é Araxá Esporte amanhã, 3-1.
6: Em cima do Lavras aí.
1: É, o Igor tá enrolado lá na concentração hoje, né? Fala, responde o Igor aí, Thiago.
8: Igor, muito obrigado por ter acompanhado a gente. É isso aí, né? Estamos aqui, não subimos lá no Beraba, agora vamos subir aqui no Araxá, se Deus quiser, né? Muito obrigado aí pelas palavras e tamo junto.
1: Responde ele também, que ele falou de você, né, Valência?
3: Muito obrigado aí, Igor, por estar acompanhando a gente. E se Deus quiser, esse ano vai ser ano de vitórias pro nosso Gans.
0: Que beleza. E é massa, né, cara? O pessoal, igual o Pequi falando que acompanha. O Igor, né, falando que não é só o futebol que a gente vê na televisão.
1: Não.
0: Né, o pessoal acompanhando aí realmente a nata, né, do futebol. E eu acho muito bacana.
1: E foi quando. E
9: dá prazer, assim, da gente ver quando o cara se destaca num clube. Igual ele destacou no Beraba. Se ele fazer a metade que ele tá fazendo aqui, se Deus quiser, vai fazer, rapaz, Araxá ano que vem, tá bom.
1: Não, vai fazer a metade, vai fazer o dobro.
9: O dobro,
1: para com isso. Joga muito. O que ele fazia lá, ele tem que fazer o dobro.
0: A metade você faz do meio pra trás?
1: É. Ah, credo. De Deus, ele tem que fazer o dobro aqui pra gente.
0: Aí, ele aí, Marcelinho, olha o Rambim.
10: Boa noite, Marcelinho. Boa noite pra vocês, todo mundo aí.
1: Boa noite.
10: Araxá 5-1. Eu vou ganhar sozinho as camisas. Cidade, tá gostando de ouvir. Fazer as Moura. Vai, Cruzeiro!
0: Sozinho, é, né? Que já vai disputar com o pai do Fornazier.
1: Com muito respeito ao Uberaba, a torcida nossa aqui, do Uberaba não compara com a nossa torcida, não.
0: Não,
1: com muito respeito ao Uberaba. Para com isso. Vai fazer o dobro aqui, Fornazier vai ser o maior ano da história da carreira dele. Ah, montar um time, vocês vão ver. Brincadeira.
0: Ademósio.
11: Boa noite, Marcelinho. Boa noite, Cris. Boa noite, sim. Boa noite,
1: senhor
11: Osmar, tudo bem com vocês aí?
1: Joia.
11: Renatinho aí, ó, cruzeirense. Renatinho, nós estamos decepcionados com o Cruzeiro, não estamos?
1: Renatinho.
11: Mas tá bom, né?
0: O que é isso?
11: Ô, Marcelinho.
0: Tomou remédio hoje?
11: O Araxá vai ganhar de 1-0 do Nova Lavras, viu? Certinho? Vou ganhar essa camisa do Alvinegro aí, tá?
0: Quem que é Renatinho? Tchau, tchau. Fiquei preocupado com ele.
1: Qual que é o Renatinho, o meu grande amigo
0: do ponto? Do ponto que é o Osmar, que ele esqueceu?
1: Maria Auxiliadora, o Ademós hoje tomou remédio?
0: Mas tomou, né?
1: Mais participação.
12: Boa noite, né? Sim. Boa noite, Leandro Silva. Para a resposta, 2-0, o Boi.
1: O Boi, falar nisso, eu tenho que pegar a camisa com você.
0: Eu gosto mais da Maria Auxiliadora.
1: Falar nisso, tem que te entregar a camisa. Ô Clisma, cadê a camisa do Boi?
0: Boa noite, é o Jair. 5-0 pro Ganso. O povo tá economizando, não, viu?
1: Otimismo. Eu quero que o torcedor vá lá. A gente precisa do torcedor lá.
0: Sabe o que eu acho bom, Marcelinho? A Rádio Cidade desde o início ao lado do Ganso, né? Esse barulho, pessoal. E a gente conseguiu também passar um pouco o que tá acontecendo, né, dentro do Araxá Esporte, para esse otimismo da turma.
1: Com certeza.
0: A gente vai vendo o placar aqui, é 3, 4, 5, a gente fica orgulhoso também, né, Marcelo?
1: O Décio, um ano atrás aqui, as mensagens eram tu xingando, é.
0: Esse Araxá, esse pai, principalmente, é. Bochecha.
1: Esse Araxá, não, aqui é povo aí, não tem jeito não. Hoje,
9: tem que acabar, né, tantas coisas a gente escutando.
1: Araxá 3, a Nova Lavra 0, o placar do Bochecha.
0: Valeu, Bochechinha. Aqui, infelizmente, não vou poder ir amanhã. Né, mas Matheus, meu filho vai estar presente. Saudações vascaínas. Chupa, Piqui. Terceiro ano consecutivo, Vascão na semifinal. Rumou o título.
9: Vocês não vai passar, você está doido? Pegou o Palmeiras?
0: Pode anotar aí o Vasco e o Galo na final da Copa do Brasil e Sul-Americana.
1: O Ronan, ainda bem que você não vai amanhã no Fausto Alvim, viu? É perfeito ali. Danado, né? Vai lá na arena, lá o Galo pede. Brincadeira, viu, Ronan?
9: Amiga, parte, futebol à parte. Vocês acham que vocês passam do Grêmio?
1: Que isso?
0: Nossa, você fez bem.
1: Peraí.
0: Aí, você lê a mão, Marcelinho.
1: Ô, Tia, responde pra mim, quem tá jogando mais, o Galo ou o Grêmio? Você como jogador?
13: Com todo respeito, o que o Atlético vem fazendo aí, se brincar, os caras vão ser campeão.
1: Chupa, Piquet!
13: Mas essa era, pô.
1: Eu não te perguntei porque você é atleticano, né?
13: Mas
1: não,
13: eu sou paulista.
1: Você tava lá no ônibus comigo.
13: Não, tá torcendo lá, mas...
1: Para com isso.
0: Ele gosta de futebol.
9: Ele gosta de futebol, é loucura.
1: Eu tava do seu lado lá.
13: Tem que zoar o Torão e o Augusto, pô. Trouxe o Fred pra eliminar o Cruzeiro deles, eu achei bom demais, nossa senhora.
14: Mas, tipo, fazer o que o Atlético fez em casa, tipo, tava com a menos o Cruzeiro, mas é papel de casa, tem que fazer mesmo, tem que de ganhar o jogo. Os caras conseguiram empatar e virar.
1: Não, o momento do Atlético é muito melhor que do Grêmio, mas futebol é exatamente dentro de campo, tem que jogar, mas né? Mas
13: vou torcer pro Galo, porque o Palmeiras dá pra ser campeão.
1: Não, não, se é Atlético.
0: Aí, tamo junto. Vai continuar no
1: sério. Falar nisso, esse fim de semana tem São Paulo e Galão da Massa.
0: É, não vai apostar nada, não, Marcelo. Outra situação.
1: Mais participação, vulgo.
0: Você anotou o placar dele?
1: Do Ronaldo, anotei. 3-0, né, Dercinho?
0: Isso, o Afran tá aqui pro placar dele.
1: Ele tá bombando hoje, Dercinho. Acho que nós vamos sair daqui meia-noite.
0: Que isso, tá contratado, viu, turma? Boa noite, meus amigos. 3-1 pro Araxá.
1: 3-1.
0: Que horas que é o jogo? Às 15 horas, Afran, né? A partir das 13, pô, catracas liberadas.
1: Isso, né? Com certeza.
0: Andresa Siriaco, placar é 2-1 para o Araxá, em cima do Nova Lavras.
1: 2-1, não tem participação de mais ainda.
0: Nandinho tá? Participou não, aqui.
9: Tranquilo aqui.
0: Wellington Menezes, 3-0 pro Araxá, Marcelinho. Pera boa aí. Noite.
1: Wellington Menezes, quanto?
0: 3-0.
1: 3-0 pro Gansão da Massa.
0: Agora o Tigil.
1: Gansão, o Chico Piqui.
15: 2-0. E chupa, Piqui. Volta o Bigansão.
1: Aê, tia. De novo, desce.
15: 2-0. E chupa, Piqui. E chupa, vai. Piqui. E chupa, Piqui.
9: Eu vou te contar, ó, que chegar final de semana que vem.
1: Meu filho, ganhar o Cruzeiro ganhou do Flamengo e ficou aqui. Terça-feira vocês vão ver, vai ser duas, não sei o quê. Pá, pá, pá. Aí no Mineirão já ficou muxinho, né? Não. Vão ver, vão esperar.
9: Arthur Jorge vacilou.
1: Quem?
9: Felizmente, Arthur Jorge.
1: Por que vacilou?
9: Ele vacilou, tirar os três melhor do Cruzeiro. Vamos falar que é uma fase.
1: Gente, ele tirou o Matheus Pereira, o Caio Jorge, com 30 minutos de segundo tempo. Os caras não estavam fazendo nada.
9: Pô, mas pelo menos estava acertando. Assim,
0: não estavam fazendo nada.
1: Um tempo e meia não estavam jogando bola. Até essa paciência vai dormir. Isso.
0: É bom. Fala aí, Marcelinho. É bom, Eva e Adão.
1: Fala bem rápido, é assim. É bom, Eva e Adão. Fala.
0: É bom, Eva e Adão.
1: Eu também acho. Vamos lá.
16: Boa noite, galera. Deixa eu perguntar, qual o valor dos ingressos aí? E crianças até que idade paga qual valor também?
1: 40.
17: Boa noite, galera. Vocês têm o chute pra cá aí, hein?
1: É, eu tô sem ele aqui. Segunda-feira, gente, a gente já trago a pizza, né? É porque o caminhão fechou a gente, né?
0: Passa os preços.
1: R$40 a coberta, né? Meia, 20. E na descoberta, R$20 e meia, R$10. Crianças abaixo de 5 anos não pagam.
0: É isso aí, o placar dele é 3-0 pro Alvinegro mais querido.
1: Isso.
0: Agora, Edinaldo Teixeira Santos participando aqui com a gente. Um abraço para todos vocês. Espero o Ganso na primeira divisão, disputando o Campeonato Mineiro junto com o Galão da Massa, o maior de Minas.
1: É. Que beleza.
0: Nós já tivemos o prazer de ver, né, Marcelinho? Você torceu pra quem? Pro Araxá ou pro Galo?
1: Campeonato Mineiro eu torço pro Araxá. Se fosse final mundial, eu torci pro Galo.
9: Quer notar a participação aqui, Marcelinho?
1: Pera, deixa eu. Não sei, ainda tem participação. Dessim de Deus.
0: A Nilson Rocha, boa noite, Cidade Esporte.
1: O Reginaldo não falou placar, não,
0: Dessim? Não, ele só desejou o Araxá na primeira divisão. Você quer mais que isso ainda?
1: Que é isso?
0: Anilson, boa noite, Cidade Esporte. Abraço a todos vocês. Ganso 3-0. Piqui, pode ir daí. Não.
1: É.
9: Até o Maciel Nordestino aqui, ó.
1: Ele chutou o placar?
9: Vai ser 6-0.
1: Olha. Maciel. Ah, é o Maciel. Desceu o Cleitinho. Desceu o Maciel aí.
9: Maciel Nordestino.
1: O motoca lá, ué.
18: Motorista da van.
1: Motorista da van.
18: O Marcel?
1: É.
18: É parceiro. Ele é parceiro, é gente boa, pô, trabalhador. Ele é o faz tudo, ele é o multifuncional. Ele é multifuncional.
1: Ainda o placar dele?
9: 6-0, rapaz.
1: Ó, e depois vocês vão pensando em uma história aí, pra vocês, umas duas histórias engraçadas pra vocês contar do elenco pra nós aí, viu? Alguma. Não, tem. Não, tem, para com isso, Franzinha. Não brinca, não. O Thiago conta.
18: Não tem, não. Ainda não, né? Mas já os caras vão soltando as
13: pernas. Agora vai começar as viagens pros jogos.
1: Vai sair. Coisinha. Não, mas vai sair uma historinha e vai sair. Vai.
0: Boa noite. Ganso 3-0. Zerão maior de Minas, 4. Atlético Paraná, 0. Marcelinho, tá doido pra ver o Ganso subir?
1: Eu tô, ué, tô doido pra ver o Ganso subir. 3-0 por Araxá, que ele pôs?
0: Ele colocou 3-0. Não, Ganso 3-0, isso mesmo.
1: Ganso 3-0.
0: Matheus Paiva, 3-1 pro Ganso.
1: Matheus Paiva, valendo uma camisa do Araxá Esporte, hein? 3-1 pro Ganso, desse?
0: Isso, 3-1 pro Alvinegro, mais querido. Agora o Afrano colocou 5 anos. Sim. É, vai pagar pra turminha aí, Afrano. Você é um pai bacana, vai levar a fiarada toda, hein? 4-1 pro Ganso. E o Neto?
1: Quem que é?
0: É Beto Céu.
1: Beto Céu? É 4-1 pro Ganso?
0: 4-1 pro Ganso. Tem que colocar só o Neto. Eu não sei do Neto. É.
1: Deve ser o Neto, né, Dercy? Beto Cell deve ser, o Neto.
0: O Neto.
1: Ele é o Neto, né? Mas ele está participando pela empresa Beto Cell.
0: Entendi. É o Neto, né?
1: É o Neto.
0: É, os valores do campeonato será mais ou menos mesmo desse amistoso, 40 e 20, Ganso 4-1.
1: Quem que é?
0: É ele.
1: Ele.
0: Ele, Wesley.
1: Wesley Snipes.
9: Você tá sabendo isso daí?
1: Ué. Ó, eu acredito que sim, viu, gente? Não vai fugir disso, não, os preços do campeonato, viu,
0: Dessa? Rapaz, falar em preço, ingressos esgotados lá no Berlândia, né?
1: Berlândia. Berlândia de asa, hein, rapaz?
0: Você tá doido, hein? Vai soltar.
19: Eu vou estar lá.
0: Você vai estar lá?
1: Vou.
0: Aí, ó.
1: Você vai? Uai, que é isso, ué? Acabou, Dessinho?
0: É Beto mesmo. Que fala.
1: É Beto.
0: Não é Neto, não.
1: É Beto. Ele,
0: é Beto ou é Neto?
1: Ele quis escrever é o Beto, né? Ele escreveu é o Neto.
0: É o Neto.
1: É o Neto. Mas é mais participação.
0: Tem.
1: Elvis.
0: Só pra encerrar, com o Ronan. O Elvis, cadê?
1: Ataque. Aí mesmo, não, ele tá perguntando, o Ronan tá perguntando se o Elvis deixou as cocas dele, viu? Ô, Elvis.
0: Cadê as cocas, Elvis?
1: As cocas dele. Tem mais participação aí, meu grande amigo?
9: Não, aqui encerrou, só tem uma participação aqui do Fabiano Corrêa, tá aqui, ó. Piquira. Pitinho. Fabiano, goleiro. Pai, aquele rodeio lá, goleiro de palhaço lá.
1: Ah, seu Fabiano, meu grande amigo. Gente fina demais.
9: Gente boa ele, né? Presta atenção isso. Danou comigo ainda.
1: Por quê? Oh.
9: Sei não.
1: Que beleza. É isso mesmo, meus amigos. Chegando no final, quantas horas aí, Anderson?
9: São 8h16.
0: 8h16. Oh, Marcelinho, faltou um placar aí, ó.
1: Quem?
0: O filho do Diogo, né? Colocou o Pedro 7-1.
19: Uai, que isso?
1: Brasil e
19: Alemanha,
1: ele tá certo. 7-1. 7-1.
19: Brasil
0: e Alemanha. Aí fechou com chave de ouro.
1: Ah, não, se vocês ganharem de 7-1 amanhã, eu vou dormir no sábado.
0: Faz uma promessa aí, Marcelo. Então vamos ver.
1: O quê?
0: Alguma coisa, se ganhar de 7-1, o que você faz?
1: Se ganhar de 7-1,
0: você dá um abraço no Piqui? Você deixa ele te abraçar?
9: Uma coisa aqui, ó, tira a dúvida pra mim aqui. Tá. Gansão amanhã tá na.
0: Gansão firme e forte, rapaz. Olha. Gansão voltou. Mascote do Alvinegro mais querido vai estar de volta.
9: Que bacana.
1: Que beleza. Ô Dessinho, quem tá mandou a mensagem pra mim, o José. Marcelinho, deixa o meu gaguinho quieto. José. Eu não pôs foto, nada, tá aqui, ó.
9: Meu gaguinho quieto?
1: Hã?
19: Deve ser o Davan,
1: né? Será? É José? Ô José, se você chama Maciel, você põe José, isso
0: é José Maciel.
9: Ah, Marcelinho, você sabe ler não, Marcelinho?
1: Não, aqui só tá José aqui, ó.
9: Mas José Maciel.
1: Uai, não, aqui só tá José.
0: Marcelinho, eu vou te dar uma notícia boa.
1: José, beijo.
19: Eu acho que deve ser o Davan, pô.
1: Ah, então.
19: O que leva a gente, é pra ser gente boa. Demais,
0: gostei. Vou te dar uma notícia boa.
1: Então fala aí, Dessy.
0: Tardelli continua mandando notícia boa. Pra você, né? Santos confirma lesão de Neymar Júnior. Que deve ficar fora dos jogos contra o Atlético.
1: Aí vai pipocar, aí você foi pipocar. Ele falou assim: vou pegar o Atlético. O Tigil, tá falando, mas tem mais duas participações.
9: Anota o placar do Fabiano aí.
1: Fabiano.
9: 4-2 para o Ganso.
1: Não, vou tomar gol, não, Fabiano. Tenha santa paciência, senhor. Vai dormir, Fabiano.
20: A gente vai continuar baliza zero, sem tomar gol.
1: Se Deus quiser.
0: Ele não conhece a nossa zaga, né? Ele não conhece a zaga.
21: Adianta ser canal, que seu time tão de Cruzeiro é feio demais. Horroroso, tombou o show.
9: Vai dormir,
1: isso. Isso, concordo com você, Tigil.
21: E chupa, Piqui.
9: O senhor já tomou remédio? Só dormir, vai pegar o remédio.
1: 3-0, quem tá falando aí,
0: 3-0 é o placar do Imota Henrique. Deve ser Henrique, né?
1: Henrique, vamos pôr Henrique. Henrique.
0: Henrique. Aqui fechou, Marcelinho.
1: Fornazier. Valeu demais, é um prazer receber. Eu acho que vocês vão ter que vir aqui mais, né? Porque a resenha foi boa demais. Sorte amanhã, né? Pode falar.
9: Só que vocês deu um azar, né? Vocês tinham que ter vindo na quarta.
1: Hoje não tem pastel.
9: Hoje não tem pastel.
1: É quarta-feira, mas depois nós vamos arrumar um pastelzinho pra vocês lá. Fonazinha, valeu demais, boa sorte. Você vestindo a camisa do Araxá Esporte, né? A massa, a nação alvinegra está com ansiedade para o Araxá Esporte. Boa sorte amanhã, meu grande amigo, e muito obrigado por ter vindo.
20: Muito obrigado, obrigado pelo convite, obrigado pela resenha, foi muito descontrativo, muito boa. E amanhã estamos firme e forte lá, se Deus quiser, fazer um excelente jogo, que a gente considera jogo. Amistoso já acabou há muito tempo. Então a gente vai para cima, se Deus quiser, fazer um excelente jogo. E é isso aí. E conto com o apoio de todos vocês e todos os ouvintes aí lá no estádio amanhã.
1: Tiago Gago, valeu demais. Né? Mais uma, você vai ser convidado aqui com certeza mais vezes, fazer o programa aqui com a gente. E boa sorte amanhã, né? E que você honre essa camisa do Araxá Esporte. É isso que todos os torcedores alvinegros esperam.
20: Muito obrigado pela oportunidade de estar aqui, né? Se Deus quiser, amanhã vamos fazer um bom jogo.
2: vencer e convencer a torcida que a gente vai subir, se Deus quiser, vir mais vezes aqui. E se Deus quiser, Deus já preparou já uma nova jornada no caminho do Araxá Esporte.
1: Lembrando que o Thiago Gago, né, saiu com o pé um pouco inchado, vamos ver se vai dar para ir pro jogo, né? Porque a gente também é amistoso, né, Fonazier? É correr o risco de perder um jogador da qualidade dele, né? Deixa tudo isso para comissão técnica, né,
20: Fonazier? Vamos ver se o Gaguinho amanhã vai estar em campo, mas vai ser o que for melhor para ele, para o time, vai ser feito. Porque se ele não jogar, como a gente tem um elenco muito qualificado...
1: Não é hora de forçar, né?
20: Exatamente. Como a gente tem um elenco muito qualificado, se entrar alguém no lugar dele, vai conseguir... Vai dar conta do recado, né? E vai elevar o nível do nosso grupo.
1: Osmar, consideração final com a turma aí?
4: Queria agradecer a vinda de vocês, vocês estão de parabéns. E o pessoal está com expectativa muito grande. Amanhã vai ser o primeiro pontapé, é um amistoso, mas... Já vamos dar o recado e vamos subir. Tá confiando demais
2: vamos vocês. Ganso, vamos subir, Ganso.
1: Picuí?
22: Um prazerasse ter os dois craques, né? Considero craque. E honra essa camisa do Araxá. Dá alegria pro torcedor, viu? Parabéns pra vocês aí. Conosco. Um bom jogo.
1: E eu queria mais um final aí. Convoca a torcida. Convoca a torcida. Pega o microfone. Convoca a torcida. O Fonazier, se vocês quiserem aí. Né, convoca a torcida aí, né? Pra amanhã estar presente aí no Fausto Alvim.
20: Amanhã, torcedor do Araxá Esporte, conto com vocês com apoio às 3 horas da manhã no Fausto Alvim. Vamos lá torcer pra nós.
2: Vamos lá apoiar. Vamos subir, Ganso.
1: Aí, que beleza. Amanhã, hein? A Rádio Cidade, amanhã, às 15 horas, no Estádio Municipal Fausto Alvim. Vamos subir, Ganso.
23: Vamos subir, Ganso.
1: Osmar.
23: Pra cima deles, Ganso.
1: É, senhor.
0: Vamos que vamos, turma.
1: Que beleza. Fiquem com Deus. Ótimo fim de semana. E se Deus quiser, o Ganso amanhã, pé direito. Eu tenho certeza, esse time tá voando, hein? Fiquem com Deus. Segunda-feira estaremos lembrando. Amanhã, transmissão a partir de que horas, Decinho? 15 para as 3, né?
0: Assim.
1: 15 para as 3.
22: Você entendeu tudo.
1: 15 para as 3 estaremos ao vivo.
0: Quando direto... acabar de montar tudo lá.
1: Montar para lá.
22: Você te deu perguntado ao Mariciliador, que hora que vai começar a escutar.
1: Mariciliador, que hora que vai ser?
0: Certinho, meu filho.
1: Então, amanhã, transmissão ao vivo pela Rádio Cidade 94.5. A presença, repórter de campo, Rafael Rios. E tá confirmando ainda, vamos ver se o Marcelo Araxá vai ser o nosso comentarista, né, Decinho?
0: É, equipe completa.
1: Que beleza.
20: Aí é top, hein? Esse aí, o chefe é top, hein?
1: Marcelo Araxá, o chefe. Então, manda um abraço pra ele aí. Peraí, que eu vou filmar aqui. Peraí. Amanhã o Marcelo Araxá vai comentar o jogo com a gente, hein?
2: Fala, chefe. Amanhã tamo lá na luta, hein? Vambora, chefe.
20: E Marcelo, grande abraço aí. Conto com você amanhã. Você é sensacional, cara. Tamo junto.
1: Que beleza. Amanhã, Marcelo Araxá, vamos ver na transmissão lá com a gente, hein? 94.5. Ótimo fim de semana a todos. Encontraremos amanhã no Estádio Municipal Fausto Alvim. Lembrando.
0: Achei que você não quer ir embora, não, Vicente?
1: 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Lá no Araxá Esporte Saf, no Instagram, tem um vídeo explicativo.
0: E já vai acostumando, né, com a plataforma, que ali também você vai poder fazer várias outras coisas, já baixa.
1: Comprar,
0: né,
1: pipoca.
0: Você já cadastra, né, você vai poder, o sócio torcedor, tantas outras coisas ali pelo Minha Entrada, né? ME junto com o Ganso.
1: Dunga!
0: Amigo mais querido.
1: Dunga, seu pastel tá aqui. Vem pegar amanhã com o Decinho. Fica com Deus.
0: Se não pegar, não, eu vou pedir lá.
1: Ótimo fim de semana. Um abraço. Vamos subir, Ganso.
23: Pra cima deles, Ganso.

0: Está no ar a Voz do Brasil. As notícias do governo federal que movimentaram o país no dia de hoje.
1: Olá, boa noite.
2: Boa noite para você que nos acompanha em todo o país.
1: Sexta-feira, 4 de setembro de 2026.
2: Vamos ao destaque do dia.
1: Acesso à justiça.
2: Leis criam fundos para modernizar instituições e ampliar a capacidade de atendimento à população. Pablo Mundi.
3: Os recursos poderão ser usados na compra de equipamentos e softwares, infraestrutura, capacitação e modernização dos serviços.
1: Setembro Amarelo.
2: Saiba como buscar acolhimento em saúde mental na rede pública de saúde. Márcia Fernandes.
4: Quando o sofrimento for persistente e prejudicar a rotina, os estudos, o trabalho ou as relações, é importante buscar atendimento nas unidades básicas de saúde ou direto nos centros de atenção psicossocial.
1: Brasil completa 10 anos sem raiva humana transmitida por cães.
2: Mas a prevenção continua. Mantenha a vacinação em dia e proteja seu animal de estimação. Graziele Bezerra.
5: O objetivo da mobilização é vacinar principalmente na região de fronteira. Meta é imunizar 28 milhões de animais em todo o país.
1: Hoje, na apresentação da Voz do Brasil, Luciano Seixas e Mariana Jungmann.
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1: Novas leis que criam fundos para modernizar instituições do sistema de justiça.
2: Também foram atualizados os valores das custas dos processos judiciais.
1: Mais pessoas que recebem até R$5.000 por mês podem requerer gratuidade da justiça.
3: Quatro novas estruturas passam a ter recursos próprios para modernizar o sistema de justiça da União. As leis criam fundos para a Justiça Federal, o Superior Tribunal de Justiça, a Defensoria Pública da União e o Ministério Público da União. Os recursos poderão ser usados na compra de equipamentos e softwares, infraestrutura, capacitação e modernização dos serviços. Na Defensoria Pública, também poderão financiar ações de atendimento a grupos vulneráveis. No Ministério Público, estão previstas iniciativas de atendimento à sociedade e às vítimas. O ministro da Justiça e Segurança Pública, Wellington César Lima e Silva, falou sobre os efeitos esperados para mudanças para o sistema de justiça.
6: Todo o sistema de justiça da União, o Judiciário, o Ministério Público e a Defensoria têm condições efetivas de se reestruturar para prestar melhor o serviço.
3: A nova legislação também muda o valor das custas dos processos na Justiça Federal. A cobrança passa de 1% para uma faixa entre 2% e 3% do valor da causa. O valor mínimo será de R$ 193,20 e o máximo de R$ 107.332,80. O advogado-geral da União, Jorge Messias, fala sobre os impactos das mudanças.
7: Estes recursos novos da atualização das custas permitirá que estas instituições ampliem o seu parque tecnológico, invistam em inteligência artificial, ampliem o seu planejamento.
3: Quem não tem condições de pagar, continua podendo pedir a gratuidade da justiça. Pessoas com renda de até R$5.000 por mês passam a ter presunção de hipossuficiência, sem impedir a análise de cada caso. Reportagem Pablo Mundim.
2: Tecnologia aliada ao aprendizado na sala de aula.
1: Mais de 108 mil escolas de todo o país contam atualmente com estrutura adequada de internet para o ensino.
2: Os dados foram divulgados pelo Ministério da Educação, que realiza monitoramento nacional e avalia as condições de acesso à conexão banda larga nas redes públicas de ensino.
8: O Ministério da Educação atualizou os dados sobre as condições de conectividade das escolas públicas em todo o país. As informações são resultado do painel de monitoramento da Estratégia Nacional de Escolas Conectadas, realizado pelo MEC. 108.658 escolas públicas estão conectadas dentro dos parâmetros adequados, que envolvem o acesso à energia elétrica adequada, o serviço de conexão à internet para uso pedagógico e a cobertura de Wi-Fi. Ao todo, foram 138.086 escolas públicas monitoradas. Os dados do painel de monitoramento do MEC apontam que quase 137 mil delas em todo o país estão com condições adequadas de energia elétrica para suporte de conectividade. O monitoramento também aponta que cerca de 80% desse total de escolas tem velocidade de internet adequada para atividades pedagógicas, enquanto quase 81% tem cobertura de rede Wi-Fi dentro dos parâmetros parâmetros estabelecidos. Para avaliar as condições de conectividade das instituições, o Ministério utiliza o indicador Escolas Conectadas. A metodologia classifica as escolas em 6 níveis, a partir da análise conjunta das condições de energia, internet e Wi-Fi. Locução, Leôncio Almeida. Reportagem, Flávia Fernanda de Souza.
1: Uma rede vai monitorar a situação da educação especial inclusiva no Brasil.
2: O observatório será criado a partir de um edital que já está aberto.
1: A ideia é produzir indicadores e pesquisas para apoiar a criação de políticas públicas na área.
9: O edital vai criar o Observatório da Educação Inclusiva, rede que vai reunir universidades públicas de todo o país para estudar e acompanhar como está sendo oferecida a educação especial para estudantes com deficiência, transtornos e altas habilidades. Segundo Zara Figueiredo, secretária de Educação Continuada, Alfabetização de Jovens e Adultos, Diversidade e Inclusão do Ministério da Educação, existe hoje uma lacuna no monitoramento da educação especial brasileira e o observatório vem para cumprir essa função.
10: Hoje nós não temos nenhuma base nacional atualizada com as informações sobre organismos e secretarias de políticas para as mulheres nos estados nem nos municípios. Logo, nós temos uma lacuna de informação no que se refere à estrutura destes organismos, à sua capacidade de gestão, às dificuldades que são enfrentadas no cotidiano da atuação destes organismos.
9: Na prática, o observatório vai reunir pesquisadores de diferentes regiões do Brasil para produzir informações sobre a educação inclusiva. A ideia é que, com esses dados, as políticas públicas sejam mais efetivas e direcionadas. As inscrições no edital estão abertas até o dia 5 de outubro. As instituições de ensino devem submeter as propostas para integrar o observatório. A coordenadora geral de formação docente e valorização das licenciaturas da CAPES, Lorena Lins, dá mais detalhes de como vai funcionar a rede.
11: Essa rede de instituições, ela vai ser selecionada pela CAPES por meio do edital que está aberto, e depois que essa rede tiver aprovada, né, em edital, então ela será a rede que vai monitorar, criar esses indicadores e fazer a avaliação dessas políticas.
9: Segundo Francisco Moraes da Costa Marques, coordenador-geral de avaliação, monitoramento e fortalecimento da política de diversidade do MEC, as instituições interessadas não devem deixar para enviar a proposta na última hora.
12: Porque as instituições interessadas têm que apresentar a proposta já com a rede formada. Então tem todo um trabalho prévio que tem que ser feito agora, durante o período de inscrições, para construir essa rede.
9: O edital prevê 8 milhões de reais em bolsas e os projetos poderão durar até 36 meses. Mais informações sobre o edital, as inscrições e os valores das bolsas podem ser obtidas pelo e-mail obeduc.ei@caps.gov.br. Reportagem, Luciana Colares de Holanda.
2: E uma dica para quem quer abrir o próprio negócio e foi estudante do FIES, o Fundo de Financiamento Estudantil.
1: Está disponível uma linha de crédito especial para financiar atividades profissionais de quem se formou e está em dia com o pagamento do fundo.
2: O financiamento deve estar na fase de amortização há pelo menos 3 anos ou ter sido quitado a partir de janeiro desse ano.
1: A coordenadora-geral de Política Fiscal do Ministério da Fazenda, Ana Paula Garcia, explica que o crédito funciona como incentivo a quem está com o pagamento em dia.
13: Se essa pessoa, ela terminou a graduação, está pagando direitinho, ela já mostrou que ela é uma ótima pagadora. A gente está querendo dar um apoio para ela. Muitas das pessoas que estavam se chamando no FIES, que eram adjuntos, já eram empreendedoras.
2: O limite da linha de crédito para pessoa física é de R$ 80 mil, com até 60 meses para pagar e 6 meses de carência.
1: Já no caso de pessoas jurídicas, o crédito pode chegar até R$ 180 mil, com prazo de até 96 meses.
2: As contratações podem ser feitas pelo Banco do Brasil ou pela Caixa Econômica Federal.
1: Os gabaritos das provas do Exame Nacional para a Certificação de Competências de Jovens e Adultos, o INSEJA 2026, já podem ser consultados pelos participantes.
2: Os arquivos estão disponíveis no portal do Instituto Nacional de Estudos e Pesquisas Educacionais Anísio Teixeira, o INEP, e organizados por área de conhecimento.
1: Os resultados individuais serão divulgados em 14 de dezembro.
2: O INSEJA é destinado a jovens e adultos que não concluíram os estudos na idade apropriada, com participação voluntária e gratuita.
1: Para conferir, acesse ensejanacional.inep.gov.br.
2: Começa hoje nova etapa do Censo de Políticas para as Mulheres.
1: A iniciativa vai levantar a estrutura, o funcionamento, a capacidade e a atuação de órgãos públicos para o público feminino.
2: E as informações coletadas vão apoiar o planejamento, o monitoramento e o fortalecimento das políticas para as mulheres.
1: É o que explica Vanessa De Bortoli. Ela é secretária de Avaliação, Monitoramento e Gestão da Informação do Ministério das Mulheres.
10: Hoje, nós não temos nenhuma base nacional atualizada com as informações sobre organismos e secretarias de políticas para as mulheres nos estados nem nos municípios. Logo, nós temos uma lacuna de informação no que se refere à estrutura destes organismos, à sua capacidade de gestão, às dificuldades que são enfrentadas no cotidiano da atuação destes organismos. Logo, o censo, ele vem com o objetivo de cobrir essa lacuna e, para isso, serão convidados mais de 2 mil organismos e secretarias de políticas para as mulheres no Brasil.
2: O link para preenchimento está sendo enviado pelo Ministério das Mulheres. Quem não recebeu, pode solicitar um novo envio para o e-mail censo@mulheres.gov.br.
1: O prazo para preenchimento do questionário vai até 5 de outubro de 2026.
2: Este mês é conhecido como Setembro Amarelo, uma campanha nacional de valorização da vida e de proteção à saúde mental.
1: Quem precisa de cuidados pode acessar diferentes serviços no Sistema Único de Saúde.
2: É o que vamos ouvir agora na reportagem de Márcia Fernandes.
14: Na região da Ponte Alta, no Gama, a 40 minutos do centro de Brasília, uma fila de pessoas aguarda atendimento no CAPS, Centro de Atenção Psicossocial. Esses locais reúnem diferentes serviços voltados para a saúde mental. Além de psicólogos e psiquiatras, também contam com o trabalho de enfermeiros, terapeutas ocupacionais e assistentes sociais. Essa unidade do Gama disponibiliza ainda outras atividades, como crochê e pintura. A gerente do CAPS, Adriana Câmara, explica que a avaliação de cada paciente é feita de forma individual.
15: O paciente chega e ele é avaliado por uma equipe multi, né? E dessa avaliação a gente ver a demanda dele, se realmente é demanda para CAPS ou se ele pode ser referenciado para a rede. Então a gente vai avaliando, né? Se ele deixou de ter a vida dele minimamente, né, fazer as coisas básicas, então a gente começa a construir um plano terapêutico com ele.
14: Pacientes com problemas relacionados a jogos e apostas e dependentes químicos também encontram acolhimento nos CAPS. Esses centros fazem parte de uma rede de cuidados de promoção da saúde mental, que funciona de forma articulada, de acordo com o diretor do Departamento de Saúde Mental, Álcool e Outras Drogas, do Ministério da Saúde, Marcelo Quimatti.
16: A área de saúde mental, hoje, é a maior preocupação de saúde do brasileiro. Ela envolve muitos fenômenos diferentes, muitas formas de expressar. Então, a rede de urgência e emergência, ela tem um componente de atenção à saúde mental, os consultórios na rua tem um campo forte de atuação de saúde mental junto à população em situação de rua. De uma forma geral, todo o Sistema Único de Saúde, os dispositivos, eles têm um componente de atuação na saúde mental e que funcionam de uma forma articulada esses serviços que têm uma especificidade maior.
14: Quando o sofrimento psíquico for persistente, prejudicar a rotina, os estudos, o trabalho ou as relações, é importante buscar atendimento nas unidades básicas de saúde ou direto nos centros de atenção psicossocial. O atendimento pode ser iniciado por escolha própria ou por meio de encaminhamento de outros serviços da rede. Lembrando que o SUS também oferece consultas por teleatendimento em saúde mental para mulheres em situação de violência, mães atípicas e cuidadoras de pessoas com deficiência ou doenças raras. Reportagem Márcia Fernandes.
1: Serviços mediados por aplicativos e plataformas digitais já mobilizam 2 milhões de pessoas no mercado de trabalho.
2: É o que apontam dados da Pesquisa Nacional por Amostra de Domicílios Contínua, divulgados hoje pelo IBGE.
1: Os números mostram um crescimento de 17% desse ramo no terceiro trimestre de 2025.
2: A pesquisa considera trabalhadores que usam plataformas para oferecer serviços profissionais e também os chamados serviços gerais, como pequenos reparos e limpezas domiciliares.
1: Desse total, mais da metade atua no transporte particular de passageiros. O técnico da pesquisa PNAD Contínua, Gustavo Fontes, destaca essa expansão.
17: No Brasil, em 2025, havia aproximadamente 2 milhões de pessoas que realizavam trabalho por meio de plataformas digitais de serviços. Analisando por tipos de aplicativos de serviços, o maior contingente, né, de plataformizados exercia o trabalho por meio de aplicativos de transporte particular de passageiros. Em seguida, vinham os aplicativos de entrega, né? Observamos que houve um importante crescimento de 9,1% em comparação a 2024. Observa-se um predomínio, né, de trabalhadores por conta própria, né, quase 87%. Dos plataformizados. E analisando o perfil sociodemográfico, né, dos ocupados plataformizados no trabalho principal, observa-se mais de 80% desses trabalhadores eram homens, enquanto as mulheres eram apenas 15,6%.
2: No mês de agosto de 2026, o Brasil vendeu para fora um volume maior do que comprou.
1: O saldo da chamada balança comercial ficou em 7 bilhões e 394 milhões de dólares e registrou um crescimento de 23,8% em relação ao mesmo mês do ano anterior.
2: O desempenho foi impulsionado pelo crescimento das exportações no mês, que avançaram quase 12,2%, com destaque para agropecuária, indústria extrativista e de transformação.
1: De janeiro a agosto, a balança apresentou um superávit de mais de 55 bilhões de dólares, com um aumento de 28,2%.
2: Vacine o seu bichinho contra a raiva.
1: Campanha tem como foco as regiões de fronteira, em cooperação com os países vizinhos.
2: A vacinação contra a raiva em cães e gatos é obrigatória por lei no Brasil.
1: A meta é imunizar 28 milhões de animais em todo o país.
5: O objetivo da mobilização é vacinar cães e gatos contra a raiva, principalmente na região de fronteira. De acordo com o diretor do Departamento de Doenças Transmissíveis do Ministério da Saúde, Francisco Edilson Ferreira, a campanha está em andamento em 23 estados, mas com atenção especial ao Acre, Rondônia e Mato Grosso do Sul.
18: A região da fronteira é uma região mais vulnerável para que a gente possa ter reintrodução do vírus, da variante canina, que a gente chama, que é o vírus da variante 1 e 2 da raiva, e que circula ainda em países vizinhos como Bolívia e Peru. Então, o objetivo dessa mobilização é a gente garantir uma cobertura vacinal boa nos nossos municípios de fronteira e, ao mesmo tempo, também mobilizar os países vizinhos a também manter essas coberturas altas.
5: O diretor Francisco Edilson lembra que a meta é imunizar 28 milhões de animais em todo o país e que a vacina é a melhor forma de proteção.
18: Para que evite que eles possam adoecer. E a raiva é uma doença praticamente 100% letal após a manifestação de sinais clínicos. Então, o animal morre, então a gente protege a saúde dos animais e, consequentemente, também a gente protege o ser humano para que, caso um ser humano entre em contato com um animal e seja agredido, esse animal, a gente tem um risco bem menor dele estar infectado e poder também provocar a doença no ser humano.
5: Há 10 anos, o Brasil não registra a circulação da variante canina da raiva. Os 37 casos de raiva humana ocorridos na última década estão associados a variantes silvestres e grande parte deles tem o envolvimento de morcegos. Mesmo assim, é importante manter em dia a vacinação de cães e gatos e a vigilância de animais suspeitos, como explica o veterinário Márcio Bicalho.
19: É muito comum, fazendas, cidades muito próximas a áreas ambientais, onde você tem esses animais, aí as pessoas têm a mania de deixar o animal solto, né? Criar o cão e o gato à vontade, bicho no ambiente. E que os animais entram na área de mata, têm contato com os animais doentes e trazem o vírus para casa. Ou com o morcego e trazem o vírus para casa.
5: A raiva pode ser letal se não for tratada imediatamente. Em caso de mordida, arranhão ou contato de risco com a saliva de mamíferos, a orientação é lavar o local com água e sabão e procurar um serviço de saúde o mais rápido possível, mesmo que o ferimento pareça pequeno. Reportagem Graziele Bezerra.
2: A voz pelo Brasil. Hoje vamos viajar pela Estrada Real, que tem 1.630 quilômetros, passando por Minas Gerais, Rio de Janeiro e São Paulo.
1: Ela é muito mais do que um caminho antigo, é um pedaço da história do Brasil que continua vivo.
2: Reconhecida como Monumento Nacional em 2023, a rota guarda as marcas do período colonial, do ciclo do ouro e dos momentos importantes da formação do país.
1: E às vésperas do 7 de setembro, a Estrada Real também ajuda a contar a história de caminhos por onde passaram riquezas, pessoas, ideias e movimentos que ajudaram a transformar o Brasil.
20: Antes do carro, do ônibus e das estradas asfaltadas, era por aqui que viajantes tropeiros e aventureiros cruzavam as montanhas de Minas. Símbolo do auge da mineração, a Estrada Real passa por mais de 180 cidades de Minas Gerais, Rio de Janeiro e São Paulo. Hoje, esses antigos caminhos formam uma das grandes rotas de turismo histórico do Brasil. São mais de 1.600 quilômetros divididos em quatro caminhos: o velho, o novo, o dos diamantes e o do Sabarabuçu. Reconhecida pelo governo federal em 2023 como Monumento Nacional, a Estrada Real nasceu ainda no período colonial. A coroa portuguesa oficializou os caminhos usados para levar o ouro e diamantes das regiões mineradoras até os portos. Séculos depois, o que era caminho de exploração virou roteiro de descoberta. E tem até passaporte para quem quiser registrar a viagem. Gratuito. O passaporte Estrada Real pode ser usado nas versões física ou virtual. Pelo caminho, o viajante coleciona carimbos nas cidades da rota. A influenciadora digital Graziela Guimarães fez a viagem com o marido e, segundo ela, depois do primeiro carimbo, fica difícil parar.
21: Nós nos cadastramos, né, no site da Estrada Real para ter direito ao passaporte, para experiência ser bacana mesmo. A Estrada Real, ele disponibiliza, né, o PDF mostrando todas as cidades que você consegue pegar esse carimbo. A gente conseguiu 21 carimbos. Passando na cidade.
20: Mas é só deixar os centros históricos para perceber que a Estrada Real não é apenas uma viagem ao passado. É o que conta o guia Felipe Bezerra sobre a Serra do Espinhaço.
22: E a gente tem uma aula de geografia a céu aberto nessa viagem o tempo inteiro. Porque o que o Espinhaço faz? O Espinhaço, ele divide tudo que está à direita da cordilheira do Espinhaço, é a Mata Atlântica. No alto da serra são os campos rupestres. E à esquerda da serra começa o Cerrado Brasileiro. Então, no mesmo dia, você consegue sair do Cerrado, atravessar um campo de altitude e descer para a Mata Atlântica.
20: Há coisas que não aparecem no mapa. Pertinho de Diamantina fica a Ervanaria de Marcos Guião. Há 25 anos, ele recebe curiosos pelos aromas e propriedades medicinais de espécies da região.
23: Eu costumo dizer que lá é um jardim de delícias, né? Porque você experimenta uma planta, você sente o cheiro de outra. Ah, essa é doce, essa é azeda, essa é amarga, essa é salgada. E aí você vai lá, né? Uma viagem, né? De que a gente chama de testes dos sentidos, né? Você vai ver o cheiro, você vai ver a cor, você vai ver o gosto. Então, o tempo todo é uma área pequena que você faz um passeio que termina no pé da cachoeira da cidade. Ei,
20: trembão! Na Estrada Real, cada um pode escolher o caminho, o ritmo e a experiência. Pode ser de carro, a pé, de bicicleta, uma trilha, uma mesa com comida mineira. Talvez seja essa a melhor lembrança que o viajante leva da Estrada Real, que alguns caminhos não servem apenas para levar a um destino. Segundo o guia Felipe Bezerra, servem para a gente descobrir o que existe pelo caminho.
22: Os principais atrativos que eu brinco, que são os diamantes do caminho e o ouro do caminho, são as pessoas. São as pessoas com quem a gente convive, com quem a gente apresenta, porque acaba que elas são tão atrativas para quem recebe, quanto quem recebe é atrativo para elas, sabe?
20: Com sonorização de Reinaldo dos Santos, reportagem Karine Melo.
2: E a na nossa próxima sexta-feira, a gente continua a nossa viagem pelo Brasil. Nossa parada será no Parque Nacional da Serra da Capivara, no Piauí.
1: Criado em 1979, o local foi reconhecido como Patrimônio Cultural da Humanidade pela Unesco em 1991.
2: E essas foram as notícias do governo federal.
1: Fique agora com as notícias do Poder Judiciário e do Congresso Nacional. Boa noite, um bom fim de semana.
2: A gente volta segunda-feira. Boa noite.
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6: Presidente do Supremo participa de cerimônia no Planalto de criação de fundos para a Justiça Federal e STJ.
7: Justiça barra candidatura de José Roberto Arruda ao governo do Distrito Federal.
6: Patroa que mantinha empregada doméstica em regime de trabalho escravo volta a ter o nome na lista suja do governo.
7: Boa noite, eu sou Arthur Filho.
6: E eu sou Walter Lima.
7: O presidente do STF, do CNJ, ministro Edson Fachin, participou na manhã de hoje de uma cerimônia no Palácio do Planalto para a sanção de leis que criam e reestruturam fundos especiais do sistema de justiça, com destaque para o Fundo Especial da Justiça Federal e o Fundo Especial do Superior Tribunal de Justiça.
6: Ao final do discurso que fez durante evento no Planalto, o ministro Edson Fachin fez um pronunciamento sobre o momento vivenciado pelo Supremo Tribunal Federal. Vamos ouvir.
24: As instituições da República precisam ser preservadas. Nenhuma autoridade está acima da Constituição. Nenhum poder está acima da lei. Não haverá precipitação, mas tampouco omissão. A resposta institucional será firme, proporcional e rigorosa. Os acontecimentos recentes demonstram o acerto e a urgência de três metas de nossa gestão: a adoção de um código de ética, o fim do inquérito das fake news e a modernização do sistema de justiça.
7: Sancionada hoje a nova lei de custas da Justiça Federal e do Superior Tribunal de Justiça.
6: O presidente do STJ, ministro Luiz Felipe Salomão, participou da cerimônia com outras autoridades dos três poderes. Fátima Uchoa.
25: Segundo o ministro Salomão, a nova lei atualiza um modelo vigente há mais de duas décadas e contribui para ampliar o acesso da população à Justiça Federal, inclusive estabelece critérios para a gratuidade da justiça. Ele ainda destacou que a mudança busca ampliar o acesso aos serviços oferecidos, por exemplo, ao aposentado, à mãe que pede o benefício para o filho com deficiência, ao agricultor familiar e ao pescador artesanal. Ainda segundo o presidente do STJ, a nova lei protege os mais vulneráveis, estabelece a cobrança proporcional das custas processuais para causas de maior valor e transforma os recursos arrecadados em serviços para a sociedade.
7: Após acolher pedido do Ministério Público Eleitoral, Justiça barra candidatura de José Roberto Arruda ao governo do Distrito Federal.
6: O candidato foi considerado inelegível em razão de 6 condenações por improbidade administrativa. Vanessa Pereira.
26: A decisão do Tribunal Regional Eleitoral do Distrito Federal considera 6 condenações do ex-governador por atos dolosos de improbidade administrativa. Segundo o tribunal, as condenações são sucessivas e autônomas, por isso foi aplicada a regra que limita a restrição dos direitos políticos a até 12 anos. O tribunal apontou que a inelegibilidade pode ser contada a partir de 2018 ou da condenação mais recente, de junho de 2026. A defesa ainda pode recorrer ao TSE. Até uma decisão definitiva, Arruda pode continuar em campanha, inclusive no horário eleitoral.
7: Patroa que mantinha a mulher em condição análoga à escravidão volta a ter nome na lista suja do trabalho escravo.
6: A decisão é do Tribunal Superior do Trabalho, Marla Lacerda.
27: A empregadora, esposa de um desembargador em Santa Catarina. Ela mantinha em casa uma empregada doméstica que não recebia salário nem tirava folga. Essa situação fez o nome da patroa parar na lista suja do governo federal, mas o Tribunal Regional do Trabalho retirou. Diante disso, a Advocacia Geral da União acionou em casa uma empregada doméstica que não recebia salário nem tirava folga. Essa situação fez o nome da patroa parar na lista suja do governo federal, mas o Tribunal Regional do Trabalho

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2: Eu sou Paula Groba e estes são os destaques de hoje do Jornal do Senado, que começa agora. O Senado aprova a proposta que reduz juros do seguro rural. Avançam novas regras para publicidade de apostas online. Sugestão de cidadão vira projeto para regulamentar psicoterapia. Boa noite. Para quem vive da produção no campo, ter acesso a crédito e proteção contra prejuízos pode fazer toda a diferença. Para facilitar esse acesso, o Senado aprovou uma proposta que reformula o seguro rural no Brasil, com previsão de juros menores e prioridade para produtores em operações de crédito. A medida também muda as regras de acesso ao seguro. Repórter Pedro Pince.
3: O custo do seguro será bancado por um fundo com recursos públicos, chamado de Fundo Catástrofe. Ele está previsto em lei desde 2010, mas nunca funcionou por falta de recursos contínuos e de regulamentação. Agora, o projeto busca suprir essa lacuna e prevê a administração do fundo por pessoa jurídica, da qual poderão participar, na condição de cotistas, as sociedades seguradoras, as sociedades cooperativas de seguros, as sociedades resseguradoras, empresas da cadeia produtiva do agronegócio e cooperativas da produção agropecuária. O texto também cria novos benefícios para as operações de crédito rural que têm a proteção do seguro. As mudanças feitas pela Câmara foram principalmente para detalhar as regras do seguro quando ele for usado como garantia em empréstimos rurais. A autora da proposta, a senadora Tereza Cristina, do Progressistas de Mato Grosso do Sul, lembrou que os produtores rurais esperavam a aprovação da proposta.
4: Ou seja, o seguro rural, com certeza, ele vai contribuir para a estabilidade da renda agrícola, e é isso que nós precisamos. E para também a segurança alimentar do nosso país, reduzindo a vulnerabilidade do produtor, estabilizando as cadeias produtivas e fortalecendo a resiliência do setor frente às mudanças climáticas.
3: Para contar como garantia de empréstimo do setor rural, o banco poderá exigir que a apólice de seguro contenha algumas cláusulas específicas, como cessão fiduciária, em que o devedor transfere temporariamente a titularidade de um direito ou crédito ao credor até que a dívida seja paga. O texto segue agora para a sanção presidencial.
2: Senadores também aprovaram regras mais claras para a regularização de propriedades embargadas por crime ambiental. Pelo projeto, se o órgão ambiental não se manifestar sobre o acordo de regularização em 60 dias, o proprietário pode voltar a produzir. Repórter Raíssa Abreu.
5: A proposta teve como relator o senador Zequinha Marinho, do Podemos do Pará, e prevê que o órgão ambiental informe os proprietários infratores sobre a possibilidade do acordo de regularização logo na notificação da irregularidade. Com 60 dias sem resposta do órgão ambiental, o produtor volta à atividade. O autor, senador Sérgio Petecão, do PSD do Acre, disse que a medida vai beneficiar especialmente os pequenos produtores.
6: Hoje, os órgãos dão-lhe um embargo de gaveta de 3, 4, 5 anos, essa pessoa fica totalmente possibilitada de fazer qualquer coisa, porque da forma que nós estamos hoje é uma luta desigual com os nossos produtores.
5: O projeto foi enviado à Câmara dos Deputados.
2: Na Amazônia, chegar até uma escola pode ser um desafio. Grandes distâncias, transporte difícil e falta de infraestrutura são alguns dos obstáculos enfrentados pela educação na região. Para levar em conta essas diferenças, a Comissão de Assuntos Econômicos aprovou a criação do Fator Amazônico para a Educação Básica. A proposta prevê que a distribuição de recursos federais considere as particularidades da Amazônia Legal. Repórter Marcela Cunha.
7: A proposta cria um índice, o Fator Amazônico, para que a distribuição de recursos federais leve em conta características como as grandes distâncias, a baixa densidade populacional e as dificuldades de transporte e infraestrutura. Durante a discussão, o senador Oriovisto Guimarães, do PSDB do Paraná, questionou se o aumento dos recursos destinados à Amazônia poderia reduzir o que é aplicado em outras regiões. Relator do projeto, o senador Eduardo Braga, do MDB do Amazonas, afirmou que a proposta pretende considerar os custos específicos sem prejudicar os demais estados.
8: Imagine o transporte escolar em um estado que tem 1,5 milhão de quilômetros